0: Foi um divisor de águas na minha vida. Me ajudou a escolher o curso que eu ia fazer. Fiz matemática, mestrado, doutorado em matemática. E hoje sou professor da Universidade Federal do Piauí. Eu sou quem eu sou hoje, a pessoa que eu sou, por causa da UBMEP.
1: A UBMEP é realizada pelo Instituto de Matemática Pura e Aplicada, o INPA, com apoio dos Ministérios da Educação e da Ciência, Tecnologia e Inovação. Voltada para estudantes do sexto ano do ensino fundamental até o último ano do ensino médio, a Olimpíada segue mobilizando escolas de todo o país. Na edição de 2025, mais de 18 milhões de alunos se inscreveram para a prova, alcançando mais de 99% dos municípios brasileiros. Reportagem Thaís Antônio.
2: A plataforma de envio do Defesa Civil Alerta foi tirada do ar na madrugada do último sábado, após ter sofrido uma invasão e disparado alertas para diversas regiões do país.
3: A mensagem foi do tipo alerta extremo, que é disparado apenas em situações de risco iminente, e continha a palavra misantropia, que significa ódio à humanidade.
2: O alerta foi registrado nos estados de São Paulo, Rio de Janeiro, Mato Grosso do Sul, Distrito Federal e Paraná.
3: Ainda não é possível calcular quantos aparelhos móveis receberam as mensagens, de acordo com o secretário nacional de Proteção e Defesa Civil, Volney Wolf, mas ele já se encontra em desenvolvimento uma nova versão mais segura para esse sistema.
4: Temos que avaliar e ter informações bastante seguras de como é que aconteceu esse ataque, como é que essas pessoas conseguiram furar a nossa segurança, ver se está atendido por esse desenvolvimento que está em andamento no Ministério e no menor tempo possível, é uma questão de prioridade, né, do governo federal colocar essa nova versão que garanta mais segurança ao sistema e, enfim, aos usuários do Sistema Nacional de Proteção e Defesa Civil.
2: A Polícia Federal está investigando o caso e uma perícia técnica vai apurar o alcance dos disparos não autorizados.
3: O Ligue 180, canal de atendimento às mulheres, tem registrado aumento expressivo de violência nos ambientes digitais.
2: De acordo com o Ministério das Mulheres, o número de denúncias saltou de 5 mil para mais de 16 mil casos em 2026.
3: Isso representa tanto um crescimento nos casos, como também maior confiança da população no canal de denúncias.
2: Diante dessa realidade, a central passa a operar um novo protocolo para se adaptar às novas dinâmicas da violência digital.
5: O Ligue 180, Central Telefônica de Atendimento à Mulher, registrou 16.725 casos de violência contra mulheres em ambiente digital nos primeiros 5 meses deste ano. Esse número é 188% maior que o registrado nos 5 primeiros meses do ano passado, quando chegou à marca de 5.795 denúncias. De acordo com a ministra das Mulheres, Márcia Lopes, nos últimos anos, houve uma subnotificação dos casos. Com melhorias no sistema, o Ligue 180 passou a receber mais denúncias. Segundo a ministra, isso é importante para investir nas políticas públicas de combate à violência.
6: A gente está percebendo que o grau de confiabilidade no 180 tem aumentado muito. Tem um espaço que não é só de denúncia, mas é de mapear a realidade.
5: Para lidar com o aumento expressivo, a central de atendimento Ligue 180 passou por atualizações. A ideia é aprimorar o atendimento para acolher e orientar vítimas de violência digital. Para isso, os atendentes passaram por capacitação. O sistema de registro também foi reformulado e passa a contar com um registro mais detalhado das ocorrências. Com isso, é possível especificar a atuação do governo federal, como detalha a ministra das Mulheres, Márcia Lopes.
6: Todas as medidas estão sendo pensadas a partir das realidades do Brasil. E nós estamos hoje num ambiente absolutamente favorável para a gente tomar as medidas. É só assim que a gente vai romper esse ciclo estarrecedor de violência contra as mulheres.
5: A Central de Atendimento à Mulher, Ligue 180, funciona 24 horas por dia, todos os dias da semana. Também é possível falar com a central por mensagem de WhatsApp pelo número 61-9610-0180. Reportagem Márcia Fernandes.
3: você já tirou a nova carteira de identidade nacional, essa semana você deve receber uma notificação pelo WhatsApp e pela caixa postal do gov.br, avisando sobre a possibilidade de uso da versão digital do documento.
2: A versão digital fica disponível no aplicativo gov.br e tem benefícios, como a inclusão dos dados referentes ao título de eleitor e a carteira nacional de habilitação.
3: Além da carteira de identidade nacional, a conta gov.br também tem uma nova funcionalidade, um formato digital de procuração para que beneficiários do INSS sejam representados por outras pessoas.
2: A procuração eletrônica pode ser usada somente no aplicativo ou site do meu INSS e não tem validade se impressa ou compartilhada como documento.
3: Ao aceitar a procuração eletrônica, o cidadão deve também indicar quais serviços ele autoriza que o representante possa consultar e o período de validade da procuração.
2: Por enquanto, dois serviços estão disponíveis: consultas de documentos e de serviços online e consultas de pedidos e de benefícios.
3: Mas atenção com as fraudes. O governo do Brasil não envia mensagens por WhatsApp solicitando seus dados pessoais ou pedindo que você clique em nenhum link.
2: E tanto para a carteira de identidade nacional quanto para a procuração do INSS, você deve fazer os procedimentos dentro do site ou aplicativo do gov.br após inserir a sua senha.
3: Considerada a maior obra ferroviária do país, a Malha Norte teve concluído o trecho de 163 quilômetros entre Rondonópolis e Dom Aquino, no Mato Grosso.
2: O vice-presidente Geraldo Alckmin participou da entrega nesse fim de semana.
3: Integrado ao novo PAC, o empreendimento prevê 743 quilômetros de trilhos, ampliando a conexão das regiões produtoras de Mato Grosso com a Malha Ferroviária Nacional e o Porto de Santos.
2: A etapa entregue contou com investimentos privados de 5 bilhões de reais.
3: Alckmin lembrou que o avanço ferroviário é essencial não só para o escoamento da produção brasileira.
7: Reduz emissão de carbono, de gás de efeito estufa, diminui acidente. Então ajuda o meio ambiente, ajuda a saúde pública, reduz custo Brasil, melhora a competitividade e o país cresce mais, gera mais emprego e mais renda.
2: Conflitos, perseguições e crises humanitárias contribuíram para um aumento de pedidos de refúgio no Brasil.
3: O estudo divulgado hoje pelo Ministério da Justiça e Segurança Pública mostra que o país recebeu quase 76 mil solicitações de refúgio em 2025.
8: Pela primeira vez, os cubanos lideraram os pedidos de refúgio no Brasil, superando os venezuelanos. Foram 41.919 solicitações feitas por cubanos e 21.233 por venezuelanos ao longo do ano passado. Os dados fazem parte do relatório Refúgio em Números 2026, apresentado durante evento realizado em Brasília, que marca os 75 anos da Convenção sobre o Estatuto dos Refugiados. O ministro da Justiça e Segurança Pública, Wellington César Lima e Silva, avalia que o documento continua atual diante do crescimento dos deslocamentos forçados em todo o mundo.
9: Essa data não marca apenas a assinatura de um tratado, mas a reafirmação da própria dignidade da pessoa humana diante do desafio do deslocamento forçado. É essa força da expressão direito a ter direitos. E é esse vazio que a política de refúgio busca enfrentar.
8: Por trás das estatísticas estão histórias de pessoas que precisaram abandonar suas casas em busca de segurança ou melhores condições de vida. É o caso da cantora iraniana Mamoni, refugiada no Brasil desde 2012.
10: Saí do Irã para falta de liberdade, para direitos mulheres. Eu saí do Irã, eu sou cantora, mas cantar no Irã para mulheres é proibido. Você não pode subir no palco cantar, porque você é mulher.
8: O aumento dos deslocamentos forçados tem exigido o aperfeiçoamento constante das políticas de proteção e acolhimento. Segundo a secretária nacional de Justiça, Maria Rosa Loula, o Brasil tem buscado fortalecer mecanismos de acolhida e integração para pessoas que chegam ao país em busca de proteção internacional.
11: Num mundo em conflito, num mundo em que os deslocamentos forçados crescem a cada dia, o Instituto do Refúgio precisa e deve se aprimorar também. a cada dia. O acolhimento que o Estado brasileiro tem proporcionado com o resguardo dos direitos humanos, da identificação, da segurança, promovendo a tão desejada migração segura e ordenada, é um exemplo para o mundo hoje.
8: Como parte desse esforço, o governo do Brasil lançou uma consulta pública do primeiro Plano Nacional de Migrações, Refúgio e Apatridia. O documento vai orientar pelos próximos 4 anos ações voltadas ao acolhimento, à proteção de direitos e à integração social e econômica de migrantes, refugiados e apátridas no Brasil. Participe e contribua pelo site brasilparticipativo.presidencia.gov.br. Reportagem Caroline Blaut.
2: Pacientes que enfrentam câncer de mama avançado agora contam com uma nova aliada na luta contra a doença.
3: A Anvisa aprovou hoje um tratamento oral inédito com o uso do medicamento Inlurio, fabricado no Brasil.
2: A medicação é indicada para pacientes adultos cujo tumor já se espalhou ou não pode ser operado.
12: Foi registrado nesta segunda-feira pela Agência Nacional de Vigilância Sanitária, Anvisa, o medicamento de nome Inlurio, que é o tocilato de inlunestranto. Ele é indicado para adultos com câncer de mama avançado, que não pode ser removido por cirurgia ou que já se espalhou para outras partes do corpo. O novo medicamento bloqueia os receptores de estrogênio do tecido mamário, ajudando a impedir o crescimento e a disseminação das células cancerígenas. O produto, desenvolvido pela Eli Lilly do Brasil Limitada, é oral e indicado como monoterapia. Segundo dados do Instituto Nacional do Câncer, o INCA, o câncer de mama é a neoplasia maligna mais incidente em mulheres. Entre 2023 e 2025, foram registrados 73.610 casos da doença, o que representa 30% dos cânceres em mulheres. Daniele Popov para a Voz do Brasil.
3: Pais e responsáveis por crianças menores de 5 anos já podem procurar os postos de saúde e garantir a proteção contra doenças graves como pneumonia, meningite e otite.
2: O SUS começou a disponibilizar a nova vacina Pneumo20, que substitui a versão anterior e amplia a cobertura para 20 tipos da bactéria pneumococo.
3: O Ministério da Saúde já distribuiu mais de 570 mil doses para os estados e espera entregar mais de 6 milhões até o fim do ano.
13: Crianças menores de 5 anos que ainda não completaram a vacinação contra o pneumococo já podem receber a nova vacina Pneumo20 pelo Sistema Único de Saúde, o SUS. O imunizante passa a integrar o calendário nacional de vacinação e protege contra 20 tipos da bactéria responsável por doenças como pneumonia, meningite e otite. Segundo o Ministério da Saúde, mais de 570 mil doses já foram distribuídas nos estados e a previsão é entregar mais de 6 milhões de doses até o fim deste ano. A vacina amplia a cobertura contra os sorotipos mais associados aos casos graves da doença pneumocócica. Dados da Organização Mundial da Saúde, OMS, apontam que essa é uma das principais causas de morte infantil por doenças que podem ser prevenidas com vacinação. Além das crianças, a Pneumo20 também vai ser oferecida a povos indígenas sem histórico de vacinação pneumocócica, idosos acamados ou que vivem em instituições e pessoas atendidas pela rede de imunobiológicos para pessoas em situações especiais. Com redação de Diego Freitas, Gilson Santa Fé, para a Voz do Brasil.
2: E essas foram as notícias do governo do Brasil.
3: Fique agora com as notícias do Poder Judiciário e do Congresso Nacional. Boa noite.
2: Boa noite para você e até amanhã.
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16: Supremo Tribunal Federal mantém critérios de distribuição de receitas do ICMS Educacional a municípios mineiros.
17: STJ decide que plano de saúde deve cobrir cirurgia robótica para câncer de próstata, mesmo fora do rol da ANS.
16: Dois municípios de Minas Gerais, dois de São Paulo e um de Goiás, elegeram novos prefeitos.
17: Boa noite, eu sou Marcela Luiz.
16: E eu sou Walter Lima.
17: O Supremo Tribunal Federal manteve critérios de distribuição de receitas do ICMS Educacional a municípios mineiros.
16: A ação foi julgada em sessão no plenário virtual. Marta Ferreira.
18: A controvérsia teve origem nas alterações promovidas pela Emenda Constitucional 108 de 2020, que autorizou os estados a definir critérios para a distribuição de até 35% da cota parte municipal do ICMS. Relatora do caso, a ministra Carmen Lúcia, votou pela improcedência do pedido. Em seu entendimento, a regulamentação da norma incorporou dados quantitativos relacionados ao número de alunos, afastando a afirmação de que o critério populacional teria sido ignorado. Os demais ministros acompanharam a relatora e assim validaram os trechos questionados.
17: Plano de saúde deve cobrir cirurgia robótica indicada a beneficiário para tratar câncer de próstata.
16: Essa decisão é do STJ. Fátima Uchoa.
19: O beneficiário ajuizou ação contra o plano de saúde pedindo o ressarcimento de despesas médicas e consultas, além de indenização por danos morais. O Tribunal de Justiça do Rio Grande do Sul reformou sentença que havia concedido os pedidos. Já no STJ, a quarta turma determinou a devolução de valores gastos com a cirurgia, mas entendeu que o dano moral deverá ser rediscutido no Tribunal Estadual por necessitar análise de fatos e provas. Segundo o relator ministro João Otávio de Noronha, nesse caso deve ser flexibilizado o rol de procedimentos da Agência Nacional de Saúde Suplementar e observados critérios técnicos fixados pelo próprio STJ e pelo Supremo Tribunal Federal.
17: Dois municípios de Minas Gerais, dois de São Paulo e um de Goiás elegeram novos prefeitos nesse domingo.
16: As eleições suplementares são reguladas pelo Código Eleitoral. Fábio Ruas.
20: No estado de São Paulo, Reginópolis elegeu João Paulo Veríssimo e em Tuiuti, quem teve mais votos foi Alexandre Tadeu Gonçalves. Em Goiás, Elisberto Luz foi eleito prefeito de Joviânia. E em Minas Gerais, Amparo da Serra elegeu uma mulher para ser a nova prefeita. Quem ganhou foi Ayla Barbosa. Já em Bonito de Minas, Miqueias Mota Figueiredo foi o mais votado e se tornou o novo chefe do Poder Executivo do município.
17: Técnica de enfermagem consegue encerrar contrato após ser transferida de cidade.
16: Para o TST, a mudança foi considerada uma falta grave do empregador. Marla Lacerda.
21: A técnica de enfermagem passou em um concurso público para trabalhar em um hospital de Itanhaém, São Paulo. 3 anos depois, acabou o convênio entre o hospital e o estado, e ela foi transferida para outra unidade de saúde, em Pariquerassu, a 155 quilômetros de distância. Para os ministros, a mudança violou o edital do concurso, uma alteração ilegal do contrato de trabalho. Por isso, a técnica de enfermagem conseguiu a rescisão indireta, ou seja, ela pôs fim ao contrato de trabalho, mas com direito a todas as verbas trabalhistas, como se fosse uma demissão sem justa causa.
17: Tribunal Regional Federal da Terceira Região mantém decisão que obriga o Estado de Mato Grosso do Sul a atender indígenas pelo telefone 190.
16: A ação foi proposta pelo MPF pela FUNAI. Vanessa Pereira.
22: Segundo denúncias da comunidade indígena Guarani Kaiowá, não há atendimento policial nas reservas, situação que se arrasta no Poder Executivo de Mato Grosso do Sul desde 2009. Em decisão, o TRF3 manteve a obrigação de atuação das polícias civil e militar do estado e fixou multa diária de R$ 1.000 ao governo de Mato Grosso do Sul em caso de descumprimento.
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17: Uma boa noite.
16: E até amanhã.
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24: Eu sou Paula Groba.
25: E eu sou Ricardo Nakaoka.
24: E estes são os destaques de hoje do Jornal do Senado, que começa agora.
25: Congresso vai analisar veto ao projeto do contrato de primeiro emprego.
0: Parlamentares vão debater MP que exige prova nacional do MEC para exercício da medicina.
25: Lei garante até um ano para mulheres denunciarem violência doméstica e familiar.
0: Boa noite.
1: Boa noite.
0: Mulheres vítimas de violência doméstica e familiar passam a ter mais tempo para buscar a justiça. Uma nova lei ampliou de 6 meses para 1 ano o prazo para denunciar o agressor.
25: O objetivo da mudança é reforçar a proteção às vítimas, em sintonia com os princípios da Lei Maria da Penha. Repórter Bruno Lourenço.
4: A lei agora dá a vítimas de violência doméstica e familiar até 1 ano para tomar providências legais contra seus agressores. O prazo anterior era de 6 meses, com do dia em que a mulher tem conhecimento do autor do crime. A senadora Damares Alves, do Republicanos do Distrito Federal, afirmou que essa extensão do tempo se insere no espírito da Lei Maria da Penha e no tratamento mais protetivo às vítimas.
5: Neste sentido, apenas com o decurso do tempo, com a progressiva conscientização da violência vivida e o consequente fortalecimento moral, é que a mulher possui condições de denunciar seu agressor. Assim, nada mais razoável que o direito de queixa possa ser exercido dentro do período de 12 meses, ao contrário dos 6 meses ora vigentes.
4: Em caso de falha do Ministério Público, esse prazo também vai a 1 ano e começaria a contar a partir do término do período reservado à promotoria para o oferecimento da denúncia à justiça.
0: O senador Randolfe Rodrigues, do PT do Amapá, afirmou estar confiante na votação da proposta que acaba com a escala de trabalho 6x1 antes do recesso parlamentar, previsto para começar no dia 17 de julho. Para o líder do governo no Congresso Nacional, a realização de uma sessão de debates sobre o tema, marcada para 1º de julho, demonstra que a matéria está avançando no Senado.
25: Randolfe também avalia que há tempo para que a proposta que reduz a jornada para 40 horas semanais, sem corte de salários, seja analisada pela Comissão de Constituição e Justiça e pelo plenário ainda neste semestre.
6: E eu estou otimista que nós não entraremos em recesso sem a apreciação do fim da 6x1.
0: E foi vetado integralmente pelo governo o projeto que criava o programa Contrato de Primeiro Emprego, voltado à ampliação das vagas para quem ainda não teve a carteira assinada.
25: A decisão presidencial agora será analisada por deputados e senadores em sessão do Congresso. Mais detalhes com o repórter Márcio Maturana.
7: O projeto que criava o programa Contrato de Primeiro Emprego para jovens de 18 a 29 anos foi vetado integralmente. O governo argumentou que a proposta prejudica os estudos com jornadas de até 44 horas semanais e cria uma categoria de trabalhadores com menos direitos porque diminui a parte do patrão para o FGTS e para a Previdência. O autor foi o senador Irajá, do PSD do Tocantins, que pretendia com a proposta reduzir um problema dos profissionais iniciantes.
26: Os adolescentes, os jovens, que tanto sonham e almejam ter uma profissão, ter a sua independência financeira, de poder ajudar com o orçamento doméstico da sua família em casa, de poder ter um trabalho digno, hoje não possuem nenhum tipo de perspectiva, porque o próprio mercado de trabalho justifica que esses jovens não têm experiência profissional. Ora, é um dilema. Se ele não tem oportunidade, como é que ele vai ter experiência?
7: O veto precisa ser analisado agora numa sessão do Congresso Nacional.
0: E para obter registro profissional nos conselhos regionais, estudantes de medicina deverão ser aprovados no Exame Nacional de Avaliação da Formação Médica, o ENAMED, no último ano da graduação. A exigência foi determinada por medida provisória publicada pelo presidente Lula.
25: A prova será aplicada pelo Ministério da Educação, mas a obrigatoriedade valerá apenas para os alunos que ingressarem no curso após a publicação da medida provisória. Os candidatos reprovados poderão refazer o exame em edições posteriores, que ocorrerão semestralmente.
0: No Senado, aguarda análise do plenário um projeto que também estabelece prova de proficiência como pré-requisito para obtenção do registro profissional. No entanto, nesse caso, a aplicação do exame seria feita pelo Conselho Federal de Medicina. O relator da proposta, senador Dr. Irando, Progressistas de Roraima, defende a iniciativa.
27: De 100 médicos que se formam, 30 não sabem nada. E aí, esses médicos vão cuidar da gente. E isso deixa as pessoas que principalmente vão procurar os ambulatórios do SUS, os prontos-socorros, e uma situação de absoluta fragilidade.
25: Música. O projeto que cria regras para regularizar áreas rurais embargadas por infrações ambientais terá de ser analisado pelo plenário.
0: Um recurso apresentado por senadores derrubou a decisão terminativa da Comissão de Agricultura. Os detalhes com a repórter Marcela Cunha.
1: O texto tinha sido aprovado de forma terminativa pela Comissão de Agricultura e seguiria direto para a Câmara se não houvesse o recurso. O documento foi assinado por senadores do PT, PDT, PSB e PSD, que defendem uma discussão mais ampla, por entenderem que a proposta envolve proteção ambiental, fiscalização e responsabilização por infrações. O projeto do senador Sérgio Petecão, do PSD do Acre, cria termos de compromisso entre produtores e órgãos ambientais para cessar a infração, reparar o dano e permitir o retorno da área à regularidade. Se o órgão ambiental não responder ao pedido em 60 dias, os efeitos econômicos do embargo, como restrição ao crédito rural, poderão ser suspensos.

0: benefícios para o comprador. Para aumentar a segurança de quem investe nesse tipo de aquisição, o Senado pode iniciar a análise de um projeto que cria novas garantias durante a execução da obra.
1: Entre as medidas previstas está a constituição de garantia até a conclusão do empreendimento. A reportagem é de Alexandre Campos.
2: Pelo projeto do senador Paulo Paim, do PT do Rio Grande do Sul, o valor da garantia correspondente a 5% do custo estimado do empreendimento deverá ser oferecido antes mesmo do início da obra, por meio de caução em dinheiro, seguro-garantia, fiança bancária ou em caução em títulos da dívida pública. Na opinião dele, isso pode evitar prejuízos aos consumidores em cenários de crise, por exemplo.
3: Além disso, os contratos deverão ser muito mais claros, apresentando o projeto completo, o cronograma e as datas exatas de início e entrega da obra. É mais respeito com o bolso do consumidor e é muito mais segurança para o patrimônio das famílias.
2: O projeto ainda torna obrigatório submeter o empreendimento ao regime de afetação. Assim, o terreno, direitos e bens relacionados a determinada incorporação imobiliária não poderão ser usados para, por exemplo, cobrir eventuais dívidas do incorporador sem relação com a obra em execução.
0: O Senado debateu em plenário a criação do Estatuto dos Cães e Gatos.
1: A proposta estabelece deveres e políticas públicas para a proteção e bem-estar desses animais. Repórter Patrícia Oliveira.
4: A proposta surgiu a partir de sugestões de entidades civis protetoras dos animais, após a repercussão da morte do cão Orelha. O texto define regras para o cuidado de cães e gatos comunitários, a responsabilidade do poder público no atendimento veterinário, castração em massa, microchipagem e apoio a ONGs e protetores. Fernanda Becker, presidente da Associação dos Amigos dos Animais, destacou o reconhecimento no texto de que cães e gatos são seres sencientes, que sofrem, sentem medo, prazer e afeto.
5: Eles não sabem o que é o Senado Federal, o que é uma lei, o que é um estatuto, mas eles conhecem na pele o que é a fome, o frio, a dor.
4: O estatuto prevê também penas de prisão para o assassinato de animais e criminaliza abandono, maus tratos, zoofilia, omissão de socorro e comércio clandestino. O senador Paulo Paim, do PT do Rio Grande do Sul, destacou o compartilhamento de imagens de crueldade contra animais cometidas por jovens na internet.
3: Quem comete uma crueldade contra um animal, no futuro, comete o mesmo tipo de crime contra um ser humano.
4: O Estatuto dos Cães e Gatos aguarda votação na Comissão de Constituição e Justiça.
0: Com edição de Paula Groba e trabalhos técnicos de João Lira, o Jornal do Senado fica por aqui. Acompanhe agora as notícias da Câmara dos Deputados. Boa noite.
1: Boa noite e até amanhã.
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7: Câmara define política para prevenção e tratamento de doenças da pele.
8: Deputados incluem robótica como matéria optativa no currículo escolar.
7: Comissão especial garante prioridade de direitos para a primeira infância.
8: Plenário pode sustar demarcações de terras indígenas em Santa Catarina.
7: Boa noite. O plenário da Câmara pode votar projeto que susta decretos de demarcação de terras indígenas em Santa Catarina. O repórter Antônio Vital acompanhou a discussão da proposta.
9: O plenário da Câmara aprovou o regime de urgência para um projeto que susta decretos do governo federal sobre demarcações de terras indígenas em Santa Catarina. O projeto susta dois decretos de 2024. Um deles demarcou a terra indígena Toldo Imbu, no município de Abelardo Luz. O outro demarcou a terra indígena Morro dos Cavalos, na cidade de Palhoça. A proposta também susta um artigo inteiro de um decreto de 1996 que trata de procedimentos administrativos a serem seguidos pela FUNAI, desde a identificação até a homologação de terras indígenas no país. O trecho trata do levantamento fundiário da área e dos estudos antropológicos necessários para a demarcação. Um dos dispositivos obriga municípios e pessoas atingidas a apresentarem provas como títulos dominiais, laudos periciais, pareceres, declarações de testemunhas, fotografias e mapas para questionar a demarcação ou pedir indenização. O projeto foi apresentado pelo senador Espiridião Amin, do PP de Santa Catarina, e já foi aprovado pelo Senado. Com regime de urgência, pode ser votado diretamente pelo plenário da Câmara, sem passar pelas comissões permanentes da Casa. Espiridião Amin argumentou que os decretos não seguem as determinações da Lei do Marco Temporal, que reconhece terras indígenas existentes antes de 1900.

0: 1988. Segundo ele, famílias de agricultores da região ocupam as propriedades há mais de um século. Na Câmara, o regime de urgência foi pedido pela deputada Júlia Zanatta, do PL de Santa Catarina, que alegou irregularidades nos procedimentos de demarcação.
1: É garantir a propriedade privada e a segurança jurídica, porque esse decreto tem problemas gravíssimos, laudos antropológicos muito questionáveis, a população local não foi ouvida, o decreto não foi feito de maneira adequada.
0: O deputado Bongás, do PT do Rio Grande do Sul, criticou a proposta. Para ele, o Congresso sustar os dois decretos de demarcação fere as atribuições do governo federal. E o projeto também impede novas demarcações.
2: Então o que nós estamos decretando aqui é que nunca mais o executivo possa fazer demarcações. Ora, se esta casa reclama que tem interferência de outro poder, interpoderes, esta é uma interferência do parlamento sobre o executivo. Então tem duas gravidades e duas inconstitucionalidades.
0: Ainda não há data para votação no plenário da Câmara do projeto que susta decretos do governo federal sobre demarcações de terras indígenas em Santa Catarina. Rádio Câmara, de Brasília, Antônio Vital.
3: Economia.
4: Capitão Alden, do PL da Bahia, defende a criação de uma política específica para o gás de cozinha destinado ao consumo residencial. Segundo o deputado, é necessário reduzir o impacto do preço do produto no orçamento das famílias brasileiras.
5: Capitão Alden argumenta que o Brasil possui produção própria de gás e que o consumidor doméstico não deve ser tratado da mesma forma que grandes usuários industriais e comerciais. Para ele, a proposta fortalece a proteção social e contribui para a diminuir o custo de vida da população.
4: João Daniel, do PT, celebra os investimentos federais anunciados para Sergipe nas áreas de infraestrutura, saúde e energia. Na visão do deputado, os recursos representam uma oportunidade para impulsionar o desenvolvimento econômico e ampliar a oferta de serviços à população.
5: João Daniel ressalta a retomada de projetos da Petrobras, a ampliação da produção de fertilizantes e a execução de obras como a Adutora do Leite e a nova ponte entre Aracaju e Barra dos Coqueiros. Ele afirma que as iniciativas devem gerar empregos e fortalecer a economia.
3: Segurança Pública.
4: Câmara aprova projeto que prevê confisco de bens em crimes contra crianças. A repórter Sofia Peçanha tem os detalhes sobre a medida.
6: A Comissão de Constituição e Justiça da Câmara dos Deputados aprovou o projeto que prevê o confisco de bens utilizados em crimes contra crianças e adolescentes. Apresentada pelo deputado José Medeiros, do PL de Mato Grosso, a proposta altera o Estatuto da Criança e do Adolescente. Segundo o texto, o projeto visa endurecer as punições e atingir os bens utilizados ou obtidos por meio de práticas criminosas como a exploração sexual, a pornografia infantil e o tráfico de menores. A medida permite que imóveis, veículos, dinheiro e outros bens sejam apreendidos e destinados à indenização das vítimas ou ao Fundo dos Direitos da Criança e do Adolescente. Durante a votação na Comissão de Segurança Pública e Combate ao Crime Organizado, o parecer foi lido pelo deputado Davi Vitória, do PP do Espírito Santo, e ele destacou a importância de fortalecer os mecanismos de combate a esses crimes.
7: É necessário o estabelecimento de políticas criminais que coloquem à disposição do Estado instrumentos e infraestrutura adequados para a repressão e prevenção dos crimes de tráfico de criança e adolescente ou contra a liberdade de dignidade sexual de criança ou adolescente.
6: O projeto também prevê que, ainda durante a investigação, o juiz pode bloquear os bens, evitando que sejam escondidos, vendidos ou transferidos. Além disso, equipamentos e veículos apreendidos poderão ser utilizados pelas forças de segurança em operações de combate a esses crimes, mediante autorização judicial. No caso de estabelecimentos que facilitem ou permitam esse tipo de prática criminosa, os responsáveis podem ser penalizados, com possibilidade de cassação da licença de funcionamento. A medida também foi aprovada pela Comissão de Seguridade Social e Família. A relatora, deputada Fávia Moraes, argumentou que a proposta aumenta a proteção de crianças e adolescentes. Em concordância na comissão, o deputado Dr. Zacarias Calil, de Goiás, ressaltou, com base na sua experiência como cirurgião pediátrico, o impacto dessas violações na vida das vítimas.
8: Tanto de criança que nós já atendemos, vítimas de abuso sexual. É uma coisa assim impressionante. E com sequelas não só psicológicas, mas também com sequelas anatômicas, que ficam ali para o resto da vida.
6: Agora, o projeto que prevê o confisco de bens em crimes contra crianças segue para votação no plenário da Câmara. Da Rádio Câmara de Brasília, Sofia Peçanha.
3: Habitação.
5: Reginaldo Lopes, do PT de Minas Gerais, exalta o programa Imóvel da Gente, do governo federal, que destina imóveis da União a estados e municípios para projetos de interesse público. Ele acredita que a iniciativa contribui para ações de mobilidade urbana, saúde e educação.
4: Uma das áreas citadas por Reginaldo Lopes é a antiga linha férrea Águas Claras, na região metropolitana de Belo Horizonte. Segundo o parlamentar, a medida vai permitir a implantação de um parque linear e de novas vias de acesso em Belo Horizonte e Nova Lima.
3: Ciência e tecnologia.
5: A Câmara aprovou um projeto que autoriza a inclusão da robótica como disciplina optativa nas escolas. O repórter Marcelo Lacher explica como isso será feito.
9: O plenário da Câmara aprovou o projeto que autoriza o governo a incluir a robótica como matéria optativa nos currículos de toda a rede de ensino. Isso vai valer para a educação pública e privada. A proposta também reconhece a robótica como esporte de competição. A robótica é uma disciplina que envolve conceitos de diversas áreas de conhecimento, como mecânica, elétrica, eletrônica e computação. Como o próprio nome diz, o objetivo é construir robôs capazes de desempenhar diversas tarefas. O projeto original do deputado Luiz Carlos Mota, do PL de São Paulo, incluía a robótica como disciplina obrigatória, o que foi retirado do texto pelo relator, deputado Saulo Pedroso, do PSD de São Paulo. Hoje, diversos sistemas de ensino já prevêem a robótica como disciplina optativa, o que é admitido pela Base Nacional Comum Curricular. A proposta foi criticada em plenário pelo deputado Tarcísio Mota, do PSOL do Rio de Janeiro. Para quem sugerir disciplinas escolares, não é papel do parlamento.
10: Esse parágrafo, esse artigo é inócuo. Ele diz que o Poder Executivo pode fazer uma coisa que ele já pode, mas ele abre um precedente muito difícil. Porque não é papel nosso dizer que o governo pode ou não pode fazer disciplina no currículo escolar. Isso é papel da Base Nacional Curricular Comum e do Conselho Nacional de Educação, ouvido o Ministério da Educação e no Plano Nacional de Educação votado aqui.
9: O projeto prevê ainda que a robótica educacional e a robótica como competição dependerão de recursos do orçamento, mas admite a participação de parcerias público-privadas. O relator, Saulo Pedroso, disse que o projeto pode ajudar a atrair investimentos.
11: O projeto de robótica já é uma realidade hoje, na atualidade, e o que nós estamos fazendo é, além da possibilidade de fazer parte da grade educacional de ensino, é que ela seja reconhecida como uma modalidade esportiva e a gente possa incentivar, né, investimento nessa área no país. Investimentos vão acontecer, nós vamos ter a oportunidade de gerar emprego, gerar renda.
9: O projeto que autoriza o governo a incluir a robótica como matéria optativa nos currículos escolares e reconhece a modalidade como esporte de competição seguiu para análise do Senado. Da Rádio Câmara de Brasília, com informações de Antônio Vital, Marcelo Larcher.
3: Política.
4: Sâmia Bonfim, do PSOL de São Paulo, registra a decisão da primeira turma do STF que condenou o ex-deputado Eduardo Bolsonaro pelo crime de coação. Ela entende que responsabilizar agentes públicos por atos ilegais é importante para a defesa das instituições democráticas.
5: De acordo com Sâmia Bonfim, não deve haver tratamento diferenciado para autoridades investigadas pela Justiça. A parlamentar considera que a aplicação imparcial da lei preserva o Estado Democrático de Direito e a confiança da população nas instituições.
4: Já cabo Gilberto Silva, do PL da Paraíba, repudia a decisão do Supremo que envolve Eduardo Bolsonaro. O congressista questiona a condução do processo e afirma que houve desrespeito a princípios constitucionais e ao devido processo legal.
5: Cabo Gilberto Silva manifesta solidariedade a Eduardo Bolsonaro e sustenta que a decisão tem motivação política. Na visão do deputado, o caso reforça a necessidade de debate sobre garantias individuais, independência entre os poderes e respeito às prerrogativas parlamentares.
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3: Direitos Humanos.
4: A Comissão Especial da Primeira Infância aprovou a inclusão de prioridade para este grupo na Constituição. A repórter Maria Neves tem mais informações.
13: A comissão especial que analisou a proposta de incluir na Constituição a prioridade da primeira infância, período que vai de 0 a 6 anos no acesso a uma série de direitos previstos na Carta Constitucional, aprovou o texto da relatora, deputada Amanda Gentil, do PP do Maranhão. Ao apresentar o relatório, a parlamentar ressaltou que as experiências vividas nessa fase moldam o cérebro da criança por toda a vida, com consequências para o aprendizado e a saúde física e mental.
14: É um dado científico, foi através do ganhador do prêmio Nobel, James Heckman. A cada dólar investido na primeira infância, nós temos um retorno 7 vezes maior. Então, isso aqui é muito mais do que pensar no hoje. A gente está aprovando um texto hoje que muda a realidade de muitas crianças na primeira infância, mas também muda a realidade de muitos jovens e adolescentes e adultos lá na frente.
13: Hoje, a Constituição determina que o Estado, a família e a sociedade devem assegurar a crianças, adolescentes e jovens direitos como saúde, educação, cultura e convivência familiar com prioridade absoluta. O texto constitucional também estabelece a obrigatoriedade de proteção integral desse grupo social contra a violência e o abandono. A proposta aprovada, que foi apresentada pela deputada Laura Carneiro, do PSD do Rio de Janeiro, inclui expressamente na Constituição a menção à primeira infância na garantia desses direitos. Para o presidente da Comissão Especial, deputado Osmar Terra, do PL do Rio Grande do Sul, não há prioridade maior que a primeira infância em qualquer política pública. O parlamentar, que é médico, sustenta que essa fase da vida representa um momento crucial em que o ser humano organiza todas as competências que vai usar pelo resto da vida. De acordo com ele, as vivências nessa idade têm consequências inclusive para a saúde cardíaca.
15: Uma criança bem cuidada no início da vida tem menos chance de ter problemas cardíacos graves na idade adulta, embora possa ter até tendência genética, mas pode ser prevenido pela estimulação e pelo manejo do estresse.
13: Ainda de acordo com o projeto aprovado, União, estados e municípios terão de dar publicidade aos investimentos realizados anualmente em ações e programas voltados à família, a criança, desde a primeira infância, ao adolescente, ao jovem, à mulher e ao idoso. A relatora, a deputada Amanda Gentil, também apresentou um projeto para alterar o marco legal da primeira infância. Uma das mudanças propostas prevê a adoção de medidas para evitar a exposição precoce e excessiva de crianças à propaganda e a conteúdos e tecnologias inadequados ao desenvolvimento infantil. O projeto também cria o Indicador Nacional de Desenvolvimento da Primeira Infância, como instrumento de monitoramento e avaliação das políticas públicas destinadas a pessoas nessa faixa etária. Da Rádio Câmara de Brasília, Maria Neves.
3: Saúde.
5: Os deputados aprovaram a Política Nacional para a Prevenção e Tratamento de Doenças Crônicas da Pele no SUS. O texto foi encaminhado para análise do Senado, como informa a repórter Daniele Lessa.
16: A Comissão de Constituição e Justiça da Câmara dos Deputados aprovou o projeto que cria uma Política Nacional de Prevenção, Tratamento e Controle das Doenças Crônicas da Pele dentro do Sistema Único de Saúde, o SUS. O autor do projeto é o deputado Cabo Gilberto Silva, do PL da Paraíba. A proposta prevê uma atuação mais ampla do SUS, com diagnóstico precoce, tratamento e acompanhamento contínuo dos pacientes. O relator da proposta na Comissão de Saúde, deputado Ismael Alexandrino, do PSD de Goiás, argumenta que essas doenças exigem um cuidado mais completo e humanizado, pois causam impactos profundos na qualidade de vida.
17: É a promoção de um atendimento integral e multidisciplinar, que inclui não apenas o tratamento clínico, mas também suporte psicológico, psiquiátrico e social. Esta abordagem reflete a compreensão de que as doenças crônicas de pele têm implicações que vão além do físico, afetando também a saúde mental e o bem-estar social dos pacientes.
16: Outras medidas da proposta incluem o incentivo às pesquisas científicas e a realização de campanhas educativas para conscientizar a população e reduzir o preconceito contra pessoas com doenças de pele. O projeto que cria a Política Nacional de Prevenção, Tratamento e Controle das Doenças Crônicas da Pele foi aprovado por 3 comissões da Câmara e foi para o Senado, sem necessidade de passar pelo plenário. Para virar lei, precisa ser aprovado pela Câmara e pelo Senado. Da Rádio Câmara de Brasília, Daniele Lessa.
4: Luiz Couto, do PT da Paraíba, manifesta apoio à criação da Frente Parlamentar de Apoio às Pessoas com Epilepsia. De acordo com o deputado, a iniciativa amplia o debate sobre a doença e combate o preconceito enfrentado por milhões de pacientes.
5: Ele defende ainda mais investimento em diagnóstico precoce, acesso a medicamentos e políticas públicas voltadas às pessoas com epilepsia. Para Luiz Couto, a Frente Parlamentar pode contribuir para garantir mais inclusão, dignidade e qualidade de vida aos pacientes e suas famílias.
4: Termina agora o jornal Câmara dos Deputados, produzido pela Rádio Câmara, com trabalhos técnicos de Alan de Souza e apresentação de Val Monteiro e Luciana Vieira. Uma boa noite para você.
5: Você fica agora com as notícias do Tribunal de Contas da União. Boa noite.
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1: 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E a hora certa. 9:51.
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1: 9:58.
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1: No Vale da Vox, 10 horas.
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4: 10:08.
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2: 10:18.
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1: 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E a hora certa. 10:31.
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2: 10h44.
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1: No Vale da Vox, 11 horas.
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2: 11:07.
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2: 11:14.
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1: 11:22.
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2: 11:32.
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E chegamos ao final do programa Conexão 97 desta sexta-feira. Muito obrigado pela sua audiência, pelas mensagens, pelo carinho de sempre. É uma satisfação enorme fazer companhia para você em mais uma noite aqui na Rádio Vox. 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Muito bem, a programação da Roxinha do Vale continua. A partir de agora, quem assume o comando é a Júlia Ferreira, com o Vox na Madrugada, trazendo uma seleção musical especial para acompanhar você durante toda a madrugada. Uma excelente programação para você, viu, querida? Eu sou Marcelo Correia, agradecendo a sua companhia e desejando uma noite de paz, tranquilidade e muitas bênçãos para você. Fique agora com o Vox na Madrugada com Júlia Ferreira, aqui na Rádio Vox 97,1 FM, a Roxinha do Vale. Valeu, Vale do Aço, e aquele abraço.

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1: No Vale da Vox, meia-noite. 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

só começando e nosso programa está pronto para te acompanhar. Eu sou Júlia Ferreira, uma super seleção musical e conteúdo de qualidade. Estamos começando mais uma edição do programa feito com muito carinho, com informações úteis e muita coisa boa para tornar a sua madrugada ainda mais especial. Aproveite cada minuto conosco. Você está na melhor, está na Roxinha do Vale.

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1: 6:07.
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1: 12:30.
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2: 12:41.
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1: 1 hora.
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1: 1:10.
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1: 1:30.
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2: 1:40.
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1: 1:57.
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1: 2:10.
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2: 2h41.
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1: 3 horas.
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1: 3:10.
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2: 3:40.
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1: 4 horas. 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

0: chegou, hoje é sábado e graças a Deus mais um programa no ar, Estação 97, aqui pela Vox FM. Senhoras e senhores, ocupem os seus lugares, vamos percorrer os trilhos da nossa imaginação neste trem chamado Brasil. Fé em Deus, fé na vida, fé no que virá. Bom dia, trabalhador, trabalhadora, bom dia, dona de casa, bom dia, meu amigo, bom dia, minha amiga. Estamos chegando, aqui você não perde a hora, você não perde a condução, você tem o maior desfile de astros e estrelas da música sertaneja pra você.
1: Aqui tem coragem.
0: 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Lembrando que os pedidos musicais a gente atende depois das 5 horas, hein? É isso aí, pode mandar seu pedido pra cá, seu bom dia. Depois das 5, a partir das 5 horas, vamos atender todo mundo, tá bom? Bom dia, ótimo sábado para todos. E a gente começa o programa sempre tocando o melhor da música sertaneja. E nesse embalo nós vamos até às 7 da manhã, neste sabadão, aqui na Vox FM, a Roxinha do Vale.
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0: 4:13.
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0: 4h43.
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0: Olha a hora, gente. Faltando 10 para as 5.
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1: No Vale da Vox, 5 horas.
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0: 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Agora são 5:05, 5:05 é o Estação 97 pela Roxinha do Vale, a nossa famosa segunda hora, e eu estou esperando por você no nosso WhatsApp, na sua participação pelo 319-8376-3371, 319-8376-3371. E vamos juntos nessa mesma estação.

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1: Olha a hora, 5:09.

E agora são 5:13, 5:13. Bom dia, um alô mais do que especial para todos os trabalhadores da madrugada que estão de plantão neste momento. Enquanto muita gente ainda dorme, vocês seguem firmes, garantindo que hospitais, indústrias, empresas, postos de combustíveis, padarias, transporte, segurança, comunicação e tantos outros serviços continuem funcionando. O esforço e a dedicação de vocês fazem toda a diferença. Recebam um abraço carinhoso da equipe da Rádio Vox 97 FM, a Roxinha do Vale. Que Deus proteja cada um de vocês nessa reta final do turno, né? Dando força, saúde e um retorno seguro para casa. Muito obrigado pela companhia e pela audiência. Continuem ligados na 97,1 FM, porque a sua madrugada fica muito melhor com a nossa programação. Um excelente sábado e um ótimo trabalho a todos os guerreiros e guerreiras da noite.

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2: 5:16.
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5:18, 5:18. Você tá ligado, né? Você tá sabendo que essa hora, aquela hora mais deliciosa do nosso programa. Já chegou, hein? Ó. E hoje tá quentíssimo. Agora nós acorda, hein, gente? Agora nós acorda. É. Coisa boa demais esse tal de cafezinho, né? Ô, Rosângela, você já tomou seu café? Já, Rosângela? É, Rosângela. Esse café não sai do Novo Tempo, não, né, Rosângela? Meu Deus do céu. Ô, Ziquinha também, deixa eu convidar você pra tomar aquele cafezinho. A Luciana Dias. Malu, não é nem café, né? Almoço já uma hora dessa, né? Ô, cafezinho bom, sô. A gente ter mais disposição pro dia, esse cafezinho vai ajudar demais. Como é importante o café da manhã na nossa vida, né? É muito importante. Não pode deixar fartar de jeito nenhum. Ah. Vem em mim, cafezinho.

Gente, são 5 horas e 19 minutos, 5 e 20 agora. 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Olha que maravilha, hein? 5 horas e 22 minutos.

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Agora são 5 horas e 26 minutos e agora nosso abraço especial vai para o homem e a mulher do campo. Bom dia, produtor rural, agricultor, pecuarista, trabalhador das lavouras e das fazendas, que já começou o dia bem cedo, antes mesmo do sol nascer. Vocês que estão tirando o leite, tratando dos animais, preparando a terra, colhendo os frutos do trabalho e movimentando o campo com muita dedicação. Nossa nação. Recebam o carinho de toda a equipe da Rádio Vox 97 FM, a Roxinha do Vale. Que Deus abençoe a jornada de vocês, concedendo um dia de muita paz, saúde, proteção e uma colheita sempre farta. Muito obrigado pela companhia de todas as manhãs. Continuem sempre ligados na 97,1 FM, levando a nossa programação para cada sítio, para cada fazenda, para cada chácara e comunidade rural. Um forte abraço ao homem e à mulher do campo, que com tanto trabalho e com coragem ajudam a alimentar o Brasil. Bom dia e um excelente sábado!

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1: 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E a hora certa, 5:33.

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2: 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Cinco horas e 36 minutos, 5h36. Tem um compadre querendo falar comigo aqui? Rapaz... Deixa eu ouvir ele aqui. Quem tá por aí? Bom dia.
3: Bom dia, Marcelão. Bom dia, meu amigo. Quero ouvir. Zé Futuro Pitagueiro. Velho carro.
2: Ah, tá ok.
3: Valeu, meu amigo. Com Deus.
2: Ô, meu amigo Zequinho. Ô, rapaz, eu vou ficar devendo pra você essa, o velho carro. Eu achei um carro velho com Zé do Rancho e Zé do Pinho. Mas vou procurar essa aí, que da próxima eu vou passar ela pra você, tá? Mais um abraço pra você, viu, meu amigo Zequinha, 5h36.

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6: 5:41.
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6: É eu, tá? Esse computador tá tão acostumado com o Dário que tá chamando o Dário até sozinho aqui. Mas é eu, viu? É eu. Tô brincando, gente. Eu esqueci mesmo de tirar a vinheta do Dário. Gente. 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Ô, sabadão assombrado. Você tá bom, né? Tá chegando aí, sabadou. Quem tá por aqui, tá chegando aqui, ó, o tio neném. Você sumiu, homem? Bom dia pra você, viu? Valeu pela sua audiência aí. Ah, o Osmar tá chegando por aqui também, daqui a pouco eu vou ouvir seu áudio, viu? A minha querida Rosângela, que nunca me deixa sozinho, tá por aqui também, minha fã número um. Rosângela, um beijo, um abraço pra você. Daqui a pouquinho eu vou tocar aquela chonada pra nós, tá? Comer uma caçarola e tomar um cafezinho, tá bom? Gente. Pois é. O que mais que eu tenho pra falar pra vocês aqui, hein? 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Agora é hora do nosso Brasil Caipira. Fechando a semana aqui, nosso Brasil Caipira. E a homenagem dessa semana é as músicas, né, do nosso Brasil Caipira. O Dário me mandou aqui, Brasil Caipira, músicas que falam de caboclos. E é música boa, gente. Sempre o Estação 97 só toca música boa. Agora, falando de caboclo, aí melhorou o negócio um pouquinho mais, né? E é isso que nós vamos escutar agora aqui no nosso Brasil Caipira. Vamos escutar. A primeira é Tião Carreiro e Paraíso, Homem Até Debaixo d'Água, opa! E Chitãozinho e Chororó, No Rancho Fundo. Nossa, essa aqui rebenta o coração da gente. Vai arder, viu? Vai arder. Segura então, 5h45.

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1: No Vale da Vox, 6 horas.
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0: Pai nosso que estais no céu, santificado seja o vosso nome. Venha a nós o vosso reino. Seja feita a vossa vontade, assim na terra como no céu. O pão nosso de cada dia nos dai hoje. Perdoai as nossas ofensas, assim como nós perdoamos a quem nos tem ofendido. E não nos deixeis cair em tentação, mas livrai-nos de todo mal. Amém.

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6: Agora 6:10.
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6: 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Rapaz, eu sou apaixonado com tal de pão, viu? Ô, trem bom. Trem gostou de mandar conta, né, Rosângela? Rosângela também gosta. Ela gosta. 6:14, sabadão, sabadô. Então, hora de arder o coração no Estação.

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6:28, 6:29 agora. 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

Agora são 6h33. Deixa eu dar um pause aqui nas nossas canções, no nosso modão, para mandar um abraço especial para um filho de uma amiga também que é muito especial. É o Thales Gomes, filho da Rosângela Gomes, do bairro Novo Tempo. Tá ficando velhinho hoje, né, cara? Mais experiente, é. Sua mãe me falou qual é a sua idade, mas não vou falar, não. Vou falar, não, viu, Rosângela? É. Quem sabe não gosta, não sei, né? Sei lá. Ô, Thales, aquele abraço pra você. Feliz aniversário. Deus te abençoe sempre. E, ó, parabéns pela mãe que você tem, tá? Mãezona essa aí, viu? Rosângela, cuida bem desse garoto aí, viu? São quantos anos mesmo? Não vou falar não, bom. Não vou falar não. Só vou mandar um parabéns pra ele aqui, especial. Parabéns especial da Rádio Vox por Thales Gomes, lá do bairro Novo Tempo. Tá ficando velhinho, tá

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2: Confira agora às 6:36.
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2: 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Alô, alô, Roberto de Paba do Santana do Paraíso. Alô, alô, Heitor, um abraço pra vocês.

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5: 6h46.
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9: O camarada chegou, o pai dele falou, o pai arranjou uma namorada. Agora eu vou casar. O pai dele falou, meus parabéns, tá na idade de casar mesmo, 48 anos tá na idade. Como é que chama a minha futura nora? Chama Rosinha. Rosinha, esse nome não é estranho, eu conheço uma Rosinha. Será que é ela? Ele falou, ah, pai, a Rosinha é filha da Maria Costureira, que mora lá no Espigão. O pai dele falou, o quê? De jeito nenhum. Pode tirar o cavalo da chuva. Com a Rosinha você não vai casar, não. Ué, pai, por quê? Porque é pecado mortal. Pecado? Eu gosto dela, ela gosta de mim. Mas não pode, meu filho, é pecado. Vem cá. A Rosinha é sua irmã. Rapaz, ficou triste, sentou num canto, veio a véia mãe dele. Que foi, filho? Falei pro pai que eu ia casar com a Rosinha Maria, filha da Maria Costureira. O pai falou que eu não posso casar, que é pecado. Diz que a Rosinha é minha irmã. A véia falou, pode casar sim, ele também não é seu pai.
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6 horas e 55 minutos. Tá na hora de picar a mula, né? Castrar o bichano. 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Foi bom, não foi, gente? Bom demais da conta. Ó, a gente se encontra por aí qualquer dia desses, viu? Aliás, eu estou todos os dias, segunda a sexta, às 9h30, no Conexão 97 aqui. Trazendo aquele fim de noite gostoso pra gente, viu? A gente se vê, então. Valeu, Vale do Aço, até a próxima e aquele abraço.

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1: No Vale da Vox, 7 horas.
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0: Operação conjunta entre o 58º Batalhão de Coronel Fabriciano e o 14º de Ipatinga capturaram dois foragidos da justiça suspeito de feminicídio em Fabriciano e homicídio em Inhapim. No centro de Ipatinga, a mulher foi detida pela polícia militar e disse que gostou de ser presa. Coronel Fabriciano inaugurou nova delegacia de polícia. Menor foi apreendido com moto furtada em Ipatinga e a mãe garantiu que ele seria corrigido em casa. Prédio da Delegacia Regional de Ipatinga foi revitalizado e agora o sonho tornou-se realidade. Tudo isto e muito mais a partir de agora, aqui dentro do Vox Polícia, primeira edição deste sábado, 27 de junho de 2026. Eu sou Jota Passos e direto das ruas, sem tropeço, seu nome, seu endereço, a partir de agora, informações quentes, denúncias sem censura e o retrato real da segurança pública em todo o nosso Vale do Aço. A edição e produção é de Fernando Silva. Trabalhos técnicos, Isabela Lima. Direção geral, Dr. Jonaí Cordeiro. E você, participe do nosso programa, envie o seu áudio ou a sua mensagem de texto para o nosso WhatsApp 319-8376-3371. 319-8376-3371. E na madrugada de hoje, uma operação conjunta entre os batalhões do 58º Batalhão e também o 14º aqui de Ipatinga foi logrado de êxito. A operação começou mais ou menos ontem às 23 horas e entrou madrugada dentro. E os canais Vox acompanharam todas as situações, as operações e o desfecho da mesma. E os acusados que estão agora aguardando o momento de serem recambiados para o Seresp, procurados pela justiça, eles foram presos e agora segue a investigação por parte da Polícia Civil no envolvimento desses dois infratores. Um feminicídio, ele é suspeito do feminicídio em Coronel Fabriciano, daquela mulher. E o outro é aquela situação daquele empresário que foi morto naquela festa lá em Inhapim. Conforme informado pela Polícia Civil, o Fabrício de Oliveira Silva, indivíduo que era procurado pela justiça, foi detido ontem, ou hoje, né, como queiram, porque foi ontem, porque na verdade entrou madrugada dentro, por forças de segurança públicas dos dois batalhões. Segundo a polícia, ele figura como investigado, é um inquérito policial que tramita na Delegacia de Polícia Civil de Inhapim. De acordo com a corporação, o inquérito foi instaurado para apurar um homicídio ocorrido dia 3 de dezembro em 2025, durante a segunda Copa de Marchas de Inhapim, realizada no Parque de Exposição do município. As investigações apontam que o homem é suspeito de envolvimento no crime. Após ser localizado, ele foi preso e agora encaminhado às autoridades competentes. A polícia informou que o inquérito segue em andamento para a conclusão das investigações. O investigado permanecerá à disposição da justiça. E claro, agora vamos aguardar qual será. Ontem eu conversei um bom tempo com esse acusado e ele disse que foi ele mesmo, assumiu ser ele quem atirou no empresário. Já o outro, ele na fuga ontem, ele acabou pulando vários muros e nesta fuga ele acabou quebrando o pé direito, da perna direita. Ele agora está aguardando para ser recambiado para o Seresp com o pé quebrado. Olha que prejuízo. Então, quer dizer, a polícia fez o trabalho dela, e se eles parassem quando foi dito para eles que era polícia e que era para se entregarem, se eles tivessem ficado quietos, não teria sido preso como foram e não teria tido esse prejuízo. Agora vai ficar preso com o pé quebrado dentro de um presídio. O presídio já é ruim. Imagina o cara com o pé quebrado, né? Então, quer dizer, e ele a todo tempo não baixou a bola, não. Ele manteve firme e disse o seguinte: falou assim, olha, Jota, só não me pegaram porque quebrou meu pé. Porque se não quebra, não pegava, não. Mas é aquele negócio, né? Agora os dois estão aguardando, serão encaminhados para o Seresp, estão aguardando. O Ministério Público, ontem mesmo, e já na madrugada de hoje, tomou conhecimento da situação, já conversou, houve até uma conversa com, sobretudo, com Fabrício, que é acusado de ter assassinado o empresário aqui de Ipatinga, naquela ocasião, daquela festa em Iapim. E a todo momento o Fabrício, ele manteve mais o silêncio. Mas aos canais Vox ele confessou que foi ele quem matou, né? Então a gente fica aí no aguardo agora se essa versão será mantida também quando for para o julgamento e aí sim. E com certeza os canais Vox estarão acompanhando toda esta situação durante todo esse julgamento. Bom, uma mulher, ela foi abordada na área central de Ipatinga enquanto fazia uso de drogas e durante a verificação de seus dados, foi constatado que existia, em seu desfavor, um mandado de prisão em aberto. Ela foi presa e falou aos canais Vox. Vamos ouvi-la sem tropeço, seu nome e seu endereço.
1: Patrícia, não soube de mídia.
2: Ô Patrícia, o que pegou?
1: Eu sei lá. Sei que eu tava lá fumando um, né? Claro, como sempre, fumando um crack, infelizmente, sou viciada. E chegou a polícia, falou, ela mesmo. Eu já sabia que ia me procurar, né? Ah, foda-se. Tá me procurando? Tá, né? Beijo pra você. Achou, né? É bom, porque quando eu saí da cadeia a última vez, eu tava vestindo 48, hoje 34 tá largo. Então, meu bem, ó. Aliás, já que eu tô mesmo na rádio, um beijo pra você, meu amor. Beijo. Você nunca foi meu marido, não, mas foi uma delícia. Tchau.
2: Agora, Patrícia, me fala uma coisa. Como é que você, quando chegou e disse pra você que você estava com mandado de prisão em favor, você assustou com a situação ou não?
1: Não.
2: Você já sabia, já?
1: Eu já pensei assim, ainda bem que eu vou guardar.
2: Me fala uma coisa. Qual crime você cometeu que trouxeram você presa? Você sabe?
1: Ah, várias acusações. Eu tenho tráfico, resistência à prisão, agressão, favorecimento pessoal, mais algumas coisas.
2: Então você não tá viajada no mundo do crime?
1: Não, crime? É porque eu tenho pontos sem assinar, acho que eu tinha que assinar em outro dia. Faz mais de um ano, não assinei, não.
2: Desacato, tráfico, agressão, furto.
1: Furto não, resistência à prisão.
2: Não, só resistência à prisão, né?
1: Isso.
2: Furto, você nunca furtou nada, não?
1: Várias vezes, mas nunca me pegaram furtando.
2: Ah, já furtou, mas não, a polícia nunca pegou, não? Nunca flagrou, não?
1: Sou inteligente pra isso.
2: Você é inteligente, né? E aí, agora então você mordeu no arame agora, né?
1: Mordei com força.
2: Tá, então agora a esperança, né, é de que você agora vai ser ouvido pelo delegado e depois pelo juiz definir a situação, né?
1: A esperança que engorde, beijo.
2: Valeu então, tá aí, esperança que ela engorde, quer ir pra cadeia pra engordar, que tá na capa, é isso aí, e ela agora vai ser conduzida, vai cumprir o mandado de prisão que ela tem que cumprir, mandado de prisão, e agora esperar a decisão da justiça. Ela falou comigo aqui dentro dos canais Vox, sem tropeço, seu nome e endereço, repórter J. Passos.
0: É isso aí, né? Vamos ao intervalo, daqui a pouquinho nós voltamos com a sequência do Vox Polícia, primeira edição deste sábado, hoje, 27 de junho de 2026.
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4: No Vale da Vox, 7 horas 15 minutos.
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4: Maravilha, maravilha, 7 horas 16 minutos e o menor foi apreendido em Ipatinga após ser flagrado pela Polícia Militar na condução de uma motocicleta produto de furto. Os militares removeram o veículo até o pátio credenciado. O adolescente afirmou aos canais Vox que havia comprado a moto por apenas R$550. E olha que a moto é uma moto nova, hein? E nós vamos ouvi-lo, né? Vamos ouvir aí o que, que realmente ele disse.
6: 17 anos.
7: Faz 18 quanto?
6: Ano que vem.
7: Tá, e aí? Me conta essa história aí detalhadamente, não me esconda nada, abra seu coração. O que, que foi que você aprontou dessa vez?
6: Ah, eu tava lá de bicho, lá dando rolé, trombei um curió com a moto. O curió veio querer vender a moto, eu fui panhei a moto do cara, não sabia que era B.O. Aí hoje os polícias vêm cercando eu lá. Ó, foi cena de filme, beleza, e cercando. Eu perdeu. Aí, ó, perdi o quê, senhor? Tô de boa. Aí, cadê a moto? Que moto? Aí, depois que você foi falar que era uma moto que ele tinha roubado aqui por lá de patinga afora. Aí eu falei com eles, ah, essa moto eu panho essa, eu trouxe pra essa porra, tô que tá agora desde cedo, garrado.
7: Me fala uma coisa, essa motocicleta, ela, você pegou essa moto em Fabriciano e você deixou ela na região da Prainha ali, foi?
6: Não, eu peguei ela, foi lá pro lado da Prainha mesmo, que eu panhei a do cara, lá do lado da Prainha. Aí eu tava dando um rolé, aí eu fui encostei a moto, na hora que eu tava voltando, os homens veio. Aí você pegou aquele trem.
7: E te abordou onde? Que lugar que o polícia chegou e te abordou?
6: Perto da minha casa, lá no Recanto. Aí a moto já não tava comigo, eu tava de bicicleta, a moto tava em outro bairro guardada.
7: Por que você guardou em outro lugar?
6: Ah, quis aí brincar de pega-pega comigo e a moto tava sem placa. Aí não deu pra isso, ficou pra trás.
7: Tá, mas aí você guardou a moto lá por quê? Tá preparando algum ataque, alguma coisa errada ou é só um rolê mesmo depois?
6: Não, era só pra roletar mesmo, de quebrada mesmo. Dar uns graus à toa, brincar de uma roda.
7: Tá, e a motocicleta sofreu alguma avaria? Ou seja, você caiu com ela, bateu em algum lugar ou não? Tá tranquilo?
6: Cai não, tá tudo novinho, tá do jeito que eu peguei, tá lá ainda.
7: E você pegou essa moto de quem?
6: Eu nem frago o Curió, não. O Curió era daqui de Passinga mesmo. Chegou lá nessa moto ontem. Fui daí na parcela, né? Que pediu 500. Ó, falei até errado.
7: 500 e quanto de entrada?
6: 550 de entrada. Aí depois falou que eu voltava a pegar, não. Que eu voltei, vai tomar uma massa.
7: Mas por quê?
6: Ó, dando golpe em mim. Ah, não é que eu tô aqui agora.
7: Ô menor, você achou que essa moto era uma moto normal, velho? Uma moto nova dessa, 3.500 conto?
6: Ele falou que o documento tava com ele, né? Mas quitar, ele falou que o documento tava com ele, que na hora que nós tivéssemos terminando de quitar a moto, ele ia me dar o documento. No primeiro rolé que eu dei, trombei com os homens. Aí, velho, não deu, eu sou de menor, vou perder a moto, vou nada, foi acelerei.
7: E aí, como é que fica agora?
6: Ah, agora é resolver esse trem aí. Logo eu trombar ele, eu quero meus 550 reais de volta.
7: E se ele não te pagar?
6: Ó, ele tem que arrumar um jeito de me pagar. Eu vou atrás dele pra me pagar, eu.
7: Mas você não conhece o cara, não sabe onde ele mora nem nada, ué.
6: Ó, marquei o jeito dele, foi na que eu vi, ele é Todd.
7: Ah, marquei o jeito dele. Falou, marcador.
6: Só vou esperar, né? Uma hora ele aparece de novo. Se ele aparecer com moto roubada, eu vou pegar ele.
7: E a sua mãe tá ali, ó, bolada. Falou assim, vai lá e conversa com ele, ver o que ele fala com você lá, porque ele tá de cabelo pintado. E esse cabelo aí, velho? Que tinta é essa que você passou no cabelo?
6: Ah, jogou um vermelhão de bandido. Mas esse trem de crime não presta não, né?
7: Presta não, não vale nada não, né?
6: Vale não. Só pra ficar doido mesmo.
7: Não, o certo é que daqui a pouco você vai ser ouvido, vai ser liberado e cai na pista.
6: Ah, dá um rolé, né? Dá uns graus.
7: E a motocicleta foi pro pátio, né? Com certeza.
6: Ah, foi pro pátio. Foi triste pra
7: E você ficou a pé?
6: Fiquei a pé, agora só de bicicleta.
7: E sem os 550 reais?
6: E sem os 550 reais. Aí é toge. Aí uma hora nós arrumamos outra moto aí que não seja B.O., né?
7: É, né? Como é que você vai conseguir moto que não seja B.O., velho?
6: Ah, só não posso ser roubado. Pokémon que vim soltar na nossa mão. É Todd, né?
7: Você mora em Fabriciano mesmo?
6: Moro lá no Fabri.
7: Menor, valeu a ideia, então. Obrigado aí, valeu a ideia.
6: É nóis, pode crer.
1: Tá legal, tá aí o menor infrator comigo aqui dentro dos canais Vox. Sem tropeço, seu nome e endereço, repórter J. Passos.
8: Vamos ao intervalo, daqui a pouquinho nós voltamos com a sequência do Vox Polícia, primeira edição deste sábado, hoje, 27 de junho de 2026.
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10: Maravilha, maravilha, 7 horas mais 25 minutos. Conversamos com o menor aí, acusado aí de ter furtado essa motocicleta. Ele falou que comprou, né, por R$550. Mas a polícia entende que ele foi a receptação. E até porque ele disse que comprou por R$550. A mãe dele falou aos canais Vox, ela estava bolada na delegacia. Ela disse que vai ter uma surpresa para ele assim que ele chegar em casa. E nós vamos ouvi-la, né? Sem tropeço. Seu nome, seu endereço.
11: Meu nome eu não vou dar porque eu não estou envolvida no meio dessa bagunça. Ele saiu para comprar um refrigerante, subiu o escadão, os homens abordou ele e um outro menor. E eles tinham pegado uma motoca, sei lá, parece que alguém deixou a motoca com eles para eles ficarem rodando aí. Tava aí passeando a motoca dos outros aí para cima e para baixo. Aí foi comprar um refrigerante e não voltou. Depois os homens chegam lá em casa e me abordam eu. Botei lá uma motoca pra ir lá, ela é três perninhas, eu bato na égua nela. Vou mostrar aí como é que anda no motoca.
12: Ué?
11: É, uai. Então ataca lá, menina, é três pontas. Ninguém vai soltar ela da minha mão.
12: Pois é, ele falou que você tem que correr demais.
11: Ah, coitado você, meu filho. Você tem um trem que eu sou boa em correr, porque eu sou pior que polícia pra me investigar. Sou boa demais, menina. Mostra esse desgraçado.
12: E ele não vai fugir de casa, não, né?
11: Não,
12: galinha do terreiro lá, não foge da panela.
11: É, mora lá, ué. Tem que ir pra casa. Na hora que chegar lá em casa, nós conversa. Mostra aí como é que vai dar voltinha de motoca.
12: Ele tá bolado lá, ó.
11: Não.
12: Aqui, aqui é cabelo dele. Me fala, você que é mãe.
11: Ele pintou o cabelo ontem, menino. Ele saiu, pintou o cabelo, chegou lá que é trem, parecendo um pica-pau vermelho lá. Saruê. Não sei que desgrama é aquela, umas pintalhadas de cabelo, rapaz.
12: E ele completa 18 anos ano que vem, né?
11: Graças a Deus completa. Vai virar gari pra tomar vergonha na que a cara larga dele, vai caçar serviço. Tá precisando é disso. Meu menino é gari, meu marido é gari, eu sou gari e nós temos orgulho da profissão que nós carregamos. E o daí também vai ser gari, em nome de Jesus. Sai dessa vida doida dele aí, parar de ficar aprontando, dando dor de cabeça pra gente.
12: É dor de cabeça e dor no braço também, porque a chicotada, toda da chicotada, o braço dói, né?
11: Ah, já tô acostumada, já nós andamos de cavalo pra cima e pra baixo, lá dá umas tacadas na bunda do cavalo, mas só que agora o cavalo vai mudar de cor, né? Tem até cabelo vermelho agora, mostra aí.
12: Valeu então, obrigado aí pela cordialidade de me atender.
11: É nóis.
12: Beleza, tá aí a mãe do menor infrator, que falou conosco também agora há pouco. Ela, sem tropeço, seu nome e endereço, repórter J. Passos.
10: É, desse jeito, né? A mãe dele ficou boladíssima. E ela falou que assim que ele chegasse em casa, que a jiripoca ia piar. E ele falou que ia correr, vamos ver. Eu acho que não correu não, hein? A mãe dele realmente chegou junto lá e marcou a situação. Olha, e os canais Vox entrou noite adentro, madrugada adentro, acompanhando o trabalho da polícia, tanto do 58º Batalhão, como também do 14º Batalhão. E as informações de dois foragidos da justiça, nós lemos aqui, foi a nossa matéria de capa, desses dois foragidos, inclusive um deles quebrou o pé na fuga. Então é o seguinte, e eles falaram aos canais Vox. Vamos trazer aqui na íntegra a conversa que tive com esses dois infratores na madrugada de hoje.
13: E os canais Vox marcaram presença na madrugada deste sábado na delegacia de polícia. E a operação do Tático Móvel lá no bairro Esperança, duas pessoas presas, inclusive um deles, acabou quebrando o pé na fuga. Rapaz, eu imagino o que você está passando, preso com esse pé quebrado. Que doideira, você tá doido. Sem tropeço, seu nome e seu endereço.
14: Meu vulgo CH, eles só pegaram porque eu quebrei o pé nessa desgraça. Deu sorte.
13: Como é que foi o lance? Você correu, quantos muros você pulou?
14: Ixi, pulei mais de 10 muros, filho. Acho que vai pôr a mão na minha face, vai dar certinho.
13: Mas aqui, o problema seu é que você tá sendo acusado de um feminicídio de uma mulher, é isso?
14: Ih, caô, moço. Nunca matei nenhuma barata, não, senhor. Sou lero.
13: Pois é, mas aí acabou que você veio preso por causa disso.
14: Ô filho, eu mesmo rodei, foi por causa de porte e tráfico. Eu não sei de feminicídio não, nunca matei mulher não.
13: Nunca matou ninguém?
14: É,
13: só de raiva?
14: Só de raiva, só meus pais, coitados. Desgosto.
13: Tá legal, o outro aqui, agora é maior, né? Agora é maior, mas quando menor, teve umas coangas pesadas aí, mas agora tá de boa.
15: É, tranquilo.
13: O que que pegou então? Sem tropeço, nome e endereço.
15: É, Fabrício, vulgo FB.
13: E aí, Fabrício, o que realmente aconteceu?
15: Tô preso, hein?
13: Pois é, mas você tá sendo acusado de ter sido você o autor daquele homicídio lá no Iapim. Procede isso aí ou não?
15: Né, não matei ninguém não. Matou nem minha fome, só a fome.
13: Porque então, o que tá rolando é isso aí, que tem um mandado de prisão pra você desse homicídio lá na cidade de Iapim. É. Nada disso não? Lero?
15: É.
13: Ou você não quer falar?
15: Foi nós mesmo.
13: Pois é, foi você mesmo. Agora, o que a grande pergunta que não quer calar, e você fala se você quiser, você não é obrigado a falar, é lógico, né? Porque você não foi naquela festa à toa. Você chegou lá, armado, e acabou que, de acordo com o boletim de ocorrência, tirou no cara e saiu vazar, meteu o pé.
15: Nada, já tava na festa lá mesmo.
13: Você tava na festa? Qual foi o motivo principal dessa confusão lá? Foi discussão, briga da época de cavalo? O que realmente aconteceu?
15: Brabão demais.
13: Aí ele tava muito bravo lá?
15: Tava.
13: Aí taiou o sangue seus?
15: Né.
13: E aí começou a discussão e daí pipoco correu solto. Foi isso?
15: Foi demais,
14: aí, ô filho, e a notícia da menina que tá ali conduzida também grave?
13: Pois é, tem...
15: Não tem nada a ver com nós.
13: Tá, tem... vieram três então?
14: Tu que tá aí é meu, entendeu? Ó, arma, droga, munição. Ah, a mulher não tem nada a ver, não. Ela é laranja, entendeu? É, ué, só isso que eu tenho que falar.
13: E a laranja acabou que virou limão, então azedou tudo agora.
14: De 8 meses. E aqui, e também tem recadinho pros alemão também, tá? Foi mutode. Vocês botou lá na cadeia, seu safado. X9.
13: Ixi, então aí começou a lombrar então, né?
14: Vai, X9, nós tá te vendo, tá?
13: Aqui, valeu então aí, então. Tá, daqui a pouco. Ah, é? Tem salgado, é?
14: Aí, a negociação é só. Se chiar o salgado, nós já interagiu, nossa palavra nós já cumpriu.
13: Interagiu? Interagiu, Ivo Bravo, que interagiu, o que que é?
14: Interagir, é, lá vai não, passar, abrir um sino, mais ou menos o que nós pode, né?
13: Perguntou pra ele?
15: O quê?
16: Interagir, guru.
13: Tá aí, depoimento de escondidos comigo aqui dentro dos canais Vox. Sem tropeço, seu nome e endereço, repórter J. Passos.
10: É, vamos ao intervalo, daqui a pouquinho nós voltamos com a sequência do Vox Polícia, primeira edição deste sábado, hoje, 27 de junho de 2026.
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2: Maravilha, 7:36 e várias mensagens já pipocando por aqui, hein? A gente agradece a todos aí pelo carinho sempre. O Laércio já mandou a mensagem aqui já. E o Laércio dizendo que acordou 4 horas da manhã hoje, já está trabalhando e está trabalhando com a mão só. O Laércio falou que esmagou a mão. Que isso, o Laércio? Ele falou que consegue pintar um carro com a mão só. É bruto, hein? Grande Laércio, gente boa. Já está mandando mensagem aqui. Valeu, Laércio. Obrigado aí pelo carinho. A Irani e também seu esposo, Geraldo, lá no bairro Jardim Panorama. O Enio, hoje é aniversário do Enio, hein? Cidade Nova. Churrasco hoje à vontade. Beleza? Grande Enio, abraço. Felicidades. Que Deus lhe dê muita saúde, muita paz e alegria. Tá legal? O Zé Maria do Som também tá ligadinho aqui. E meu amigo Eris Bronda, amigo de fé, irmão camarada, hein? Grande Eri. Lá no Ayrton Senna, grande ali, um abraço, obrigado aí sempre. O Amélio também no Cidade Nova mandando mensagem aqui, valeu Amélio, obrigado sempre pelo carinho. O Eustáquio lá no bairro Cariru, um abraço. E meu amigo Altamiro Godoy aqui no bairro Horto, mora aqui ao lado praticamente da Vox, mandando abraço aqui, valeu Altamiro, obrigado aí sempre pelo carinho da audiência. Olha aí, um grave atropelamento de duas crianças foi registrado lá na Avenida Gerasa, no bairro Betânia, aqui em Ipatinga. E terminou com a prisão de um motociclista que apresentava sinais visíveis de embriaguez. O segundo sargento Nelito, da equipe Patran, do 14º Batalhão, traz detalhes desta situação. Sargento Nelito, bom dia.
3: Nós comparecemos no local aqui para dar apoio à viatura de área, né? Estava fazendo o registro dessa ocorrência, para fazer o teste de etilômetro no condutor da motocicleta. Informações iniciais apontam que ele teria atropelado duas crianças na faixa de pedestre. Conseguimos fazer o teste de etilômetro nele, se encontrava bastante embriagado. A medida realizada pelo aparelho constatou crime de trânsito. Possivelmente estava em uma velocidade bem alta, ao que aparenta aqui, pelo local que foi encontrada a motocicleta e socorridas as crianças.
4: Agora, as crianças foram socorridas. Agora há pouco chegou a maior ali, parece 16 anos, com a perna imobilizada e a

0: A outra criança foi encaminhada ao Hospital Márcio Cunha. Quando se encaminha para lá, pressupõe-se que seja uma coisa mais séria.
1: É, no primeiro momento, salvo engano, a unidade do SAMU ou do Corpo de Bombeiros socorreu elas até a UPA, mas constatou uma gravidade maior da situação dela e encaminharam para o Hospital Márcio Cunha. Né? Cabe ressaltar também que o condutor da motocicleta, ele não permaneceu no local, ele evadiu do local. Ele foi detido por populares a mais ou menos mais de 100 metros do local. Ele estava evadindo e foi detido por populares. Por isso que a gente conseguiu achar ele no local ainda.
0: O certo, né, o Sargento Nelito, a Polícia Militar tem sempre passado as orientações, se dirigir não beba, se beber não dirija.
1: É, essa combinação é uma combinação que não tem como dar certo, né? A gente sabe, a utilização de bebida alcoólica, ela diminui os reflexos, as capacidades do condutor de evitar um acidente, de andar com mais consciência, e a consequência pode ser essa aí, uma consequência traumática e grave até.
0: E os policiais que estão trabalhando sob comando do 2º Sargento Nelito, compondo a equipe do Patran do 14º Batalhão nesta ocorrência?
1: Hoje aqui a minha equipe é o Sargento Henrique e o Soldado Lacerda. A equipe que ficou responsável pela ocorrência na RP10 é comandada pelo Sargento Hélio, que tem mais detalhes, mais informações, mais pormenorizadas da situação.
0: 2º Sargento Nelito, comandante da equipe da Patran do 14º Batalhão, conosco aqui dentro dos canais Vox. Sem tropeço, seu nome e endereço, repórter J. Passos.
2: Beleza, nós vamos ao intervalo. Daqui a pouco nós vamos voltar já ouvindo os moradores lá do entorno onde aconteceu este atropelamento que teve duas crianças, uma gravemente ferida e a outra com apenas a perna. O pé direito da perna direita dela fraturada. E daqui a pouco nós voltamos direto à Rua Viático, número 20, com a sequência do Vox Polícia, primeira edição deste sábado, hoje 27 de junho de 2026.
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2: No Vale da Vox, 7h40.
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1: Maravilha, maravilha, 7:44. Olha, e revoltados com mais um acidente lá na Avenida Gerasa, moradores da região cobraram providências urgentes e afirmam que a instalação de sinalização semafórica no local passou agora a ser uma necessidade urgente. Os canais Vox ouviram o relato e a indignação de um deles. Vamos lá, sem tropeço, seu nome e seu endereço.
2: É Ronilton Ferreira de Souza, Gerasa 2387.
1: Ronilton, e aí, o que você pode nos dizer sobre a situação?
2: Rapaz, seria uma melhoria, né? Colocar um semáforo, quebra-mola e fazer algo para melhorar, porque sempre tem acidente nesse cruzamento. Dia de feira é um caos, né? Muito perigoso, criança perto da escola. Então seria melhor ou quebra-mola, né? Ou até mais um semáforo, hein? Uma coisa muito bacana para poder estar trazendo uma melhoria pro bairro. E ainda tem um buraco ali, que eu joguei terra ali ontem de ontem, que é um buraco grande, motoqueiro caindo, bicicleta caindo, até fica difícil, porque é no cruzamento. Uma melhoria pra gente, né? A gente merece.
1: Cruzamento das ruas aqui é Gerasa com?
2: José Fabrício Gomes.
1: José Fabrício Gomes com Gerasa.
2: Isso mesmo. Próxima área da feira do Betânia. Dia de feira é um problema, é um caos.
1: Tá, e esse acidente, por exemplo, as três pessoas que estavam vindo, né? As duas meninas, né? As duas irmãs. Uma foi lesionada, foi pro Márcio Cunha, que é de 6 aninhos, e a outra maior, com a perna fachada.
2: Isso mesmo. Tipo assim, para poder estar evitando, porque aqui sempre tem acidentes. Dia de feira é perigoso, perto da escola. Então, quer dizer, um semáforo seria uma coisa muito bacana. Evitaria muito mais acidentes e estaria melhorando o bairro, né?
1: E vamos cobrar das autoridades para que realmente esta demanda possa ser atendida.
2: Isso mesmo. E o buraco ali, já tem mais ou menos já quase um ano que o buraco está ali. Eu joguei terra ali ontem para poder estar olhando, né? Fazendo a melhoria para a gente.
1: É, e a velocidade aqui o pessoal não respeita também não, né?
2: Isso mesmo. Tá podendo colocar um quebra-mola também ajuda. Quebra-mola também ajuda muito mesmo. E a visão dessa avenida aqui, eles colocam a árvore no cruzamento. A árvore tira até a visibilidade do condutor.
1: Compromete, né?
2: Compromete, isso mesmo.
1: Tá legal. Mais uma vez, obrigado pela cordialidade.
2: Amém.
1: Beleza, e a jovem tá aqui, olha só a perna dela. Agora ela tá ali muito emocionada com a situação toda.
3: Foi preso.
1: O condutor da motocicleta foi preso, constatou-se que ele está embriagado
2: efeito de álcool, né? Fizeram o bafômetro nele.
1: Vamos aguardar agora, né, a recuperação da garotinha de 6 aninhos, que ela recupere o mais rápido possível, né? E que essa também aqui, a Mairozinha, que é a irmã dela, se recupere o mais rápido possível também. Direto da Avenida Gerasa, no bairro Betânia, para os canais Vox, sem tropeço, seu nome e endereço, repórter J. Passos. Maravilha, 7:48. Uma denúncia de importunação sexual mobilizou uma equipe da Polícia Militar no bairro Bom Retiro, aqui em Ipatinga. A ocorrência foi registrada após o acionamento via Copom e a equipe, comandada pelo segundo sargento Ananias, foi até o local. E é ele, o sargento Ananias, quem traz todos os detalhes aqui dentro dos canais Vox com relação a esta situação, sargento Ananias.
4: Durante o patrulhamento aí, a RP 1.2 aí foi empenhada na Avenida Fernando de Noronha, onde em contato com a vítima ela nos relatou aí que mora em um apartamento e do seu apartamento do outro lado tem um hotel e nesse hotel aí teria uma janela aberta onde teria um indivíduo dentro desse apartamento com a janela aberta, nu, com o pênis ereto, se masturbando e chacoalhando aí, né, a pomba aí, mostrando aí para a vítima aí e para suas duas crianças. Nós deslocamos até o local, onde em contato com o recepcionista, ele nos levou aí até o apartamento onde esse autor estaria hospedado, onde o mesmo foi preso em flagrante, formado seus direitos constitucionais e conduzido à delegacia, onde encontra-se à disposição da autoridade de plantão.
1: Este infrator, sargento Ananias, já era conhecido da polícia, ele é da região, enfim.
4: Esse senhor, ele tem 70 anos, é oriundo de Belo Horizonte e veio através de uma empresa para prestar serviço na cidade.
3: E sai da capital de Minas para o interior para fazer uma lambança dessa e acabou sendo flagrado.
4: Aqui em Patinga a lei é cumprida, né? Como no estado inteiro. Foi preso em flagrante pelo ato e encontra-se à disposição da autoridade de plantão.
3: Natureza principal, importunação sexual.
4: Confere, dá de 1 a 5 anos.
3: E os policiais que trabalharam sob comando do segundo sargento Ananias nesta ocorrência?
4: Sargento Ananias, sargento Miqueias, sargento Jobert e o sargento Rodrigo, que estavam aí sob meu comando nessa intervenção policial.
3: Segundo o sargento Ananias, comigo aqui dentro dos canais Vox, sem tropeço, seu nome e endereço, repórter J. Passos.
1: Maravilha, tá aí, né, o depoimento, o sargento Ananias, e esse senhor, ele foi autuado em flagrante, tá? Foi autuado em flagrante e foi pro Seresp. Mas após essa situação, os canais Vox ouviram também a vítima que falou desta situação. Vamos lá então, sem tropeço, seu nome e seu endereço.
5: Samara, e eu moro no Bom Retiro.
1: Samara, como é que tudo se deu?
5: Meus filhos estavam brincando na minha casa, né, que eu moro em apartamento, não tem acesso a quintal nem nada, e eles estavam na janela brincando de ver carros, no horário de 5h30 a 6 horas mais ou menos. Foi quando eles olharam para frente do hotel, que é em frente ao Hotel Castanheira, e estava um homem, todo nu, andando pelo quarto do hotel. No entanto, até então a gente achou que ele poderia ter saído do banho e vir trocar de roupa. E se passou os horários. Meu marido chegou para jantar e voltou pro serviço. Fui tomar um banho, os meus meninos me chamou e falou: mãe, vem cá para você ver, ele continua pelado lá. Tá fumando um cigarro na janela, todo pelado. Ele olhava para a janela da minha casa, entrava para dentro, olhava de novo e pelado, do mesmo jeito. Foi até então que eu falei assim: não, já tá demais, eu vou acionar a viatura, porque isso não é normal, né? Com o tempo desse, a pessoa tomar banho e ficar mais de 2 horas sem roupa num quarto. E aí, em seguida, eu chamei a viatura, eles chegaram rápido. Foi onde eu informei os policiais o acontecido. Os policiais foram até ele para tentar conversar com ele. E ele apagou a luz do quarto que ele estava e sumiu. Não foi encontrado. Até o seguinte momento, que os policiais foram embora, e ele retornou para a rua do hotel de novo. Foi onde os policiais abordaram ele e capturaram ele.
1: Agora, Samara, essa situação, ela é recorrente, é a primeira vez? Ou tem alguma vítima já que, depois de descoberto, apareceu mais alguém que foi vítima também ou não?
5: Não, até o momento a gente não sabe, né? A primeira vez que ocorreu isso foi agora, foi dessa vez, desde quando eu moro lá, nunca aconteceu. E que eu saiba, não tem nenhuma vítima, não.
1: E menos mal que seu marido não estava em casa, porque se tivesse, as coisas poderiam evoluir para uma situação muito mais séria, né?
5: Nem só pelo meu marido, mas por colegas da gente que estavam na pracinha no local do momento e falou comigo que eu poderia ter falado com eles. Mas eu falei que preferia chamar a polícia para tomar o que tinha que fazer, a direção correta.
1: E tomara que isso não se repita, né, Samara?
5: Eu espero que não.
1: Obrigado pela atenção.
5: De nada, eu que agradeço.
1: Ok, portanto aí, a Samara é vítima desta importunação sexual e, claro, ela está na delegacia, vai fazer a representação. E a esperança é o que, Samara, agora?
5: A esperança é que ele seja punido e seja preso para ele pagar por isso, que às vezes pode ser até um livramento para não chegar a acontecer coisa pior com outras pessoas lá na frente.
1: Ok, portanto aí, vítima de importunação sexual, Samara, comigo aqui dentro dos canais Vox, sem tropeço, seu nome e endereço, repórter J. Passos. Maravilha, maravilha, 7h53
6: e as mensagens continuam chegando. A gente vai fazer essas duas emissões. Obrigado, Simar, pelo carinho. Amanhã,

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0: Chichinha, porque nenhum acesso da corrupção são surdas, as plenárias, debates, apassações da vida pública.
1: Ah, então passa a ser livre, você acessa o Jardim Inícias, na Câmara dos Municipais, os espaços públicos, a usar um grupo importante que vai dar acesso aos cidadãos surdos.
0: Chichinha, o Iberte de Tidinezas, e também vive em Sassanela de Tidinezas, que são surdas, mas a Roma é surda. E hoje a gente pode acompanhar o que acontece na Roma, com as questões.
1: Ela, no Júlio, é a

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0: 2026, aqui no estúdio da Vox FM em Timóteo, a temperatura é de 19 graus e 2 décimos. Dólar comercial vendido a 5,16, o euro a 5,88. A poupança rende 0,5% ao mês. 8,3.
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2: A previsão do tempo para este sábado, dia 27, na região sudeste, indica muitas nuvens em toda a região. No Rio de Janeiro e no Espírito Santo, há previsão de pancadas de chuva ao longo do dia. Na capital fluminense, as temperaturas variam entre 18 e 26 graus. Em Vitória, os termômetros ficam entre 20 e 26 graus. Em Minas Gerais, Belo Horizonte terá muitas nuvens, com mínima de 15 graus e máxima de 26 graus. Já em São Paulo, o céu permanece encoberto em boa parte do dia. Na capital paulista, as temperaturas variam entre 14 e 20 graus. Segundo o INMET, a umidade relativa do ar varia entre 40% e 100% em toda a região. As informações são do Instituto Nacional de Meteorologia. Sofia Muniz, o tempo e a temperatura.
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0: São 8 horas e 4 minutos. O homem perde mais de R$2.000 no golpe da roupa via Pix em Coronel Fabriciano. Repórter JL.
4: Um homem de 28 anos foi vítima de estelionato em Coronel Fabriciano após realizar uma compra de roupas e efetuar o pagamento via Pix sem receber os produtos. A vítima informou que realizou a compra de peças de vestuário no valor de R$ 2.820 junto a um suposto fornecedor de outro estado. Após o envio de imagens e vídeos da mercadoria, o pagamento foi efetuado. Porém, em seguida, o contato com o vendedor foi interrompido e a encomenda não foi entregue. O valor foi transferido para uma conta vinculada a um beneficiário identificado no comprovante do Pix. O caso foi encaminhado para a polícia. Para os canais Vox, repórter JL.
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0: São 8 horas e 5 minutos. Deputada Célia Chacriabá visita a área ameaçada por leilão em Ipatinga e defende preservação ambiental. A reportagem é de Marcelo Augusto.
5: A deputada federal Célia Chacriabá esteve em Ipatinga para visitar uma área de preservação ambiental localizada entre o bairro Horto e a BR-381, conhecido como Gleba 4, alvo de discussões após a suspensão judicial do leilão promovido pela prefeitura. Durante a visita, a parlamentar

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0: pode cair. Então nós precisamos reverter de vez isso.
1: Procurada pela reportagem dos canais Vox, a Prefeitura de Patinhas se manifestou em nota. Segundo ela, a Prefeitura informou que tomou conhecimento da decisão liminar da vara da fazenda pública da comarca de Patinga, que determinou a suspensão das reuniões das áreas denominadas Gleba IA e Gleba 4, localizadas no bairro Horto. O município afirmou que respeita as decisões do Poder Judiciário e que cumprirá integralmente as decisões judiciais. No entanto, sustenta que os procedimentos de alienação foram conduzidos em conformidade com a legislação vigente, com a autorização legislativa específica, avaliações técnicas e observâncias das normas aplicáveis à alienação de bens públicos. Segundo a administração municipal, a decisão judicial não apontou ilegalidade nos atos de desafetação nas leis autorizativas aprovadas pela Câmara Municipal, nos procedimentos licitatórios com seus questionamentos relacionados a possíveis impactos ambientais e urbanísticos futuros. A Prefeitura informou ainda que a Procuradoria-Geral do município adotará as medidas judiciais cabíveis para levar a discussão ao Tribunal de Justiça de Minas Gerais, buscando a reforma da decisão. E, por fim, o Executivo Municipal reafirmou o compromisso com a legalidade, a transparência, a proteção ambiental, o planejamento urbano responsável e a defesa do interesse público. Para os canais Vox, repórter Marcelo Augusto.
2: 8:10, Fabriciano, Prefeitura ignora pedido de moradora sobre reclamação na saúde pública. Repórter Marcelo Correia.
3: Uma moradora do centro de Coronel Fabriciano voltou a procurar os canais Vox para relatar dificuldades no acesso a consultas especializadas pela rede pública municipal de saúde. Aparecida Travenzoli Mairinque afirma que há cerca de um mês recorreu aos canais Vox para denunciar que aguardava mais de 2 anos a realização de uma ressonância magnética do crânio e uma consulta com o médico psiquiatra. Segundo ela, após a divulgação do caso, os procedimentos foram agendados e realizados. Entretanto, a moradora relata que após passar pelas consultas e exames, recebeu encaminhamento para atendimento com endocrinologista e neurologista, mas voltou a enfrentar dificuldades para conseguir o agendamento dessas especialidades. De acordo com a Aparecida, a demora continua sendo um dos principais problemas enfrentados pelos usuários do Sistema Único de Saúde, o SUS, no município. Ela afirma ainda que precisa sair de casa ainda durante a madrugada para tentar atendimento na unidade de saúde e questiona a forma como são realizados os agendamentos. Segundo a moradora, a situação não é isolada e atinge diversos pacientes que dependem da rede pública para atendimento especializado.
4: Há mais ou menos uns 30 dias eu enviei um áudio para vocês da Vox pedindo que me ajudassem, porque eu tinha

0: dar jeitinho pra ninguém, não. E pra mim ele não fez nada. Mas para o meu irmão, entendeu? Que tem uma condição financeira muito melhor do que a minha, tem um carro novo, né? Mora bem. O Dalta deu um jeitinho. Meu irmão pediu uma consulta de manhã, de tarde. O Dalta já tinha marcado pra ele. Ele deu um jeitinho pro meu irmão, mas pra mim, ele falou que lá não é o lugar de dar jeitinho, não. Daqui tá o meu relato, entendeu? A minha indignação com a saúde de Coronel Fabriciano.
1: Em respeito aos princípios da imparcialidade e do direito ao contraditório, os canais Vox encaminharam na última quinta-feira um pedido oficial de esclarecimentos à Prefeitura de Coronel Fabriciano. No documento foram solicitadas informações sobre o conhecimento da Secretaria Municipal de Saúde a respeito do caso. O prazo médio para

0: dentro dessas especialidades e as orientações fornecidas aos usuários que aguardam na fila. Foi solicitado que a resposta fosse encaminhada até às 14h desta sexta-feira para que pudesse ser incluída na reportagem. Até o fechamento dessa matéria, a Prefeitura de Coronel Fabriciano não havia enviado posicionamento oficial.
1: Ou seja, diante do problema relatado pela cidade fabricianense, a Prefeitura de Coronel Fabriciano optou por não responder à nossa reportagem. Para os canais Vox, repórter Marcelo Correia.
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3: No Vale da Box, 8h16.
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0: 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Vem aí o Arraiá dos Pioneiros da API, dias 3 e 4 de julho, a partir das 7 da noite, no Clube dos Pioneiros. Shows com Triângulo de Aço e Matheus e Vinícius, centrado em quinto de alimento não perecível. Evento aberto a todos. Evento celebra dia do orgulho autista com atividades recreativas. Hoje, em Timóteo, repórter Fernando Silva.
1: A cidade de Timóteo recebe hoje a segunda edição do evento Brincando na Praça, em comemoração ao Dia do Orgulho Autista, que ocorreu no último dia 18. A programação será realizada a partir das 14h, na Praça 1º de Maio, no Coreto, centro-norte da cidade, e pretende reunir crianças, famílias e a comunidade em um momento de inclusão, lazer e conscientização. A iniciativa é promovida pelo grupo Amor Azul, com apoio do vereador timotense Dr. Lair Bueno e parceria da Prefeitura, por meio da Secretaria de Educação, Cultura, Esporte e Lazer. O evento vai contar com atividades recreativas e busca fortalecer a valorização, o respeito e a inclusão das pessoas autistas na sociedade. O próprio Dr. Lair Bueno falou aos canais Vox.
2: Olá pessoal, aqui é o Dr. Lair, passando para convidar vocês neste sábado, segundo Brincando na Praça, a partir das 14 horas lá na Praça dos Coreto. Espero vocês lá. Muita brincadeira, muita diversão para nossas crianças autistas, para toda a família atípica, comemorando aí o Dia do Orgulho Autista, fechando o mês do Orgulho Autista. Conto com vocês e um abraço.
1: Para os canais Vox, repórter Fernando Silva.

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0: São 8:26. A Copasa informou em nota que devido a uma manutenção emergencial em razão de danos causados por terceiros, o abastecimento de água nos bairros Chácaras, Paraíso e São José em Santana do Paraíso apresenta intermitência desde ontem. A previsão da concessionária é de que a normalização do fornecimento ocorra gradativamente no decorrer da tarde de hoje. Comissões da Câmara de Timóteo aprovam um projeto que prevê substituição de campainhas por sinais musicais nas escolas.

0: Durante a reunião, as comissões também aprovaram outro projeto de lei de autoria do vereador Dr. Lair Moreno. A proposta estabelece diretrizes para a proteção e a fiscalização prioritária dos direitos das pessoas com deficiência, incluindo pessoas com transtorno do espectro autista e também idosos no trânsito municipal. Os dois projetos seguem agora para as próximas etapas de tramitação na Câmara Municipal de Timóteo. Para os canais Vox, repórter Júlia Ferreira.
1: 8h28 e agora o noticiário esportivo com Fernando Silva. Definidos alguns confrontos na próxima fase da Copa do Mundo 2026.
2: Copa do Mundo 2026, resultados de ontem e do início da madrugada de hoje, válidos pela terceira e última rodada da fase de grupos. Grupo G, nos Estados Unidos, Egito 1, Irã também 1, no Canadá, Nova Zelândia 1, Bélgica 5. A Bélgica terminou como a líder da chave, classificada com 6 pontos ganhos. O Egito, com 5, avançou em segundo. O Irã, com 3, ainda aguarda os resultados de hoje para saber se continua no Mundial. A Nova Zelândia, lanterna com 1 ponto, está eliminada. Grupo H, nos Estados Unidos, Cabo Verde 0, Arábia Saudita também 0. No México, Uruguai 0, Espanha 1. A Espanha avançou em primeiro da chave, com 7 pontos ganhos. A seleção de Cabo Verde está classificada em segundo do grupo, com 3 pontos. Bicampeão do mundo, o Uruguai está eliminado, com 2 pontos. Mesma pontuação da igualmente eliminada Arábia Saudita. Grupo I, no Canadá, Senegal 5, Iraque 0. Nos Estados Unidos, Noruega 1, França 4. A atual campeã, seleção francesa, avança com 100% de aproveitamento, ou seja, 9 pontos ganhos. Como primeira da chave, a Noruega também se classificou como segunda colocada do grupo e 6 pontos ganhos. O Senegal foi a 3 e aguarda a definição dos jogos seguintes da fase de grupos para saber se continua ou não na Copa. O Iraque, sem pontuar, ficou em último na chave e volta para casa. Confrontos já definidos na segunda fase da Copa do Mundo 2026, jogos eliminatórios, se houver empate, prorrogação e depois pênaltis, a persistir o resultado de igualdade. Horários de Brasília, amanhã, 16h, nos Estados Unidos, África do Sul e Canadá, na segunda-feira, 14h, em Houston, no Texas, Estados Unidos, Brasil e Japão. 17h, também nos Estados Unidos, Alemanha e Paraguai. 22h, no México, Holanda e Marrocos. Na terça-feira, 14h, nos Estados Unidos, Costa do Marfim e Noruega. Às 18h, nos Estados Unidos, França e Suécia. Na quarta-feira, 21h, também nos Estados Unidos e Bósnia. E na sexta-feira, 15h, nos Estados Unidos, Austrália e Egito. São os confrontos já definidos da segunda fase da Copa 2026. A fase de grupos do Mundial termina hoje, com mais 6 partidas nos Estados Unidos. Horários de Brasília, Grupo J, 11h, Jordânia e Argentina, Argélia e Áustria. Grupo K, 8:30 da noite, República do Congo e Uzbequistão, Colômbia e Portugal. Grupo L, às 18:00, Croácia e Gana, Panamá e Inglaterra. Para os canais Vox, repórter Fernando Silva.
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1: 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São 8 horas e 38 minutos, Vox Notícia, número 5, a equidade de pessoas, a nossa marca 31, 38, 30. 3400, vem aí o Bagaiar e os poderes da PI das 3 e 4 de julho. Sexta e sábado, na próxima semana, a partir das 7 da noite, no Clube dos Pioneiros. Shows com os Triângulo de Aço, Matheus e Vinícius, entrada, quilo de alimento. Não perecer esse evento, é aberto a todos. Santana do Paraíso receberá evento religioso Kairós nos próximos dias. Repórter Andressa Estevão.
2: Hoje os canais Vox irão conversar com o fundador da comunidade Deuses.

Castidade e Obediência. Eu sou fundador da comunidade, já tem 26 anos de fundação e nós temos um total de mais ou menos, eu não sei dizer ao certo, de uns 70 membros, sendo que 14 são de comunidade de vida e o restante moram em suas casas, são consagrados de aliança.

Bom, este encontro é um encontro que nós já realizamos há 18 anos, já é a 18ª edição do Cura e Libertação. Vai ser no dia 3 de julho até o dia 6. Este encontro é algo muito especial na nossa comunidade. O primeiro, eu me lembro, que aconteceu na Clube Ipanemas, mais tarde nobre. Nós não tínhamos o SEC, não tínhamos

Belo, pô, isso aqui é fundador. Como vai chamar esse galpão? E eu respondi, vai se chamar Belpão. Fica na nossa sede, né, lá em Santana do Paraíso. Nós temos dois endereços. Endereços do escritório em Ipatinga, no bairro das Nove. Também na nossa sede, no Centro de Orientação, em Santana do Paraíso, na Chácara Paraíso. E é lá que vai acontecer

0: pensa que quando nós anunciamos que é do dia 3 ao dia 5, que a pessoa tem que ficar no lugar presa, né, do dia 3 ao dia 5. Deixa em conta não, é interessante falar isso. Deixa em conta não. É portão aberto, você vai receber uma pulseirinha, então você pode ir para casa, voltar, participar na parte da manhã, na parte da tarde e voltar. Então esse encontro é muito procurado e muito disputado. Então eu aconselho para quem nunca fez, fazer esse ano.
1: Como que faz para dormir no local? Ainda tem vagas para dormir? Como que faz se for de fora, né? Se a pessoa for de fora daqui de Ipatinga ou de Santana do Paraíso?
0: Também é uma outra ótima pergunta, porque enquanto nós dizemos que não cobramos inscrição, para entrar e para participar, por outro lado, para quem pretende dormir no local, nós pedimos uma ajuda de custo de R$50 para dormir de sexta a domingo. Porém, nós tínhamos vaga, não temos mais. Eu percorri ao redor do centro de evangelização, ali na Chácara Paraíso, tem muitos conhecidos donos de sítios, que tem ali 40, 35 vagas, e eu consegui alugar dois sítios bem próximos, 500, 600 metros de distância. Nós já estamos no último sítio enchendo ele. Então, quem tem vontade de dormir, ficar por perto para não perder nada, tem que ligar para o nosso telefone e reservar a vaga agora no sítio.
1: Elton, é um encontro só para católicos?
0: Claro que não, claro que não. Nós recebemos muitas pessoas de outras denominações, né? Sempre nós recebemos irmãos de igreja protestante, né? Nós católicos estamos ali para poder evangelizar.
1: Para os canais Vox, repórter Andressa Estevão.
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8: No Vale da Vox, 8h47.
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8: 8h48, saúde e muito mais. 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Coronel Fabriciano é destaque em Minas Gerais e recebe prêmio estadual por excelência em imunização. Repórter Marcelo Augusto.
11: A Prefeitura de Coronel Fabriciano, por meio da Secretaria de Governança da Saúde, recebeu o Prêmio Município Excelência em Imunização, concedido pela Secretaria de Estado de Saúde de Minas Gerais, às cidades que se destacam pelo desenvolvimento de ações eficazes e inovadoras na área da imunização. A conquista coloca Coronel Fabriciano entre apenas 5 municípios mineiros agraciados com a certificação, reforçando o protagonismo da cidade na execução das políticas públicas voltadas à prevenção de doenças. A premiação foi entregue durante o 3º Congresso Brasileiro para a Defesa da Vacinação e o 1º Congresso Internacional de Imunização, realizados nos dias 23 e 24 de junho, na Universidade Federal de Minas Gerais, em Belo Horizonte. O secretário de Governança de Saúde e vice-prefeito, Ricardo Cacau, reforçou a necessidade de manter a vacinação em dia e destacou os investimentos realizados pelo município para facilitar o acesso da população aos imunizantes.
12: A gente está trabalhando no momento agora de mostrar que a gente precisa descentralizar as vacinas. Faz vacina em extramuro, vacina nas escolas municipais, vacinamos escolas do estado, escola particular e também utilizando vacimóvel. A gente faz nas praças e outros locais da cidade. Isso facilita a população a ter acesso às vacinas. Então a gente pede a toda a população que vai até o UBS, confira seu cartão de vacina, porque sabemos que as vacinas salvam vidas. Então a gente conta com o apoio da população. Vai até o UBS mais próximo da sua residência, porque Fabriciano tem sala de vacina exclusiva, com capacitação, treinamento, vacinadores, todos treinados. E o mais importante é levar um imunizante seguro para a nossa população. Então venha vacinar, e Fabriciano, assim, ganhou esse prêmio de que a cidade está fazendo todo o esforço para levar a vacina até mais próximo de quem precisa.
11: Para os canais Vox de Coronel Fabriciano, repórter Marcelo Augusto.
8: São 8h51, assim como o governo de Minas Gerais, prefeituras do Vale do Aço também anunciaram mudanças no funcionamento dos serviços públicos em razão da partida da seleção brasileira pela Copa do Mundo, marcada para a próxima segunda-feira. A reportagem é de Fernando Silva, Júlia Ferreira e Andressa Estevão.
13: E para a próxima segunda-feira, dia 29, quando o Brasil vai enfrentar o Japão às 14h pela Copa do Mundo 2026, o governo de Minas anuncia alterações no funcionamento de alguns serviços públicos estaduais. As mudanças incluem horários especiais de atendimento em unidades administrativas de saúde e equipamentos culturais, além da possibilidade de suspensão das aulas em escolas estaduais. As escolas estaduais estão autorizadas a suspender o dia letivo e as atividades dos turnos da tarde e da noite nos dias em que as partidas da seleção brasileira ocorrerem às 14h ou às 16h. As UAIs, que são as unidades de atendimento integrado, vão funcionar apenas até o meio-dia. Após o meio-dia, os atendimentos presenciais serão encerrados. Serviços digitais permanecem disponíveis por meio do portal MG e do MGAPP. Não haverá atendimento na unidade da Farmácia de Minas em Coronel Fabriciano. No Hemominas, todas as unidades vão funcionar normalmente. Para os canais Vox, repórter Fernando Silva.
14: As repartições públicas municipais de Timóteo terão horário especial de funcionamento na segunda-feira, dia 29 de junho, por causa da partida da seleção brasileira na Copa do Mundo de 2026. De acordo com o decreto da prefeitura, o expediente será encerrado ao meio-dia. A medida foi adotada em razão do Jogo do Brasil, marcado para as 14h. Mesmo com a alteração, os serviços essenciais serão mantidos normalmente. Permanecem em funcionamento a UPA 24 horas, o Hospital e Maternidade Vital Brasil, o SAMU, além dos serviços funerários e dos cemitérios. A prefeitura informou ainda que a coleta de lixo e a varrição seguirão cronograma habitual. Já as escolas da rede municipal vão cumprir o calendário definido pela Secretaria Municipal de Educação, Cultura, Esporte e Lazer. A Câmara de Timóteo também terá expediente especial. Na segunda-feira, o atendimento ao público e o expediente dos servidores do Legislativo serão das 7 da manhã à 1 da tarde. As mudanças valem exclusivamente para o dia 29 de junho, em função da partida da Seleção Brasileira pela Copa do Mundo. Para os canais Vox, repórter Júlia Ferreira.
15: A Prefeitura de Ipatinga decretou ponto facultativo nas repartições públicas municipais na próxima segunda-feira, dia 29, em razão da partida da Seleção Brasileira na Copa do Mundo de 2026. A medida foi oficializada por decreto publicado no Diário Oficial Eletrônico. O Brasil enfrenta o Japão às 2 da tarde em jogo eliminatório da competição. Com isso, o expediente administrativo da prefeitura estará suspenso durante todo o dia. Apesar do ponto facultativo, os serviços considerados essenciais continuarão funcionando normalmente. Entre eles estão a defesa civil, a limpeza urbana, os cemitérios, a vigilância sanitária, os agentes de trânsito, a Polícia Municipal, o Hospital Municipal Eliane Martins e a Unidade de Pronto Atendimento, a UPA. Já as escolas da Rede Municipal de Ensino seguirão o calendário definido pela Secretaria Municipal de Educação. Para os canais Vox, repórter Andressa Estevão.
13: A Prefeitura de Coronel Fabriciano informou que haverá ponto facultativo a partir de 12h30 da próxima segunda-feira, em razão da partida da Seleção Brasileira contra o Japão pela segunda fase da Copa do Mundo, às 14h, hora de Brasília. Durante o período, serão mantidos os serviços essenciais, como vigilância patrimonial, fiscalização e atendimentos de urgência e emergência na saúde, incluindo UPA 24 horas, SAMU e Hospital Doutor José Maria Moraes. A administração municipal também informou que não haverá, no mesmo dia, atividades de capina, varrição, recolhimento de entulho, limpeza de córregos e poda, enquanto a coleta de lixo e os serviços do cemitério vão funcionar normalmente. Para os canais Vox, repórter Fernando Silva.
8: Secretaria da Fazenda envia SMS para motoristas com IPVA 2026 em atraso. Repórter Júlia Ferreira.
14: A Secretaria de Estado de Fazenda de Minas Gerais começou a enviar mensagens de texto para proprietários de veículos que ainda não quitaram o IPVA de 2026. Nesta primeira etapa, cerca de 1 milhão de motoristas devem receber o alerta. A mensagem informa apenas a existência de pendências no imposto e alerta para a possibilidade de inscrição da dívida na dívida ativa do Estado e protesto em cartório. O SMS não contém links, boletos, códigos de barras ou QR codes. Quem receber o aviso deve acessar o site da Secretaria de Estado de Fazenda para consultar o débito e emitir a guia de pagamento ou gerar o QR code para pagamento via Pix, já com os encargos calculados automaticamente. O superintendente de crédito e cobrança da Secretaria de Estado de Fazenda, Leonardo Guerra, faz um alerta aos contribuintes.
16: Cidadão ou empresa que ainda possui débitos em aberto relativo ao IPVA do seu veículo tem uma nova oportunidade de regularização. Acessando o site da Fazenda, www.fazenda.mg.gov.br, ele deve clicar à sua direita na opção do IPVA e depois à esquerda procurar pelo parcelamento. Para buscar os dados relativos ao veículo, é necessário que ele informe o CPF ou CNPJ do proprietário renovando o veículo. Com esses dados, ele vai clicar em pesquisar e o sistema retornará todas as dívidas ou todos os débitos relativos ao IPVA desse veículo. Ao final, ele pode simular a contratação de um parcelamento em até 12 parcelas, observado o valor mínimo de R$200 por parcela. Conhecendo a simulação, o contribuinte pode emitir o DAE correspondente à entrada prévia do parcelamento e, após o pagamento dessa entrada prévia, o parcelamento estará regularmente contratado, né? Lembrando que, após regularizar a parcela inicial, o contribuinte pode emitir o certificado de licenciamento anual do veículo, desde que ele não possua multas ou outras despesas, débitos em aberto relativos àquele veículo. O contribuinte que contratar o parcelamento deve mensalmente acessar o site da Fazenda e emitir o DAE correspondente à parcela daquele mês, né? Para que ele possa finalizar o parcelamento e aí sim, né, regularizar todos os débitos do seu veículo.
14: A secretaria orienta ainda que, para pagamentos via Pix, o contribuinte confira os dados antes de concluir a operação. A instituição emissora deve ser o Itaú, Unibanco ou o Santander, e o favorecido precisa ser o estado de Minas Gerais. Até o fim de maio, mais de 2 milhões de veículos em Minas Gerais ainda estavam com o IPVA 2026 em aberto, o equivalente a quase 23% da frota tributável do estado. Para os canais Vox, repórter Júlia Ferreira.
8: Termina aqui esta edição do Vox Notícia. Mais informações no nosso portal vox97.com.br. Os trabalhos técnicos foram de Isabela Lima, edição e produção de Ronildo Bacardi, apresentação de Gilberto Medeiros. Outras notícias logo mais nas edições do Redação Vox ou a qualquer momento. Bom dia!
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1: 9:01. 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

Muito bom dia, Vale do Aço, bom dia, Minas, que eu tanto amo, bom dia, meu Brasil varonil. Hoje é dia 27 de junho, são 9 horas e 6 minutos e nós estamos aqui começando mais uma jornada de conhecimento com você. O compromisso da Vox é entregar para você os fatos como eles são e as mais diversas opiniões sobre todos os temas. Ninguém aqui é dono da verdade. Quando a gente se propõe ao debate público, a gente coloca a opinião da gente, mas quem julga é você. Eu costumo dizer que eu não quero te convencer a coisíssima nenhuma. Mas como tá na moda os vendedores falarem, se isso faz sentido para você, é o que você vai absorver da gente. Hoje não vai ser diferente. Nós vamos falar de coisa que interessa pra você. Você já passou na sua praça pública e você já observou que tem um negócio lá que chama academia ao ar livre? Você já se perguntou de onde veio o dinheiro pra fazer aquilo? E o posto de saúde que tá sendo construído, que tá sendo reformado? Você já pensou de onde vem o dinheiro? Você já prestou atenção em quanto tempo a gente sofre com essa bendita dessa 381? O aeroporto de Ipatinga, que já era para ser um aeroporto muito maior, que agora que está tendo uma reforma, a gente produz tanta riqueza, a gente gera tanto emprego, a gente é tanta gente e a gente fica patinando porque, embora nós tenhamos representantes, nós não temos em número suficiente. E quando eu falo de número, eu tô querendo falar com você, meu querido ouvinte, minha querida ouvinte, na hora de você votar. Uma coisa é você passar a mão e ligar para um deputado da sua região, porque ele sabe a dor que você sofre. Você que mora na Magalhães Pinto, em Fabriciano, o seu deputado tem que saber onde é que ela fica. Você da Celim José de Sales, da Avenida Gerasa, da Manaim, da Praça 29 de Abril, aqui em Timóteo. Nós precisamos que os nossos representantes conheçam os nossos sofrimentos e as nossas necessidades. Eu não vou me cansar de falar isso enquanto a gente não conseguir alcançar níveis. Por exemplo, de governador Valadares, que sozinha tem 2 federais e 2 estaduais. Manhuaçu tem boa representatividade. O norte de Minas, os caras são fechados com o norte de Minas. Tomar voto lá é muito difícil. Mas não, aqui no Vale do Aço eu tenho chamado a gente de celeiros de votos. Nós somos um grande depósito. Aí o cara vem aqui uma vez a cada 4 anos, recolhe os seus votos e volta daqui a 4 anos de novo. Nós precisamos mudar essa realidade. Eu quero conversar sobre isso com você hoje e tenho aqui a honra de receber deputado estadual Celinho Sintrocel. Vão me ajudar a conduzir essa boa conversa o delegado Jorge Caldeira e o consultor Marcelo Afonso, o homem que faz a audiência subir nesse programa porque ele é polêmico e é assim que tem que ser. Portanto, com o trabalho técnico de Isabela Lima, produção de Ronildo Bacardi, está no ar mais um Vox Debate. John.

0: 9:09, 9:09, hora certa no Vale do Aço. Que prazer estar aqui com você em mais essa manhã de sábado. E eu quero começar fazendo uma provocação, e eu hoje vou deixar o nosso ilustre convidado para falar por último. Você é mal educado hoje. Marcelo Afonso, você que há tantos anos lida na vida pública, você que já teve que viajar para ir pedir verba, você foi vice-prefeito, foi secretário, você que é envolvido com a política, lê a política como pouquíssimas pessoas sabem fazer essa leitura, me diga uma coisa, dá para ter mais deputado aqui no Vale do Aço? E se dá, por que é que a gente não consegue?
1: Bom dia, doutor Jonaí. Bom dia, deputado Celinho. Bom dia, meu amigo e irmão, doutor Jorge Caldeira Silveira. Bom dia, minha linda. Bom dia a todos os ouvintes dessa rádio e desse portal que vem fazendo história nos últimos 3 anos do Vale do Aço pela sua forma de conduzir a comunicação. E a, na verdade, a fiscalização, porque a Vox deixou de ser só um veículo de comunicação e passou a ser um veículo de fiscalização. Nós sabemos que no poder público tem os órgãos fiscalizadores, Tribunal de Contas, as câmaras municipais, as assembleias,
0: Ministério Público,
1: Federal, Ministério Público, e agora tem a Vox.
2: Tem isso?
1: E agora tem a Vox, que é uma referência, não aqui puxando o saco de ninguém, nem do próprio Jonaí. Eu conheço esse projeto na sua origem, quando ele estava em cima da mesa para ser estabelecido. O Jonaí me deu a honra de conversar com ele pessoalmente.
2: Pode falar que você é o pai.
1: Não, não,
2: ser humilde,
1: do programa eu sou.
0: O Vox
2: desumilde.
0: Nasceu.
2: Desumilde.
0: Nasceu ali da
1: Se é para ter desumildade. A minha contribuição foi pequena, mas eu acho que foi uma contribuição definitiva quando o Jonaí me fez uma pergunta e eu dei para ele o nome do programa. Se eu estiver falando mentira, ele pode me desmentir no ar. E esse nome não foi eu que inventei, foi a ideia que o Jonaí tinha de fazer um programa aos sábados que discutisse de verdade as questões políticas, sociais e da cidade como um todo. Respondendo sua pergunta, Jonaí, primeiro é um prazer retornar aqui. Eu tenho assistido aqui grandes interlocutores do programa participando, pessoas amigas, competentes, e quando a gente fica até com inveja de não poder estar aqui todo sábado.
0: A gente vicia.
1: É, a gente fica com um negócio que chama tesão. E aí a gente...
0: Ah, que saudade que eu tenho de ter esse negócio.
1: É, mas é remédio, isso não é remédio. Isso não é assim de qualquer jeito.
0: Não. Procura o médico, ele ajuda.
1: O Jorge sabe como é que funciona. O Jorge recorre a todos os tipos de recursos para ter vontade de trabalhar.
2: Ele dá um jeito de me colocar no meio da confusão, tá vendo?
1: O Jorge, inclusive, é um matador implacável. O Cristiano Ronaldo aqui do Vale do Aço chama Jorge.
2: Ah, que
1: então,
2: sou
1: eu quero dizer o seguinte... É, respondendo sua pergunta, eu acho que não só tem condição de eleger mais deputados, como você deu na sua entrada aí, né, no seu preâmbulo do programa, você falou de outras regiões do estado. É, a gente sabe que Norte de Minas, que região do Triângulo, tem uma competência maior do que a nossa. O sul de Minas tem uma competência maior do que a nossa na hora de eleger seus representantes. Porque o número de representantes aqui hoje, por exemplo, na região do Vale do Aço, são apenas 2. É o Celinho e a Rosângela. O resto é ou é híbrido, é de uma região próxima que veio aqui buscar o voto, mas não voltou com benefício, ou é exclusivamente fora. E aí eu quero dizer o seguinte, nós não vamos mudar, Jonaí, conversando outro dia com o doutor Humberto Abreu, nós não vamos mudar esse estado de coisas simplesmente porque... É, em torno de 40%, historicamente, 40% dos votos da nossa região, eles vão para fora. Então agora a leitura tem que ser outra. Se for para ir para fora, que seja entregue a quem realmente pode ter algum compromisso com a região, ou com as causas da região. Que não seja simplesmente um cara que entra aqui e compra todo mundo. Aí eu vou falar com o ouvinte que quer comprar todo mundo. É o seguinte, o político... Ele coloca um dinheiro numa gominha, ele aperta o dinheiro numa gominha, e o TRE pode estar escutando aqui, vou dizer para o TRE fiscalizar isso, ele coloca numa gominha, entrega para a liderança da cidade A, B, C, D, e essa liderança passa a ter compromisso com esse político na cidade dele. Então eu chamo dinheiro da, apoio da gominha. Quando eu faço meus planejamentos para candidatos, pré-candidatos, eu falo com eles, falo assim, ó, cuidado com o apoio da gominha, porque o apoio da gominha chega no último minuto e muitas vezes troca o voto. Você está certo que aquela pessoa, aquela liderança está te apoiando, mas a gominha chega e o cara começa a desanimar e buscar outros caminhos. Aí eu quero dizer que essa prática...
0: Dizem até que tem gente que recebe gominha de dois diferentes.
1: Você lembra do caso do Banco Master? Tem apoiador isso? Que está ligado ao Banco Master. Ele recebe de tudo quanto é lugar, entendeu? É mais ou menos igual o Banco Master do Vorcaro lá. Eu quero dizer para você o seguinte, eu acho que tem condição sim de elegermos mais. Quero ressaltar aqui que nós temos bons candidatos nessa eleição, mas também temos candidatos que estão se preparando para a disputa de vereador. Então eles estão fazendo a eleição de deputado um preâmbulo da disputa de vereador de 2028, o que é usurpar da eleição que nós estamos disputando. É simplesmente por promoção pessoal, sem nenhuma viabilidade eleitoral, sem nenhuma condição de vencer as eleições, mas que se colocam como candidato, Jonaí e demais ouvintes, apenas para promoção pessoal. Então, assim, sem aqui nomear quais são, a população tem que entender quem tem viabilidade eleitoral, quem está defendendo alguma causa, quem está defendendo algum propósito para a região do Vale do Aço, efetivamente. Mas eu tenho comigo, Jonaí, que nós podemos fazer 4 deputados estaduais e, no mínimo, 3 deputados federais da região do Vale do Aço. Essa é uma conta que não é minha, é aritmética. Quem pegar o eleitorado, tirar os 40% que vão para os candidatos de fora e ficar com 60% que vão ficar com os votos daqui, e tirando esses aventureiros, esses penduricalhos que são candidato sem nenhuma viabilidade, sem nenhum histórico para ser candidato, porque candidato também tem que ter histórico. Candidato não é só assim, eu vou ser candidato. Isso não é assim que funciona. A gente tem que ter histórico para ser candidato. Você tem que ter alguma coisa, algum serviço prestado, você tem que ter alguma coisa que realmente justifique você querer representar a região do Vale do Aço. Então eu tenho comigo que dá sim para fazer e dou número, no mínimo 4 estaduais,
0: Mínimo, né?
1: Eu tô falando de mínimo porque se você pegar os 40%.
3: Isso é uma continha de padaria, né?
1: É continha de padaria, mas é uma continha de padaria que eu faço lá em casa e dá certo no final do mês.
0: Dá pra fazer 4.
1: Fazer 4 no mínimo. Por quê? Vou te explicar por quê. Porque tem partido que, pela regra eleitoral, pode eleger um quinto. Pode eleger um deputado até numa condição do partido dele não fazer coeficiente eleitoral. Então, há possibilidade de ter 5, por quê? Porque nós temos válidos no Vale do Aço, nós temos em torno aí de 130 com 40, 170, nós temos mais de 200, só nas 4 cidades do Vale do Aço, nós temos mais de 250 votos possíveis. Se eu tiro 60% disso e entrego 40 mil votos para cada um, dá para fazer 4. Ainda sobra uma beiradinha para fazer o quinto. Essa conta não é minha, é da Justiça Eleitoral, é como é que é calculado o voto. Então é possível sim fazer 4 e é possível fazer o quinto. Porém, quem atrapalha isso? Nem são os candidatos de fora. É o eleitorado que vota em candidato sem nenhuma viabilidade eleitoral, que é um aventureiro, e que tira o voto daquele que podia ser o representante legítimo da nossa região na Assembleia Legislativa.
0: Muito bem. Delegado Jorge Caldeira, você que é um estudioso, está aí fazendo um mestrado em gestão pública, com foco em segurança e cidadania. Como é que o deputado estadual, o deputado federal, podem ajudar na questão da segurança, da cidadania, da nossa região, Jorge? Porque eu tô cansado de dizer, outro dia nós tivemos aqui o Richardson defendendo um posicionamento, o professor Diogo defendendo outro.
2: Fantástico o Richardson, né, cara?
0: Muito bom. Que cara fantástico. Muito bom. O número é com ele.
2: Um abraço, nobre.
0: E aí eu faço uma provocação do seguinte, como é que é o ditado popular? Farinha pouca, meu pirão primeiro. Eu não acho que deputado deva ser medido só por emenda parlamentar, não. mas é um requisito importante, é dinheiro que entra aqui, é grana que entra para socorrer. Eu falei hoje da academia, é isso mesmo, né? As academias foi dinheiro estadual, né, Celim? Academias ao ar livre. Então, como é que você enxerga a nossa situação e a nossa necessidade de representatividade? Você não pode falar, mas eu posso, tem delegacia sucateada aí. Tem viatura, não, viatura até que melhorou um bocadinho. Mas na Polícia Civil não sei como é que anda. Na Polícia Militar eu sei que tem um contrato lá. Mas tem prefeitura tendo que arrumar combustível porque não tem combustível para as viaturas rodarem. E isso acontece porque a gente tem uma carência de um prestígio político maior. Muito bom dia, delegado Jorge Caldeira. Honra recebê-lo.
2: Bom dia, meu nobre amigo Jonaí Cordeiro. Bom dia a todos os ouvintes e aqueles que nos assistem pela Rádio Vox. A voz está diferente hoje. Estou com voz radialista hoje.
0: É?
2: Isabela caprichou. Cordou.
0: Deu. Ela tomou uma aula do R.R. Soares sobre ganho, brilho.
2: Grande Celinho de Sintrocel, dileto amigo, uma pessoa pela qual eu tenho, assim, uma elevadíssima estima. E tô aqui rememorando, o Marcelo vem falando aqui, a gente vai lembrando, né, das coisas lá do passado. E eu vou fazer aqui minha colocação, até para adiantar um pouco da minha fala. Falar do Celinho é muito fácil, tá, gente? Falar do Celinho é muito fácil. Mas eu quero cumprimentá-los, Celinho, né, por mais essa oportunidade de estar aqui, falar com o meu grande amigo Marcelo. Marcelo tá sentindo saudade do Marcelo. Mas vamos às verdades, né? Marcelo, homem das entranhas de Brasília. E assim, ele gosta do Vox Debate? Não. Ele não gosta do Vox Debate. Ele gosta do Edivânio.
0: Olha a provocação, olha a provocação.
2: Ele gosta do Edivânio.
1: Edivânio foi um bom comandante da Polícia Militar aqui na região. Um ponto.
2: É, exato, né? Vamos deixar um abraço aqui pro Coronel Edivânio também. Marcelo é muito, muito feliz na sua fala. E é muito sobre isso, sabe, gente? Traduzindo em miúdos aqui, Marcelo Afonso fala aqui sobre consciência coletiva. Se nós, quanto comunidade, não tivermos a consciência de que nós precisamos, de fato, eleger representantes que falem por nós, que olhem por nós, né? E que trabalhem por nós, nós vamos ficar vivendo o que nós estamos vivendo aí. O Marcelo falou de uma conta de padaria aqui, mas eu sei que ele é muito técnico nisso, sabe? Marcelo fala disso com muita propriedade. Marcelo lida com a política já há muitos anos. E Marcelo viu a evolução da história, né? Nós já passamos por momentos aqui no Vale do Aço onde nós tínhamos com muito mais fervor essa representação sindical, por sermos efetivamente uma região, né, industrial. Passamos por esse momento de polarização política, de ascensão da direita, essa briga, né, Bolsonaro com Lula, direita, PL com PT, e agora a gente vem para esse novo momento, né? Pós 8 de janeiro, pós julgamentos no Supremo, pós filmes Dark Horse e Banco Master e essa coisa toda, e nós, quanto comunidade, temos que pensar politicamente que futuro nós queremos para nós. Você me perguntou, Janaí Cordeiro, sobre a importância de um deputado. Aí eu volto a falar, como você bem citou aqui, né, dos meus estudos a nível, né, de mestrado, e a gente fala de cidadania, né? Cidadania é algo muito latente para nós. A gente tem que entender, é um conceito muito simples, tão simples que a gente não consegue entender. A gente tem que entender que cidadania é aquilo que olha pelo povo, que fala pelo povo, que escuta pelo povo. E ser cidadão e proporcionar cidadania é lembrar que quando você vai à unidade de saúde, você vai ter atendimento. Isso é trabalho de um deputado. Quando você procurar emprego no mercado de trabalho, isso é trabalho de um deputado. Quando você procurar pelo transporte público que ele estiver efetivamente funcionando bem e com boa qualidade, porque não basta funcionar, tem que funcionar bem e com qualidade, isso é trabalho de um deputado. E aí eu digo o seguinte: nós temos que ter responsabilidade de escolher quem a gente quer que fale pela gente. E aí eu venho falar do Celinho de Sintrocel. Tô lembrando aqui, né, Celinho, que vai agora para pro quinto mandato. Quinto mandato. Isso não é pouca coisa, não, sabe, gente? E pra você pensar, falar assim: ah, beleza, delegado Jorge Cordeiro, o que você tá falando? Porque você falou pra mim esse tanto de bobagem sobre cidadania, mas o que eu preciso olhar numa pessoa para eu escolher como meu deputado? Vamos lá, primeiro de tudo, acesso, tá? Você vai lá, né, é abordado na sua casa por indivíduos que é a turma da gominha, né? Fala assim: não, fulano é menino bom, é gente boa. Beleza, aí eu vou te perguntar o seguinte: se você ligar no telefone dele, ele vai te atender? O Celinho atende. E eu desafio qualquer um, pode ligar que agora não há que ele vai atender. E ele atende, porque atende mesmo. Você pode ligar pro Celinho de madrugada. Ele demora.
3: Eu já dei depoimento disso aqui. Ele quando atende. Eu não era de mídia, eu liguei para ele porque uma cliente minha que pediu que eu fizesse uma intervenção por ela. Falou, dona, eu vou ligar pro deputado. O deputado não me conhece, ele não vai me atender. Terceiro ou quarto toque, atende. Ele me atendeu.
2: Atende. Então, eu não tô falando que o Celinho tá aqui do meu lado, não, tá? Atende mesmo. Então você tem que pensar primeiro o seguinte: acesso. Eu vou conseguir falar com o meu deputado? Porque ver ele na televisão ou ver ele no TikTok ou no Instagram é muito bonito. Eu quero saber que na hora você ligar pra ele, se ele vai te atender. Não que isso seja função de um deputado, porque a função do deputado não é ficar atendendo munícipo eleitor pra prestar favor a A, B, C ou D, não. Isso denota, quando você consegue esse acesso ao parlamentar, a responsabilidade e o compromisso que ele tem com a comunidade que elegeu ele. E o Celinho não atende só os do Vale do Aço, não. Ele atende a todos. A todos. Isso aqui isso tem que ser falado. Segundo, você tem que pensar o seguinte: o meu representante sabe dialogar? Ele sabe conversar? Porque a política é feita de diálogo. Política é feita de diálogo, inclusive com quem não pensa igual a gente. Se você não dialoga, você não consensa, você não constrói, você não progride. A gente fica nessa palhaçada de dizer não, porque a camisa verde e amarela é do Bolsonaro. Aí eu não visto a camisa do Brasil. Enquanto isso, a fila no posto de saúde está aumentando. O ônibus não passa no ponto. Seu filho não consegue acesso na escola. E isso precisa ser pensado, gente. Você tem que procurar alguém que dialogue, que tenha base para dialogar. Porque eu até tô aqui, começo a falar e esqueci. Porque nós temos que dialogar com a nossa sociedade. Porque eu falo aqui, tá, Jovem Cordeiro? Acho que é um tema que a gente tem que trazer para a pauta semana que vem. Esse lastimável evento que aconteceu em São Paulo, que denota de novembro, ou seja, é da data de novembro, mas veio a público agora, porque teve sentença e teve julgamento, da polícia sendo utilizada para se imiscuir em formação de aluno em escola infantil. Uma coisa não tem nada que ver com outra. Ah, mas isso aí foi um episódio. Olha, nós temos que pensar e nós temos que ter convicção que nós vivemos num país que vive às margens e que flerta todos os dias com o autoritarismo. E vocês sabem qual é o remédio para o autoritarismo? Conhecimento e informação. Por isso eu sou absolutamente temeroso dessa história de escola cívico-militar. Porque nós vamos ver aquilo que nós vimos lá. Que, diga-se de passagem, causou vergonha alheia a nós da segurança pública, porque a diretora jantou o tenente. Ela botou ele dentro do bolso, com a guarnição inteira que estava lá, que era mais quatro marmanjos, que não tinha que estar lá, para discutir com ela se ela estava fazendo ensino religioso ou não, sobre matriz africana, que não tem nada a ver uma coisa com outra, sabe? Porque a instrução para os alunos da educação infantil era sobre cultura africana. E aí eu me rememorei aqui de um tempo, e o ministro Flávio Dino foi muito feliz na fala dele essa semana, num julgamento supremo. Eu lembro do meu tempo de escola, a gente estudou sobre história do Egito, né? Mas ninguém falava para nós que o Egito estava na África. Porque se você for parar para pensar, da África subsaariana, ou seja, do Saara para baixo, que é a base da formação da nossa sociedade, sabe? Do Congo, da Guiné, de Angola, a gente não fala.
3: Foge, nós temos um ensino eurocentrista.
2: Absolutamente,
3: né? Música bonita é a música da Europa.
2: É a música clássica. É
3: a música clássica. E a gente não valoriza as nossas raízes.
2: Mas vamos lá. Porém, vamos, no entanto, todavia, na segunda-feira, a gente vai ver o pretinho do Vinícius Júnior metendo mais dois ou três gols com a camisa do Brasil e todo mundo vai comemorar e todo mundo pensa assim: não, mas isso aí é Brasil. Então, gente, é sobre isso que nós temos que pensar. Nós temos que dialogar, porque nós estamos flertando com um momento da história em que as coisas estão aparecendo. Não vou dizer que nunca acontecia e que nunca aconteceu, não, porque sempre aconteceu, tá? Só que hoje as coisas aparecem porque está na rede social e a gente tem que dialogar sobre isso. E aí você precisa de um deputado, de um representante que saiba dialogar sobre educação, sobre transporte público de qualidade, sobre saúde, sobre assistência à melhor idade, porque todos nós estamos envelhecendo, a população brasileira está envelhecendo e a gente precisa de assistir essa comunidade. A gente precisa de um deputado que trabalhe de verdade. Né? Aqueles que vai lá na Câmara ou que vai na Assembleia, e se você pega o cômputo dos 365 dias no ano, ele comparece lá a 50 e vai a menos de 30% das reuniões, ordinária ou extraordinária, não justifica e bota o dinheiro no bolso da verba parlamentar. O seu deputado tem que trabalhar, então você vai escolher alguém que trabalhe. E, sobretudo, você tem que pensar, né, num deputado que saiba fazer a defesa do que é o processo legislativo, que entenda de legislação, que saiba criar normas e participar de comissões para debater temas importantes para a nossa comunidade e, sobretudo, para nós o mais importante, não mais importante, mas também muito importante, um deputado que reverta recursos para a nossa região. como faz o Celinho do Centrocel. Então, gente, receitinho de bolo, tá? A regra é essa. Só cumprir.
3: Repete seus requisitos aí.
2: Um deputado que dialogue, um deputado que trabalhe, um deputado que seja acessível, um deputado que faça defesa legislativa e um deputado que reverta recursos para a nossa região. É só isso que nós estamos precisando.
3: Muitíssimo, tenho dito. Muito que bem. Deputado Celinho Centrocel, honra recebê-lo aqui mais uma vez. Indo para o quinto mandato, vai disputar agora, em breve. Nós estamos acabando a pré-campanha. O Jorge deu uma receitinha de bolo ali, mas antes de entrar nela na sua vida pessoal, eu quero discutir o que é ser um deputado dentro da Assembleia Legislativa, o que era o deputado Celinho de 16 anos atrás, que você chegou lá sem conhecer ninguém, e eles na capital, eles acham que a gente é tudo idiota. É verdade, você chega na capital para trabalhar, advogado no tribunal trata a gente como se a gente fosse idiota, você chega na Assembleia, eles olham a gente do interior, eles acham que a gente é... E às vezes advogado de capital liga para fazer algum acordo e são muito arrogantes. Eu falo, chegou um negócio aqui esses dias que tá funcionando bem, chegaram duas coisas. Chegou Babalu e Coca-Cola, já chegou aqui para nós, e junto vem internet. Então a gente já sabe alguma coisinha, a gente não é tão idiota mais, não. E você chegou lá, Celinho, você tinha mais cabelo. Como é que foi essa chegada à Assembleia? Antes da gente falar de política, conta um pouquinho para nós da sua trajetória, né? Você é um sindicalista, é muito respeitado. Ele foi o candidato a vereador mais votado em Fabriciano, mas não foi vereador. Eu me lembro disso, você estava sentado lá na frente do Centrocel no dia da eleição, quando eu fui votar. Conta para nós da sua trajetória,
2: Zé. Eu queria, Jonas, você permitir fazer um adendo na sua pergunta, você dizer o seguinte, Zé, que queria que você contasse para nós e para os ouvintes como é que você dá conta de ser deputado, ser marido, ser pai, ser avô, atender os outros 24 horas por dia.
4: Ser sindicalista, né? Que eu não deixei de ser.
2: Exatamente. Conta pra gente.
4: Bom dia, Jonair. Bom dia, Isabela, responsável pela equipe técnica. Bom dia a todos, a equipe aqui da Rádio Vox. Bom dia, doutor Jorge Caldeira. Prazer estar com você aqui hoje. Bom dia, Marcelo Afonso, um professor que nós temos aqui no Vale do Aço. Bom dia a todos os ouvintes da Rádio Vox. Olha, eu fui eleito deputado pela primeira vez em 2010, mas antes de ser eleito eu já havia sido candidato a deputado estadual em 2006, na legislatura de 2006 a 2010, e naquela legislatura eu tive 29 mil votos, eu fiquei como terceiro suplente e faltando exatamente 3 meses para aquela legislatura acabar, eu fui chamado para assumir o mandato de deputado, porque Carlos Pimenta, do PDT, assumiu a Secretaria de Trabalho e eu, enquanto terceiro suplente, assumi. Logo, quando eu fui para assumir esse mandato, essa legislatura, eu já estava eleito, que em outubro de 2010, eu fui eleito com 45 mil votos. A sua pergunta, Jonaí, é uma pergunta muito, mas muito assim, oportuna e inteligente. Cheguei na Assembleia, eu minha vida toda atuei como sindicalista e quando assumi o mandato, tomei posse. Eu vou te confessar para você, doutor Jorge, eu fiquei perdido dentro da
3: Assembleia. Mais perdido que segue em giroteio?
4: Perdido, literalmente perdido. Eu chegava, rodava, entrava no plenário, ia para as comissões, voltava para o meu gabinete, eu pensava assim, meu Deus, que é isso?
3: Que eu estou fazendo aqui?
4: Que é isso? Um mundo de gente. 77 deputados. Fiquei, falei assim, não, eu vou ter que aprender, eu vou ter que entender como é que

0: deputado federal, nota 10 do Diabo por 4 mandatos. Eu gostava do Sérgio Miranda porque eu estava sindicalista, sou sindicalista, e o Sérgio tinha uma defesa muito, mas muito forte com relação à previdência e com relação ao salário mínimo. E antes de estar deputado, doutor Jorge, se eu ficasse ouvindo o Sérgio Miranda 2-3 horas num parlamento, num debate, eu ficava, porque o conteúdo do debate dele ensinava. Depois eu assumi deputado. Passado 6 meses, 7 meses, 8 meses, quando completou 1 ano, o Sérgio me acompanhando, e ele não foi eleito deputado federal, o Sérgio me chamou e falou: Celinho, vem cá, vamos almoçar. Eu fui e falei com ele assim: vamos, Sérgio, prazer almoçar com você. Nós somos pro mercado municipal de Belo Horizonte para almoçar. Conversa, conversa, conversa, Jorge. E ele virou para mim e falou assim: Celinho, tô sentindo você muito ansioso, muito inseguro. Mas fica tranquilo que você vai tomar posse do seu mandato daqui 2 anos. Eu virei e falei: ah, Sérgio, você tá brincando comigo? Eu já sou deputado, eu já tomei posse. Então, não, mas não é dessa posse, não. Não é essa posse, não. Você vai demorar 2 anos para você conhecer regimento, constituição, como funcionam as comissões, cada comissão, qual o trabalho de cada comissão, o próprio parlamento. E não deu outra. Levei 2 anos para mim entender o que é um parlamento. E você pergunta: o que é ser deputado? Primeiro, o seguinte: você, dentro do plenário, você tem o direito de fazer as suas, seus posicionamentos, defender os projetos que você tem, fazer o contraditório, fazer oposição a algum projeto que também não é da sua concordância. Mas o parlamento, ele se resume em uma coisa que é muito importante, Jonaí: comissões. Porque é ali no parlamento que você tem a Comissão de Constituição e Justiça, a Comissão de Administração,
1: Finanças,
0: a Comissão de Finanças, é Comissão de Trabalho, Comissão de Educação, Comissão de Saúde. E é essas comissões que você tem a oportunidade de debater o projeto em tramitação, você se posicionar, você fazer audiências públicas com os interessados, com a população. Enfim, as comissões é o carro-chefe dentro da Assembleia, porque você dá direito à voz. A voz de um cidadão, de uma cidadã, de um professor, de uma professora, de um militar, de um policial civil. Você tem que escutar todos. E o que chega para dentro da Assembleia? E ali você ganha uma maturidade, uma experiência, e você escutando, você ganha também aquela experiência de poder apresentar projeto de lei, discutir com o governo do estado demandas que chegam ao parlamento, discutir políticas públicas que são importantes para a sociedade. Num parlamento você vai discutir o problema de um abastecimento de água, um problema de um fornecimento de energia elétrica. Então é ali a casa do povo, é ali que você tem o direito de fazer todos os debates, todas as discussões em prol de uma melhoria e de mais investimento nas políticas e garantir as políticas públicas em favor da população, de toda a sociedade. Então, resumo, eu levei 2 anos para mim entender o que é ser deputado, ganhar um pouco de maturidade, ganhar um pouco de experiência. Eu falo isso porque às vezes as pessoas chegam dentro do parlamento, acho que já sou deputado. Você é deputado, mas você leva um tempo para poder entender, participar, qual bloco você vai participar, se o seu bloco é oposição, se é situação, se é base do governo, se não é base de governo. Então, é um aprendizado muito grande, e eu, graças a Deus, com esses 4 mandatos que eu tenho, hoje a gente está muito preparado para a gente poder fazer essa representação ao povo mineiro, porque eu tenho 4 mandatos, eu sou um dos 77 deputados. Eu falo por Minas Gerais, mas a gente também tem um desejo.

0: tive um planejamento. Eu tenho uma atuação maior dentro dos nossos vales. O nosso Vale do Aço, o nosso Colar, o nosso Vale do Rio Doce, o nosso Vale do Jequitinhonha e o Vale do Mucuri. Porque o estado é muito grande, 853 municípios, eu não tenho condição de estar discutindo as políticas públicas lá do Triângulo Mineiro, doutor Jorge. Eu vou discutir as políticas públicas que está com alguma necessidade de melhoria, de garantir, aqui para o Vale do Aço, para o Colar Metropolitano, porque lá em Uberlândia, no Triângulo, tem lá deputados para falar e discutir os problemas. Então, essa experiência. E dentro do parlamento, você também tem aquela oportunidade de fazer as articulações com o governo federal. Você vai buscar apoio com o deputado federal e você também tem a oportunidade de discutir com o governador do estado, com secretários, com ministros, as demandas que a população sempre buscam levar para o parlamento. Mas agora eu quero responder a pergunta que você fez para o Marcelo Afonso. Você perguntou, Marcelo, tem condições do Vale do Aço ter mais de um deputado? É matemático, Jonai. É matemático. Quantos mil eleitores nós temos no Vale do Aço, no Colar Metropolitano, doutor Jorge? 626 mil eleitores. Eleitores, não é moradores, não, não é cidadão, não. Eleitores com direito a voto. 626 mil. Dá para eleger quantos deputados, doutor Marcelo Afonso?
1: Muitos. É, muitos. É 4 a 5.
0: Muitos.
1: Só, Jocelyn, me permite uma parte na sua fala. Quando você fala de Colar Metropolitano, o ouvinte às vezes não sabe exatamente o que é que nós estamos falando aqui, mas nós estamos extrapolando a região metropolitana do Vale do Aço, que são os 4 municípios. Por isso que tem 600. Essa conta do Celinho é exatamente porque está ampliando para
2: talvez o Colar.
1: 20,
2: para o
1: 24,
2: Colar.
1: 25 cidades do entorno da região metropolitana.
3: 28 no total.
0: 24 isso. Cidades.
1: 24 cidades do entorno do Vale do Aço. Então, da região metropolitana do Vale do Aço. Aí eu quero dizer, Celinho, que há um único. Eu pedi uma parte para corrigir um pouco da sua visão, porque grande parte desses prefeitos, não estou falando todos, grande parte desses prefeitos que estão no cargo e ex-prefeitos que saíram do cargo, que são os grupos políticos locais, que a gente chama de grupos políticos locais, grande parte desses estão apoiando deputados que não são da região. Aí tem um prejuízo, que eu acho que é um prejuízo histórico, que é o de não valorizar as lideranças locais, que têm mandato. Porque se nós tivéssemos essa união mais bem estabelecida, nós nem precisaríamos fazer esse programa. Nós elegeríamos 4 deputados aqui na região sem nenhum desafio. Se as 24 cidades estivessem
3: comprometidas
1: com um projeto regional de verdade, sabe, Jonaí? Você não ficar falando sozinho. Eu tô dizendo aqui, o Celinho sabe o que eu tô dizendo. Tem prefeito que apoia ele. E aí nós estamos excluindo esses. Mas tem a grande maioria dos prefeitos que apoiam deputados de fora. Essa é a grande maioria.
0: A sua participação na
1: desculpa minha... interromper aí, não, Celinho, mas Marcelo, a ideia era contribuir com a lógica.
0: É importante porque toda vez quando eu falo Vale do Aço, todo mundo sabe, Vale do Aço é Timóteo, Fabriciano, Patinga e Santana do Paraíso. Mas dentro do Vale do Aço tem o Colar. O Colar são os municípios que estão no contorno. Vem de Antônio Dias, Jaguaraçu, Marliera, Dionísio, São José do Goiabal. Olha, Bom Jesus do Galho, Caratinga, Ubaporanga, vai subindo até chegar no Braúnas, Joanésia, Mesquita, tudo isso está no nosso Colar, 24 municípios. Depois você vai para o Vale do Rio Doce, nós estamos no Vale do Rio Doce, mas nós consideramos aqui o Vale do Aço. Aí você sobe, Valadares, você vai subir Jequitinhonha, Mucuri, Nanuca, aquela região. Isso está toda, nós todos dos vales. Mas a participação do Marcelo, ela é tão brilhante, Jonaí. Porque quando você fala, mas por que nós não elegemos? Primeiro, nunca teve um trabalho que a Vox está fazendo de conscientização da sociedade para mostrar a importância de votar em candidato do Vale do Aço, do Colar Metropolitano. Nunca tivemos esse debate. A imprensa tem esse papel fundamental de levar isso ao conhecimento do eleitor, da eleitora, para eles poderem refletir, fazer um pensamento, uma conscientização e conversar com quem, doutor Jorge? A partir do momento que você toma ciência disso, você vai conversar com sua mãe, com seu pai, com seu irmão, com a sua irmã, com seu vizinho, com seu tio, com seu sobrinho. Então, esse trabalho de conscientização é extremamente interessante. E vou dizer, muito dos eleitores nossos aqui votam em candidato de fora porque estão sendo orientados. E eles não sabem a importância de votar no candidato daqui. Eu vou dar mais um exemplo que é tão importante, Marcelo. E eu ouvi isso do Alexandre Silveira. O Alexandre Silveira disse num evento que ele esteve aqui. Quando o Alexandre foi eleito deputado federal com 149 mil votos, ele foi olhado por autoridades, e essa autoridade na época chamava José Alencar, e disse: você teve 149 mil votos, você é forte. Hoje o Alexandre é o que que é?
2: Ministro
0: de Estado. De Estado. Agora, o eleitor, o ouvinte da Vox tem que entender. Quando eu fui eleito com 45 mil votos. Tem deputado na Assembleia Legislativa que foi eleito com 200 mil votos. Na hora de votar dentro do parlamento,
2: seu voto
0: é igual. Você tem 45 mil, você tem 200 mil, é igual, não tem diferença nenhuma. Mas agora, na hora de você sentar com o governo do estado ou com o governo federal para defender mais investimento para a região, isso leva muito em conta. Porque o governo vai olhar assim: esse deputado teve 200 mil votos, ele teve 150 mil votos. Opa, abre a porta. Abre a porta, atenda com atenção, porque tem força política.
2: Eu costumo dizer, Celinho, que os políticos, sobretudo do executivo, eles não olham para você. Eles olham para quantos votos você tem nas suas costas. Fala, deixa eu receber esse homem de 40 mil votos aqui lá, porque senão ele pode me prejudicar.
0: Exatamente. E o Marcelo foi tão feliz, porque assim, nós temos que chamar as responsabilidades. Por que que o Vale do Aço não tem mais deputado? Justamente o que o Marcelo Afonso diz. Começa pelos prefeitos. Trazem candidato de fora.
1: E aí, Sarinho, eu queria.
0: E os candidatos de fora não brigam pela região, porque na hora de brigar, eles vão brigar pela região dele. Se ele é de Belo Horizonte, ele vai brigar para Belo Horizonte. Se ele é de Uberlândia, vai brigar para o Triângulo. Se ele é do Norte, vai brigar para o Norte. Agora, na hora que ele vem buscar o voto aqui, é diferente. Ele não vai brigar. E eu dou exemplo para vocês. Eu dou exemplo desse debate aqui. Nós temos aqui uma rodovia que é a 381, que é a Rodovia da Morte. Eu pergunto, no dia que a rodovia 381 foi entregue para a concessionária, a nova 381, solenidade em Belo Oriente, tinha deputado lá para tirar foto que não sabia, nunca rodou na 381.
2: Eu vi lá.
0: Tem deputado que tá vindo aqui no Vale do Aço agora no ano eleitoral, ele tá descendo de aeronave aqui dentro aqui. Tá pegando voo normal, comercial, para vir aqui, mas não roda na 381.
2: Ô Celi, é muito engraçado que nesse dia nós estávamos, eu estava nessa cobertura, eu, Fernando Silva, não me lembro qual era aqui, mas eu sei que eu estava lá. E aí vem os assessores, que eles veem uma câmerazinha, veem um microfone. Eu sou assessor do deputado fulano de tal. E se você precisar, ele pode falar para vocês. Tá bom, quando eu precisar eu procuro para deixar. Não vamos dar moral para esses caras não, irmão.
1: Você me permite uma parte?
2: Não permito, porque a Isabela já brigou comigo.
0: Só vem tirar foto na hora das fazer as entregas.
2: Tirar foto e buscar voto.
0: E buscar voto, depois falar e postar que fez.
2: Gostei da frase.
0: Eu falo um negócio, Marcelo Afonso.
2: Tira a foto e busca voto.
0: A gente tem que falar o que a gente escuta e guardar. No dia que nós estávamos em Belo Oriente, entregando a nova a BR-381 para a concessionária, o Alexandre foi muito feliz. E você sabe disso. Você, Marcelo Afonso, sabe?
1: É porque eu ajudei a organizar o evento.
0: O Alexandre fez um negócio que, para mim, aquilo marcou. O Alexandre cumprimentou todos os deputados presentes lá no evento. Mas na hora ele virou e falou: agora eu quero cumprimentar o deputado Celinho de Cintrocel. Porque eu quero dizer, o deputado Celinho de Cintrocel, antes de ser deputado, ele já me somava comigo para pela duplicação da 381.
3: Na época do DENIT, né?
0: Você lembra, Marcelo, quando ele era diretor do DENIT?
1: Não, eu lembro mais, Celinho. Eu lembro que eu que te apresentei para o Alexandre.
0: Então...
1: Sei, então, na lógica, na lógica,
3: Mateusada.
1: Eu quero dizer para você...
4: Que eu quero saber quem que coordenou essa campanha dos 120 mil votos.
1: Como você trabalha de sindicalista, você esteve com o Alexandre várias vezes no DENIT... Para poder discutir por quê? Porque é a sua pauta dos rodoviários.
0: Exato.
1: E você foi, realmente você foi uma das pessoas do Vale do Aço que mais defenderam isso sem mandato. Que é importante dizer, com mandato é fácil fazer tudo. Uhum. Sem mandato é que você deve reconhecer.
0: Mas aí, Marcelo...
1: Então eu quero só registrar isso aqui, Jornal, porque o Celinho realmente foi uma pessoa que na mobilização, vamos dizer assim, da 381, o Celinho foi muito importante.
0: Mas a gente tem que mostrar o que é mobilização. Às vezes pensamos, o que o Celinho fez? O que o Alexandre fez? Quantas audiências públicas foram feitas para debater e cobrar a duplicação da 381? Quantas manifestações? Desculpa, eu sou sindicalista, eu tenho um perfil de brigador mesmo. Mas eu já tranquei a 381 brigando. Parei o trânsito dentro da 381 para ver se melhora, porque a vida do caminhoneiro, a vida do motorista de ônibus, a vida do motorista de transporte de carga, a vida de qualquer usuário da 381 tá todo momento correndo risco de vida. E a gente, quantas audiências eu fui para Brasília, quantas audiências, debate, cobrança. É isso que faz acontecer as coisas.
3: Mas aí
0: você. O Jonaí coloca um negócio assim. O deputado, né, não pode ser medido só por emenda parlamentar. Correto. Mas o povo tem que entender uma coisa, doutor Jorge. Eu sou deputado estadual. Se eu quiser pegar as minhas emendas parlamentares e mandar lá pro norte,
3: você
0: eu
3: pode. Mando.
0: Verdade. Eu posso mandar lá para Belo Horizonte, doutor Jonaí. Eu posso mandar minhas emendas parlamentares para o sul de Minas. Não, mas elas são importantes que eu coloque ela aqui, porque eu estou ajudando os prefeitos, as prefeitas, vereadores, a fazer política pública para a população. Aí o cara vai e vira e fala assim: ah, mas emenda parlamentar é recurso público. É recurso público, mas você sabe que o recurso público é o imposto que nós pagamos, mas você sabe que o deputado tem autonomia de mandar para onde quiser? Eu mando para aqui porque eu tenho um compromisso com aqui. Aí eu vou dar mais um exemplo. Isso o ouvinte precisa entender. Eu fui recebido na Câmara Municipal de Coronel Fabriciano por 8 vereadores. E todos os 8 vereadores declararam o apoio à minha candidatura. Eu disse para todos os 8 vereadores: o que vocês estão fazendo serve de exemplo para todas as câmaras municipais. Para todos os vereadores. Porque você está apoiando, vocês estão apoiando o candidato daqui que está ajudando, que tem entrega, tem serviço prestado, tem trabalho feito e que precisa continuar representando o nosso Vale do Aço. 600 mil votos foi jogado fora desse Vale do Aço.
3: Mas aí, Celinho, eu quero te perguntar o seguinte: vamos à vaca fria, porque aqui a gente é muito direto e objetivo.
4: Mas deixa
3: como eu é que tá que o diálogo com esses prefeitos aqui no
4: Vale do Aço? Não, nós vamos deixar isso pro próximo bloco. A Isabela tá voltando ali, porque eu tô avacalhando o horário dela, já tô devendo bloco e tá tudo errado. Eu quero fazer duas coisas. Esse eu quero programa, perguntar.
1: Na verdade, tá uma zona hoje.
4: Tá avacalhado.
1: Tá avacalhado. Tá falando 10 minutos. Tinha uma ampuleta ali que definia quantos minutos o cara fala. A ampuleta já
4: foi. Aqui, outro dia o Jackson tava aqui comigo.
0: Isso é
4: eu precisava.
0: Marcelo, isso é experiência de parlamento. Nós que dá muito mais conteúdo.
1: É nós
0: que estamos
1: falando muito mesmo. É nós que estamos falando muito.
4: O Jadson tava aqui. Não, tem um monte de gente aqui mandando mensagem. O Jadson tava aqui, eu precisava marcar o tempo do Diogo e o Jadson brincando com a puleta virando uma fofilho. Não funciona assim, não.
1: Isso é serviço.
4: Nós vamos fazer um intervalo agora e vamos voltar às 10, vamos ter o Redação Vox com Gilberto Medeiros. Nós vamos voltar às 10h06. Eu quero saber do seguinte: a Vox vai dar nome a todos os vereadores da região que colocarem deputado de fora, debaixo do braço. Nós vamos colocar a foto dos dois e vamos falar assim: lembra daqui a 2 anos que ele estava tirando voto, estava tirando recurso daqui da nossa região para mandar para fora. Então, os senhores se preparem, são 19 em Ipatinga, 17 em Fabriciano, 15 em Timóteo e 11, salvo engano, em Santana do Paraíso. Coloca candidata a deputado de fora, debaixo do braço, para fazer campanha aqui, que você vai ser muito lembrado nos próximos dois anos.
0: O doutor Jonai, antes da Isabela terminar, você vai fazer e colocar os vereadores que estão apoiando candidato de fora. Vê se tem investimento desses deputados que estão apoiando de fora e vê se tem aquilo que o Marcelo Afonso falou, o negócio amarrado na gominha, não é isso?
3: É, a turma da gominha. E a Lorena, já recebeu a foto, tá?
1: Desce de helicóptero.
3: Lorena, abraço.
1: É, os caras trazem na gominha, de vez em quando o helicóptero cai. Aí descobre a lista, quem que tá recebendo e tal. Mas isso é uma.
3: Trágico.
4: Departamento jurídico! Acorde nós! 9h56, nós voltamos às 10h06. Mas de helicóptero.
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1: No Vale da Box, 10 horas.
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4: A Prefeitura de Timóteo autorizou o início das obras de reforma da Unidade Básica de Saúde Maria Raimunda Perdigão, no bairro Ana Rita. O investimento é de mais de R$ 339 mil e será destinado a melhorias estruturais para garantir mais segurança, conforto e qualidade no atendimento à população. A ordem de serviço foi assinada nesta terça-feira pelo prefeito Vitor Vicente do Prado, autorizando a empresa responsável a iniciar os trabalhos. As intervenções incluem reforma do telhado, impermeabilização de paredes e janelas, substituição de rodapés, recuperação de estruturas danificadas e troca de forros. A expectativa é de que a unidade passe a oferecer melhores condições tanto para os usuários quanto para os profissionais da saúde. Para os canais Vox, repórter Júlia Ferreira.
1: Os relatores das ações no Supremo Tribunal Federal que limitaram os chamados penduricalhos para juízes e promotores votaram nesta sexta-feira para liberar o pagamento de parte da verba adquirida antes de março de 2026, quando a Corte definiu novos critérios para as parcelas indenizatórias. Os penduricalhos são verbas indenizatórias que aumentam os contra-cheques do funcionalismo público. Somadas, extrapolam o teto constitucional, que é o salário dos próprios ministros do STF, R$ 46.300.
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1: Número de desaparecidos por conta dos terremotos na Venezuela já passa de 50 mil. Segundo disse nesta sexta-feira o chefe do Escritório de Ajuda Humanitária da Organização das Nações Unidas, Tom Fletcher, à agência de notícias AFP. Este é o primeiro balanço oficial a ser divulgado dos desaparecidos, que dá conta da dimensão da destruição causada pelos terremotos de magnitudes 7,5 e 7,2 na escala Richter.
8: Um homem de 40 anos foi detido após agredir e cometer importunação sexual contra uma mulher de 47 anos em um bar localizado em Patinga durante a madrugada. A vítima estava no estabelecimento acompanhada de uma amiga quando o homem entrou no local, se aproximou e desferiu um tapa na região íntima da mulher. Em seguida, ela deixou o bar, momento em que passou a ser perseguida pelo suspeito, que teria proferido ofensas e alcançado a vítima em via pública, onde a segurou pelas costas com força e a puxou para trás e agarrou pelo pescoço e em seguida realizou um segundo ato com conotação sexual. Populares interviram e equipes da Polícia Militar foi acionada. O homem foi localizado em estado exaltado e durante a abordagem resistiu às ordens, sendo necessário uso de instrumentos para contê-lo. Após ser imobilizado, o suspeito foi encaminhado para a delegacia em Patinga. Para os canais Vox, repórter JL.
1: Próxima edição, às 11 horas. 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
12: A Funerária Aliança e a família de Maria Margarida de Souza comunicam com pesar o seu falecimento e convidam parentes e amigos para o seu sepultamento hoje às 5 horas da tarde no cemitério Recanto da Paz, onde o corpo está sendo velado. 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Comunicamos com pesar o falecimento de Maria Margarida de Souza.
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0: são 10 horas e 12 minutos, 10 e 12, hora certa no Vale do Aço. É, nós estamos falando do problema da gominha, rapaz. Tem gominha rolando pra tudo quanto é lado e as gominhas não chegam aqui de jeito nenhum. Como é que a gente arruma? Como é que faz pra arrumar gominha, Marcelo Afonso? Pra gente arrumar umas gominhas aqui pra pagar as contas da gente.
1: Duas letras,
2: ganha eleição pra vereador.
1: Ó, duas letras, hein?
2: Ganha eleição pra vereador.
1: Eles
2: faz um mandato mais ou menos de vereador.
0: É.
2: O telefone da Assembleia e da Câmara dos Deputados liga pra você. Você vai e conversa. Aí o primeiro oferece 5 mil, o segundo 10 mil e o terceiro 15 mil. Nossa. Aí se você for inteligente, você escolhe o de 15. Se você for burro, você escolhe o de 5. Você dá 100 votos pro cara na sua cidade, que é seus votos de vereador, e tá resolvido o problema. A conta é mais ou menos essa. Quem tiver mais 5, 10 ou 15 mil para entregar, provavelmente vai ganhar a eleição.
0: Mas você estamos falando hipoteticamente. Vamos dizer que isso acontecesse.
1: Na Noruega,
0: tá? É lá.
1: Na Noruega, viu?
0: Vamos dizer que isso acontecesse de verdade. Mas não, você. O cara vende o apoio dele por 5 mil, é isso mesmo? É 5 conto, 10 conto? Você tá falando sério?
2: Não é vender o apoio, não. Isso é o custo de campanha dele. Que ele tem que ir na casa das pessoas que votaram nele para vereador e pedir voto pro deputado. Às vezes ganha 5 do estadual e 5 do federal, passa a ser 10. Não é mais 10.
0: Ah, assim, tá. Mas aumentou 10 muito. Conto.
2: É, às vezes.
0: Aí ele trabalha 40 dias. Aí depois ele perde, mas eu preciso de uma gasolinazinha pra eu rodar.
2: Pode ser que tenha.
0: Preciso contratar umas moças pra balançar a bandeira, é mais ou menos assim?
2: É, tem um extra, né?
0: Tem aí um
2: já
0: extra.
2: Chama extra.
0: Ah,
2: tudo tem o extraordinário. Esse é o extraordinário. Mas não. O vereador que tem mandato, ele tem um potencial grande pra receber a gominha.
0: É, né?
2: Grande. Todos eles.
0: Inclusive,
2: quando ele aparece com um candidato de fora. Você pode ter certeza que ele recebeu a gominha.
0: Pois é, e aí nós vamos fazer um levantamento e vamos colocar a foto dele tudo no portal da Vox, que por sinal tem 700 mil acessos por mês, desculpa.
2: A minha. Gominha é pra pôr no braço.
0: Gominha
2: de pôr no braço.
0: Entendi. É, enquanto eu me preparo aqui, chegou uma pergunta pelo WhatsApp aí, vamos colocar o Isabela, por favor, que eu vou me preparar aqui, que tem muita pergunta chegando.
3: Bom dia, doutor Jonair Cordeiro. Bom dia, ouvintes do Vox Debate. Doutor Jorge Caldeira, professor Marcelo Afonso e o deputado. Professor Marcelo Afonso, a pergunta é para o senhor. O Vale do Aço, historicamente, ele sofre com a falta de representatividade de peso, tanto na Assembleia quanto na Câmara Federal. O ideal, realmente, seria votar em nomes daqui, da nossa terra. Mas e quando as opções locais não agradam ou não passam confiança? Qual o critério estratégico que o eleitor deve usar para escolher um candidato de fora que realmente assuma um compromisso na nossa região, como foi o caso de Domingos Sávio, por exemplo? Afinal, exercer o voto não é apenas um dever cívico. É assumir um compromisso direto com o desenvolvimento da nossa região. Votar é preciso. Mas e quando as opções não nos agradam? E aí, professor? Fala com o Papaiva. Bom dia.
2: Pode responder?
0: Por favor.
2: Meu querido Paiva, você sabe que eu sou seu fã e de professor não tem nada. Eu tenho de aluno. Aprendo com você todos os dias que eu te escuto. Eu quero dizer aqui o seguinte, pai, o seu raciocínio, apesar de lógico, eu prefiro errar votando um candidato da região do que acertar votando um de fora. Mas isso é uma questão minha, pessoal. Eu acho que tem bons candidatos de fora, existem candidatos que são, que têm uma causa, que têm um trabalho específico e que, por isso, eles merecem, inclusive, o voto do eleitor. Eu não estou falando de candidato TikTok, eu não estou falando de candidato que fica na internet lá fazendo seus virais. Eu estou falando de alguém que tem algum trabalho ou tem alguma proposta que vincule alguma causa da região. Aí é possível sim você escolher um candidato de fora para trazer para aqui. O que eu não concordo, e acho que você também não, pela sua pergunta, é que a gente troque voto apenas por interesse pessoal particular. Eu, particularmente, eu pouquíssimas vezes na minha vida eu votei num candidato de fora. Pouquíssimas vezes na minha vida. Até porque eu sempre estive muito envolvido com candidaturas locais, regionais. Mas eu acho que esse voto que vai para fora, ele entrega muito pouco para a coletividade, como o próprio Dr. Jorge disse aqui, da questão da cidadania. A gente não pode pensar a cidadania com o próprio umbigo. Nós temos causas, nós temos obras e serviços para o Vale do Aço, e aí eu posso citar uma delas, que eu acho que, me desculpem os otimistas ou os falastrões, não vai se concretizar, que é essa ligação de Timóteo com a Ipatinga, que é a obra do contorno, que eles chamam de obra do... Esqueci até o nome.
0: Contorno viário.
2: Eu acho que agora parece que contrataram o projeto de engenharia, mas isso é só por causa de véspera de eleição. Isso não é uma história que vai acontecer, sabe por quê? Porque o estado de Minas já está quebrado. Se não utilizarem o dinheiro lá de Mariana, provavelmente vai ser muito pouco provável que o estado tenha dinheiro para fazer isso. E aí, quando falam que vão fazer na véspera da eleição, aí me perdoe quem fala, mas aí o eleitor come esse gambá se ele quiser, porque gambá de véspera de eleição não dá para engolir. Então eu acho que realmente votar nos candidatos da região viáveis, não é promover candidato a vereador de 2028 a candidata a deputado agora. Essa é uma estratégia que muitos utilizam, mas o eleitor precisa saber disso. E se a Vox está nos dando aqui a liberdade de falar sobre o que a gente pensa, eu penso que é jogar voto fora. É melhor votar em candidatos viáveis e da região. Isso é o que eu penso, tá, Paiva? Mas eu sei que quando você fala que se os candidatos da região não atender ao propósito, ao interesse do eleitor regional, eu falo que o eleitor regional está muito exigente, porque nós vamos ter aqui 6, 7, 8 candidatos que são altamente viáveis e representativos para a região.
0: E de todos os gostos ideológicos.
2: Então, não é possível que eu te leve para um self-service e você não coma nada. É provável que tenha alguém que te agrade ou que as propostas desse alguém te agrade, menos ou mais, mas é melhor do que votar num cara do Triângulo Mineiro, do Norte de Minas, um cara que vem de fora, simplesmente levar o voto por interesse pessoal de quem votou, de quem está pedindo voto, mas principalmente por interesse daqueles que não fazem a boa política, que é a política da gominha que a gente falou aqui recentemente.
0: Deputado, antes de você falar, Dr. Renato Araújo, bom dia, parabéns pelo programa, um abraço ao Marcelo e ao Jorge. Quanto ao deputado Celinho, ele representa muito bem a nossa região e merece a reeleição. Abraços. Tem muita manifestação chegando nesse sentido e eu preciso registrá-las aqui.
2: Eu queria escutar esse povo aí.
4: Deixa eu só fazer uma ponderação aqui. Eu acho que o Vale do Aço, ele não sofre com a falta de representação de peso. O Vale do Aço sofre com a falta de conscientização dos eleitores de votarem errado. Por exemplo, os eleitores, 600 mil eleitores daqui, votaram em candidato que de fora e que não tinha condições de ser eleito.
0: Inviável.
4: 600 mil votos. O Vale do Aço tem representação política, por exemplo, a nível estadual na Assembleia, no caso que sou eu, mas a gente tem hoje muita entrega. Eu desafio qualquer um. Aponte um deputado estadual que colocou mais recursos no Vale do Aço, no colar metropolitano, do que eu. Que ajudou os prefeitos a fazer saúde, educação, segurança, obras, infraestrutura, social.
0: Quando isso, eu falo em representatividade, Celinho, eu falo em número. A gente precisa colocar isso. Número. É número, porque a qualidade é indiscutível. Os seus adversários reconhecem.
4: A gente fala, emenda não é só emenda parlamentar, mas a gente tem que mostrar só para o Vale do Aço e para o Colar Metropolitano. O meu mandato colocou 150 milhões para o Vale do Aço, para o Colar Metropolitano. Eu pergunto, tem algum deputado estadual que colocou isso aqui no Vale do Aço?
0: Quanto?
4: Não. 150 milhões. Agora, eu vou dizer, uma emenda, ela tem um peso, mas tem outras pautas que o deputado precisa brigar. E nosso mandato tem entrega. Eu vou dizer, Vou dizer, por exemplo, quem trouxe o SAMU para atender todos os municípios do Vale do Aço do Colar Metropolitano? Qual o deputado que colocou recurso para que o SAMU atendesse todos os municípios? Vou dizer, qual o deputado que resolveu o problema da ponte que liga Coronel Fabriciano a Timóteo, que ficou 4 anos interrompido? Qual o deputado que ajudou o prefeito Fabriciano Marcos Início a ajudar a resolver o problema do viaduto de Fabriciano? Qual o deputado que lutou pela MG-760, que há 40 anos ficava cobrando pavimentação da MG-760? Qual o deputado estadual que briga pelas rodovias? Só para dizer, para representatividade, vou dizer aqui umas informações que é bom para os eleitores, para os ouvintes da Vox. Ontem, em reunião que eu tive com o diretor coordenador do DR, as notícias são boas, depois de muita cobrança. Isso é papel do deputado. Ah, graças a Deus, saiu ontem o edital e já definiu a empresa ganhadora que vai recuperar a rodovia MG-232 de Braúna até Santana do Paraíso. Repavimentar toda essa rodovia de Braúnas, Mesquita, Joanésia a Santana do Paraíso. Saiu o edital, vai sair agora a ganhadora da empresa que vai fazer a recuperação da MG-425, Jonaí, que liga Timóteo a Marliera, a Cava Grande, Marliera. Aquela estrada que passa ali pela Lavrinha, já está publicado o edital e agora vão publicar a ganhadora. Como o Marcelo Afonso falou, já também saiu o edital, já tá, deu ordem de serviço da empresa ganhadora e já começou o projeto do contorno da MG-760, ligando a 381. Depois do projeto pronto, nós vamos brigar para ter o dinheiro para fazer o contorno, que provavelmente deve ser um contorno de 20 quilômetros. E estamos agora brigando para poder sair o edital da MG-900, que liga Antônio Dias até a 381. Isso é representatividade. Agora, a nível federal, eu pergunto, qual deputado estadual do Vale do Aço que levou para o governo federal a pauta da UFOP e que já vem falando de UFOP há muitos anos?
0: Como é que está a UFOP
4: falando isso? Hoje nós temos o campus da UFOP instalado, já funcionando, concurso já de pedagogia, 60 milhões já garantido para a construção do primeiro prédio do campus, e esse prédio já está, a obra já está licitada, a UFOP de Ouro Preto já está dando o início da ordem de serviço. Em breve, para quem não tem informação, em breve nós vamos ter curso de medicina aqui, doutor Jorge.
0: Bacana.
4: Agora, só qual o deputado que brigou por isso? É o deputado que mora aqui, é o deputado que vive aqui. Agora, esses deputados que são de fora, que vêm aqui, não sabem nem o que é o FOP, não sabem nem o que é 381, não sabem nem o que é MG-760. Aeroporto do Vale do Aço está recebendo um investimento de 103 milhões. Qual o deputado que sabe o que é o aeroporto? Ele chega aqui e fala assim, que o aeroporto é de Patinga. Não entende nada de Vale do Aço. Esses deputados que vêm de fora aqui, eles não conhecem Marliéria, não conhecem Jaguaraçu, não conhecem Antônio Dias. Agora, só para terminar, Jonaí, para contribuir do debate, quando a gente fala, temos candidatos, pode ter, vai ter muitos candidatos aqui, mas o candidato, ele tem que ter força política, ele tem que ter musculatura, ele tem que ter apoio. As candidaturas a deputada aqui, Marcelo Afonso, tá igual um peru bêbado. Deu cachaça pro peru. Tá rodeando só o município de Timóteo. Vai ganhar? Eu vou dar um exemplo. O Vespa, meu amigo, vice-prefeito, governo todo colocou força no mandato dele, na campanha dele para deputado, vereador, professor,
0: vice-prefeito.
4: Fez um trabalho bonito na campanha. Quantos votos teve, doutor Jorge? 12 mil votos. 12 mil votos elege? Não elege. Agora, o que que eu estou dizendo para essa população do Vale do Aço? Nós temos que votar em candidato a deputado estadual que está fazendo, já fez, tem entrega, tem serviço prestado e tem compromisso de continuar lutando por pautas estruturantes.
0: Mas agora eu preciso
4: agora,
0: fazer uma provocação,
4: Zé. Não vou dizer, não estou pedindo voto porque eu sou pré-candidato, mas estou dizendo para você, se um candidato a deputado estadual sai daqui desse Vale do Aço com 100 mil, 200 mil votos, ah, meu filho, chega na porta do governo, mas chuta a porta.
0: Mas aí, Célio, mas deixa eu fazer uma provocação, porque olha bem, eu preciso fazer, olha só, se o vice-prefeito da cidade, com o apoio da máquina pública, é um candidato inviável, como é que nós vamos escolher? E aí vou fazer uma outra provocação, a Alê Silva me deixou muito aborrecido, porque quando a Alê Silva lançou a candidatura dela, foi um ano atípico, foi 2018, eu falei, eu conheço, eu estudei com a Alessandra. Falei, gente, a Alessandra não vai ter 5 mil votos. E teve 40 e tantos, e foi deputada. Como é que o eleitor vai entender onde ele deve colocar o voto dele, o que, que é uma candidatura viável ou não é? Porque, volto, o Vespa tinha histórico de vereador, era o vice-prefeito da cidade, tinha o apoio da máquina e o Douglas andando para ele e andando mesmo. E mostrou-se, no final, um candidato que teve 12 mil votos.
1: Ô, Janaí, mas aí eu queria complementar, eu queria que o Celinho dissesse, como é que tá o diálogo com os prefeitos do Vale do Aço?
4: Não, hoje...
1: Nessa formação.
4: Hoje a gente tem uma construção madura, mas a gente tem que dizer, ainda tem algum encaminhamento que não é o ideal. Por exemplo, eu tenho um bom diálogo com o prefeito de Coronel Fabriciano. Prefeito de Coronel Fabriciano, não, Celinho, você é um dos nossos candidatos aqui de Coronel Fabriciano. Como eu tenho bom diálogo com vereadores em Timóteo, que também nos apoiam, como eu tenho 8 vereadores em Coronel Fabriciano, o prefeito Santana do Paraíso nos recebe muito bem, com compromisso, mostrando, dando oportunidade da gente ajudar o município. Eu, em Santana do Paraíso, doutor Jorge, no dia 9 de junho, eu tive lá e entreguei uma unidade básica de saúde no residencial Betânia, 3 milhões. Quando foi no dia 19 de junho, eu voltei lá, entreguei mais uma unidade de saúde de 3 milhões para o bairro lá do Cidade de Nove. Agora, qual o deputado de fora que trouxe para cá?
1: Então, o prefeito de Timóteo não recebe os deputados aqui?
4: Não, eu falo que não recebe. Ele também disse, ele que reconhece a minha candidatura, mas é normal. Agora, o que a gente está sempre dizendo... que nós temos que eleger candidatos daqui. Agora, principalmente, é manter o que tem e ampliar. Olha a diferença. Manter o que tem e ampliar. Se nós temos 626 mil votos, dá para manter bem votado e dá para ampliar. Agora, essa conscientização passa por todo mundo. Não adianta só o Celinho falar, não adianta só o doutor Jorge falar.
1: Não adianta.
4: A gente tem que amadurecer isso. Agora, isso vai mudar nessa eleição? Eu estou dizendo, Marcelo Afonso, eu comecei a fazer esse debate dos votos que estão sendo desperdiçados, jogados fora aqui do Vale do Aço, ano passado. Em cada reunião que eu vou, e quando eu mostro os números, eu mostro o número. Qual o número que eu mostro? Olha, 156 mil eleitores absteve. Não foi votar. 29 mil votos votaram em branco. 19 mil votou nulo. 29 mil votou na legenda.
1: Ô, deputado,
4: sobraram 391 mil votos. Dos 391 mil votos, 196 mil votos foi para candidato de fora. Agora, dos 196 mil votos, dos 40 eleitos, aí eu mandei perguntar quantos reais esses 40 deputados eleitos com voto do Vale do Aço trouxe para a região. Sabe quanto, doutor Jorge? Nada. Nada. Agora, domingo sábado ajudou. Eu não sou contra, não. Todo e qualquer deputado que trouxe dinheiro pra cá, tá ajudando a melhorar a vida do povo da nossa região, merece ter o apoio. Agora, votar em candidato que só vem aqui de 4 em 4 anos pra buscar voto?
0: Deixa eu acender o debate. Primeiramente, quero dizer que eu voto local, tendo por local aquele candidato que efetivamente trabalha em favor da nossa região. Mas queria manifestar que existe total legitimidade em se votar fora quando o voto é ideológico. Não é o caso de Minas, mas São Paulo, por exemplo, tem a Érica Hilton, que não representa região nenhuma, mas representa uma coletividade enorme. Eventual voto distrital puro acabaria com os votos ideológicos, que são legítimos. Por isso, penso que uma alternativa ao nosso formato seria o distrital misto. Aos de esquerda que buscam identificação ideológica hoje, por exemplo, não há nenhum candidato viável de esquerda da região. Aí há uma realidade em que as pautas nacionais ou não regionais que estão em voga acaba sendo obrigatório o voto em candidatos de fora da região. É a realidade, infelizmente, é o que nos manda aqui o doutor Fabrício, ex-procurador aqui de Timóteo. Antes de entrar nesse comentário, deixa eu ler o comentário dos ouvintes, porque a pessoa participa com a gente aqui, a gente tem que cuidar dela.
2: Eu defendo isso.
0: Paulo Nascimento, Jonaí, mais uma excelente programação e com gente de qualidade. Você, Marcelo, Dr. Jorge, deputado Celinho do Sintrocel, tem currículo de prestação de serviços à nossa comunidade. O senhor criou a Vox e presta um serviço de muita importância onde todos têm espaço. Deputado Celinho é muito bom e merece nosso respeito e admiração. Parabéns e muito obrigado por tudo, diz o Paulo Nascimento do Cariru, deputado.
4: Obrigado, Paulo.
0: Tem áudio? Coloca os áudios, por favor.
5: Bom dia, Jonaí. E ouvintes da Vox aí, e gostaria de fazer aí uma pergunta aí para os candidatos nossos e os atuais aí, que já são, né, deputados, seja quem vai, já estão no poder. É a situação nossa, nós trabalhadores, que era mais de 300 trabalhadores, ali nos Minas, ali, ó, desde agosto do ano passado, o trabalhador não pegou um centavo. Eu gostaria de fazer um apelo aí, essas autoridades aí, levar esse adiante para as autoridades lá de cima, lá do ministro, os senadores, outros órgãos aí mais competentes, porque, infelizmente, o que a gente vê hoje, a justiça do trabalho hoje, é devagar. Porque como que uma justiça do trabalho dá poder para uma metalúrgica, tipo os Minas, recorrer de um processo que está devendo o trabalhador desde agosto do ano passado? E a gente já vem batendo essa tecla desde o ano passado, ninguém faz nada. Aí a Usmina vai ainda recorde processo ainda, pedindo tempo, quer dizer, pedindo tempo e o trabalhador está aí esperando. O trabalhador trabalhou ali 9 anos, 10 anos, prestando serviço ali, naquela metalúrgica Usminas aí, para mim, é uma das metalúrgicas mais covardes, junto com a terceirizada que estava

0: Tem jeito não, né? Música de fundo, o BG é necessário, é da... É da lei do rádio, porque é, tem uma função, que eu não vou te contar qual que é, obviamente. É, o delegado Jorge esqueceu de citar o saneamento básico, que está sendo doado à iniciativa privada de forma arbitrária. Alteraram a Constituição, tiraram o referendo por falta de oposição na Assembleia. Ronaldo Nascimento. É, bom dia, por que a 381 não sai? Admilton Barros. Eu vou voltar, tá aqui sua caneta, ó, eu roubei ela aí. Admilton Barros, bom dia, parabéns pelo programa, voto no Celinho pelo excelente trabalho que ele faz, pode contar comigo, estamos juntos. Dorilo, bom dia, Jonaí, parabéns pelo programa, fica difícil conscientizar os tradicionais cabos eleitorais distribuindo santinhos de candidato de outra região por um valor que lhes é passado. Ai, será que é o negócio da gominha que ele tá falando?
1: Eu pedi, Jonaí, eu vou te dar a palavra. Você que manda no programa, mas eu vou te dar a palavra. Mas eu quero voltar no assunto que o Jorge perguntou pro deputado. Eu quero voltar no assunto porque tem perguntas que precisam ser feitas e que eu preciso de resposta objetiva. Porque subjetiva, o ouvinte não tem o. É, aliás, o ouvinte tem o direito de ter respostas objetivas nesse programa e não subjetivas. E quando o Jorge coloca a indagação ao deputado. Eu entendi o que ele perguntou. Talvez ele tinha CEP já definido, mas eu vou ampliar o CEP para outros endereços. Eu queria voltar no tema anterior, você pode terminar os...
0: De relacionamento?
1: É muito mais importante escutar o ouvinte aí que mandou mensagem. Eu considero que eu espero ele. Agora, não entra em outro assunto, não, porque eu preciso falar do assunto. Eu pedi a palavra 6 vezes. Vocês não me deram aqui e continuaram falando.
0: Mas você está comportando muito mal.
1: Não, mas... Até agora
2: tá, eu não fiz nada. Muito
1: ele tá medicado, ele tá, tá medicado tá. Hoje, ele tá medicado. Aqui. Até agora eu não fiz nada que confirmasse essa sua posição.
2: Vou chamar o Edivan pra você.
1: Em outros programas eu já falei palavrão, já mandei o cara
2: mesmo. Vou chamar o Edivan pra você. É,
1: o capitão, o coronel, não sei o quê. Ficou com raiva de mim, porque eu falei umas verdades. Então, enfim, eu só quero...
2: Mas você rebaixou o cara de patente, pô. O cara ficou bravo demais,
0: velho. Eu não, quero a vinheta do plantão, que tá chegando um plantão pra nós. Nós temos um plantão aqui que eu preciso fazer. Tem, faça favor. É, porque você não tá merecendo falar, não? A Isabela vai fazer aqui, ó.
1: O programa é marrom mesmo.
0: Assim que ela puder, nós estamos...

0: Mulher é morta a tiros no bairro Recanto Verde, em Timóteo. O crime aconteceu na manhã deste sábado, na rua Canela. O suspeito teria fugido após efetuar os disparos. Uma mulher foi assassinada a tiros na manhã deste sábado, no bairro Recanto Verde. O crime foi na rua Canela, onde a vítima foi encontrada após ser atingida por vários disparos. De acordo com informações iniciais, um homem estava em uma motocicleta e teria se aproximado da vítima e efetuado cerca de 5 disparos. Após a ação, o suspeito deixou o local e fugiu. A vítima foi identificada preliminarmente como Luana, conforme relatórios recebidos no local.
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0: Muito bem. O Fernando, seu fã, Fernando Alves. Abraços a todos, principalmente para o Marcelo Afonso. A sua modéstia é reconhecida de longe. Ele lembra que o Lincoln foi deputado por 12 meses com 12 mil votos. Deputado Celinho, vou devolver a palavra para o Marcelo Afonso para ele ampliar a pergunta do relacionamento. É isso?
2: Ele estava na parte do sério.
3: Para buscar objetividade.
4: O que que eu quero aqui, pegando o que o... Primeiro, Fernando Alves é um irmão, uma pessoa com quem eu tive oportunidade de trabalhar algumas vezes. É um cara inteligente, comprometido.
0: Vocês são muito parecidos, vocês dois?
4: Não, porque eu sou bem mais velho que ele, né? Então ele tá aprendendo ainda. Tem muita coisa que eu ensinei para ele, mas ele não aprendeu tudo ainda não. Mas é um cara profissional, um cara bom de serviço. Eu gosto do Fernando porque nós dois falamos rasgado, não tem medo. E ele me lembrou bem, quando eu falei que da quinta cadeira, o Lincoln, que virou deputado aí... né?
0: Ficou um ano,
4: teve um
0: suplente.
4: Ele fez uma imersão, né, como deputado. Então, a lógica é o seguinte, eu quero dizer que o Fernando registra aquilo que eu disse. Podemos ter quatro...

0: podemos ter 5, em razão desse votinho que acaba caindo no colo de alguém, ou até porque daqui 2 anos, a gente tem que pensar nisso também, daqui 2 anos muitos deputados são candidatos a prefeito.
1: Prefeito e se elege.
0: E quanto mais bem votados os candidatos da região forem, eles podem ocupar uma vaga de deputado, como o próprio Celinho ocupou na sua primeira legislatura. Então a lógica é que votar no candidato da região dá lucro em qualquer circunstância.
1: Para todo mundo.
0: Em qualquer circunstância dá lucro para a região, né? Não para a pessoa, deputado, mas para a região. Porque um é bom, dois é. Três é ótimo.
1: Pouco, dois é bom.
0: 4 é excelente, 5 é fantástico. Mas eu quero voltar aqui para dizer o seguinte: que o Fernando me atrapalhou, na hora que você falou do Fernando aí, me atrapalhou, mas me ajudou a voltar no raciocínio. Deputado Celinho de Sintrocel, não vou perguntar sobre as 4 cidades da região, porque eu acho que você não vai ser primeiro deputado ou primeira escolha de nenhum deles. Nem do Gustavo, nem do Vitor, nem do lá o Sadi, nem do Bruno, Morato. Talvez eu esteja enganado e você vai até me provar o contrário na eleição, eles pedindo voto para você. Mas eu acredito que esse vídeo não vai chegar na sua rede social nem na deles. Das outras 24 cidades, eu sei que você tem uma conversa muito bem feita em Antônio Dias. Você está muito bem posicionado em Antônio Dias. Mas eu queria que o ouvinte ouvisse, para ver a importância desse voto desses prefeitos da região, quantos desses 24, com exceção de Antônio Dias, que eu já estou arvorando aqui, que eu acho que vão te apoiar, eu acho que eles devem te apoiar, presunção minha, eu creio que vão te apoiar, dos outros 24 municípios, tirando o vereador, que a gente sabe que o vereador tem uma força, mas o prefeito tem uma força maior dentro do município. Quais cidades que o prefeito do Colar Metropolitano declarou apoio e vai votar no deputado Celinho de Sintrocel? Vai votar? Não estou pedindo voto não, tá? Para a Justiça Eleitoral não vir cá e multar o programa. Eles têm
2: uma predileção em ajudar
0: o deputado Celinho. Quais cidades que você tem esse apoio?
3: Primeiramente, respondendo aos dois participantes do programa, com relação ao processo dos trabalhadores da Uzi Minas, eu vou sugerir ao presidente do sindicato,
1: Geraldo Magela,
3: os metalúrgicos, que passe a demanda ao meu mandato, porque eu, enquanto vice-presidente da Comissão de Trabalho e Previdência da Assembleia, podemos fazer uma audiência pública na Assembleia, ou mesmo fazer uma audiência pública na sede do sindicato, para que a gente possa ali tirar requerimentos pedindo ao Poder Judiciário celeridade no julgamento do processo. Nosso mandato sempre teve ao lado dos trabalhadores, das trabalhadoras, dos servidores, das servidoras, e não vamos faltar com esse compromisso. Estou à disposição. Preciso ser procurado, preciso ser demandado. Com relação a um outro ouvinte que falou sobre a tirar o direito da população opinar se queria ou não a privatização. Falando da Copasa. Posso dizer para você pode acompanhar na Assembleia, eu fui um dos deputados que votei contra, fui à tribuna durante todos os momentos, 5 vezes durante as madrugadas, votando contra a retirada desse direito constitucional do povo mineiro, e votei contra a privatização. A oposição, o Bloco Democracia e Luta da Assembleia, composto por 20 deputados, todos 20 lutaram. Agora, outros deputados da base do governo que votaram a favor. Com relação ao Fernando, que falou que o Lincoln foi eleito, na verdade, para o ouvinte da Vox não ficar também enganado, o Lincoln não foi eleito. O Lincoln ficou como suplente de deputado. Ele assumiu a partir do momento que a deputada Alê Portela assumiu a Secretaria de Desenvolvimento. Mas se o povo votasse em candidato aqui, talvez ele teria eleito, sido eleito, mas isso é só para poder configurar. A pergunta objetivamente do Marcelo, eu tenho apoio, Marcelo, do prefeito Aiken de Joanese. Eu tenho apoio do prefeito Padre Aníbal de Bom Jesus do Galho. Eu tenho apoio do prefeito Ailton de São José do Goiabal. Eu tenho apoio do prefeito Marcine de Dionísio. Eu tenho apoio do prefeito Elcinho
1: de Antônio Dias.
3: Em Antônio Dias. O prefeito de Coronel Fabriciano, prefeito Sadi, disse que os dois candidatos de Coronel Fabriciano, o deputado Celinho e o outro, ele anuncia que é o Tito Torres, que é de Belo Horizonte. Mas disse para mim, e já deu publicidade nisso, que eu sou um dos candidatos de Coronel Fabriciano. Doutor Bruno, de Santana do Paraíso, ele tem um compromisso partidário com Neilando Pimenta, que é de Teófilo Otoni. Porém, ele sempre deixa aberto para que possa fazer a campanha e manifesta para as pessoas o trabalho que eu venho fazendo por Santana do Paraíso. Nunca negou de deixar de falar. Com relação ao prefeito Patinga, não tenho apoio. Com relação ao prefeito Timóteo, não tenho apoio. Não tenho apoio do prefeito de Marliéria, não tenho apoio do prefeito de Aguaraçu, não tenho apoio de outros prefeitos. Mas a gente está construindo. Agora, eu posso dizer, não tenho apoio do prefeito Fabriciano, mas sou majoritário em Fabriciano em todas as eleições. Agora, os meus votos de Coronel Fabriciano não são votos porque eu tenho apoio do prefeito, é pelo trabalho que eu já fiz, pelas entregas que eu já fiz, por tudo que eu já fiz pela população de Fabriciano, da mesma forma em Timóteo, da mesma forma por tudo que eu venho fazendo. E o eleitor, a eleitora, observa, é um deputado que trabalha, que está ajudando, que está entregando, que está fazendo a mudança acontecer, que está fazendo as coisas acontecer, tanto com emenda parlamentar, com recurso público, como também pelas lutas de pautas estruturantes, projetos macro, que geram desenvolvimento, gera crescimento econômico, gera geração de emprego. Quando eu falo isso tudo, de crescimento, geração, crescimento econômico, desenvolvimento e geração de emprego, eu estou falando de 381, eu estou falando de MG-760, eu estou falando de infraestrutura do aeroporto, eu estou falando de UFOP, é isso que a gente tem. Agora, seria muito bom, né, se os prefeitos falassem assim, não, todos nós temos que apoiar o Celinho do Centro-Céu por tudo que ele está fazendo. Talvez eu poderia sair daqui com 200 mil votos, e se eu tenho ajudado com 45 mil, com 200 mil votos, eu vou ajudar muito mais.
1: Com 200 mil votos, com 200 mil votos, você bate na cara do presidente.
3: Eu chego na mesa dos governadores e dou um tapa na mesa do governador, respeito os moradores, respeito os eleitores, respeito a sociedade do Vale do Aço, dos nossos vales e do Colar Metropolitano. Eu faço isso com o secretário de infraestrutura, chego também no presidente da República e nos ministros.
0: O Celinho é o super-homem, mas vamos lá.
3: Eu não sou o super-homem, mas eu sou o seguinte, eu sou uma pessoa que tem resultado e tem entregue, não, tem passado.
0: Mas vamos voltar
3: agora, na pergunta. Agora, a origem minha de sindicalista, porque se eu fosse um deputado acomodado, eu não teria feito isso. Ninguém acreditava, Jonair, ninguém acreditava quando eu falava assim, eu abracei a 760. Ninguém acreditava. Eu era até ridicularizado. Lá vai ele falar da MG. Lá vai. No dia que ela saiu pronto, mas apareceu tanto deputado para tirar foto.
2: Os famosos papagaios de pirata. Mas
3: apareceu tanto deputado para falar coisinha.
0: Salinha, 760, você conhece bem a história dela?
3: Eu conheço, porque foi eu que lutei pelo Arrima, o E-Arrima, o Estudo de Impacto Ambiental, e foi eu que briguei com o Pimentel para ele fazer. E ele fez.
0: Aí
3: quando todo mundo fala, não, a MG-760 tá pronta porque a Renova deu dinheiro. Mentira! Porque o deputado que foi lá em Belo Horizonte, para sentar com a Justiça Federal, para sentar com o governo, com o doutor Marco Aurélio, que era o secretário de Infraestrutura, e falar para ele, ó, temos dinheiro, que o dinheiro da tragédia de Mariana impactou a bacia do Rio Doce e impactou as lagoas do Parque Estadual do Rio Doce. É o único deputado que foi lá para brigar.
0: Vou falar disso também, mas eu quero voltar na pergunta inicial. Então, o Celinho de Cintrocel, deputado Celinho de Cintrocel, é apoiado por 4 ou 5 prefeitos do Colar Metropolitano.
3: 7 no total. 7.
0: Sete.
3: Então, 7.
0: Fala o 7 pra mim que eu vou
2: corrigir. Joanésia, você. Bom Jesus do Galho, São José do Goiabal, Dionísio, Antônio Dias, Coronel Fabriciano e Santana do Paraíso.
0: São 5. Porque Coronel Fabriciano e Santana do Paraíso, ele é a segunda opção do prefeito. Certo. Então não é 7, é 5. É o que eu falei antes. Então, de 24, tem 5 que assumiram um compromisso com o deputado Celinho. Como é que a gente faz campanha do voto regional se os próprios prefeitos da região não apoiam a ideia da regionalização?
3: Parabéns, Marcelo.
0: Então, olha a lógica. Você
3: tem que perguntar para eles.
0: Olha a lógica. Como é que a gente... Entendeu, Jornal? Que o nosso esforço e hercúleo de tentar buscar uma conscientização no Colar Metropolitano não existe. Ela não existe.
1: Então você...
0: E aí eu quero dizer mais. Deputado Celinho, eu preciso de mais 2 perguntas. Quanto que um deputado estadual tem de emenda parlamentar para ele destinar para as bases dele todo ano? Estou dizendo de emendas impositivas e estou dizendo de outro tipo de emenda que pode acontecer. Qual é o valor para o cidadão comum entender o poder de fogo de um deputado estadual? Qual é esse valor específico que qualquer deputado estadual tem? Se o governador paga, se não paga, se enrola, se demora, isso é a segunda pergunta. Mas eu quero a primeira. Qual o poder de fogo de um deputado estadual com exclusividade do assunto emenda parlamentar para o cidadão comum entender o que equivale um deputado estadual?
3: Primeiro, para responder a pergunta do Marcelo, e é bom o ouvinte da Vox saber disso, né? Porque fica mais fácil de cada um cobrar. O deputado estadual, ele tem hoje o direito de fazer as indicações de emendas impositivas. Emenda impositiva são obrigatórias serem pagas pelo governo do estado. Ela não pode ficar sem pagar. Ela é impositiva, por isso fala que é obrigatória. E o governo tem. Eu indico a emenda no início do ano, o governo tem até o dia 31 de dezembro para pagar. Mas ele é obrigado a pagar. A emenda não tem um valor exato. Ela depende do orçamento do estado, que é 2% do orçamento, rateado entre todos os 77 deputados. Este ano, nós tivemos de emenda parlamentar impositiva, eu estive, 29 milhões, 50% dela obrigada a ser para saúde e os outros 50% dividido para outras pastas. Se eu posso mandar para educação, se eu posso mandar para infraestrutura, obra, segurança, enfim. Dos 29 milhões que eu tinha, só para informação, a pergunta do Marcelo, 20 milhões foram para o Vale do Aço, que eu mandei para o Vale do Aço este ano, dos 29 milhões. E para
0: o
3: Colar.
0: Mas o que, Celinho, por que que eu te fiz essa pergunta? Porque eu não estou perguntando para um curioso, um estudioso, um pesquisador, um cientista que fica aí na internet buscando informação, não. Eu estou perguntando para um deputado de 4 mandatos.
1: Que está lá dentro.
0: Que é deputado. A caneta é dele. Então, quando o Celinho fala de 29 milhões... Por que que eu fiz essa pergunta, Jonaí? O principal objetivo é contar para o eleitor que está nos ouvindo agora a importância de ter os 4 deputados aqui da região. Esse é o motivo da minha pergunta. Somado 29 vezes 4, para um idiota que é ruim em matemática igual a mim, nós estamos falando de 120 milhões por ano disponíveis para ser investido na nossa região. Então, quando você vota num deputado de fora, provavelmente você está levando esse dinheiro para outra região do nosso estado. É sobre isso que eu estou falando. Ele pode gostar do Celinho, do Jorge, do Jonaí, do Marcelo, do Joaquim, do Pedro, do Manel. O deputado dele pode ser quem for. Mas o critério deve ser regional. Por quê? Porque a lógica está aí. O deputado Celinho acaba de dizer, eu indiquei 29 milhões de emenda impositiva esse ano.
1: Se são 4, seriam 80 milhões. Na região, não, ele teve 29, indicou 20 para.
0: Por decisão discricionária dele, ele indicou 20 milhões. Se fosse 4 fazendo a mesma coisa, seriam 80 milhões por ano no Vale do Aço.
3: Perfeito, Marcelo.
0: Então a lógica que eu quero dar pro ouvinte nosso, não quero aqui ser professoral, mas a lógica, Celinha, é que o número que você traz nos remete a pensar que julgar o voto para fora. E eu tô falando só de deputado estadual. Se eu for falar de deputado federal, vocês vão cair, vão cair do cavalo. Porque é o dobro. É quase o dobro. Então eu tô dizendo aqui, pro programa que nós estamos aqui com o deputado estadual, eu vou falar só dele. Nós julgando esse voto para fora daqui, e aí eu faço de novo uma ressalva. Não votem em candidatos que estão fazendo campanha para promoção pessoal, que não tem viabilidade eleitoral. Porque viabilidade eleitoral, você conquista com o trabalho. Você conquista com aquilo que você entregou. Não com aquilo que você promete entregar. Essa é mentira. Essa é conversa. Isso é falácia de véspera de eleição. E outra coisa. O Celinho confessou aqui que ele chega na Assembleia. Quando ele chegou na Assembleia, ele tinha que perguntar onde é que era o banheiro. Porque ele não sabia onde era a porta do banheiro. E agora ele já sabe. Então a lógica é, concordo com você, Celinho. Vamos até manter os que já existem. Mas vamos buscar força com aqueles que não, nunca foram para prender não só a porta do banheiro, mas da sala do presidente da Assembleia, do Palácio Tiradentes, onde é que fica o governador, onde é que ficam os secretários. Vamos buscar os outros lugares, porque o dinheiro está lá, o dinheiro não está aqui. E quem pode buscar esse dinheiro são os deputados estaduais e os deputados federais da região. Porque pela lógica, o Celinho falou, fiz 29, gastei 20 aqui. Qual que é a lógica? Que ele gastou a maior parte do recurso dele na região dele. Isso é que nós temos que entender. Então eu falo aqui, ô Celinho, que esses 29 milhões multiplicado por 4, uma conta de japonês, dá 120 milhões por ano de investimento. Jonaí, com 120 milhões de investimento, honestidade na gestão desses recursos. Inteligência na gestão desses recursos, planejamento na gestão desses recursos, nós transformamos em 4 anos a realidade do Vale do Aço. E aí eu não estou falando de BR, eu não estou falando de MG, eu estou falando da vida do cidadão, onde que as cidades têm grandes problemas, e eu vou falar vários deles aqui, na saúde e na infraestrutura principalmente. Então eu quero deixar aqui pro ouvinte que está nos assistindo e ouvindo esse Vox Debate de hoje, que a decisão, ô Paiva, a decisão de votar num candidato da região, ela não é do seu Marcelo Afonso. Ela é da inteligência da região em ganhar recurso para fazer as coisas que precisam acontecer. E lá na política em Belo Horizonte, eu já tive a oportunidade de assessorar deputados, lá na política de Belo Horizonte, tem mais força quem anda junto. O parlamento mineiro, ele é forte naquilo que você consegue andar junto com seus pares, porque os interesses são compartilhados. Uma hora você vota no interesse do Triângulo Mineiro, outra hora você vota no interesse do Norte de Minas, outra hora você vota no interesse do Jequitinhonha e outra hora você vota nos interesses do Vale do Aço. Se tivermos 4 deputados estaduais do Vale do Aço, esse interesse passa a ser prioritário, porque a troca de interesses legítimos, e aqui eu não estou dizendo de interesses pessoais ou outros, é a partir da força política de uma região. Então, e elegemos 4 deputados estaduais da região, é uma meta que nós, eleitores, deveríamos ter a partir de hoje.
1: Até o rodízio fica melhor, mas eu vou ter que, eu não posso deixar, porque são 11 horas, eu preciso encerrar.
3: Só colocar um número, um importante.
1: Um número.
3: Marcelo, só para concluir esse debate que você acabou de fazer, ó, todo esse recurso que eu mandei pro Vale do Aço, eu mandei independente se o prefeito me apoia ou não. Isso precisa ser relevante aqui. Eu mandei 1.800.000 agora para a prefeitura de Timóteo. Tô pouca importância se o prefeito está me ajudando ou não.
1: Ele vai executar?
3: Hã?
1: E ele executa?
3: Vai executa porque é obrigado a executar, porque a emenda é carimbada. É, só mais o Tribunal de Contas está lá monitorando agora.
0: Só mais um.
3: Tem que colocar. Como eu mandei quase 2 milhões para Coronel Fumiçano, como mandei para Patinga, como mandei para Santana do Paraíso.
0: Esse ali agora,
3: tem que pagar
1: mais nesse programa. Esse programa tá muito avacalhado. 11 horas, eu vou te encerrar.
3: Eu vou dar um número mais importante
1: depois agora, do intervalo. Depois do intervalo, 11 horas.
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1: Vale da Box, 11 horas.
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4: A Prefeitura de Timóteo promoveu um encontro com presidentes de associações de bairros, vereadores e secretários municipais para apresentar um balanço das ações da administração e ouvir as principais demandas das comunidades. A iniciativa foi realizada no auditório da Prefeitura na manhã desta quinta-feira e, segundo os participantes, fortaleceu o diálogo entre o poder público e as lideranças comunitárias. Durante o encontro, o prefeito Capitão Vitor apresentou um panorama das obras e serviços realizados pela administração, destacando investimentos nas áreas de saúde, educação, infraestrutura e mobilidade urbana. Segundo ele, a gestão assumiu o município com um déficit de cerca de 10 milhões de reais, mas já contabiliza aproximadamente 100 milhões de reais em investimentos. Os presidentes das associações avaliaram positivamente a iniciativa. A administração municipal informou que as sugestões serão analisadas e reforçou o compromisso de manter o diálogo permanente com as associações de moradores. Segundo a prefeitura, encontros como este devem ocorrer periodicamente. Para os canais Vox, repórter Júlia Ferreira.
1: O presidente nacional do PL, Valdemar Costa Neto, afirmou nesta sexta-feira que antecipou sua volta ao Brasil para tentar conter a crise entre a ex-primeira-dama Michele Bolsonaro e o senador Flávio Bolsonaro, PL Carioca, pré-candidato do partido à presidência. Valdemar disse que pretende conversar com Michele e com Flávio ao chegar ao Brasil. O presidente do PL afirmou ainda que a ex-primeira-dama tem grande importância para o partido.
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1: 13 militares do Corpo de Bombeiros Militar de Minas Gerais integrarão a Força-Tarefa Brasileira, mobilizada para atuar nas ações de busca, salvamento e apoio humanitário após os terremotos de magnitudes 7,2 e 7,5 que atingiram a Venezuela na última quarta-feira e deixaram ao menos 164 mortos. A missão é coordenada pelo Ministério das Relações Exteriores por meio da Agência Brasileira de Cooperação e contará também com bombeiros militares dos estados do Paraná e de São Paulo.
8: Uma jovem de 20 anos foi agredida pelo companheiro de 22 anos durante a noite em um apartamento localizado em Patinga. A vítima foi arremessada ao chão, recebendo socos no antebraço esquerdo e sendo atingida por uma cadeirada na cabeça, sofrendo hematomas. A agressão aconteceu dentro da residência após uma discussão motivada por suspeitas relacionadas ao uso de drogas no imóvel. A mulher foi atacada durante o desentendimento. Apesar dos hematomas, a vítima recusou encaminhamento para atendimento médico. O homem admitiu ter agredido a ex-companheira, alegando motivos passionais e suspeitas de traição. Diante dos fatos, ele foi conduzido para a delegacia. Para os canais Vox, repórter JL.
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0: horas e 13 minutos, 11, 13, hora certa no Vale do Aço. Eu quero saber do seguinte. Vamos falar, eu quero saber o nome dos prefeitos que te apoiam, por favor, de novo, Celinho, se você puder nos fazer essa gentileza.
1: Janaí, depois eu quero a colocação. Olha, Janaí,
2: meio apoio não serve não, tá, Celinho? Só apoio inteiro.
0: Não pode entrar só metade apoio de apoio. Nada,
1: apoio declarado, apoio que o prefeito está buscando conversar com cada cidadão, com cada cidadã, reconhecendo o trabalho do meu mandato em prol dos municípios, das entregas que nós temos feito a cada município, mas que está assim, jogando um papel muito bom. O prefeito Elcinho, com o Ditinho em Antônio Dias, tem declarado, me chamado para participar de vários eventos dentro da cidade. Nós temos o prefeito Marcinho de Dionísio, que também tem colocado o meu nome com muita força, com muita evidência, junto a cada munícipe de Dionísio, como também dos distritos de Baixa Verde, de Conceição de Minas. O prefeito Ailton de São José do Goiabal, ele também, junto com a base da Câmara dele, com parte dos secretariados, já se manifestou e tem se colocado publicamente que é a nossa candidatura para deputado estadual. Prefeito Ike, de Joanésia, com vários vereadores, trouxe para a gente, dou exemplo aí, o Ivo da Mexeriqueira, o companheiro Geraldinho Tubia, a vereadora Lídia, vários vereadores dentro de Joanésia. Nós temos Padre Aníbal, em Bom Jesus do Galho, tem se colocado também para a sociedade, que o deputado que mais trouxe recursos para Bom Jesus do Galho, e ele na eleição passada já tinha me dado 1.600 votos, ele volta a manifestar e está dizendo para a população que é o candidato da prefeitura, do mandato dele. Deixo claro, eles também não fecham porta para outros deputados trazerem recurso. Não fecham porta. Que eu acho isso também salutar. Se o deputado está trazendo recurso, seja bem-vindo. Quem vai agradecer é a população. Mas todos esses prefeitos têm se manifestado, feito vídeo de apoio.
0: Apoio, claro.
1: Claro, objetivo.
0: Porque tem uns que fazem um apoio assim, mais ou menos também. Bambu, eu tô te apoiando, né? Bambu, mas eu não posso me comprometer. Mas
2: o nosso compromisso, Janaí Cordeiro, que eu acho que a gente tá aqui todos os sábados e nós somos muito sérios e muito comprometidos com aquilo que a gente faz, que a gente não brinca de fazer rádio, fazer informação e trazer consciência coletiva. Eu queria colocar uma proposição aqui. Nós estamos falando de 24 cidades no colar. Nós só temos 7 dos 7, 5 com apoio direto a um candidato aqui do Vale do Aço. Eu acho que a gente teríamos que dar vez e voz a esses 17. Vamos chamar esse povo aqui para ver se vocês falam.
0: Eu acabei de fazer aqui no nosso grupo de trabalho. No nosso grupo de trabalho aqui da rádio, eu acabei de falar que eu quero que seja feito um pedido de nota a cada uma dessas prefeituras. E no pedido de nota irá um convite para estarem aqui conosco, dando as razões pelas quais ele apoia alguém de fora. Às vezes ele pode convencer a gente. Pode ser. Fala, não, eu vou apoiar.
2: Agora, de certo, se não vierem, nós vamos falar. É fato.
1: Isso é muito importante, Janaí, mas por que eu quero ressaltar a importância dessa conversa, desse diálogo com os prefeitos? Vou dar um número aqui. Se eu dependesse dos votos dos eleitores do Vale do Aço do Colar Metropolitano em 2022, eu não seria deputado. O Vale do Aço não teria deputado estadual. Nas últimas eleições, em 2022, eu tive no Vale do Aço e no Colar Metropolitano 4,2% dos votos. Eu tive 26 mil votos. E eu fui eleito com 45 mil votos. Se eu tivesse 26, Vale do Aço sem representação na Assembleia Legislativa.
2: E nós vamos fazer aqui, inclusive,
1: sem representação. Eu tive que buscar voto fora. Eu fui votado em 400 municípios na última eleição. Teve um prefeito, eu dou um exemplo, prefeito do município de Teixeiras, Zona da Mata, me apoiou e me apoia novamente esse ano. me deu na cidade 2.400 votos. Vai estar me apoiando. Agora, se a população do Vale do Aço, do Colar Metropolitano, os eleitores conscientizar de votar em candidato aqui, candidato que tem serviço prestado, tem entrega, tem compromisso, tem pauta para continuar brigando, a gente pode sair aqui com a votação expressiva para continuar lutando por mais entregas, por mais desenvolvimento para essa região. O eleitor precisa separar isso. Agora, a gente não faz isso com irresponsabilidade, viu, Jonaí? Eu falei isso, Marcelo. Eu não estou preocupado, prefeito. Eu gostaria muito que ele estivesse me apoiando. Mas se ele não me apoia, eu não vou deixar de apoiar com nossos recursos, porque eu estou fazendo é pela população. Eu dou um exemplo aqui, Jorge, do que eu fiz. Doutor Marcos Vinícius foi candidato a prefeito de Coronel Fabriciano em 2016. Eu era o candidato também a prefeito e a Rosângela Mendes como candidata a prefeito. Marcos Vinícius ganhou as eleições. Ao terminar as eleições, eu perdi, eu fiquei em terceiro lugar. Eu terminei as eleições, deu Marcos Vinícius como ganhador. No outro dia eu bati na porta dele e falei assim, ó, você tá de parabéns, você foi eleito, eu estou deputado, pode contar comigo. Hoje o Marcos Vinícius, em vários momentos, o Marcos Vinícius fala claro, não tem deputado que, estadual que me ajude.
2: Falou aqui na rádio, falou aqui no programa.
1: Que o deputado Celino Sintercel. Não tem deputado estadual.
2: E eu volto aqui, Jonaí Cordeiro, a falar sobre essa questão de chamar esses prefeitos aqui, porque eu acho que em tempos de Copa do Mundo eu vou me comprometer com isso, junto com o Bento Caldeira, que vai me ajudar. Nós vamos usar a IA e nós vamos fazer o álbum de figurinha. Aí nós vamos colar sua carinha, prefeito, com o candidato que você está apoiando. Porque aí você, munícipe, que nos ouve, né, que traz demanda pra gente aqui, porque reclamou aqui da Copasa, reclamou da 381, reclamou da MG760. Aí nós vamos abrir o álbum de figurinha e vou mostrar aqui, ó. Ó o seu prefeito aí, ó. Pra quem quer apoio. Por isso que não sai, por isso que não resolve.
0: E a gente, entendeu? Vai ter 2 anos pra montar esse álbum, porque ele vai funcionar bem. Não é agora, é daqui a 2 anos. Porque aí a gente mostra direitinho como é que vai ser. Outro dia um vereador me mandou alguma coisa de um candidato dele. Eu liguei pra ele e falei, deixa eu te avisar de uma vez, porque é um vereador amigo. Eu vou te avisar de uma vez pra você não ter surpresa. Eu vou pegar isso aqui. Eu quero saber o que, que o seu deputado investiu aqui na região. E vou publicar. Ah, não, mas ele mandou 200 mil pra cá. Pega, manda ele enfiar esses 200 mil na sacola e voltar com ele, que o cara tem 50 milhões e mandou 200 mil pra uma cidade nossa aqui. E nós vamos mostrar. E aí a gente pega, mesmo esses que mandaram, o Celinho, aí a gente pega assim, lá na base dele ele mandou quanto?
2: É, exatamente.
0: Lá na base, aí...
2: O número bate na casa dos milhões.
0: Usando o seu critério... Mandou 20 pra base dele e mandou migalha pra cá. É, não, aí. Não precisamos de migalha mais, não. Nós precisamos de mais gente pra cuidar dos nossos interesses.
1: Eu quero ilustrar uma coisa aqui também, Jonaí.
0: Ilustre.
1: É tão importante essa questão do apoio, dos recursos que do deputado destina pra região. O que me fortalece, o que me dá mais prazer de continuar essa luta, é quando eu recebo, doutor Jorge, uma foto no meu WhatsApp de uma pessoa que está dentro do Hospital Massucunha, quando ele vê lá uma placa, fala, os deputados que ajudaram o Hospital Massucunha. Aí ele vai lá, tira minha foto e fala, seu Celinho, nó, tô vendo você aqui que você está ajudando o Vale do Aço. Isso é que é a importância de termos o deputado na região. É isso que deixa a gente com mais força para continuar. E tenho falado sempre, sabe? Eu vim para a política... Não foi para fazer herança para mim. Eu vim para a política para deixar legado. E o legado que a gente deixa, Jorge, é entregas. É onde você passa numa cidade, você tem obra, outro você passa no outro município, em todos os lados, é na segurança. Olha, eu fui para inaugurar a delegacia aqui de Coronel Fabriciano essa semana. Eu pude falar, eu mandei 1.800.000 reais. Para a segurança pública aqui no Vale do Aço. Ajudando com viatura, ajudando com drone, ajudando com uma série de coisas para a polícia dar mais segurança para a nossa sociedade.
0: Ou seja, votar em gente da gente traz resultado pra gente. Vara de bambu, infraestrutura, saúde, habitação e desenvolvimento econômico passam cada vez mais pela crise climática. Por que então o tema ainda aparece de forma tão tímida no debate eleitoral? Meio ambiente não dá voto? Esse silenciamento climático nas eleições vai trazer outros candidatos para disputar o voto no Vale do Aço?
1: Eu não estou nesse time. Eu, por exemplo, participei de uma audiência pública agora recentemente na Câmara Municipal de Timóteo e fui totalmente contra qualquer tipo de posicionamento para fazer o desmatamento dessa mata, que eles falam que é a mata dos funcionários, mas é a mata de Timóteo. Mas
0: aqui, que aqui traz de nós aqui.
1: Sou totalmente contra. E eu disse, se o prefeito acha que não deve tirar, ou se a empresa vendeu, até dei uma sugestão.
2: Compra de volta.
1: Prefeito, faz a desapropriação, indeniza o dono e não deixa tirar uma folha dela.
2: Tem solução, basta querer, né, Celinho?
1: Eu me posiciono muito. Quando eu defendi a MG-760, quando o Ministério Público foi travou as obras da MG-760, eu fui informado pelo Ministério Público. Não, nós não somos contra a obra, mas ela corta um parque estadual do Rio Doce. Não tem estudo de impacto ambiental. Eu fui atrás. Se não tem, nós temos que fazer. Foi feito o estudo de impacto ambiental e esse estudo de impacto ambiental protegeu o quê? A fauna, a flora, todos os animais, tá lá, seguro. Então a obra vem, mas respeitando a questão do meio ambiente. Eu sempre me posiciono a favor. Agora, tem muitas pessoas que querem achar que vamos desmatar, vamos construir e depois as consequências daqui. Eu ouvi uma autoridade numa audiência pública e virou: eu vim para trabalhar aqui no Vale do Aço. Na hora que eu cheguei aqui no Vale do Aço, a primeira coisa, já constatou que eu já estou com problema de sinusite, de renite, de it, porque é poluição que tem aqui hoje. Então, o meio ambiente para nós é muito importante. Me posiciono sobre todas essas questões na Assembleia Legislativa com equilíbrio, mas não sou a favor do desmatamento sem controle, sem estudos, que possa provocar um desequilíbrio muito grande no futuro para todos nós.
0: Muito bem. Gisélia Helena, bom dia a todos que participam desse debate. Deputado Celinho Sintrocel é o verdadeiro representante do Vale do Aço e região metropolitana. Parabéns à Vox, a onda roxa do Vale do Aço. Marcelo de Oliveira Garcia, esse é o meu deputado estadual Celinho Sintrocel, pode contar comigo. E ele diz: hoje só feras, Marcelo Afonso e Jorge Caldeira, parabéns à Vox. Nádia Lelis, doutora Nádia, deputado Celinho sempre foi muito coerente. Não é à toa que nós do mandato do Leonardo Monteiro respeitamos e somos parceiros em grandes lutas. Joaquim Roberto Aparecido, bom dia. Nós trabalhadores não podemos votar nesses políticos dessas direitas covardes. Na verdade, nós trabalhadores não era para votar em ninguém, porque não fazem nada para nós trabalhadores. Max Beto Cerqueira, minha percepção é que o eleitor regional está mais preocupado em resolver embate a nível federal que problemas locais, onde a mídia toma conta da informação e desinformação. E também os políticos regionais ou locais são pouco conhecidos por uma grande parte dos eleitores mais novos. A internet os leva para o que fala Nicolas ou Boulos, por exemplo. Quase ninguém sabe quais são os deputados estaduais atualmente, somente os da mídia, fora de ano de eleição. Luísa Teixeira, além de trazer recursos para a região, o deputado tem que votar a favor da população. Temos muitos deputados que só votam contra o povo e faz a ressalva que não é o caso do Celinho. E o Max Cerqueira diz uma coisa interessante: hoje votar em síndico de condomínio, os votantes querem saber se é de esquerda ou de direita. Imaginem deputados estaduais e federais, querem saber se tem foto com os manda-chuva do poder. Quer fazer algum comentário sobre essas falas,
1: Celinho? Eu quero, acho que uma posição de um dos ouvintes aí foi muito feliz, é nessa questão de internet. Eu até pouco tempo, quando eu comecei a vida política, algumas pessoas chegavam para mim e falavam assim: Celinho, você tem que falar, você tem que mostrar o que você está fazendo à frente do Sintrocel. Eu virava para ele, Marcelo, falava assim: eu não vou fazer nada. Quem está sendo beneficiado, que são os trabalhadores, que façam. Depois, passado mais um tempo, eu aprendi que as redes sociais é essencial na vida política, dado a tecnologia que tudo que está chegando. Hoje eu já falo diferente. Ela não é essencial, ela é obrigatória. Porque com a internet, com as redes sociais, você consegue levar para os eleitores, para a sociedade, o que que você fez, o que que você está fazendo, o que que você está propondo. Falar para as pessoas o que que você conseguiu e ainda quer fazer. No Instagram, no Facebook, no grupo de WhatsApp. Grupo
0: de WhatsApp.
1: Todos meio. Agora, o que me entristece muito e que eu acho que é uma coisa que está prejudicando muita a população, os eleitores, é usar as redes sociais para lacrar, para contar mentira, para fazer fake news. Tem candidatos, que eu não quero citar nome, que fala tanta coisa, mas nunca prestou conta de um serviço feito para a população, de um projeto de lei que fosse bom para a população. Só fica lacrando, só fica fazendo fake news, contando mentira. Faz um vídeo, vou lá para a tribuna, faço uma fala de 30 segundos.
0: Só o corte.
1: Só o corte. É isso que tá. Isso é que é política? Isso não é a política que o povo quer. Isso não traz resultado.
0: Ô, Celinho, eu vejo isso muito aqui, que às vezes a gente vai entrevistar alguém, aí a assessoria vem, coloca um celular de frente pra ele, ou coloca aqui numa posição intermediária, e ele, no momento em que ele vai fazer a fala dele, ao invés dele olhar pra câmera que tá nele, ele olha pra câmera própria, e aí você percebe o tom de voz do cara, porque isso vai ser dessa maneira. Ou seja, a política virou produção de cortes. Nós, da Escola Mineira, de Juscelino Kubitschek.
2: Milton Campos.
0: Milton Campos. Onde é que nós chegamos, meu Deus do céu? Que porque ponto. Nós gostamos. Nós, quando eu digo nós, gente. O Nicolas teve 1.000.000 e tantos votos, nossos. Eu não tenho, ai, que não me representa, é deputado do meu estado, foi democraticamente eleito. Não concordo com quase nada dele, mas quando eu vejo essa pessoa vir aqui e levar a carroçada de voto que ele levou pra fora.
2: E nunca botou o pé no
0: Vale Grosso. Ele botou, né? Sim, ele veio almoçar, ele almoçou lá em Patinga outro dia e trouxe 200 mil reais.
2: Não, tô falando de outra perspectiva. De resolver os problemas daqui.
0: Não, mas ele trouxe 200 mil, senhor.
2: Pelo amor de Deus.
0: 200.
2: E aí tem gente que bate no peito e acha que isso é correto. Quando eu falo aqui, e as pessoas que eu quero... Tô falando aqui da gente fazer esse álbum de figurinha, mas não é tão jocoso, não. É no sentido de ter responsabilidade, de saber a quem nós vamos cobrar amanhã ou depois, entende? Porque quanto sociedade, a gente tem que trazer essa reflexão. Porque nós estamos aqui com um representante, né, que é o Celinho, que não tá aí no quarto mandato à toa, não é por acaso, não caiu de paraquedas ontem, né? Tem um serviço prestado, né? Entende a importância de cuidar das questões atinentes ao Vale do Aço, luta por isso, briga por isso, e ainda tem gente que torce o nariz pro Celinho do Centro-Céu. Ah, não gosto do Celinho porque o Celinho é do PC do B. Entende? Eu acho que é muito sobre isso, gente. Se a gente não pensar no nosso pirão, não vai dar certo, entende? A gente tem que ter responsabilidade. E a gente vai continuar cobrando aqui, levando para vocês essa consciência de que a gente tem que escolher bem, porque senão quem vai se lascar amanhã somos nós.
0: Continuar se lascando.
1: Eu acho que é normal. Eu não vou ser unanimidade para todo mundo. Eu acho que tem as pessoas que têm mesmo alguma coisa contrária à minha pessoa, pessoalmente ou politicamente. Isso é normal. A gente tem que saber, tem que ter o equilíbrio de respeitar isso. Eu falo isso porque, doutor Jorge, quando eu era menino, jovem, meu pai, eu via meu pai atuar na política. Ele nunca foi vereador, nunca foi nada. Mas naquela época tinha lá o MDB e o Arena. Todo mundo disputava uma eleição, passou, depois passou a eleição, você continua amigo, todo mundo, não tinha problema nenhum, não. E vamos esperar que o governo possa fazer, quem ganhou, fazer pela população. Hoje está um clima muito acirrado.
0: E isso está então, assim lá na Assembleia? Tá. Como é que está isso, Celinho?
1: Até que na Assembleia Legislativa a gente tem assim, um clima respeitoso entre deputados. Entre deputados. Às vezes tem alguns deputados que chegam agora, que não tem uma experiência, uma maturidade, falam algumas coisas que a gente fica assim, pelo amor de Deus. Depois eles vão entendendo. mas até que dentro do parlamento. Mas o que eu não concordo é a pessoa ficar falando assim: eu não voto do Celinho porque o Celinho é comunista. Primeiro que eu não sou comunista, não existe isso. Aí eu não voto do Celinho porque o Celinho é da esquerda. Olha, eu não voto do Celinho porque o Celinho vota no Lula. Você está votando para deputado estadual, você não está votando para presidente. Se você quiser votar para presidente, você vota quem você quiser, que você achar que é bom. Mas eu, qualquer um que estiver fazendo política, o governo federal hoje, ele faz uma demonstração muito, muito grandiosa disso. Se o governo fosse olhar, o governo presidente Lula fosse olhar esse Vale do Aço, ele não traria um centavo para o Vale do Aço. Porque não tem um governo aqui que é da esquerda. Não tem um governo. Mas agora, quem é que está fazendo entrega no Vale do Aço? Vamos lá. Hospital Dia, que vai ser construído em Santana do Paraíso. Quem está colocando dinheiro? Governo Federal. Aeroporto, 103 milhões. Quem está colocando dinheiro? Governo Federal, Governo Brasil. 381, concessionada. Quem fez? Governo Brasil. Vamos lá mais? O FOP. Quem está colocando dinheiro? Governo Federal. Dinheiro da repactuação. Eu fico olhando aí, eu queria até ver algum comentário sobre isso. Um tanto de deputado entregando, falando que está entregando maca, trator, caminhão. Mas não tem coragem de dizer que aquilo foi fruto da repactuação do acordo de Mariana, da tragédia das mortes de Mariana. Mas tem coragem de falar que foi ele que não está trazendo, não. Está trazendo nada, não. Quem está trazendo esse recurso é quem defendeu um acordo melhor, porque o governo passado queria fazer um acordo da repactuação na ordem de 65 bilhões. O governo atual, o governo federal hoje, brigou e falou: não vamos fazer. Fez um acordo não de 65 bilhões, mas de 170 bilhões, e que está aí colocando recurso, e que chega ali o outro: estou colocando UBS aqui. Não, essa UBS é dinheiro da repactuação.

0: não estão na bacia do Rio Doce. É isso que a gente precisa brigar. Eu, enquanto deputado, estou cobrando do governo a melhoria nas nossas rodovias, mas nós temos que brigar aqui para esse Vale do Aço, é para ter mais UTI, para ter mais leito hospitalar, ampliar, dar um outro tipo de estrutura para esse Hospital Zé Maria de Moraes em Fabriciano, Hospital Vital Brasil. Eu tô assim, a gente fica todo dia recebendo. Por favor, deputado, pede, leva minha mãe pro Maçucunha. Agora, o governo do estado tá pegando os pacientes daqui, levando pra onde? Um tal de regulação de core que tá mandando paciente pra Patos de Minas, paciente pra outra região. Se nós temos 3 hospitais nessa região, agora, tem ser deputado é quando você sabe dos problemas da região. E num momento eleitoral, você tem que falar isso pras pessoas. Você tem que mostrar isso pras pessoas. Agora, você deixa os eleitores daqui votar em candidatos que não são daqui, mas que não conhecem nada do problema daqui, das demandas daqui, das pautas daqui. E depois que passa as eleições, vai bater na porta de quem?
1: Do Celinho Sintrocel. Marcelo Afonso.
0: Marcelo Afonso.
2: Hoje é dia de prestação de contas do mandato do Celinho. A Rádio Volta vai ter que abrir para os outros deputados ou candidatos e fazer prestação
1: de contas. Todos os deputados que tiverem aqui na região.
0: Não tem serviço prestado.
1: Com o título de eleitor. Pois é, ué.
2: Mas tem que abrir para os outros também para ficar igual a disputa, senão vai ter só uma prestação de contas. Mas enfim, isso aí eu não sou dono da rádio, eu não posso escolher que dia fazer prestação de contas de quem. Isso é da programação da rádio. E né, a lógica da rádio eu não posso entrar nela. Mas a prestação de contas do Celinho está muito bem feita, porque ele está conseguindo falar tudo. Aliás, ele falou, do tempo de programa, ele falou metade. Os outros 3 aqui falaram menos.
1: É por isso que ele é o convidado, né?
3: Tem esse pequeno detalhe, né? Pequeno detalhe.
2: Eu sei onde que resolve isso.
3: Siga, Marcelo, prossiga.
2: Vai falar mais. Puxa saque, o Jorge é o seguinte: puxa saque e Pardal tem toda a cidade. Eu tô entendendo a posição
1: do Jorge. A imprensa é injusta quando fala do Nicolas. Se o Vale do Aço tem um representante federal, é graças ao voto do Nicolas que a elegeu.
2: Inteligente essa conta, aqui. Viu? Essa
1: Antônio conta Gonçalves, bom dia.
2: Parabéns, Antônio. A conta dele é inteligente porque ele tá pensando outro prisma que ninguém pensou. E é verdade. A Rosane só é deputada porque o Nicolas teve 1,5 milhão de votos. E aí, não sei se é bom ou ruim, mas ele tá certo. A inteligência dele foi contumaz. Eu só quero perguntar pro Celinho 3 coisas.
0: 3?
2: Tem que anotar, Celinho, porque se você gastar 10 minutos para responder cada um, o programa acaba.
1: O programa vai acabar daqui a 22
2: então
1: minutos.
2: Então não faz prestação de conta, não. Só responde a pergunta.
3: Ele é terrível.
2: Em relação,
3: ele não tomou remédio.
2: Em relação ao governo federal, eu posso dizer de dentro, porque ainda estou, mas não vou estar daqui uns dias, participei diretamente de várias coisas em relação ao Acordo de Mariana. Uma delas é que todas as cidades da Calha do Rio Doce vão receber, e já estão em processo de contratação e de entrega, ar-condicionado para todas as salas de aula nas cidades da Calha, ar-condicionado para os alunos não ficarem em condição precária dentro da sala de aula, que muitas salas de aula de municípios pequenos ainda não têm ar-condicionado para as crianças. As cidades maiores ainda têm algumas. Mas todas as cidades que se interessaram, se inscreveram, buscaram esse recurso, é um recurso do Ministério de Minas e Energia, dentro do acordo do governo federal, e vai beneficiar todos os alunos da região, daqui até chegar ao Espírito Santo. Isso é um feito do governo federal, além de todos os outros que o Celinho relatou. A questão que eu quero perguntar para o Celinho é política, porque quem está representando a região hoje é só ele. Se ele se coloca numa posição de deputado de direita, de esquerda ou de centro? É a primeira pergunta. A segunda, emendo. Se ele sente-se confortável em fazer dobradas de deputado estadual com deputado federal, ou seja, ele com deputados federais, candidatos a deputados federais da região, se ele se sente confortável em fazer dobradas com deputados do PL, que é um partido de direita, claramente de direita.
1: Inclui-se, vai ter dobrada com Marcos Vinícius. Não, vou incluir esse aqui.
2: Eu falei do PL, porque do PL pode ser de qualquer lugar, pode ser da região ou fora da região. Se ele se sente incomodado com isso, ou se não tem nenhum problema.

0: Isso é o motivo da primeira pergunta. Se ele é de centro, se ele se considera um deputado de centro, de direita ou de esquerda, ideologicamente falando. E se ele se sente confortável em fazer com dobrada com deputados do PL. E a terceira, foram palavras do Celim, porque o número veio dele, dos 29 milhões de emenda, que ele até citou aqui, 20 milhões desses recursos foram investidos no Vale do Aço, na região metropolitana do Vale do Aço e colar metropolitano do Vale do Aço. Se desses 14 milhões, quanto que ele indicou, porque 14 milhões, 14 a 15 milhões foi na saúde, obrigatoriamente é na saúde, discricionariamente é na saúde, eu quero perguntar para o Celinho o seguinte: quanto ele indicou para a causa autista nesses 15 milhões? Qual o recurso que ele indicou para a causa autista? Por quê? O ouvinte talvez não saiba, o problema do autismo reside em 3% da população do Brasil. Diretamente, são autistas, de 2,5% a 3%. Isso é uma causa que extrapola fazer estrada, fazer posto de saúde, fazer isso, fazer aquilo. É uma causa que não tem tido dos deputados estaduais e da maioria dos deputados estaduais e da maioria dos deputados federais um olhar mais sensível à causa autista. E eu falo isso porque eu tô na causa há 8 anos. Eu não tô conversando do que eu não entendo, não. Eu tô falando de coisa que eu entendo. Quanto desses 14 milhões desse ano, os deputados Celim, 15 milhões na saúde desse ano, foram destinados especificamente para atender a causa autista? Eu queria que ele desse onde colocou, qual o valor e o que foi feito com o dinheiro.
1: Vamos lá. Primeira pergunta, com relação ao acordo de repactuação da bacia do Rio Doce, onde você está colocando o programa de garantir ar-condicionado para todas as escolas. Fato, eu tive com o ex-deputado Virgílio Guimarães, ele esteve comigo no nosso gabinete.
0: Meu colega de ministério.
1: Colega seu de ministério.
0: Sentamos juntos para discutir isso.
1: Onde nós estamos defendendo todas as escolas municipais receber recurso para cada escola ter a sua usina fotovoltaica. Ela poder gerar a própria energia natural e, consequentemente, poder garantir ar-condicionado, climatização para todas as escolas municipais. Mas nós estamos querendo, além disso, Marcelo, nós queremos levar ar-condicionado para todas as escolas da rede estadual. Porque não é só na rede municipal, mas isso está previsto dentro dos anexos do acordo da repactuação. Está muito acelerado o pagamento e o repasse desses recursos na área da saúde. Temos também recursos previstos na área da educação, mas que nós estamos juntos trabalhando nessa matéria e eu tenho procurado levar essas informações a toda a direção de todas as escolas quando eu visito. Segunda pergunta, Marcelo Afonso, de uma forma muito tranquila, me pergunta se eu me considero da esquerda, do centro, da direita. Marcelo, eu vou te responder isso com uma tranquilidade muito grande. Eu me considero do campo progressista. O campo progressista é a soma dos partidos que querem fazer política séria, política para o povo. Porque eu acho que esse negócio de você ser esquerda, direita, centro, para mim não altera nada. Agora eu quero é a convergência, é a soma de lideranças políticas de partidos num campo progressista que possa traduzir em resultados para a população. Mas eu sou filiado ao PCdoB e a minha disputa eleitoral é feita pela federação, porque eu não disputo a eleição pelo PCdoB, é bom deixar isso claro. Eu disputo a eleição por uma federação.
0: E os partidos da federação são de qual ideologia?
1: O partido que compõe a federação é PCdoB, PT e PV.
0: Qual que é a ideologia desses?
1: A ideologia
0: é progressista
1: tem
0: também.
1: Esquerda tem progressista. Agora, eu não atuo politicamente com ideologia partidária. Eu não disputo com paixão. Eu não atuo. atuo politicamente com paixão. Eu atuo pelo povo, em prol do povo, fazer pro povo. Porque se eu puder falar, qual que é meu partido? Meu partido é o povo. Isso eu deixo muito claro.
2: É o PP.
3: Meu partido vai no PP, não, que tá enrolado. Tá? Não vai, não, que tá enrolado. Não,
0: até não vai ver o que você falou, porque o PP é de centro. É.
1: Outra pergunta que o Marcelo Afonso faz, muito inteligente. Se eu me sinto incomodado de apoiar candidatura a deputado federal que não é do campo da esquerda, ou objetivamente,
0: do PL.
1: Se eu me incomodo apoiar ou dobrar com o candidato PL, eu não. De jeito nenhum. Eu torço pro Marcos Vinícius ser eleito deputado federal. Eu torço para ele poder ser eleito, pra gente fazer mais pelo Vale do Aço.
3: Até porque ele já disse que não é de direita, né?
1: Eu torço, eu vou trabalhar. Eu tô em todos os momentos, eu busco mostrar para as pessoas da importância de termos eleição de mais deputado federal. Eu falo e não me sinto incomodado nenhum. Por que eu não me sinto incomodado? Pode puxar minhas eleições passadas? Todas elas eu dobrei com o Domingo Sávio.
2: E vai dobrar com o Marcos Vinícius agora?
1: Vou.
2: Tá, já tá acertado?
1: Vou dobrar, vou fazer campanha com ele, sim. Por que eu vou fazer campanha com ele? Vou fazer campanha porque eu acho que ele é importante estar eleito pro Vale do Aço. Para nós termos mais força na Câmara de Deputado Federal. Para termos mais voz junto ao governo Brasil.
0: Ô deputado, oportuna pergunta do Jonaí. O Marcos Vinícius, então, o senhor já está acertado com o Marcos Vinícius do PL, que o senhor vai dobrar com ele.
1: Ô, Marcelo.
0: Pelas justificativas que o senhor deu aí de povo e tal. Eu quero saber o seguinte. E o que, que o senhor acha das candidaturas postas lá, pré-candidaturas postas lá em Fabriciano, que também parece que vão dobrar com o Marcos Vinícius? Eu falo do vereador, aquele engraçado, como é o nome dele? Beto Cavaleiro.
2: Beto Cavaleiro.
0: É. Aí tem um outro.
2: Mas não tem pré-candidatura dele posta, não tem?
0: Já foi falado na rede social.
2: Mas ele mesmo
0: pré-candidatura. Assume, não. É, o Beto Cavaleiro, o outro Cais.
2: Adriano do Cais,
0: já teve até aqui na Vox falando disso. Então. E tem, acho que tem o Kiko Silveira aqui em Timóteo, né? Que o Marcos Vinícius falou que tem um acordo. O que, que o senhor acha disso em relação a essa pulverização de candidatos de deputado estadual que o Marcos Vinícius aparentemente coloca como candidaturas que ele vai estar junto?
1: Tá.
0: Isso atrapalha, não atrapalha? O que,
1: vou,
0: que o senhor acha?
1: Vou continuar respondendo a sua pergunta. Primeiro, se eu tenho algum constrangimento em relação a dobrar ou fazer campanha junto com o Marcos Vinícius? De jeito
0: nenhum. Não, Marcos Vinícius, eu não falei.
1: Qualquer candidato do PL.
0: É,
1: não tem não,
0: sabe por quê? É só PL.
1: Porque você pode pegar minhas pesquisas, pode. Pesquisa é científico. Pesquisa não é dado que você fabrica, não. Tá lá nas pesquisas. A última pesquisa que nós fizemos, 50% dos meus eleitores votam no Bolsonaro. 50% dos meus eleitores votam no Lula. Pesquisa tá mostrando.
0: Então, realmente, o seu eleitor é diverso.
1: Eu recebo voto das pessoas pela entrega. Porque se eu dependesse de voto, de militância ideológico, eu não ganhava nem para síndico. Nem para síndico. Mas as pessoas votam em mim porque elas minhas entregam.
2: 2018 você sofreu, deputado.
1: Sofri por quê? Porque eu tive que tomar posicionamento, porque eu também não sou de ficar de cima do muro. Eu sofri porque eu tive que fazer votações na Assembleia, que foi insatisfatória para algumas pessoas. E fizeram uma campanha contrária. Mas o resultado do meu trabalho é que me garantiu a nova eleição, a reeleição. Vou dizer para vocês outra coisa, que aqui eu posso responder categoricamente. 50%. Com relação a outras candidaturas a deputado federal, estadual aqui na região, eu acho tranquilo. Porque nós estamos num país democrático, doutor Jorge. A democracia impera aqui. Todo aquele que quiser ser candidato, pode ser candidato. Mas eu vou dizer o seguinte, que essas pessoas, talvez, certamente, vai ajudar, essas candidaturas que você colocou, vai ajudar a levar o nome do candidato a federal em outros lugares. Agora, eu já assisti na minha vida aqui, na minha militância, na minha história de mandato, eu já vi vários candidatos a se lançarem candidato a deputado estadual, candidato a deputado federal. E o que, que eu quero dizer para você, Marcelo? Você mesmo sabe, eu fui o candidato em 2004 a vereadora em Fabriciano, mais votado em Fabriciano. não fui eleito. Aquela, para mim, derrota foi uma vitória. Porque eu saí, não assumi como vereador, mas fui candidato a deputado, tive 29 mil depois. Agora, tem candidaturas que as pessoas colocam de uma forma que eu acho que irresponsáveis.
2: E eu vou, que pode, eu vou mudar, que eu chamo de desonesto.
1: Pessoa. Eu vou te dar exemplo. Você tem dezenas de casos de candidaturas que daqui dessa região colocou, era um vereador, se colocaram como candidato a deputado federal, se colocaram como candidato a deputado estadual. Não, porque eu vou ser, eu vou candidatar porque eu quero ser prefeito, porque eu quero ser vereador, porque eu quero ser, não sei o que ela mais, mas acabou a vida política da pessoa, acabou, enterrou.
0: Sucumbiu.
1: Enterrou, sucumbiu, acabou.
0: Sumiu. Mas atrapalhou, dentro do nosso assunto, atrapalhou alguém ter mais voto e ser representante da região.
1: Atrapalhou, mas
0: apesar é isso. Apesar da democracia permitir isso.
1: O que eu falo para as pessoas, você quer ser candidato a deputado estadual? Você pode. Mas se você quiser ganhar para deputado estadual, você tem que ter musculatura.
2: E tem que ter dinheiro. Você
0: tem que ter conhecimento. Quanto custa uma campanha para deputado?
1: Você tem que ter serviço prestado também. Você tem que ter serviço prestado, você tem que ter entrega. É. Você tem que ter força.
2: Estrutura.
1: Política. Estrutura política.
2: Quanto custa uma campanha para deputado?
1: Olha, uma campanha para deputado, a última campanha para deputado, eu não sei esse número exato, mas não é barato uma campanha. Eu não me lembro que eu posso cometer erro falar, mas não é barato. Porque tudo hoje está muito caro. Tudo hoje é muito caro. Quando o Marcelo fala das minhas emendas parlamentares, o que que eu mandei para cada município? Ó, Marcelo, eu tenho uma alegria muito grande. 50% das minhas emendas impositivas é para saúde. Pode procurar. Todas as prefeituras aqui receberam emenda de saúde para o meu mandato. Timóteo, mandei agora esse ano 1 milhão para saúde. Coronel Fabriciano, mandei 1 milhão. Você sabe para que é 1 milhão? Para ajudar na construção do centro de especialização para ajudar os autistas, as pessoas com transtorno.
2: CETERP
1: é Santana do Paraíso. Mandei, poça. Mandei.
2: Mas tá abrindo, hein, Fabriciano?
0: CETERP é Ipatinga.
1: Mandei
2: para um abrindo,
1: todas as prefeituras.
2: É diferente.
1: A causa do autismo, a causa do transtorno. Vou fazer a crítica, hein? Eu votei a favor de uma lei que é de autoria do deputado Cristiano da Silveira, do PT, onde nós votamos e pedimos. Aprovamos uma lei para que o governo do estado crie um centro especializado de política para as pessoas com transtorno e espectro autista. Governador, sabe o que fez? Até hoje não fez um nada para fazer isso. Não manda recursos para os municípios. Eu estou chamando a atenção. Os governos têm que se preocupar com essa política do autismo, dos transtornos, porque tá crescente. Tá crescente.
0: Por que tá crescente, deputado? Por que tá crescente?
1: Olha, tem muitas versões com relação ao motivo.
0: Quais são?
1: Eu já ouvi dizer que, não posso dizer, não tô confirmando, eu ouvi dizer que essa questão mesmo do uso celular de forma desorientada pode trazer uma questão de transtorno. Porque o transtorno não é só o autismo, não. Tem vários tipos de transtorno. Com cada prefeitura, 2, 3 anos atrás, você tinha tantas crianças laudadas. Hoje tem 4, 5, 10 vezes mais.
0: Eu vou falar em 1 minuto, porque o tempo está acabando, dentro da fala.
1: Eu acho que é uma política importante e tenho tirado o chapéu para os vereadores que têm se somado, colocado para poder ajudar no tratamento. E tenho ajudado muito, Marcelo, as escolas. Eu tenho cobrado do governo do estado. Sabe o que está acontecendo? Tem sala de aula, doutor Jonaí, da rede estadual, da rede municipal. 4, 5 pessoas com transtorno, sabe para quê? E tem uma professora para tomar conta dele.
0: Só está começando a entender do problema.
1: Mas tô entendendo.
0: Vou explicar para o senhor, então, tecnicamente falando. Não é o uso do celular que está aumentando o transtorno. O transtorno do espectro autista, ele é um transtorno que a criança nasce com ele e não, nunca mais se cura porque não é doença. Então é um transtorno para a vida inteira. Se tiver 70 anos, vai ter autismo 70 anos. O que está faltando na política pública, Celinho, você disse aí, colocou 1 milhão. A gente não viu ainda efetivamente esse 1 milhão existir, porque não está funcionando o centro de neurodivergentes lá em Fabriciano
1: tá
0: até hoje.
1: Está na conta da prefeitura, já foi pago esse ano.
0: Tomara que eles gastem com isso, né? Porque não tem atendimento em Fabriciano para autista. Só para dizer para o senhor que não tem o atendimento. Explicar para o senhor que pode ser vir a ter lá na frente. Hoje não tem.
1: Por isso que eu estou ajudando.
0: Ipatinga tem.
1: Santana do Paraíso tem.
0: Antônio Dias tem. Mas foram ações.
3: E Timóteo?
0: Timóteo vai começar agora.
3: Também, então não
0: semana
3: tem.
0: Semana que vem vai ter, que é o CERTEP, que o Jonaí acaba de dizer aqui. Eu recebi a mensagem aqui, por isso que eu lembrei desse assunto. Então eu quero dizer que a causa autista, ela não é visível, Jonaí e ouvintes. A maioria dos deputados estaduais e federais que estão no mandato. Por quê? Porque ela não é visível. Ela não é visível porque a grande maioria dos deputados não conhece a dor das mães autistas, a dor dos cuidadores, a dor dos pais, a dor da família autista. Então não é só o Celinho que não sabe o que, que é e como é que funciona. Muitos dos 77 deputados não têm essa lógica. Pedir para o governo do estado construir centros de atenção ao autismo é uma política muito interessante. Mas se cada deputado colocasse no governo do estado, nos 50% que é da saúde, obrigatoriedade para que 50% desses 14 milhões, seriam 7, multiplicado por 77 deputados, nós teríamos centro de referência do autismo em todas as cidades do estado de Minas Gerais, acima de 15 mil habitantes. Nós teríamos em todas. Então os deputados não colocam dinheiro no autismo porque não enxergam o autismo. O autismo não é uma coisa que as pessoas entendem e por isso elas não colocam dinheiro lá. O autismo não recebe dos deputados, da grande maioria dos deputados, não estou falando todos, nenhuma atenção ou muito pouca atenção dos deputados estaduais e federais. Há exceções. Então, quando o Celinho transfere 1 milhão para Fabriciano e esse 1 milhão não aparece para atender o autista...
2: CERTEP em Fabriciano, tá? Eu acabei de confirmar com o pessoal lá.
0: Eu conto essa história depois. Como é que aconteceu? Foi uma articulação do Daniel do Bem com a deputada Rosângela Reis. Por isso que está tendo CERTEP em Patinga, CERTEP em Fabriciano e CERTEP em Timóteo. Mas aí eu posso dizer para você que se os deputados colocassem, cada deputado colocasse 5 milhões da emenda dele no autismo, não entregar o dinheiro para o prefeito fazer o que quiser, não. Se tivesse essa fiscalização de que o recurso foi e que o prefeito é obrigado, nós teríamos cidades acima de 15 mil habitantes, nós teríamos centro de referência para atender todas elas. E não dá para fazer centro de referência em cidade pequena. Você tem que fazer igual são os consórcios de saúde. Você tem que regionalizar o tratamento do autismo para que as pessoas possam viajar apenas 10 quilômetros, 5 quilômetros e levar seu filho para ser atendido. Sabe por quê, Celinho? Porque o diagnóstico do autismo custa entre 1 milhão e 600 e 3 mil... entre 1.600 e 3 mil reais, dependendo de com qual médico que você faz o diagnóstico.
2: Eu acho que a sua conta está desatualizada.
1: Deixa eu só...
0: Está mais do que isso?
2: Não vai gastar menos que 4 mil reais para fazer hoje um diagnóstico.
0: O diagnóstico básico, vamos dizer assim, do que a investigação não é tão complexa, fica entre 1.600 e 3 mil reais. Só que as prefeituras, elas não pagam 5% desse investimento porque não é prioridade dentro das prefeituras cuidar dos neurodivergentes e dos autistas. E aí nós temos que entender o papel das associações, o papel dos vereadores nas cidades terem esse viés e depois na Assembleia nós temos 4, 5, 6, 10 deputados da causa autista, porque aí ela vai ser visível, como é a da segurança pública, como é a da infraestrutura. Porque dinheiro para fazer ponte, fazer estrada, pavimentar, não falta. Dinheiro para fazer posto de saúde, não falta. Até em cidade que não precisa de posto de saúde, eles constroem mais. Até em cidade que não precisa. Agora, o autismo não tem dinheiro. porque não é visível ao olhar dos parlamentares.
2: E aí eu vou chamar atenção para a infraestrutura. Gente, nesse país nós temos 40 milhões de pessoas sem saneamento básico. É. 40 milhões de pessoas sem saneamento básico. É um troço absurdo.
1: Eu preciso manifestar em cima da fala do Marcelo, porque essa fala do Marcelo, que os deputados não sabem, não pode generalizar. Tem deputados
0: que... Não generalizei, coisa. Não. Eu disse sei, que uma parcela sei. Pequena,
1: eu
0: muito
1: tô,
0: mínima, faz dizendo. Uma leizinha lá, falando de autismo.
1: A leizinha. A lei, quando nós aprovamos na Assembleia, e ela é de autoria do deputado Cristiano, e ele tem uma propriedade muito grande para falar sobre isso, que ele tem um filho autista.
0: O Cristiano é um das exceções.
1: Ele é um deputado.
0: É uma das exceções.
1: Ele tem um filho autista. E o Cristiano, quando ele propôs a lei, nós estudamos ela, e eu acho que está passando a hora do governo, do Estado, tomar essa decisão, porque quando você coloca um centro de referência, você tem todos os profissionais na área da saúde
0: à disposição
1: para buscar o acompanhamento
0: e tratamento. Minimiza. Mas por que os deputados ali não colocaram 5 milhões de emenda cada um?
1: Agora deixa eu colocar...
0: E só deixaram o problema para o governo do Estado estar quebrado.
1: Mas deixa eu colocar para você uma coisa do meu entendimento. As pessoas, os ouvintes da Vox, têm que entender o seguinte. O deputado, doutor Jorge, ele não é o gestor. O deputado, ele tem como colocar o recurso para a prefeitura. Agora, quem tem que executar é o prefeito, é o secretário de saúde. Então, eu não posso fazer gerência sobre governo. Eu não posso fazer gerência. Agora, hoje, graças a Deus, depois de uma decisão que teve no Tribunal de Contas do Estado, se eu encaminhar, como encaminhei este ano, 1 milhão para Coronel Fabriciano para ajudar na política das pessoas com transtorno com espectro autista, agora este dinheiro é carimbado. Ele tem que ser aplicado. Porque tem um plano de trabalho, esse plano de trabalho foi aprovado e não tem como gastar ele em outra coisa.
2: Mas não corre o risco dele voltar se ele não for executado, não?
1: Ele tem que ser executado. Se o governo não executar, ele tem que ser devolvido ao Estado. A emenda, ela é carimbada. Agora, esse ano que nós tivemos isso. E eu tô falando isso porque eu tenho exemplos de prefeito, doutor Jorge, que eu mandei o recurso. Mas por pirraça...
3: E não fez.
1: Não faço.
2: Quem que é?
0: Meu Deus. Não posso falar.
2: Não, mas assim.
1: Eu devo falar.
2: Mas assim. É porque nós. Mas aqui. Mas aqui depois da eleição você me fala que nós vamos falar. Vamos.
0: Aqui nem inquisição.
2: Não, mas você sabe por quê? Aí não é inquisição. Porque esses caras têm que ser expostos.
3: O político tem que ser falado.
0: Qual informação que você quer?
2: Eu quero saber.
0: Prefeito nenhum. Então eu vou te falar. Prefeito nenhum. Nenhum. Tem a causa autista como prioridade. Nenhum. Agora, o que eu disse pro deputado Celim é que eles, como deputados, se juntar aos 77 e colocar 5 milhões dos 14, porque a ideia do Cristiano Silveira é linda, joga pra torcida lindamente. Vamos fazer centro de referência em Minas inteiro. Eu quero saber da emenda dele se ele pôs 5 milhões no autismo. Eu quero saber se ele fez a lei e colocou o dinheiro pro governo executar. Porque tem na Assembleia, sim, regra pra você colocar aquele dinheiro dentro do orçamento, porque quem monta, quem aprova o orçamento do Estado é os deputados. E eles podem destacar no orçamento do Estado, se não tiver a rubrica, colocar lá dentro, porque eles são maioria. E quem legisla é quem define como é que será o orçamento. Quem legisla. Nós temos que lembrar que não, essa desculpa de que pôs o dinheiro e não resolveu, ela acaba na Assembleia.
1: A maioria, Marcelo, é base do governo. É base do governo. Eu estou na minoria, que eu não sou base do governo. Agora eu quero dizer para você assim: a sua sugestão é de aplausos. O que eu posso fazer?
0: Se Deus quiser, vai acontecer. Em breve vai acontecer.
1: O que eu posso fazer diante do tema de uma importância tão grande, eu posso levar para o meu líder de governo para que a gente. Deixa eu concluir. Para o meu líder de governo, para que a gente possa, dentro do nosso bloco, dentro da nossa bancada, priorizar. priorizar as emendas de bloco para o autismo.
0: O centro de referência.
1: Eu acho que aí é possível, porque as emendas de bloco, quem define é os deputados do bloco.
0: Essa é a alternativa.
1: É os deputados
0: do bloco. Essa é a alternativa.
1: As emendas do bloco.
0: Pena que não foi feita nos últimos quatro anos.
1: Eu acho muito importante. Por exemplo, nossas emendas de bloco hoje, sabe o que nós fazemos com ela hoje? 50% das nossas emendas de bloco nós já definimos. Obrigatoriamente nós temos que mandar para a educação. Nós podemos levar o assunto e colocar os outros 30, 40, 50% das emendas de bloco, nós vamos colocar para a política do tratamento do autismo e do transtorno.
0: E outros neurodivergentes,
1: autismo e outros. Eu acho que a ideia é muito boa e importante.
0: E é de graça, viu? Não cobrei nada, não. É consultoria de graça.
3: Mas eu acho que não pode, é o senso público que te move, Marcelo.
0: Não. Sabe o que, que é? É porque eu conheço mais de 200 mães de autistas.
3: Mas isso é isso.
0: O sofrimento diário dela e os deputados não sabem.
3: Eu sei. Celinho Sintrocel, suas considerações finais.
1: Eu sei porque eu escuto mãe autista. Eu vou às escolas. Eu não faço de conta ser deputado, não. Eu trabalho como deputado. Tanto é que eu estou lá com vários requerimentos, várias requisições, pedindo o Estado para aumentar o número de MAPEDs, o número de professoras para atender a questão do autismo. Então, eu estou defendendo, junto com a deputada Beatriz, junto com os diretores de escola. E eu recebo agora todos os vereadores que me procuram para que eu possa mandar emenda para essa política, eu mando. E essa política eu mandei para o Fabiano, sabe que é fruto de quem? Sabe quem me pediu para mandar, Marcelo?
0: Não.
1: Foi o vereador Lei. Ele sabe que ele está lá defendendo e eu mandei a pedido dele. E falei com o prefeito, agora o prefeito vai ter que executar, que eu não sou executor.
0: Não vai executar as eleições, já estou te contando aqui que vai ficar só na intenção.
1: Eu sou legislador.
0: Não vai atender uma criança autista nas eleições.
1: Eu sou legislador.
0: O dinheiro foi bem indicado.
3: O que o Xaropim mandou um áudio aí? Deixa eu colocar o último áudio do ouvinte para a gente encerrar o programa.
0: Xaropim eleitor?
4: Fala comigo, Janaí. Tudo bem, Xaropim? Um abraço aí pro meu deputado, Celinho. Me parece que o Jorge Caldeira também tá aí. Abraço, Jorge. E não sei se é o Marcelo Afonso. Marcelo? Se for Marcelo Afonso, melhor secretário de meio ambiente que te moda a ter. Xaropim, não escuta, tá? É fato que se a gente tivesse 4 Celim, Bardoá ia ser totalmente diferente. Ia ser um vale de primeiro mundo. Não é? Mas temos aqueles paraguedistas que gostam de atrapalhar. Vem com pouco recurso, acha que pode levar a volta aqui de Timóteo, Fabiciane, Patinga. É isso aí. Celim, tamo junto, abraço. Janaí, são melhor, viu? Abraço. Te amo, Janaí.
3: Que é isso, gente. Eu recebi até declaração de amor. Tem tá melhorando demais pro meu lado aqui. Tem gente me xingando também aqui. Próximo ouvinte.
0: Xaropim, um menino bacana, um abraço pra ele. Obrigado pelo elogio aí, mas não foi melhor, não. Eu fui um dos poucos.
5: Bom dia, Rádio Vox, bom dia, ouvinte da rádio. Estou aqui acompanhando esse debate. Quero parabenizar aí o Celinho do Sintrocel pela fala dele, tá falando aí que vai apoiar o Marcos Vinícius e o Marcos Vinícius vai estar com ele junto, independente de partido. Independente do lado opositor. Eu voto PT, eu voto Lula, eu sou. Mas, independente de votar Lula, eu vou votar Marcos Vinícius, pelo que ele fez para Coronel Fabriciano. E estou feliz por saber que ele vai sair como deputado federal, porque assim ele não vai estar pegando muitos votos para deputado estadual, dando oportunidade para muitos outros ser candidato aí na nossa região, né? Para outros candidatos, porque o Marco Vinícius, ele vem forte pelo que ele fez pela cidade de Coronel Fabriciano, ser milho de Timóteo, tá? Mas atualmente morando em Coronel Fabriciano. Mais um.
6: Janaí, bom dia, aqueles anjos do SP2. Eu tenho uma adolescente autista e o atendimento dela, se não fosse o plano da empresa do meu esposo, ela não teria nenhuma consulta. Ah, eu moro aqui em Fabriciano e sobre a casa autista e a minha menina é autista nível 3. E realmente não tem coisa... essa verba chegou, não foi usada mesmo não, porque a gente não vê nada aqui. Aí a gente vai até cobrar agora que eu tô sabendo, né? Bom dia.
2: Bom dia, muito bem. Muitíssimo obrigado aos nossos ouvintes. Carlão, infelizmente eu não tenho como rodar um áudio de 4 minutos, meu querido, mas a sua participação é sempre muito bem-vinda. Deputado Celinho Cintrocel, muitíssimo obrigado pela sua presença. Espero que tenhamos conseguido esclarecer aos eleitores.
0: Me dá 10 segundos, porque tem uma resolução do PL, que aí eu vou avisar para o ouvinte e o Celinho talvez saiba dela. Tem uma resolução do PL, assinada pelo presidente do PL, que de nome Valdemar Costa Neto, conhecido de todos aí, que fala que o PL não pode fazer dobrada, os candidatos do PL não podem fazer dobrada com candidatos da esquerda, da centro-esquerda, que tem a tendência progressista. Então, Celinho, você vai ter um problema aí que os deputados candidatos do PL provavelmente não vão poder fazer papel junto com você, porque eles vão ser cerceados desse direito por uma resolução que o PL deu, mas, e definiu lá em Brasília.
3: Mas o Aldemar não decidiu nem que é o candidato dele, se é Michel, se é Flávio.
0: Eu só tô contando aqui no ar, é porque o Celinho pode ter problema, já tem que chamar um advogado aí pra resolver esse problema.
1: Vamos lá, é primeiro que eu vou precisar de advogado não, porque as pessoas sabem votar, elas não são analfabeto. Eu não preciso fazer papel dobrado não, eu posso só falar pras pessoas em quem eu voto, em quem que eu apoio, porque as pessoas sabem votar. E sabe de escolher o voto e digitar lá na urna. Porque não é um robô que vai lá digitar, não. Quem vai digitar é a pessoa. E ele sabendo o número com quem que ele é, ele vai votar. Eu não preciso nem de material dobrado. A resolução do PL está certa, como também tem outros partidos que têm a mesma resolução. Não é só do PL, não. Mas eu quero dizer, Jonaí, até para terminar, dizer para o Marcelo que eu tenho tanto compromisso com a causa autista e com as pessoas, com as mães, com as coisas, com os filhos. O único sindicato que tem neuropediatra é o Sintrocel. E que atendo muitas mães no dentro do Sintrocel com neuropediatra, com psicólogos, com neurologistas. Nós temos preocupação com a saúde do povo do Vale do Aço. E a gente precisa ampliar isso. É só colocar mais profissionais para atender. E a gente busca dar esse apoio. O apoio não é de campanha eleitoral. É uma coisa que a gente já vem fazendo há anos. E os recursos eu vou estar sempre me comprometendo a colocar. Mas finalmente é parabenizar o Jonaí, parabenizar o Dr. Jorge, parabenizar o Marcelo por esse debate importante. Porque esse debate não busca promover ninguém, não. Ele busca é conscientizar a população, levar o conhecimento da população sobre as pautas, sobre os processos, sobre as entregas. E eu acho tão importante, Jonaí, quando a gente participa do programa, que quando a gente vai para fazer as reuniões, para as prestações de conta, as pessoas falam assim: nossa, Elinho, você precisa divulgar mais o que você faz. Eu acho que aqui, quando a gente faz, a gente está divulgando e a gente deixa chegar nas pessoas as informações e o que, que a gente tem de compromisso. Mas estou aqui à disposição para vir novamente. Esse grupo aqui é um grupo muito assim, imparcial, não tem aqui defesa de ninguém. A cada ouvinte, a cada participante foi muito importante, mas dizer que o nosso mandato estará sempre à disposição para poder conseguirmos o melhor para o nosso povo de Minas, para o nosso povo do nosso Vale do Aço. E agradecer, desejar para todos um bom final de semana, dizer que o Brasil vai ser hexacampeão, vai ganhar do Japão, e eu sou otimista, que eu sou brasileiro. E por último, deixar aqui também a nossa torcida, que o Cruzeiro vai ser campeão também, brasileiro e da Libertadores.
2: Já tem dúvida. Bolão, bolão do Vox Debate. Qual o placar para Brasil e Japão?
1: 2-0 pro Brasil.
3: 3-1 Brasil.
0: 1-0.
2: Isabela. 2-1 Fagner. 3-0. Muito bem, registra aí que eu não vou lembrar semana que vem, você vai ter que me lembrar, Isabela. Registra isso aí pra nós. Delegado Jorge Caldeira, muitíssimo obrigado. Quer falar mais, falei?
3: Não.
2: Ah, eu vi você puxando o microfone.
3: Jonaí, obrigado, obrigado aos ouvintes da Rádio Vox, aqueles que nos assistem pelo YouTube. Agradecer a você, Jonaí Cordeiro, agradecer Marcelo Afonso, quase não fala, né? Marcelo, quase não fala. Mas Marcelo é muito cirúrgico nas pautas aqui, com relação à abordagem das crianças neurodivergentes. Isso é da ordem do dia, é urgente, é da nossa vida. Nós temos que debater isso, brigar por isso, né? Agradecer o Celim pela participação, pelo compromisso que tem tido com a segurança pública, com a educação, com a saúde, com as pessoas do Vale do Aço. A gente espera realmente que essa consciência coletiva, né, seja materializada nessas próximas eleições, porque realmente nós precisamos de um Vale do Aço representado e muito bem representado. Acho que penso que no serviço público, né, na política, não basta fazer, tem que fazer com muita qualidade, como tem feito o deputado Celinho do Sintrocel. Agradecer a oportunidade de estar, mas agradecer, Celinho, por ter comparecido ao programa, sabe, ter colocado aqui, ter feito a prestação de conta do seu mandato, ter colocado, eu quero essa colinha aí dos votos, porque eu vou colocar isso no meu Instagram, porque a gente tem que lembrar disso, são 360 mil votos e a gente está jogando voto fora, a gente está jogando fora o futuro do nosso Vale do Aço, vamos melhorar isso. Isso depende de nós. Volto aqui a dizer, ó, vamos chamar esses 17 que estão faltando aqui e nós vamos fazer o álbum pra colar as figurinhas lá, ó, carinha com carinha, porque quando questionarem lá na frente, nós vamos mostrar no álbum aqui, ó, fulano, você apoiou fulano, né? Cobra lá o seu deputado.
2: Como diz um amigo meu, eles vêm nem...
3: Não vem nada. A gente sabe que não vem, mas nós vamos falar deles aqui. Obrigado, Jônia Cordeiro, um abraço.
2: Muito obrigado, Jorge. Marcelo Afonso, honra recebê-lo de volta, suas obrigado. Contribuições são muito grandes a esse programa.
0: Obrigado.
2: E fique à vontade. Mandou um beijo pro Matheus?
0: Não, ainda não, tô devendo um monte aqui. Mandar um abraço pra Viviane, um abraço pro Bruno, a Viviane lá de São José do Guaiabal, o Bruno lá em Belo Horizonte, que estão acompanhando, e outros aí que mandaram mensagem, não vai dar para falar o nome de todo mundo, e agradecer por estar aqui mais uma vez, com liberdade de falar aquilo que eu penso e que eu acho, né? Muito do que eu falo não agrada a alguns, mas como eu não tenho rabo preso com ninguém e não devo favor a ninguém, então eu posso falar o que eu quiser. Essa que é a minha lógica. E puxa saco, eu nunca fui. Então eu tenho aqui que falar só aquilo que eu penso e que eu acho, porque a rádio me dá essa liberdade. Foi mais um programa que eu vejo que a gente evoluiu na questão do voto regional, que era o objetivo. Para o ouvinte, eu acho que nós demos clarevidência a tudo que nós falamos aqui. O que que deve e o que que não deve ser feito na eleição. Não, mas não vai ser só esse programa, nós teremos que ter outros que façam esse trabalho, porque a Vox, como eu já disse aqui de outra vez, é um serviço de prestação de serviço público, né? De utilidade pública. Nós temos por obrigação...
2: Concessão foi feita para isso, a concessão de serviço público.
0: O objetivo da concessão de uma radiodifusão é essa. É a gente falar com as pessoas, orientar, informar com dados, com perspectivas, com tudo isso. Então, assim... Foi muito interessante esse programa, sugiro que tenham outros, mas a gente precisa ter, na verdade, clareza de que tudo na política você tem que ter lado. Você tem que ter lado. Quem fica em cima do muro e que serve para qualquer um, essa política não é a política que nós devemos colocar como política na essência da palavra. Eu acho que tem que ter lado. Eu acho muito importante que o político tenha lado, que ele seja transparente, que ele fale a verdade e que ele não tenha rabo preso nem com A nem com B. Mesmo que isso te prejudique eleitoralmente. O político tem que começar a ser autêntico e falar exatamente o que ele é, o que ele pensa, de forma clara e objetiva para o eleitor decidir melhor.
2: Parar de ser vaselina.
0: Parar de ser rebolation. Entendeu?
2: Muito bem.
0: Mas obrigado, um abraço para todos. Mateuzinho, um beijo, meu filho.
2: Dona Patroa.
0: A dona Lorena, um beijo também para dona Lorena. Trabalhar mais um pouquinho pra ela
2: ver. Pelo amor de Deus, volta aqui. Volta. Eu não quero deixar ninguém sem sexo no final de semana. Não fala, Celinho.
3: Manda o serviço. Olha o serviço de utilidade pública.
0: tá aí o serviço. Mas você tava falando que ele vai falar com a esposa dele.
2: É. Né?
0: Deixa eu te falar, consórcio a gente paga só uma vez por mês.
3: Vai brincando. É melhor pingar do que faltar, palhaço. Vai.
1: Deixa eu também mandar um abraço aqui pra minha querida mãe, dona Carmelita. Que ela deve estar lá me ouvindo.
0: Grande Carmelita.
1: A dona Carmelita, minha querida
0: vovó. Ela não tem culpa de nada, de prata, viu? Dos filhos que teve. Tem culpa nenhuma.
1: É teu orgulho,
0: rapaz. É. Abraço pra Adriana.
2: E diz que quem irmão entende lá de política, não é nenhum deles. É a dona Carmelita que entende. É a dona
0: Carmelita que elege.
2: É ela que resolve quem vai pra onde.
1: Ela que elege. Mandar um abraço também pra minha guerreira aqui, minha esposa, Carmen, né? Ela tá
0: passando, essa é uma santa.
1: Tá passando um momento difícil, que o irmão dela tá internado, mas Deus tá sob controle e ela vai saber superar, tão superando que ele vai se recuperar. Mas mandar um abraço também para meus filhos, minhas filhas. É, hoje eu tô tendo alegria, Jorge. Meus netos que estão lá em Belo Horizonte, a Tetê, a Lavinha e a Maria Clara e o João Pedro, vem pra cá, tá na minha casa hoje. Então,
2: Joãozinho. Mas que você tem um neto bom de bola, não, aí, é verdade? Joãozinho,
3: canhotinho, pega um moleque bom de bola.
2: É bom mesmo?
3: Rabisca mesmo, ele não brinca não, ele rabisca e vai pra cima.
1: João Pedro tá lá no América, tá no sub-10 do América. E meu neto também, o Lourenço também.
2: Ah, menino. Tá lá porque o Alencar colocou ele lá, né? Não é, tão, não é tanta coisa assim, né?
3: Moleque é bom, ele é bom de bola.
1: O menino é um canhotinho bom pra caramba.
3: Ele é bom de bola.
1: Mas vai ser o futuro do Cruzeiro, jogador do Cruzeiro.
2: Aí Deus já tem dúvida. Deus ajuda quem vai arrumar um clube melhor, boa.
1: Mandar um abraço aí pra todos e todas os ouvintes, viu?
2: Muito
1: não
2: bem.
1: Não poderia deixar e mandar um abraço especial pra minha esposa Carmen, não, tá?
3: Aí jogou a terra.
0: Eu agradeço os eleitores aí que votaram, pediram pra ligar pra cá, esses eleitores. Agradeço, Marcelo. Ô, Marcelo. É sacanagem. O cara tá na folha de pagamento e não liga.
1: Ô, Marcelo, não se trata disso, Marcelo. Eu acho que os eleitores, os ouvintes da Vox que ligaram pra cá, é porque são muito participativos. E se tem o gosto de votar no Celim, é porque o Celim tem serviço feito.
3: Tem ficha corrida.
2: Muito
1: bem. Eu vou dizer uma coisa, eu vou dizer aqui em público, aqui, viu, doutor Jonai? Eu estou deputado, eu já tenho 4 mandatos. Mas quero dizer que quem coordenou a minha primeira campanha para deputado foi o Marcelo Afonso. Se ele é meu professor, o resultado está aí.
0: Não, mentira. Isso é mentira dele. Ele tinha uma equipe muito boa. A coordenação era muito objetiva, muito forte. Eu dei uma simples contribuição no planejamento estratégico. Mas a equipe dele é que fez ele deputado e faz até hoje.
3: Agora ele
0: voltou.
3: Marcelo
0: voltou a ser humilde.
3: Modesto.
0: Voltou a ser humilde. Até agora ele foi desumilde. Não, Jorge, agora ele é humilde. Ô, Jorge, é porque você não deve saber o que é
3: isso. Não, mas
0: você
3: é bom. Você é bom.
0: Agora você, Marcelo. Você sabe o que é? É que verdade dói. O Celinho não falou que eu não ajudei. Eu ajudei, fui um contribuinte.
2: E mas na campanha
0: a equipe dele era muito boa e o trabalho dele era muito bom. Eu só ajudei.
2: Campanha
0: só
2: do Alexandre Silveira, que é a de 100 e tantos mil votos, o que você fez nela?
0: Eu fiz as duas. Eu fiz 30%, eu fiz 80%. O Celinho sabe disso, que ele estava lá. Inclusive, eu ajudei o Celinho.
1: Todas as campanhas do Alexandre Silveira como deputado federal, fui eu que dobrei com ele como deputado estadual.
0: E que eu te apresentei para ele.
2: Ô, gente,
0: e te ajudei, inclusive, com a estrutura.
2: Essa turma, se a gente deixar, isso vai embora o resto da tarde, porque a turma gosta de política, gosta de falar de política, e para nós é importante.
0: Mas parabéns, Jonai, pela coragem de deixar as pessoas falarem o que quiser.
2: Aqui fala o que quiser.
3: Aí virou pra mim agora. Não tem nada a ver com esse rolê.
0: Puxa saco, pra mim é bunda mole.
2: Aqui. Jorge, eu tenho um amigo que fala que o corrimão da vida é o saco do chefe. Um abraço pra vocês, até a próxima semana.
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8: Meio-dia e 25.
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6: Meio-dia e 31.
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1: Meio-dia e 37.
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2: Meio-dia e 45.
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1: 1 hora. 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
4: Alô Brasil, alô você que se liga nos canais Vox, muito boa tarde. 1 hora, 1 minuto, hora certa no Vale do Aço. 1 e 1, começa agora o Baú 97, desenterrando a história. 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
7: 1:05.
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9: Meus amigos, 1:06. Hoje o Baú 97 é especialíssimo Copa do Mundo. No tempo todo do programa, a gente vai abordar o Mundial de Seleções. Começamos com a saudosa cantora americana Whitney Houston e a cerimônia de abertura da Copa do Mundo de 1994 nos Estados Unidos, há 32 anos na bola.

0: Boa tarde, Fernando Silva. Helena, dona Rita. Tomei gripada, pá. A gripe me pegou aqui. Tá lascado. Mas é isso aí, tomando os medicamentos direitinho. Se Deus quiser, vai dar tudo certo. E um ótimo programa, fala das Copas, tá? Um ótimo programa, tô ligado aqui. E você sabe falar de tudo, né? Beleza, você é o cara. Tirando que a decepção de 2014, né? O 7-1. Mas é isso aí. Tô ligado aqui, só alegria, tá? Esse ano vamos trazer o Hexa, se Deus quiser. Em nome de Jesus, o Hexa é nosso e vamos torcer, Brasil. Vamos confiar. Vamos brincar, vamos, né? Torcer com garra. E no mais, Fernando, um forte abraço. Tamo junto.
1: Valeu, Elinho, dona Rita. Eu acho que nós, no programa hoje, vamos passar por todas as Copas do Mundo de todos os tempos, com vários recortes. O programa tá muito legal. Deu um trabalho danado produzir esse programa de hoje, mas eu acho que você e todos os demais aí, todos vocês vão gostar bastante. Muito obrigado. Um abraço para minha querida Luciana Dias Silva. Alô, Lu, um abraço, um beijo para você. Tá ligada no Timirim. Tá gostando, diz que o Baú 97 tá maravilhoso, como sempre. Muito obrigado, Lu, bom descanso para você e para o Márcio, o seu esposo aí, tá bom? Muito obrigado. Também o Alexandre Calisto, no centro de Coronel Fabriciano, tá na escuta, agradeço também a audiência dele. Vamos lá, respirando Copa do Mundo, semana que vem tem Holanda e Marrocos, hein? Por que a Holanda? Alô, você que tá me ouvindo aí, hein? Você sabia? O nome, você sabe por que a Holanda é chamada de Países Baixos? Nós aqui é que chamamos de Holanda. Vamos lá, vamos saber a história resumida disso aí, na bola.
2: Por que é que tanta gente chama Holanda de Países Baixos? É que, na verdade, o certo é chamar de Países Baixos mesmo. Esse é o nome do país. Holanda é o nome de duas províncias. Holanda do Norte, onde fica Amsterdã, e Holanda do Sul, onde ficam Haia e Roterdã. Quem nasce nessas províncias pode até ser holandês, mas esse gentílico não vale para o país todo. Quem nasce nos Países Baixos é neerlandês. E o próprio governo do país tem lançado campanhas para desincentivar o uso do nome Holanda para se referir ao país todo. Tentando popularizar o nome Países Baixos. Acontece que, como as Holandas eram o coração financeiro, comercial e político do país durante a era das grandes navegações, foi o nome das províncias que foi levado o mundo afora e acabou se fixando na cabeça das pessoas. Muita gente ainda chama os Países Baixos de Holanda por costume mesmo, mas se quiser falar certinho, aí tem que falar Países Baixos.
1: Ok, e agora? Uma taça estranha foi entregue ao Uruguai logo na conquista da primeira Copa do Mundo de 1930, disputada no Uruguai. É, o campeão Uruguai, ao final, foi campeão em cima da Argentina em casa. Ele meio que deu a volta olímpica lá, só que a taça não era Gilles Rimet, que foi a grande taça da Copa até o Brasil conquistá-la em definitivo em 1970. Vamos saber um pouco mais dessa história na bola.
3: Os atletas uruguaios celebram a conquista da primeira Copa do Mundo com uma taça na mão. Só que ao invés de ser a taça Jules Rimet, é uma taça aleatória, que ninguém sabe de onde surgiu e nem onde foi parar. Visitamos o Estádio Centenário no Uruguai e o Museu da FIFA na Suíça. Vendo alguns registros históricos da época, descobrimos que a taça Jules Rimet não foi entregue para os uruguaios campeões da primeira Copa. No lugar dela, com uma outra taça. Isso significa que existiu uma terceira taça na história das Copas e ninguém sabe sua origem ou paradeiro.
1: Aí, mais uma curiosidade. Vai ter muita curiosidade de Copa do Mundo passando por aqui, ok? Mais uma aqui agora, a seleção do mundo que atuou com 4 jogadores de futsal numa Copa, no Mundial de Seleções, na bola.
4: Imagina atuar em uma Copa do Mundo com 4 jogadores de futsal e o seu capitão estar tecnicamente aposentado. Não é um delírio. Isso aconteceu em 1986 com a seleção canadense. O Canadá não tinha liga profissional de futebol. A última faliu em 1984. E os jogadores que tinham clube geralmente jogavam em times de segunda linha na Europa. Ainda durante o torneio, a maior estrela do time foi suspensa por manipulação de resultados. Era um time remendado com zero popularidade no país. E sabe o que aconteceu? Eles foram à Copa. Perderam os três jogos na fase de grupos contra a França, Hungria e União Soviética. E não marcaram um golzinho sequer, mas foram e competiram.
1: É isso aí, Canadá, Copa do Mundo de 86 no México. Aliás, o Canadá joga amanhã contra a África do Sul, abrindo a fase 1/16 de final da Copa 2026. Vamos seguindo com mais curiosidade, Copa do Mundo. Por que o melhor jogador do mundo em 1978 não quis disputar a Copa na Argentina naquele ano? A resposta agora para você, na bola.
5: Melhor jogador do mundo simplesmente não foi para a Copa de 78. Por 30 anos, todo mundo achou que era um protesto político. A verdade era muito mais assustadora. Em 1978, Copa na Argentina. A Holanda tinha o melhor futebol do planeta, o futebol total. E o maior craque da época, Johan Cruyff. 3 vezes eleito melhor do mundo. O símbolo de uma seleção que encantava. E ele não foi, simplesmente ficou de fora. O mundo inventou 1000 explicações, como sempre. Uns diziam que era protesto contra a ditadura militar na Argentina, outros que era briga com a federação por dinheiro de patrocínio. Teve até quem culpasse a esposa dele, dizendo que ela não deixou ele ir. A Holanda foi até a final, de novo, e perdeu para a Argentina, dona da casa, por 3-1. Até hoje, os holandeses juram: se o Cruyff estivesse lá, seríamos campeões. E o silêncio durou 30 anos. Até que, em 2008, o Cruyff finalmente abriu a boca. A verdade, meses antes da Copa, a casa dele em Barcelona foi invadida. Homens armados botaram um rifle na cabeça dele. Amarraram ele e a esposa na frente dos filhos. Foi uma tentativa de sequestro. A família escapou, mas a vida dele nunca mais foi a mesma. Os filhos passaram a ir para a escola com escolta policial. A polícia dormiu na casa dele por meses. Ele ia para os jogos com seguranças e resumiu tudo numa frase: tem momentos na vida em que existem outros valores. Não era política, não era dinheiro. Era um pai com medo. Um pai que escolheu a família em vez da maior vitrine do mundo. A gente vê o craque, o ídolo, o número nas costas e esquece que por trás da camisa existe um ser humano com medos que a gente nem imagina. Às vezes, a maior decisão não é entrar em campo, é ter a coragem de não entrar. Ele trocou a Copa do Mundo pelos próprios filhos. Tem decisão no futebol que a gente só entende quando descobre o que estava em jogo fora dele.
1: É isso aí. Bom, são 13:23, 1:23 para os mais íntimos. Capitão do Brasil na Copa de 58, a primeira que a seleção brasileira conquistou, Bellini, que já é falecido, fez história. E não é a história tão somente de ter sido capitão e campeão. Tem algo maior ou igualmente grande nessa história que você vai saber agora, na bola.
6: Foi no dia 7 de junho de 1930 que começou a história do jogador brasileiro que criou o gesto mais famoso do futebol. Hilderaldo Luiz Bellini nasceu em Itapira, interior de São Paulo. Ele era filho de imigrantes italianos e começou a carreira jogando na zaga do clube amador da cidade, o Itapirense, em 1948. No ano seguinte, ele se profissionalizou e foi para outro clube do interior, o São Joanense, de São João da Boa Vista, onde ficou até 1951. No ano seguinte, foi contratado pelo Vasco da Gama e estava fazendo uma reestruturação do time após o fim da era do Expresso da Vitória, que empilhou títulos desde 1944. Bellini era conhecido por não aliviar para ninguém na marcação, mas também era famoso pela lealdade e liderança dentro de campo, que compensava a falta de técnica. Com a camisa do Vasco, ele venceu seus únicos campeonatos mais relevantes em clubes. Foram 3 campeonatos cariocas e um torneio Rio-São Paulo, e se tornou liderança no elenco vascaíno. Com essas características e jogando bem no Cruz Maltino, ele foi convocado para ser não só o titular da Copa de 58, mas o capitão da seleção. Com ele no comando da defesa, foram apenas 4 gols sofridos naquela Copa, 2 das semifinais contra a França e outros 2 na final. E ele também contou com a atuação magistral de Pelé naquele torneio, especialmente contra os suecos. E Bellini foi o responsável por receber receber das mãos do rei Gustavo VI a taça Jules Rimet pela primeira vez para o Brasil. Durante a premiação, ele disse que não sabia muito bem o que fazer com o troféu. Então os fotógrafos pediram para que ele exibisse a taça, para que eles pudessem tirar fotos. Então Bellini levantou a taça sobre a sua cabeça, e aí nasceu o gesto que passou a ser repetido por todos os capitães que vencessem, não só a Copa, mas campeonatos mundo afora. Em novembro de 1960, ele esteve presente na inauguração da estátua aos campeões da Suécia, que fica na entrada do Maracanã. E essa homenagem até hoje gera discussões se o jogador esculpido carregando a taça é ele ou não. Na Copa seguinte, ele foi vendido para o São Paulo, e ficou 6 anos no tricolor paulista, que passava por um jejum de títulos. Mesmo assim, ele foi convocado para a Copa do Chile, mas ficou no banco. Na Copa seguinte, na Inglaterra, em 66, ele chegou a ser titular nas duas primeiras partidas, mas ficou no banco no terceiro jogo quando o Brasil foi eliminado por Portugal. Em 1968, ele se transferiu para seu último clube, o Atlético Paranaense, onde encerrou a carreira no ano seguinte, também sem levantar nenhum troféu. Desde o final da década de 1990, Bellini começou a lutar contra o Alzheimer, e em 20 de março de 2014, ele faleceu devido a uma parada cardíaca na capital paulista. Bellini foi velado no estádio do Morumbi, e seu cérebro foi doado para pesquisas de Alzheimer, especialmente em atletas.
1: E antes do intervalo, eu vou chamar aqui o mascote da TV Globo na Copa de 86. Eu era criança, eu me lembro disso. Foi a primeira vez que eu ouvi falar nesse nome. Entendeu? Estou falando do personagem Araquém. Araquém. Tinha um monte de mulher que cercava o Araquém nos comerciais, nas chamadas da Globo. O personagem símbolo da TV Globo na Copa de 86, Araquém. Vamos aqui com um pouco de história, eu ouvi aí um trecho das chamadas da época. Há 40 anos na Copa do México, a gente volta já.
7: Informa e edição extraordinária, TV Araquém. Fala, meu bem.
8: E vos pergunto, se tiver de mexer na seleção, se tiver de mexer com o México,

0: que vai ao Brasil. Quem já foi tri tem que virar o jogo.
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9: Muito bem, 1:31, 1:31. Eu vou trazer daqui a pouco eu vou registrar mais participações, mas antes eu vou trazer mais um áudio histórico aqui de Copa do Mundo. Você se lembra do José Bonifácio Sobrinho, o Boni da Globo? Ele foi o chefão da Globo, abaixo dos Marinho, até 1997. Ele é pai desse Boninho aí que trabalhou na Globo, não sei se está no SBT, está na Band, sei lá onde que está. O Boni falou sobre a final da Copa de 98 entre Brasil e França, em Paris, no Stade de France. Ele conta uma história curiosa. Lá estava com a família, na capital francesa. A Copa foi lá. E ele deixou um depoimento aí nas redes sociais, na bola.
10: A verdade sobre a Copa do Mundo de 1998. Bom, eu, o Sérgio Mendes e meus filhos fomos a todos os jogos do Brasil na França. A final Brasil e França, programada para o dia 12 de julho, exatamente no dia do aniversário da minha mulher, a Lu. E ela me disse o seguinte: eu quero fazer um jantar logo depois de terminada a Copa para a gente comemorar a vitória do Brasil. A Dercy Gonçalves, que estava lá do nosso lado, falou assim: nada disso. Jantar depois da Copa, não. Antes, dia 11 de junho. Porque a França vai levar esse campeonato. Fez os estádios, fez um esforço enorme. Está tudo comprado. A França vai ser campeã. Nós demos risada da Dercy, mas acabamos antecipando o jantar para o dia 11. E no dia 12, fomos ao estádio, todos juntos, com o meu chefe de cozinha, o grande chefe três estrelas, Gerard Boyer, e a sua mulher, que estava, a Zizi, que estava com as unhas pintadas do lado esquerdo com a bandeira da França e do lado direito com a bandeira do Brasil. Quando estávamos aproximando do estádio, chegou correndo uma repórter da Globo e nos avisou: Ronaldo não vai jogar. E esse negócio está um clima terrível. E quando a gente foi e sentou para assistir o jogo, nós já sabíamos que alguma coisa errada estava acontecendo. O que aconteceu? Você sabe? Eu não sei. Ninguém vai saber. Mas o que aconteceu, aconteceu.
9: É, o Ronaldo não jogou, mas a gente só tem a informação do problema de saúde realmente, que nada diferente disso ocorreu. Muito bem, registrar aqui a participação do Paulo Nascimento, do Cariru, em Ipatinga. Ele diz: quanto mais a gente ouve a Rádio Vox FM e a você, mais a gente se apaixona. Vocês são as vozes do povo, não deixam morrer assuntos das falcatruas, dos administradores. Tudo que vocês fazem é bom, mas a notícia do Sicoob, você com sua competência, coragem e determinação, interpretou bem a nossa ira com tantos absurdos. Muito obrigado por tudo, Deus abençoe você e sua família e seu trabalho. Abraços do amigo, admirador, Paulo Nascimento, do Cariru, em Ipatinga. Valeu, Paulo, vem mais por aí, hein? Foi só o primeiro episódio da série dos super salários praticados no Sicoob. Participação também do Silvio Magalhães, do bairro Caladinho de Baixo, em Coronel Fabriciano. Hoje ele está na chácara dele, aqui por perto, com o rádio ligado no Baú 97. Valeu, Silvio. Um abraço, tudo de bom, que Deus abençoe. Tem áudio do Paulo Valadares aí, a gente roda daqui a pouco. Vamos trazer mais um conteúdo histórico de Copa do Mundo aqui no Baú. O jornalista Thiago Uberreich, que lançou até livro de Copa do Mundo aí, e muito, muito bom jornalista, ótimo livro. Ele falou sobre a primeira Copa do Mundo transmitida no rádio para o Brasil. Na bola.
7: Olha, essa história é muito importante porque a Copa do Mundo é de 1930. A primeira Copa foi disputada no Uruguai. Então, em 30 e 34, 34 já foi na Itália, foi a primeira Copa na Europa, né? Você não tinha transmissão para o rádio no Brasil, né? Então, os torcedores, se queriam saber quanto foi um jogo da seleção, ou eles tinham que esperar o jornal impresso, ou eles iam até mesmo nas portas das emissoras de rádio para ver se a notícia chegava até lá. Então, assim, a primeira Copa transmitida ao vivo para o Brasil pelo rádio é a Copa do Mundo de 1938, que foi disputada na França. E é uma história muito importante porque é a primeira Copa em que a seleção brasileira vai bem, tem uma boa colocação, fica em terceiro lugar, e o símbolo daquela seleção era o Leônidas.

0: Nos jornais, de pessoas que já ou morreram por causa do futebol, porque ficavam nervosas. A seleção ficou em terceiro lugar nessa Copa, perdeu para a Itália na semifinal em Marselha, e esse jogo já motivou as pessoas ficarem nervosas com o futebol, ou seja, o futebol já mexia muito com as pessoas. Então você tem essa Copa, que é importante, porque o Brasil ficou em terceiro lugar, foi a primeira grande participação do Brasil numa Copa, e foi uma colocação comemorada como se fosse um título. Isso é interessante. Quando que alguém hoje comemora um terceiro lugar numa Copa do Mundo? Não comemora praticamente, né? E você tem também o futebol em 1938 sendo usado pelo governo Vargas. Era a ditadura Vargas, né? 1937 ele deu o golpe do Estado Novo. Em 1938 o governo Vargas entende que o futebol era muito importante também para se promover o regime. A gente tem o grande exemplo Mussolini, né? A seleção da Itália foi bicampeã em 34 e 38, e o Vargas tinha essa intenção. Tanto é que na época houve uma tal da campanha, a campanha do selo, para arrecadar dinheiro para a seleção brasileira que foi para a Europa.
1: Ok, e agora vamos ouvir Tostão, Eduardo Gonçalves de Andrade, o gênio Tostão do Cruzeiro, jogou também no Vasco da Gama, foi revelado pelo América. Tostão foi titular do Brasil em 70, e ele falou sobre o saudoso João Saldanha, o João Sem Medo, que era o treinador da seleção antes da Copa, montou as feras do Saldanha em 69, e o Saldanha era do Partido Comunista. E, obviamente, oposição ao regime militar da época, que também fazia oposição ao João Saldanha e aquilo que ele pensava. A lenda sempre disse que o Saldanha não gostou quando o então presidente, ditador Emílio Garrastazu Médici, sugeriu, uma sugestão meio ordem, né, que o Saldanha levasse o Dario do Atlético da Maravilha para a Copa, para a seleção, para as convocações. E o Saldanha disse, eu escalo a seleção e o presidente escala o ministério dele, eu escalo a seleção. E aí ele teria caído por isso, mas parece que não foi bem isso, que isso aí foi só uma cortina de fumaça, que ele caiu mesmo por conta da posição política. Anos depois, no programa Roda Viva, até tem entrevista do João Saldanha sobre isso, mas o Tostão reiterou essa questão da divergência política entre Saldanha e o regime militar. Na bola.
2: É que o Saldanha era uma pessoa claramente que não era benquista, né, pela ditadura. Era uma pessoa de um passado revolucionário, como político, membro do Partido Comunista, etc. Uma pessoa de ideologia bem clara, marcante. E o Saldanha se sentia incomodado em ser o técnico da seleção na época da ditadura. Quer dizer, ele tinha de conviver com isso. Isso, era, na minha opinião, era um constrangimento para ele. E ele, no seu extremismo, na sua ideologia, eu acho que ele sentiu que se o Brasil vencesse, ele ia ser usado, a seleção, pelo regime militar, pela ditadura, como fomos usados.
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5: 1:40. 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
5: Ô, Fernando, boa tarde, Júlio. Rapaz, eu ia comentar com você essa semana sobre o Araken. Porque, como a minha filha fez publicidade, né, a Patrícia, eu tava falando dele. Ele tinha, acho que o nome dele é José Antônio Barros, era apelido de Barrinhos. Ele, publicitário, criou esse personagem aí, né? E, tipo assim, hoje nas redes sociais você viraliza participando aí nessas redes, né? TikTok, Instagram, essas coisas todas. E o cara viralizou com o povão, que eu lembro que ele fazia vídeos no centro do Rio, acho que no centro de São Paulo também, na época aí do jogo da seleção. E aí viralizou, foi um dos primeiros caras, né? A viralizar sem, né? Sem ser um artista, por exemplo, assim, um ator, uma atriz. Muito boa lembrança do Araken. E tem também, falando em Araken, você que gosta de futebol, teve o Araken Puska, lembra dele? Jogou no Santos em 1920, se não me engano. Lembrei dos dois porque eu comentei com a Patrícia aqui um dia desse, falando desse Araken da Globo, né? Que viralizou aí, que era um publicitário que servia de referência para ela, hein? Beleza?
6: Ô, Fernando Silva, bom demais, rapaz. Também estou ouvindo a Roxinha, né? Melhor do Vale do Aço. Eu lembro, rapaz, da final dessa Copa aí que você citou aí, né? Brasil e França aí, que o Brasil tomou de 3. É, isso foi programado mesmo pra França ser campeã, rapaz. É igual esse gente comentando aí que essa Copa agora tá sendo Portugal que vai ser campeã, não sei o quê. Se for, é porque certamente tem alguma coisa a acertar já, rapaz. Essas falcatruas, rapaz, não acaba no mundo, não. Enquanto Jesus não voltar, meu filho, pra acabar com esse tudo de errado que tem no mundo, no Brasil e no mundo, isso vai continuar desse jeito. Essa porcariada aí, como diz um certo radialista, né, de Minas Gerais. O mundo acabou e ninguém nos avisou. Um abraço, Fernando. Com Deus. Tchau.
7: Valeu, Afonso. Muito obrigado pela sua participação. Paulo Valadares também trazendo aí toda a riqueza cultural. Valeu, amigos. Muito obrigado mesmo pela participação. Vamos continuar. Algumas curiosidades a mais aqui na Copa do Mundo. Algumas curiosidades sobre mundiais e seleções. Outras, né? A gente vai trazendo muitas no decorrer do programa. Algumas outras curiosidades você acompanha agora aqui no Baú, na Bola.
8: Você sabia que um cachorro encontrou a taça da Copa do Mundo que tinha sido roubada? Que o Maradona disse anos depois que um brasileiro tomou água batizada durante uma partida? E que o abraço mais famoso da comemoração do Messi não foi na mãe dele? A Copa coleciona histórias que, de tão absurdas, às vezes parecem mentira. Em 2022, milhões de pessoas viram o Messi abraçando uma mulher logo depois de conquistar a Copa do Mundo. E muita gente achou que era a mãe dele, mas não era. Era Antônia Farias, cozinheira da seleção argentina, que trabalhava com o time já tinha mais de 10 anos. Volta para 1966, eu pensei aqui algumas histórias, né? A taça Jules Rimet roubada na Inglaterra. A polícia procurou, investigou, o país inteiro acompanhou o caso. E quem encontrou a taça não foi um detetive. Foi um cachorro chamado Pickles. Ele farejou um pacote escondido em Londres, encontrou a taça e virou herói nacional. Em 1962, outro cachorro também entrou para a história. Aí foi na partida Brasil-Inglaterra, que ele invadiu o gramado, driblou todo mundo que estava tentando pegá-lo ali. E quem acabou conseguindo foi o atacante inglês, o Jimmy Greaves, que se ajoelhou no meio do campo. Mas aí foi urinado pelo cachorro. O Garrincha achou aquilo tão engraçado que ele adotou o cachorro e levou para casa. Em 78, o Zico marcou um gol contra a Suécia. Esse eu me lembro, eu vi criança. Mas o árbitro apitou o fim do jogo enquanto a bola estava no ar, na cobrança do escanteio. Quando ela entrou no gol, aí já não valia mais. O gol foi anulado. Gente, no meio desses absurdos, a Copa ainda produziu recordes que parecem roteiro. Roger Milá, por exemplo, 42 anos, ele continua sendo o jogador mais velho a balançar as redes em mundiais com 42 anos. O Luiz Monte segue sendo o único jogador da história a disputar finais por dois países diferentes, Argentina e Itália. Mas nenhuma dessas histórias é tão polêmica quanto a próxima. Brasil e Argentina, Copa de 90. Você deve se lembrar, o Branco, lateral da seleção brasileira, bebeu uma água oferecida para ele ali durante a partida. E aí logo depois ele começou a passar mal, ficou tonto, grogue, e o Brasil perdeu aquele jogo. Durante anos essa história ficou na teoria da conspiração, até que o Maradona disse, anos depois, que tinha uma garrafa especial para os brasileiros. Segundo ele, aquela água era batizada com tranquilizante. Outros envolvidos ali negaram, nunca teve uma punição, mas a frase ficou na história. A tal água batizada virou uma das maiores sombras de uma Copa do Mundo. E vou até dizer, se essa história aparecesse hoje nas redes sociais, muita gente ia dizer que era invenção, era fake news, mas ela faz parte da memória mais controversa do futebol. Porque Copa do Mundo não produz só campeões. Ela produz personagens, mistérios, lendas e histórias tão absurdas que de fato parecem fake news. E por isso que a Copa nunca é só futebol. É memória, é afeto, é espanta, é aquilo que a gente assiste uma vez e conta pelo resto da vida.
7: Ok, e agora, preste atenção nessa aqui, isso aqui é fato verídico. Massagista da seleção brasileira na Copa de 58, o saudoso Mário Américo passou a perna no também saudoso Garrincha, Mané Garrincha. Você vai saber por quê e como agora, na bola.
9: E quando o massagista da seleção brasileira passou a perna no Garrincha? Muita gente não sabe dessa história, mas o Mané quase foi cortado da Copa de 58 na Suécia. Naquela época, o Brasil contratou um psicólogo para acompanhar a delegação chamado João Carvalhais. Depois de uma sessão com o Garrincha, o doutor queria tirar ele da Copa por atestar que o QI do jogador era excepcionalmente baixo. Aí o Nilton Santos e o Didi, que eram companheiros do Mané no Botafogo, se meteram na conversa, conversaram com o Carvalhais e convenceram o doutor que, apesar da ingenuidade, o Garrincha era um gênio dentro de campo. Graças a isso, o jogador foi mantido na equipe e as pernas tortas ajudaram demais na primeira conquista do mundo por parte da seleção brasileira. Mas tem um episódio que aconteceu nessa Copa que demonstra bem a tal da ingenuidade do Mané. Em um dos momentos de folga da seleção na Suécia, o Garrincha foi às ruas de Estocolmo para passear e aí ele parou na frente da vitrine de uma loja onde ele viu um rádio muito bacana. Ele entrou na loja e comprou o rádio, era coisa fina mesmo, de última geração. Quando voltou à concentração, Mané mostrou orgulhoso aos companheiros de equipe a nova aquisição e todo mundo começou a dar parabéns pela compra e elogiar o bom gosto do Garrincha. Mas o massagista Mário Américo, observando aquela situação, fez um comentário. Ô Garrincha, você fez um mau negócio nisso daí, porque esse rádio só fala em sueco. Preocupado, o Mané foi correndo ligar o rádio e, dito e feito, todas as estações só falavam aquele idioma impossível de compreender. O jogador do Botafogo amaldiçoou até a quinta geração do vendedor que o enganou. Como é que pode vender um rádio que só funciona para os suecos? Então, o Américo entrou com a solução. Ofereceu comprar o rádio na mão do Garrincha por um valor muito abaixo do original. Como não ia mesmo entender uma palavra que vinha do aparelho, o Mané resolveu fechar o negócio para não sair tão no prejuízo assim. Assim, Mário Américo arrematou o eletrodoméstico de última geração por uma bagatela. E não fez lá muita questão de explicar ao Garrincha como funcionam as ondas do rádio. No Brasil, o aparelho se mostraria bilíngue, aprendendo rapidinho a falar português.
7: É, o Garrincha era muito ingênuo em alguns aspectos, um gênio dentro de campo, fazia um monte de filha, 7, 8 filhos aí, um homem e 7, 8 mulheres ou até mais, mas ele era muito ingênuo. Uma vez, eu conto essa história, ele foi dar uma entrevista na Jovem Pan de São Paulo para o Milton Neves em 1982, poucos meses antes da sua morte. Já como ex-jogador, ele jogou no Corinthians, jogou no Flamengo, além do Botafogo e além da seleção. E aí terminou a entrevista, ele foi recomendado a passar no RH, né? Recursos Humanos. E a Jovem Pan pagou tudo para ele, passagem do Rio para São Paulo de avião, ida e volta. Então, dentro da rádio, para receber o cachê, né? Aí a Jovem Pan, aí o Milton Neves, ó, passa no RH ali que a menina vai te pagar. Beleza, ele chegou lá, a menina que faz o pagamento na recepção do RH falou com ele assim, a funcionária da Jovem Pan: ô, seu Garrincha, me passa o SIC. SIC é o que é hoje CPF, entendeu? Antes era SIC. CIC, SIC, hoje é CPF. Então, me passa o seu SIC aí, documentação normal para pagar. Ele falou: o que que é isso? O cara não sabia o que que era um documento de identificação dele, entendeu? Terrível, mas tá na história aí, ganhou a Copa de 62 praticamente sozinho para o Brasil. E tem essa história aí do rádio sueco, tem a história também, você combinou com os russos, tem muita história do Mané Garrincha. Vamos lá, em tempos de Copa do Mundo, você sabia de uma importante curiosidade contida na história do hino nacional brasileiro? Se não sabia, vai saber agora, na bola.
10: O hino nacional brasileiro, mas particularmente eu não sabia que a introdução, a parte tocada, tem uma escrita, né? Tem uma parte, essa parte da introdução que é tocada, ela pode ser cantada. Eu particularmente não sabia dessa introdução. Então vamos cantar, Tchatê, a parte da introdução, para os telespectadores ficarem conhecendo a introdução do hino nacional brasileiro cantado. Certo. Vamos lá então.
11: Então ela começa assim: espero, Brasil, que todos cumprais com vosso dever. Ei, avante, brasileiros, sempre avantes. Gravai o buril nos pátrios anais do vosso poder. Ei, avante, brasileiros, sempre avantes. Servi o Brasil sem esmorecer, com ânimo audaz, cumprir o dever na guerra e na paz, a sombra da lei, a brisa gentil, o labro erguei do belo Brasil. Ei, a SUS, depois aí começa
10: o vira-noite, né?

0: isso aí. Vamos lá. Eu tenho que chamar a redação Vox. Antes, o áudio aqui do Nelson dos Compressores do bairro Morro do Carmo, em Coronel Fabriciano. A gente vai até às 16h só falando de curiosidades das Copas do Mundo. O programa tá muito legal. Eu te convido a ficar conosco até o final, tá bom? Fala aí, Nelson. A gente volta depois do Redação Vox das duas, na bola.
1: Ô, Fernando, passando a você uma ótima tarde de sábado. Queria abençoar você aí, todos da Vox aí, falou. Eu aqui estou ouvindo sobre a seleção. Teve os momentos bons, os momentos ruins, né? Eu fiquei ouvindo e pensando que só nos momentos bons. Os ruins, deixa pra lá. Que bom torcer, né? Torcer que a seleção chega ao ideal, hein? Nada impossível, né? Então é isso aí, meu irmão. Tamo junto aí, Nelson, os compressores do Morro do Carmo.
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1: No Vale da Box, 2 horas.
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4: A unidade de pronto atendimento Dr. Walter Luiz Winter Maia, a UPA 24 horas em Coronel Fabriciano, completa 6 anos de funcionamento neste mês de junho. Inaugurada em 25 de junho de 2020, em meio ao período mais crítico da pandemia da Covid-19, a unidade se tornou uma das principais portas de entrada para atendimentos de urgência e emergência da população fabricianense e de cidades da região. Ao longo desses 6 anos, a UPA acumulou números expressivos. De acordo com a Secretaria de Governança da Saúde, foram aproximadamente 460 mil atendimentos e mais de 1 milhão de procedimentos realizados, incluindo consultas médicas, exames laboratoriais, tomografias, ultrassonografias, eletrocardiogramas e diversos outros serviços essenciais à população. Para os canais Vox, repórter Marcelo Correia.
1: Minas Gerais emplacou 8 instituições entre as 50 escolas com melhor desempenho do Brasil no Enem 2025, segundo dados divulgados pelo Ministério da Educação a partir dos microdados do Exame Nacional do Ensino Médio. O destaque estadual ficou com o Colégio Santo Antônio de Belo Horizonte, que alcançou a 12ª colocação nacional com média de 751,45 pontos.
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1: A brasileira Vanessa Zacarias da Silva, de 44 anos, está entre as vítimas dos terremotos que atingiram a Venezuela. A informação foi confirmada ao G1 pelo irmão da modelo e moradora do Gama, no Distrito Federal. Segundo o irmão de Vanessa, a brasileira morava em La Guaira, cidade costeira e a 25 quilômetros da capital Caracas, há cerca de 2 meses com o namorado venezuelano.
8: Um homem de 33 anos foi preso na manhã de quinta-feira em uma residência no bairro Esperança, em Patinga, após ser identificado com mandado de prisão em aberto. O homem havia acionado a polícia informando que discutiu verbalmente com o enteado e, para evitar novos conflitos, permaneceu trancado em um dos quartos da casa até a chegada da polícia. Ainda conforme apurado, foi constatado que o homem e o enteado residem no mesmo imóvel, que os desentendimentos entre eles vinham ocorrendo há vários dias. Ao realizar a consulta no sistema, foi verificada a existência de um mandado de prisão em aberto contra o suspeito. Para os canais Vox, repórter JL.
1: Próxima edição às 15h. 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
11: Estamos de volta com o Baú 97, 2:05, 2:05, hora certa no Vale do Aço. 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Vamos que vamos. 2:06. 2:06. Vamos continuando com o Baú 97, falando de Copa do Mundo. A gente trouxe o hino nacional brasileiro, uma parte que era letra na introdução, que pouca gente sabe, mas também tem o lado desagradável, né, vivenciado pelo Brasil em relação a hino. Há 40 anos, na Copa de 86 no México, antes da estreia do Brasil contra a Espanha em Guadalajara, colocaram a organização, no caso a FIFA, né, colocou o hino errado do Brasil na Copa de 86, antes da estreia contra a Espanha. Os caras botaram o hino da bandeira para a revolta do Júnior, que hoje é comentarista da Globo, jogou no Flamengo, era titular da seleção, de um monte de jogador. E o Osmar Santos foi o narrador da TV Globo naquela Copa para todo o Brasil. Na bola.
12: Agora vamos acompanhar com muita emoção também o hino nacional brasileiro. Christopher Bambridge, o australiano, vai dirigir este jogo Brasil-Espanha. Vamos acompanhar esta partida importante deste Campeonato do Mundo de 1986. A estreia brasileira nesta Copa do Mundo. Hino Nacional Brasileiro. Hino da bandeira brasileira. Este é o hino da bandeira e não o hino nacional brasileiro. Os jogadores estavam perfilados. Ele sai, não é o hino nacional. O estádio está vaiando. Os jogadores estão pousando para a fotografia nesse instante. O estádio vaia. O erro cometido nesse instante pelos organizadores, pelo estádio de Jalisco.
11: Que várzea, hein? Em plena Copa do Mundo. O Paulo Valadares do Caladinho lembra aqui que Garrincha e Elza Soares, cantora, eram um casal. Os dois formavam um casal e enfrentaram muito preconceito por causa do relacionamento deles. Valeu, Paulo, muito obrigado. A gente vai trazer mais uma curiosidade de Copa do Mundo aqui no Baú. Cláudio Coutinho, capitão da Polícia Militar, né? Capitão Coutinho. Do exército, não da polícia. Foi o treinador do Brasil na Copa de 78, futebol pragmático. Ele era um dos preparadores físicos da seleção Nutri em 70, junto com Admildo Chirol e Carlos Alberto Parreira. O Coutinho já faleceu, afogado no Rio de Janeiro, era gaúcho. E ele durante a Copa de 78, concedeu uma entrevista à saudosa, igualmente saudosa, repórter da Globo, Sandra Moreira, botafoguense, em que ele falou sobre a evolução do futebol, ele, Cláudio Coutinho, durante a Copa de 78. A Sandra Moreira era filha do também saudoso Sandro Moreira, torcedor doente do Botafogo no Rio de Janeiro. Vamos lá, Cláudio Coutinho em 78, na bola, Capitão Coutinho.
13: Capitão Coutinho, em termos táticos e técnicos, como tende a evoluir o futebol?
14: O futebol, ele está sempre em evolução e, no momento, a tendência que minha figura, dentro dessa evolução constante, é que os jogadores passem cada vez mais a ser polivalentes, ou seja, o jogador defensor, ele vai ter que desenvolver suas qualidades de atacante também em alto grau, já que ele será o homem responsável por uma série de manobras ofensivas, uma vez que os atacantes do seu time estarão sempre muito bem vigiados, muito bem marcados. E, igualmente, os atacantes passarão a ter necessidade de saber marcar, de saber defender, já que, uma vez que é feito esse revezamento, eles terão que fazer cobertura e propiciar uma proteção a esses seus companheiros de meio de campo, de defesa, que se projetam ao ataque. Portanto, em termos técnicos, eu vejo essa evolução. O jogador terá cada vez mais de que ser polivalente, terá que ter todos os recursos da técnica. E em termos táticos, o que no momento se apresenta de uma maneira predominante no mundo é o meio de campo super congestionado. Geralmente quatro jogadores no meio de campo, uma batalha pela bola na faixa intermediária do campo e sempre com dois homens, nunca mais de dois ou três homens na frente, e esses homens também participando do jogo defensivamente. E a marcação na Europa continua sendo aquela marcação homem a homem, enquanto que aqui na América do Sul empregamos mais a marcação por zona. É uma diferença fundamental entre essas duas escolas.
11: Ok, aí o capitão Cláudio Coutinho, treinador do Brasil em 78. Washington Luiz Ferrari, meu querido amigo, ele manda aqui, boa tarde, meu amigo. Washington Ferrari, centro de Fabrita, na escuta. Alô, Washington, um abraço, meu querido. Tudo de bom pra você, que Deus te abençoe muito, hein? 2:12, eu vou pro intervalo, a gente volta já. Baú de Copas, falando das curiosidades sobre o maior espetáculo da Terra. Voltamos já.
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3: 12:15.
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5: 2:16, falando de Copa do Mundo aqui no Baú, Baú de Copas. Vamos lá. Música brasileira que celebra a conquista da Copa de 58 pelo Brasil, a primeira da seleção brasileira das 5 que o nosso futebol tem no Mundial de Seleções. A Taça do Mundo é nossa, na bola.

0: Beleza, 2h19, eu chamo mais um aqui ou comercial, mestre? Mais uma, né? Vamos lá então, agora sim, João Saldanha, o João Sem Medo, ex-treinador da seleção do Partido Comunista do Brasil, falou sobre o ditador militar Emílio Garrastazu Médici na sua demissão às vésperas da Copa de 70. A gente vai para o intervalo logo depois e voltamos já. Olha o Saldanha e o João Sem Medo.
1: Eu disse para ele, o senhor organiza seu ministério, eu organizo meu time. Eu considero o Médici o maior assassino da história do Brasil. Então, vocês vão ver que não há de ser muito airoso que eu posso falar. E aquilo foi uma imposição só para forçar a barra. Eu nunca vi ele em pessoa, nunca tive com ele em pessoa. Até me recusei num convite que fizeram em Porto Alegre para um jantar com ele, nós estávamos lá por acaso. E sem saber, é claro que na porta talvez eu fosse até barrado, mas eu disse, eu não vou. Pô, o cara matou amigos meus, ó. Eu levei para o México uma pilha de documentos de 3.000 e poucos presos, 300 e tantos mortos e não sei quantos torturados. Então eu vou pactuar com certeza. Eu tenho um nome a zelar, já tinha e tenho ainda. Não. Então eu disse para ele, o senhor organiza seu ministério, eu organizo meu time.
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8: 12:23.
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12: Estamos de volta com o Baú 97, Baú de Copas, falando da história das Copas do Mundo. Vamos até às 16h. E eu vou trazer agora o depoimento do saudoso, eclético comentarista Orlando Duarte. De tantas Copas do Mundo, ele relembrou alguns fatos sobre os mundiais de seleções, principalmente os deslocamentos de algumas seleções. Na bola.
13: 50. E a estreia foi no Pacaembu, quando a Itália jogou contra a Suécia. E a Suécia ganhou por 3-2 e foi uma choradeira, porque só tinha italiano no estádio, que aqui a colônia italiana é enorme. E a Itália veio de navio, porque eles estavam com aquele trauma da morte do Torino. E os outros vieram de avião, porque os aviões demoravam, mas menos que o navio, pegava-se 11 dias, 12 dias comendo no navio italiano, os caras chegaram sem condição atlética, coisa que já tinha complicado o Brasil em 38 e 34. Então, navio comendo, não vai fazer ginástica. Chega. Romeu, em 38, chegou na França com 8 quilos a mais. Nossa. Romeu Pelletieri. E os outros também vindo para cá. A vida do navio, esse cara fica sentado no tombadilho e tal. Não tem, não tinha. A Itália errou. E você vê que engraçado, daquele episódio, em 1978, na Argentina, a França veio de Concorde, o avião mais rápido do mundo. Um contraste espetacular, né? E a Itália foi ao Mundial de 38 de avião. que o Mussolini queria mostrar a força da Itália. São curiosidades de mundiais que se perde. Mas eu fui o primeiro, e o primeiro jogo foi Itália e Suécia, aqui em São Paulo. 50, Mundial.
12: Ok, aí o eclético, saudoso Orlando Duarte. Cerimônia de abertura da Copa de 2010 na África do Sul. Quem que cantou a música tema daquele mundial? A colombiana Shakira na bola.
10: Shakira and Frisbee Brown. And now the singer and the song that's been most synonymous with this World Cup, Shakira.
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0: Shakira and Waka Waka. I must say, I've never grown tired of seeing and hearing that performance, backed by the Disco Dancers. And now the dancers will move to the centre of the field.
1: Ô cunhado, pega o microfone aí, por favor. Você vai falar no ar agora. Você acabou de me contar que tem uma história linda com essa música. Que história é essa aí? Fala pra gente aí. Você falou que curte essa música. Na hora que tocou aqui, você se emocionou. O que que é? Boa tarde.
2: Boa tarde, Fernando. Essa música eu dancei na escola, rapaz. 2010. Tinha 5 anos.
1: Dancei na escola?
2: Foi. A turma toda dançou. Copa do Mundo.
1: Você requebrou?
2: Foi. Todo mundo.
1: Que coisa.
2: 2010.
1: Aí a memória afetiva baixou agora com essa música aí.
2: Foi.
1: Que coisa. Intervalo. Intervalo, voltamos já. Que coisa.
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11: 2:33, estamos com o Baú 97, desenterrando a história. E como estava a confiança dos brasileiros em Belo Horizonte na Copa do Mundo de 1994, hein? O Brasil estava há 24 anos, como agora, sem ganhar um título e seria tetracampeão. Esse trabalho foi feito pela equipe de reportagem da Rede Minas em Belo Horizonte. Vamos trazer aí a opinião do Belo Horizontino em 94, né? Ia começar a Copa dos Estados Unidos. Na bola.
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11: Gente, a seleção de 50 do Brasil tinha um jogador que jogava no São Paulo, ele era titular da seleção de 50, chamado Bauer, filho de uma negra com um alemão. E ele era conhecido como o monstro do Maracanã. Jogava muito na seleção e no São Paulo. Eu até tenho a história de que quando o Brasil perde a Copa de 50 para o Uruguai no Maracanã, ele volta de trem do Rio para São Paulo. Ele vai, né? Não é volta. Ele volta no sentido de que ele morava em São Paulo e era jogador de São Paulo. Olha, veja só o que era o futebol da época, né? O jogador ia de trem, foi embora de trem. O cara acabou de decidir uma Copa do Mundo. Trem de carreira mesmo, assim. Não, obviamente, ele não foi num especial nem nada, não. Que coisa, hein? Isso no domingo à noite, já que a final foi domingo à tarde. E o Bauer relembrou como era, aí antes de 50, como era acompanhar a Copa do Mundo de 1938, disputada na França. Ele era uma criança e ele conta agora, ele já morreu, tá? Mas a gente tem o arquivo aqui na bola.
15: A Copa do Mundo, eu lembro tão bem, a Copa do Mundo de 38, eu ouvi, porque antigamente criança não podia, só maior de 18 anos, poderia frequentar bar. De tardezinho, os jogos do Brasil, na Copa de 38, havia um empório embaixo do porão, era um bilhar, e lá tinha um rádio. E havia aquelas festas para ventilação,

0: Tem muita gente que conhece a história dele. O apelido dele era Dico. O pai dele era jogador de futebol e ele sempre acompanhava o pai. Ele ia nos jogos, ia nos treinamentos. E quando acabava o treinamento, ele brincava com o Dico. E o Dico queria ser goleiro. O sonho dele era ser goleiro. Ele gostava de um goleiro que jogava na época. E o apelido do goleiro era Bilé. Ele ficava no gol e ele catava as bolas. Ah, eu sou o Bilé, eu sou o Bilé. Aí ficou, o apelido dele virou Bilé. E ele continua jogando no gol. E o pai foi mudando de time, né? Saiu de um time e foi pro outro. Ele acompanhou o pai. E aí ele começou a jogar no futebol de base do time que o pai ia. Só que ele era muito habilidoso. E o pai falou, pô, joga na linha, você é muito bom. E ele foi pegando gosto pela linha e largou o gol. Só que depois dos treinamentos, eles batiam bola depois pra brincar um pouquinho. E aí ele falava, ah, eu gosto de jogar no gol, então na brincadeira eu vou jogar no gol. E ele continuou jogando no gol, nas brincadeiras. E nessa época que ele já tava mais crescido, tinha um outro goleiro que era muito famoso na época, que o apelido era Julião. E aí começaram a chamar o menino de Julião. Já mudou de novo. Tico, Bilé, Julião. O Julião foi jogando, foi se destacando. E em determinado momento que ele já tava mais velho, ele tinha muita habilidade. Tanto pra jogar no gol, quanto pra jogador de campo. E ele era veloz, atlético, ele era forte. E uma das características era essa velocidade que ele tinha. E ele tinha uma explosão na hora de correr. Então ninguém pegava. Por causa dessa explosão...
1: Mudou o nome. Mudou
0: o apelido do menino. Começaram a chamar ele do quê? De gasolina. Ele começou a fazer muito sucesso, ele começou a ser muito, muito bom. E aí ele falou, olha, pai, eu não quero mais ser chamado de gasolina. Quero ser chamado por outro nome, né? Porque é chato e tal. O pai concordou com ele. O pai falou assim, mas o que você quer ser chamado? Aí ele lembrou da infância dele, aquela lembrança afetiva. Ele falava, ah, eu queria aquele que eu gostei no começo do Bilé. Ele falou, ah, filho, você não chamava de Bilé. Por causa da dicção de criança, ele não falava a palavra de Bilé. Ele falava outra palavra. E essa palavra era Pelé. Nosso Edson Arantes do Nascimento, o famoso
1: então,
0: Pelé.
1: E eu fiquei, nossa, mas Pelé parece Pelé, né? Aí, então era isso, que legal!
0: E o pai dele, o seu Dondinho, era apelido também, ele era centroavante, e ele detém o único recorde, até hoje já tem uns 90 anos isso, e nenhum jogador conseguiu bater, nem o próprio Pelé. Ele fez, num único jogo, 5 gols de cabeça.
1: Meu Deus!
0: Um jogo que terminou 6-2 e ele fez 5 gols de cabeça. E até hoje, ninguém bateu esse recorde. Espero que tenham gostado aí.
1: Então, Pelé teve muitos apelidos antes.
0: Muitos apelidos até chegar no apelido mais famoso do mundo.
1: Vai, Brasil!
2: É, o Dondinho, pai do Pelé, jogou um jogo pelo Atlético, se machucou, não fez gol. Ele era muito bom de cabeça. O Pelé dizia que o Dondinho, pai dele, cabeceava melhor que ele, Pelé. E olha que o Pelé foi completo e um grande cabeceador. Eu vou para o intervalo, a gente volta já com mais Baú de Copas. Vamos até às 16h. Voltamos em instantes.
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3: 2h44. 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
5: Vamos agora à abertura da Copa do Mundo de 1990 pelo SBT no estádio Giuseppe Meazza em San Siro, Milano, Milão. Copa de 90 na Itália. Foi aberta com o jogo Argentina, atual campeã, 0 Camarões, 1 gol de Omar Biwik no segundo tempo, na falha do goleiro Neri Pumpido. E o SBT, olha, as transmissões eram muito melhores, tá, gente? A Globo dominante, claro, com Galvão Bueno, mas você tinha Luciano do Valle na Band. Essa Copa foi feita pela Manchete, tanto é que o João Saldanha morreu lá como comentarista, morreu na Itália. É, Paulo Stein narrando tal pela Manchete. E o SBT também fez. O SBT tinha Luiz Alfredo, que depois seria narrador da TV Globo, como seu principal narrador. Tinha Roberto Cabrini, repórter, que depois iria trabalhar na TV Globo. É, tinha Orlando Duarte, falamos dele, o comentarista eclético, já falecido. Então, era um outro nível, gente. Silvio Luiz na Band, Oliveira Andrade na Globo. Hoje é uma gritaria, parece concerto de ópera, entendeu? Parece o Luciano Pavarotti, o Plácido Domingo, José Carreiras, o André Bocelli, entendeu? Tá uma gritaria, esses narradores aí da Cazé TV, pelo amor de Deus, um berreiro. O cara começa o jogo... Desculpa eu fazer isso aqui, mas ele, todo mundo que assiste, esse cara... Cara, ele polui o nosso ouvido, precisa disso. Grito é emoção. Onde que tá escrito que grito em transmissão esportiva significa emoção? Cara, nada a ver, é não saber colocar a voz. E olha que tá falando um cara aqui que tem dicção ruim, que sou eu, tem uma voz razoável para baixo, entendeu? E língua presa, eu tenho língua presa, cara. Eu fiz fonoaudiologia, até hoje eu tenho minhas limitações, cara. Tô muito mais no rádio pela raça do que pelo talento. Aí eu fico vendo o cara... Que isso, gente? Aproveitando pra fazer uma crítica do atual, sabe? A gente tá lidando aqui com um programa de história, mas falando um pouco do atual. Olha o nível hoje. Vamos botar aí, o Luiz Alfredo é filho do saudoso Geraldo José de Almeida, que foi a voz principal da narração esportiva do Brasil na Copa do Mundo de 70 no México. Luiz Alfredo, a abertura da Copa de 90 pelo SBT com Orlando Duarte, Roberto Cabrini, lá na Itália, na bola.
6: E a festa vai começar agora, meu caro Cabrini, para emocionar o mundo inteiro. A sorte está lançada, o sonho está começando, Cabrini.
7: É isso aí, a festa já está começando lá na Itália. E para mostrar essa festa em toda a sua amplitude, nada melhor do que Luiz Alfredo.
6: Amigos do SBT, Sistema Brasileiro de Televisão, das suas 53 emissoras espalhadas por todo o Brasil. Boa tarde. Você vê imagens da Itália, imagens da esperança e da paz. Neste exato momento, 150 narradores de 118 países de todo o mundo também saúdam o seu povo, a sua gente, como eu faço agora, com imagens de Milão, Catedral de Duomo e uma vista aérea da cidade. Brasileiros, boa tarde Brasil. Estamos ao vivo em Milão, norte da Itália, no estádio de San Siro. Você vai se aproximando do estádio de San Siro. Serão 40 minutos de um show inesquecível, em clima de festa. A festa de abertura da 14ª Copa do Mundo. E em seguida, a primeira partida, Argentina atual, campeã do mundo, versus Camarões. Festa de abertura da Copa do Mundo, 14ª edição. É uma simples bola, leve, no futebol de hoje, pesa menos que 500 gramas. Há 4.500 anos já era brincadeira dos chineses. Uma brincadeira organizada pela primeira vez há 142 anos por estudantes ingleses. Você vai se aproximando de San Siro. Uma simples bola, que não enxerga barreiras nem divisas. Cada vez mais paixão de um mundo inteiro. Vamos juntos nessa festa que abre o maior espetáculo da Terra. Juntos, aqui no SBT. Eduardo Penato e Gianni. Una estate italiana, um verão italiano. Entram as bandeiras dos 24 países. Hoje, sem dúvida, a maior audiência de um evento na Terra. Bilhões de pessoas e o hino da Copa.

0: espetacular. E o Luiz Alfredo, eu tava falando com o cunhado aqui, e o texto, cara, o cara vai preparado. O cara não vai gritar, falar de bet, não. Ele vai preparado pro jogo. Ele escreve um texto, contextualiza com a história. Começou com os chineses. Há quem diga que o futebol começou há 400 anos com os chineses chutando bola de qualquer jeito. E a coisa ganhou seriedade de, muitos anos depois na Inglaterra. Então ele contextualiza, ele fala da Itália, ele fala. Cara, parece que ele tá falando pro mundo realmente. É um cara do tamanho da Copa, cara. Entendeu? Então, que é um cara, na minha opinião, subestimado, como o Oliveira Andrade. O Galvão Bueno, ele tem o tamanho dele, o Silvio Luiz, o Luciano do Vale. Mas tem outros narradores aí que são subestimados. E esses caras de hoje aí não narram merda nenhuma. Desculpa falar isso aqui. Esses narradores hoje aí dessas televisões só sabem gritar. São raras as exceções. Entendeu? Então, eu gosto do Luiz Carlos Júnior, todo mundo mete o pau nele, mas é um cara que dá informação o tempo todo, ele já gritou muito, hoje ele tá colocando melhor a voz, e o Galvão Bueno, com 788 anos, ainda é o melhor narrador, cara, melhor opção pra você ver jogo do Brasil na Copa, ver a Copa, é o Galvão Bueno no SBT, pode falar o que quiser, Galvão é Galvão, o maior narrador da história, entendeu? Aí vai pôr quem? E eu gosto do Everaldo Marques, sabe? Mas eu acho que o Everaldo Marques é um outro tipo de narração, não de seleção brasileira, entendeu? Agora, esses caras da Cazé TV, eu não sei nem o nome tal de Luizinho. Ah, Tori! Que isso, gente? Que isso? Ah, mas você tá com inveja. Eu sou povo, eu sou público. Eu tenho direito de criticar. Eu não tô criticando como jornalista, tô criticando como público, telespectador, entendeu? Então, que história é? Que griteiro é esse, cara? Sabe, tá todo mundo reclamando, mas não tem muita opção. Fazer o quê? Vamos lá, o Alexandre do Canaã manda aqui, ó. Boa tarde, Fernando. Como sempre, estou acompanhando o Baú 97. Se antes da Copa de 94 o torcedor brasileiro não tinha expectativa na conquista do tetracampeonato, esse ano não é diferente. Só que em 94 tínhamos excelentes jogadores e muitos deles nem convocados foram. E o treinador era muito fraco, sem esquema tático. Mas aí os craques fizeram a diferença. Nessa Copa de 2026 temos um bom treinador, mas mais um jogador... Mas um jogador não era para ter sido convocado, então a chance de ganhar será muito difícil. Alexandre do Canaã. Eu falei Alexandre Calisto, confundi. É o Alexandre do Canaã, em Ipatinga. Valeu, Alexandre. Muito obrigado. Acho que não dá tempo de chamar nada, não, né? Porque eu tenho que chamar a Redação Vox. Vamos para o Redação Vox. A gente volta já com a hora final, com mais curiosidades e recortes da Copa do Mundo. Baú de Copas. Voltamos já.
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1: No Vale da Box, 3 horas.
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4: A Prefeitura de Coronel Fabriciano realiza a edição 2026 dos Jogos Escolares de Fabriciano, o JEF, considerado um dos maiores eventos esportivos estudantis do município. A cerimônia foi realizada nesta quarta-feira, na quadra do Colégio João Calvino. Neste ano, a competição contará com a participação de 21 instituições de ensino das redes municipal, estadual e particular, reunindo cerca de 1.500 estudantes atletas. Ao longo da programação serão disputadas 11 modalidades esportivas: basquete, futsal, handebol, voleibol, futebol society, atletismo, natação, dança, xadrez, judô e tênis de mesa. Mais do que promover a competição entre escolas, os jogos escolares têm como objetivo incentivar o desenvolvimento dos estudantes por meio do esporte. Para os canais Vox, repórter Marcelo Correia.
1: O frio dos primeiros dias do inverno, com alertas de baixas temperaturas ao longo da semana, começa a dar lugar ao tempo estável, com elevação de máximas em algumas regiões de Minas, segundo a meteorologia. A previsão para os próximos dias é de tempo instável, com possibilidade de chuva em algumas regiões, como o Triângulo Sul e Zona da Mata. Na capital, as temperaturas devem continuar amenas até o início da próxima semana.
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1: Com a classificação da seleção brasileira em primeiro lugar dentro do seu grupo, o Brasil enfrenta o Japão às 2 da tarde de segunda-feira, dia 29, pela fase 16avos de final da Copa do Mundo de 2026. Como a partida ocorre no meio do horário comercial, funcionários do comércio ficam em dúvida se podem folgar ou não. No entanto, segundo a entidade lojista, os dias de jogos da seleção Canarinho não são considerados feriados. Portanto, o empregador não tem obrigação legal de conceder folga aos empregados.
8: Uma mulher de 49 anos foi vítima de agressão e ameaças pelo companheiro durante a noite em uma residência localizada em Coronel Fabriciano. O casal teria iniciado uma discussão relacionada às contas de uma empresa de produção de alimentos que ambos administram, momento em que o homem teria empurrado a vítima sobre a cama e ameaçado de agressão. Ainda conforme apurado, os filhos do casal interviram na situação para conter a briga, ocasião em que houve confronto físico entre o filho e o autor. Em seguida, o homem teria se apossado de uma foice e ameaçado matar a companheira caso ela não deixasse a residência, além de determinar um prazo para que a família saísse do local. Após as ameaças, o suspeito fugiu antes da chegada da polícia. Para os canais Vox, repórter JL.
1: Próxima edição às 4 da tarde. 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
11: Fernando, boa tarde mais uma vez. Rapaz, o baú trouxe coisa aí que eu nunca tinha visto não, viu? Coisa boa demais, você tá doido. Que eu acompanho futebol de 85 pra cá, né? E aí você trouxe essa história aí, por isso é que o seu programa não tem que ficar no ar. É muita raça de ano pra poder informar a gente, viu? Muito bom demais. Rapaz, sobre os narradores que tem aí, ó, eu, sincero, não sei a sua opinião, eu gosto muito do Milton Leite, até que ele tá sumido, sabe? E aquele outro que fala, rapaz, suco de entretenimento, presta atenção no serviço, entendeu? Eu gosto muito daqueles narradores, viu? Narrando futebol. Um abraço, Fernando.
12: Boa tarde, Fernando Silva. Mais uma vez, eu assino embaixo que falei agora, tá? Narrador de futebol tá escasso pra caramba, viu? A televisão, o rádio tem uns bons ainda. Mas tem uma raça no mesmo rádio que vai ser ruim lá longe. Tem uns famosos aqui em Belo Horizonte, vou te contar, viu? Oh, meu Deus! Não gosto de jeito nenhum. Mas você vê, né, como é que são as coisas. Antigamente tinha tão algo bom. Hoje acabaram tudo. Eu começo a subir na vida e começo a melhorar demais. E o pessoal assistir a bola demais. E já acaba. É o melhor mesmo é esse que falou aí, viu? O Galvão Bueno. Apesar que eu não vejo futebol na televisão, eu só escutei no rádio. É difícil me achar um narrador que eu gosto. Um abraço, Fernando. É o Maurício de Valadares. Tá sempre no baú.
13: Valeu, Maurício de Valadares, Afonso do Caladinho de Cima, Alexandre do Canaã manda aqui, falando em narradores, as transmissões dos jogos da Copa do Mundo pelo YouTube estão péssimas, muita gritaria, ficam lendo mensagens de telespectadores a todo momento, haja paciência. Você se lembra, Fernando, do narrador Januário de Oliveira, se ele narrou algum jogo da Copa do Mundo pela TV? Infelizmente, Alexandre, não narrou. Esse era outro gênio da narração. Criativo, inteligente. Infelizmente, não teve a oportunidade de narrar a Copa do Mundo. Azar da Copa. Valeu. 3:07, vamos seguindo aqui com o baú de Copas. Eu vou trazer o comentário de Chico Anísio para o Fantástico da TV Globo após a eliminação do Brasil na Copa de 78, a Copa da Safadeza. Em que a Argentina em casa ganhou na mão grande aquele Mundial, o Peru entregou jogo, a Argentina ganhou da Holanda no final, na final o Brasil foi eliminado e ficou em terceiro lugar invicto. Que coisa, hein? Chico Anísio falando sobre a Copa de 78, uma sátira para o Fantástico.
14: A guerra acabou. Acabou e vejo vocês que qualquer outro povo ficaria feliz de estar entre os quatro melhores do mundo. Brasileiro, não. Para o Brasil, a Copa acabou na quarta-feira. Sabe, eu queria que o Brasil jogasse a final contra a Holanda. E aí eu estaria tranquilo. Afinal, há mais de 300 anos que brasileiro sabe como se livrar do domínio holandês. É, mas não deu. Não deu. E mais uma vez, o Peru morreu na véspera. Sabe, vai demorar muito tempo para a torcida esquecer do Peru. Muito tempo. Mas é uma indelicadeza, porque para nós o Peru é um país irmão. Só que para a Argentina é mãe, né? Mas futebol é assim mesmo, né? Futebol são 11 contra 11. Só que às vezes acontece de você pegar os 11 contra a favor. Aí enfia 6, tudo bem. Eu confesso, é que eu também me perguntei o que aconteceu com o time do Peru. Mas daí a dizer que foi peste africana é demais. Eu acho que o mal foi terem oferecido prêmios extras aos peruanos para eles ganharem o jogo. Sabe, terrenos em Pernambuco, casas no Guarujá. E se for verdade o que me contaram, tá tudo explicado. Me garantiram que horas antes do jogo, um telefonema do Brasil oferecia um Copersuca a cada jogador. Mas um torcedor não perdoa. Na sua paixão, ele pode chegar ao desvario, à irracionalidade. Eu tive uma prova disso na noite de quarta-feira, quando um grupo de torcedores exaltados cercou meu carro. E um deles tinha cismado que eu era peruano. Olhem pra mim, eu, peruano? Aí disse do carro, pra me identificar, não deixaram. Eu não quero nem saber. Com a gana que eu tô hoje, andou de peru é peruano. Vai levar um pau. Mas a guerra acabou. Acabou e agora é esperar por 1982. E a respeito da Copa de 82, eu já quero dizer o seguinte: eu não concordo com o técnico que vai ser escolhido, nem com os 22 jogadores que ele vai selecionar. E é preciso acabar com esse bairrismo da CBD. E com o timeco que vai sair daqui, nós não passamos nas oitavas de final. Agora, se no primeiro jogo meterem 3-0, tudo já. No futebol existe uma verdade da qual nem mesmo o Sérgio Noronha discorda: o que vale é o gol. E sempre foi assim. Sempre foi assim. O gol consagra um cabeça de bagre e a perda do gol arrasa um craque. E o gol está acima do bem e do mal. Tanto faz gol de letra como gol de canela, não importa. Se o gol é cavado, se é roubado, se é legal, irregular, o que importa é o gol, a fatura, o gol é o clímax, é o êxtase. O gol tem o poder de perdoar todos os pecados. Vejam a nossa seleção. O treinador cometeu muitos pecados, a equipe repetiu em vários jogos os mesmos pecados, até a torcida repetiu pecados antigos, mas é assim mesmo, em toda a história da humanidade, até hoje, em matéria de pecado, só Adão conseguiu ser original. E Adão, ninguém condena. Mas por quê? Porque o pecado de Adão foi justamente esse. Mesmo impedido, ele fez o gol. Sabe, eu realmente não sei quem foi campeão do mundo, se foi a Argentina, se foi a Holanda. Eu não liguei televisão de tarde, não quis saber de nada. Eu não sei nem se houve um jogo. Havia rumores de que o jogo não seria realizado. A Argentina queria que a Holanda jogasse às 3 da tarde e ela jogasse às 7, para saber de quantos gols precisava.
13: Exatamente, Chico Anísio. A Argentina jogou depois do Brasil, ficou sabendo do tanto de gols que precisava de 4, fez logo 6. Todo mundo comprado, que vergonha, né? E a sátira foi muito interessante. Grande gênio Chico Anísio, Francisco Anísio de Paula. 3:12, 3:12. Eu vou para o intervalo trazendo aquele que, para mim, eu sei que muita gente não vai gostar, mas eu acho que a melodia, tá? Não tô falando de letra nem nada. A melodia de hino nacional que eu acho mais bonita é essa que vai tocar lá, Marseleza. O hino da França. França que tá aí, favoritaça a ganhar a Copa do Mundo. O hino da França na Copa do Mundo. Eu volto já.
15: Oh, France!

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2: 3:15.
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4: 3:16, no oferecimento de Auto Lanches, Baú 97, o historiador carioca Luiz Antônio Simas falou sobre países sede altamente complexos, para dizer o mínimo, na história das Copas do Mundo. Na bola.
5: 34 foi a Itália fascista, né? Com fascismo, com gente ainda armada pro estádio.
6: Cara.
5: Com 8 jogadores da Espanha subitamente sem condição de jogo pra Espanha jogar um jogo decisivo contra a Itália. 34 é meio complicado. Tarde, Mussolini sim. No estádio Olímpico de Roma, fazendo aquele gesto escroto deles, não sei o que e tal, né? Com aquela estender braço, aquela porra toda. E 34 é pesado. 38, França. Né? 50, 54, 58. As escolhas sempre são. Você
7: falou que poderia ser na Alemanha, né? A Copa ali do.
5: É, 42 dos... seria. Se não tivesse explodido a guerra, era o que estava determinado. 78 na Argentina, naquele momento a Argentina é pesado.
7: É.
5: É a guerra suja, velho. A gente sempre desaparecendo. São os caras jogando corpo, porra, no Rio da Prata. É pesado. O Jorge Rafael Videla, um assassino no estádio, entregando taça, aquela porra toda. Aquilo é nojento. Agora, porra, o Catar, meu irmão, supera tudo. Porque o Catar é uma monarquia absoluta de caráter hereditário. Um emirado, que a grana jorra por causa do gás, né? E que comprou a porra da Copa, meu irmão.
4: É, e ele deu essa declaração aí no podcast Charla, no Rio de Janeiro. São 3:17. Agora, olha, tem polêmica na história das Copas do Mundo, não só essas que o Simas falou aí. As críticas de Galvão Bueno que atingiram em cheio o lateral esquerdo Roberto Carlos e, segundo ele, até a sua família nas Copas de 98 e 2006, lembrando que o Roberto Carlos jogou as Copas de 98, 2002 foi campeão, 2006, 98 foi vice. Na bola.
8: Essa pessoa que eu citei o nome agora há pouco, ele fez minha mãe chorar durante muito tempo.
9: Na frente, a trombada do César Sampaio, Roberto Carlos furou, pra Elaldo, bateu, gol! Aos 5 minutos do segundo tempo, Roberto Carlos foi fazer um malabarismo, furou feio.
8: Por isso que eu deixei a seleção brasileira, por causa de duas pessoas que não são profissionais de televisão ou de rádio.
9: Chegou o Roberto, tomou a frente, fez lá a graça para tentar evitar, não conseguiu, é escanteio. Não tinha nada que dar tapa na bandeira. Essa coisa de querer matar no peito para dar bicicleta seria lateral e não escanteio. Aí o lançamento para a área brasileira. Olha o que aconteceu. Olha o que aconteceu. Copa do Mundo é coisa séria. Final de Copa do Mundo é coisa muito séria. Não é lugar de gracinha e de malabarismo.
8: As pessoas mais intencionadas acabam criando uma história. negócio de meia, tudo ilusão, coisa inventada.
2: E falou que o Roberto Carlos tava ajeitando a meia. Eu acho que alguma bola parada. Você tem Lúcio, você tem Juan, você tem o Dira que é grande. Você acha que vai botar o Roberto Carlos pra marcar o Henrique?
8: Primeiro que ele não tava no vestiário, segundo que ele não sabe da pré-eleição, terceiro que não sabe meu posicionamento no campo, quarto que ele não vai criticar que são amigos dele. Isso daí é tudo uma mentira aiada danada.
4: É. O outro jornalista que o Roberto Carlos citou aí é o Renato Maurício Prado, mas eu acho que o problema ali tem a ver com a mulher, tá? Mas vamos lá, seguindo aqui, o Renato Maurício Prado já rechaçou isso, tá? Mas eles já tiveram já tiveram um relacionamento com a mesma mulher, tá? Não sei se na mesma época. Acho que sim. E aí deu confusão. 3 horas e 20 minutos. Zico e a sua complexa relação com a Copa de 1986 no México, na bola.
6: Aí, Zico, o que aconteceu no momento daquele pênalti, hein?
10: Eu perdi, meu.
11: Na Copa de 86, quem dá o passe pro branco que sofre o pênalti, recém-entrado na partida, é ele.
12: Deixou com o Zico. Linda bola! Pintou o gol brasileiro, pênalti em branco, pênalti!
11: Quem mais bem capacitado para bater o pênalti? O time todo falou, vai lá, Galo, bate.
12: Zico na cobrança. Zico defendeu o goleiro. Careca pra fora do gol. Perde o pênalti a equipe brasileira.
13: Estando no campo, eu batia todos os pênaltis. Agora você imagina esse outro que bate, eu estando dentro do campo e perde.
6: Aí, Zico, o que aconteceu no momento daquele pênalti, hein?
10: Eu perdi, meu. O que eu vou fazer? Bati e perdi.
13: Mas é bom deixar bem claro que a seleção não perdeu por causa daquele pênalti, né?
4: Aí, Arthur Antunes Coimbra, o Zico. 3 horas e 21 minutos. O Brasil foi eliminado da Copa de 2022 pela seleção da Croácia nos pênaltis. O Neymar não bateu o último. Foi 1-1 no tempo normal. E aí a decisão, na verdade, 1-1 na prorrogação, né? 0-0 no tempo normal. O Brasil estava vencendo o gol do Neymar, tomou um empate no minuto final, foi para os pênaltis e perdeu. E a Globo estava transmitindo o jogo, a Band não tinha, como não tem até hoje, não tem mais a transmissão de Copa do Mundo, né? Mas o programa do Neto estava rolando, programa chamado Donos da Bola, estava lá o Veloso, ex-goleiro. Os dois jogaram no Atlético, né? O Neto e o Veloso. E os caras estavam acompanhando os pênaltis de Brasil e Croácia. E o Neto, que é inimigo declarado do Tite, eles jogaram juntos no Guarani de Campinas nos anos 80. O Tite, por causa desse comentário que você vai ouvir na sequência, processou o Neto. E depois teve um acordo, o Neto pagou cesta básica, um negócio assim. Vamos lá, Neto principalmente detona Tite. Após a eliminação do Brasil na Copa de 2022, Tite, Adenor Leonardo Bach, ex-treinador do Atlético no ano do rebaixamento 2005, era o técnico da seleção e treinou o Cruzeiro, o atual campeão mineiro. O Tite era o técnico neste ano, na bola.
14: Por que não vai o Neymar bater, gente?
15: Ele é o último, ele sempre é o último.
14: Neymar bater, mas, sim, velho, errar, mas é o que eu tô falando, é agora. Esse é o último, Veloso.
15: É, esse é o último.
14: Esse é o último.
15: Não, mas tem que ser o Neymar.
14: É o último. Ah. Tem que ser o Neymar.
15: Ali, ele é mais rápido.
14: Se ele errar, acabou. O Neymar nem bate o pênalti.
15: Vai errar. Vai.
14: Nossa.
15: Aí, ó.
14: Acabou.
15: O Neymar
14: não bateu o pênalti. Filho de uma puta.
15: Neymar não bateu o pênalti. Acabou.
14: Eu falei que era o Neymar pra bater. A culpa é do Tite. O Neymar deixou de bater o pênalti.
15: O maior batedor
14: de pênalti do mundo.
15: Bateu.
14: Seu sem vergonha. Você não merece estar aí. Você deveria deixar o Neymar bater o pênalti agora. Porque não teria chance. Se o Neymar faz o gol, você tem a chance ainda do menino,
15: o Alisson pegar
14: e depois o Marquinhos fazer. Seu burro! Burro! Seu idiota! Acabar com o país! Um país sofredor! Um país que as pessoas pagam R$300 por uma camisa! Você levou a família sua! Você não pensa no povo! Nas pessoas que estão na rua! Seu idiota! Você perdeu a Copa do Mundo! mais fácil!
15: Dá pra entender como é que faz um negócio desse.
14: É só pensar! Primeiro pênalti, deixa o Neymar, não deixou, erramos! Aí no pênalti, que é o que é o mais importante, que os caras fizeram os quatro, ele bota o Marquinho, o zagueiro, e deixa o Neymar por... Não!
4: Direto, não. Ok, aí o Neto na Band espumando. Alexandre do Canaã, realmente, Fernando, a Copa do Mundo que perdeu a oportunidade de ter as narrações dele, Januário de Oliveira, o Cruel, o Gaúcho de Alegrete, se não me engano, Alegrete, Januário de Oliveira. Intervalo, a gente volta já com mais Baú de Copas.
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2: 3h26.
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5: Um abraço aí para o Carlão do Serenata. Timóteo tá ligado na gente. Valeu, Carlão. Um abraço do tamanho do Brasil. Valeu demais. 3 horas e 26 minutos. Eu vou trazer a fala do rei Edson Arantes do Nascimento Pelé, que fala sobre o seu quase gol do meio-campo na Copa de 70. Contra o goleiro Victor, da Tchecoslováquia, na estreia do Brasil, que ganhou aquele jogo por 4-2, né? Deixa eu pegar o resultado aqui, ó. Eu sempre confundo 3-1 com 4-2. Brasil e Tchecoslováquia, 70. Foi. 4-1. A Tchecoslováquia saiu na frente, né? Gol do Petras. E o Brasil virou. Vamos lá, jogo no Jalisco, em Guadalajara, no México. Pelé falando do gol, quase gol que ele fez no meio campo, na bola.
6: Acontece que eu sempre fui muito observador. Então, na Copa do Mundo, eu tinha visto a seleção da Tchecoslováquia jogar. E eu via que o goleiro saía, sabe? Ele era um tipo filió, assim, ele vinha e jogava no pênalti por ali. Eu fui com aquilo na cabeça, porque normalmente o jogador não vê, né? Ele abaixa a cabeça na bola, o atacante, meio de campo, e não vê. Então, eu falei, poxa, a primeira oportunidade que eu tiver contra a Tchecoslováquia, ele veio o primeiro jogo, o segundo jogo, aí caiu com a Tchecoslováquia. Eu, no primeiro tempo, já pegava a bola, já amava por ali, já via, né? E essa jogada estava quase na nossa intermediária, né? Porque estava antes do meio do campo. Quando eu vi que ele estava um pouco na frente, pô, falei, vou tentar. Pô, e bati. Acontece é que os jogadores que estavam perto, o Gerson, o Rivelino, sabe? Eles estavam perto, pedindo a bola meio de costas e não viu. Eu levei cada bronca, né? O Gerson, ó, o Criolo, pau, tá... Quando ele olhou, pô, todo mundo começou a olhar e foi a torcida, né? E infelizmente a bola não entrou, mas foi... Pô, foi uma pena, foi uma pena. Agora, é engraçado, foi uma pena, mas hoje o pessoal lembra mais dessa jogada, não sendo gol, do que alguns gols que eu fiz.
5: É isso aí, Pelé, o maior de todos. Vamos agora ouvir o hino da Nova Zelândia na Copa do Mundo. Isso mesmo, foi eliminada ontem. Nova Zelândia em Copa do Mundo. Que coisa, hein, na bola.

0: Agora vamos trazer o depoimento do saudoso Leônidas da Silva, o Diamante Negro. Inclusive, esse chocolate belíssimo da Lacta Diamante Negro é por causa do Leônidas da Silva. A família recebeu royalties por isso. Ele recebeu, ele era vivo na época. E ele marcou, foi o goleador da Copa de 38 pelo Brasil, ele marcou um gol naquela Copa pela seleção brasileira com o pé descalço, sem chuteira. Jogou no São Paulo, no Bangu e no Flamengo. Diamante Negro, Leônidas da Silva, o inventor da bicicleta no futebol. Foi ele quem inventou. Na bola.
1: Que nesse segundo tempo, um campo pesado, com a chuva que caiu, barro, acabou a chuteira ficando na boca de jacaré. Descolou a sola da parte superior. Eu não podia ficar com aquilo. Então tirei e joguei fora a chuteira e comuniquei ao técnico para arranjar uma chuteira. Mas eu tenho um pezinho delicado, 36, então não foi fácil encontrar na Europa um tamanho desse, nem mesmo na minha equipe. Pediram aqueles garotos gandula que apoiam bola fora do campo, que prestasse uma botina deles, mas lá o cara 39, 40, até que encontrei uma 38, de 36 para 38, estava até dentro da época, que era o ano de 38, acabei jogando com ela. Mas ia ser cobrada uma falta contra a Polônia, e eu fiquei desuniformizado. Chovia, o juiz não se apercebeu, nós não tínhamos meia branca na época se jogavam com meias pretas, então com a lama também, o juiz talvez não tenha observado, as chuteiras não eram também clarinhas, eram chuteiras de cor escura, e eu fiquei na jogada, a bola bateu na barreira, voltou para mim, eu aproveitei o lance e fiz o gol. Seria naturalmente, se o juiz tivesse se apercebido, invalidado o tempo. Mas ele acabou consolidando, não se apercebeu, e foi um dos tempos contra a Polônia consignado por mim.
0: Ou seja, o árbitro não viu, porque se ele tivesse visto, o gol não valeria. Aliás, tinha uma conversa aí de que esse gol teria sido tirado da conta do Leônidas, que a FIFA teria revogado esse gol. Mas eu acho que isso aí não... isso foi falado há uns 20 anos, não sei, vou checar isso, depois a gente coloca aqui. Vamos lá, hino dos Estados Unidos na Copa do Mundo, na bola.

0: É isso aí. Vamos lá agora. O historiador carioca Luiz Antônio Simas fala sobre a camisa branca do Brasil usada nas Copas do Mundo. Na bola.
1: O Brasil disputou a Copa de 1930, a Copa de 1934, a Copa de 38 e a Copa de 50 jogando com camisas brancas. O branco era a cor da seleção brasileira. Nós perdemos a Copa de 1950 dentro do Maracanã, para o Uruguai. Foi feito um concurso para se escolher uma outra cor para a camisa da seleção. E aí o amarelo foi escolhido. A primeira Copa que o Brasil joga de amarelo é a de 54, mas a gente acaba sendo eliminado pela Hungria. Em 58, Copa na Suécia, jogamos de amarelo, fizemos uma campanha maravilhosa e chegamos à final contra a Suécia, cuja camisa também era amarelo. A FIFA fez um sorteio e o Brasil perdeu. Nós teríamos que jogar com uma segunda camisa. Ninguém queria branca, porque lembrava das derrotas da Copa de 50. O que fazer? O Paulo Machado de Carvalho, dirigente da seleção, apelou para a superstição do brasileiro. Mandou comprar camisas azuis e disse para os jogadores que o azul era o manto de Nossa Senhora Aparecida, padroeira do Brasil. Os jogadores entraram confiantes, vestindo o manto de Nossa Senhora Aparecida, ganhamos da Suécia 5-2, e isso inclusive deu origem a uma expressão que se popularizou no futebol brasileiro. A camisa virou o manto sagrado. Foi a superstição que fez com que os jogadores acreditassem que vestiam o manto de Nossa Senhora para ganhar a Copa. Você sabia disso?
0: Valeu, Luiz Antônio Simas. E agora a música temática do Brasil na Copa de 1982 na Espanha, cantada pelo lateral Júnior. Voa, canarinho, voa na bola.

Copa de 82, que foi vencida pela Itália, tricampeã na ocasião, Itália que eliminou o Brasil. E por falar em Itália, hino da Esquadra Azzurra, seleção italiana na Copa do Mundo.

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1: E por falar em Itália-Brasil, Copa de 94, o tetra do Brasil nos Estados Unidos sobre os italianos. Antes daquela Copa, o coordenador técnico, quase que o auxiliar do Carlos Alberto Parreira, Mário Jorge Lobo Zagallo, bicampeão como jogador e campeão em 70 como técnico no México, tudo com a seleção, ele tinha aquele negócio de contagem pro tetra, né? Zagallo, antes da estreia do Brasil contra a Rússia na Copa de 94, lá nos Estados Unidos, na bola.
2: A menos de 24 horas da estreia, sai de cena o sistema tático e entra em campo o sistema nervoso. O que passa pela cabeça dos jogadores em um momento tão importante? Segundo o experiente coordenador técnico Zagallo, a energia é a melhor possível e a intuição dele também.
3: O que eu estou te dizendo hoje, eu senti nas Copas de 58, 62 e 70. Então eu posso passar. Eu fico até arrepiado. Eu fico arrepiado porque eu tô vivendo uma quarta Copa do Mundo e estou sentindo esse espírito. Torçam, que nós vamos chegar.
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2: 3h43. 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
5: Boa tarde, Fernando. Boa tarde, Mundo Vox. Arão Centro Norte Mato. Pessoal, será que a seleção brasileira será campeã igual foi em 94, na era Dunga, que foi massacrado, executado, porque tinha que ser campeão jogando futebol arte, dando firula? Ah, para com isso, pessoal. Futebol agora mudou, é completamente diferente, globalizado, esquece, nossa, a gente tá vendo aí, ó, que a mesma Alemanha tomou um sufoco, foi de virada. A gente tem que clarear a mente e parar com isso. Tem gente torcendo para não ser campeão, porque vai ter que engolir, como diz o Zagallo, porque desceram o cacete da seleção, falou que não passava da primeira fase. Tudo é opinião, tá, pessoal? Apaixonado, eu compreendo. E aqueles que pediram a cabeça do Ancelotti? Ô, Leão, você tá fora de atividade, Leão. Um abraço.
6: Valeu, Carlão do Serenata. Muito obrigado pelo carinho da audiência aí, meu amigo. O Alexandre do Canaã. Fernando, depois da morte do Ayrton Senna, o hino da Itália e da Alemanha foram os hinos que o brasileiro mais ouviu devido às vitórias do Schumacher pela Ferrari na Fórmula 1. Não sai da minha cabeça, no caso, não saem essas melodias. É, toca o hino da escuderia, que é a Ferrari, e o hino do piloto, da nacionalidade do piloto, no caso aí, que é o hino alemão, Ferrari italiana. 3h46, por falar em hino, o hino da antiga União Soviética na Copa do Mundo. Olha, eu sei que aqueles que são, né, esquerda, esquerdistas, amam esse hino, muitos, né, não vou generalizar. A melodia do hino é muito bonita, realmente. Eu não sei nem, eu ainda não pesquisei o que é a letra, né? Mas a melodia é bonita. E eu, a primeira vez que eu ouvi esse hino foi no filme Rock 4, filmaço, Rock contra Ivan Drago, na luta final lá na Rússia, na antiga União Soviética. O filme é de 85. Vamos lá, hino da antiga União Soviética na Copa do Mundo, na bola.

0: O hino diz o seguinte, o hino da União das Repúblicas Socialistas Soviéticas. União indestrutível das livres repúblicas, mãe Rússia se uniu para sempre ficar, criada na luta e vontade do povo, unido supremo é o nosso país, cantai a pátria de nossa liberdade, a sólida base dos povos irmãos, o partido de Lenin é a força do povo que nos guia à vitória comunista. Nas tormentas nos brilha o sol da liberdade, caminho que o grande Lenin traçou. Em causa da verdade levantou o povo, em trabalho e na luta ele nos inspirou. Cantai a pátria de nossa liberdade, a sólida base dos povos irmãos. O partido de Lenin é a força do povo que nos guia à vitória comunista. Na vitória imortal das ideias comunistas, vemos o futuro de nosso país. E ao tremular do estandarte vermelho, estaremos nós para sempre fiéis. Cantai a pátria de nossa liberdade, a sólida base dos povos irmãos. O partido de Lenin é a força do povo que nos guia à vitória comunista. Aí o cara pergunta, tocou hino de tudo quanto é país, aí você só traduziu em relação aos hinos internacionais, o da União Soviética. Você tem algum pano de fundo político seu, o apresentador? Eu falei, não, de forma alguma, já respondo. Porque eu citei aqui pessoas de esquerda, que eu conheço alguns, não generalizo, até citei isso, que amam esse hino, o direito que cada um tem. Eu falei que a melodia é bonita, tô tomando conhecimento da letra aqui agora. Então, como eu citei pessoas de um certo espectro político, então, eu não fiz isso com o hino da Nova Zelândia, nem dos Estados Unidos, nem nada, então eu tomei a liberdade de traduzir para não parecer também que esse cara está citando gente de esquerda, para que ele está provocando, então eu citei a letra aqui para ficar uma coisa mais completa, coisa que eu não fiz no hino da Nova Zelândia, da Itália, dos Estados Unidos, enfim, da França. 3h52, ô mestre, eu vou chamar aqui o Brasil e Japão, 47 aí, por favor. Brasil e Japão se enfrentaram uma única vez na história das Copas do Mundo, em 2006. Segunda-feira, a essa hora, teremos o Brasil em campo. Já estaremos no final do tempo regulamentar, né? Quase no final dos 90 minutos. Se vai para a prorrogação, pênalti, é outra história. Então, Brasil e Japão, segunda, 14h, valendo vaga, já é jogo eliminatório nas oitavas de final da Copa 2026. Há 20 anos, eles se enfrentaram em Dortmund, na Alemanha, e o Brasil goleou de virada, 4-1. Vamos trazer um recorte da época da equipe da Rádio Jovem Pan de São Paulo, na bola.
1: O que importa agora é definir o time para enfrentar o eliminado Japão do técnico Zico. Apesar do clima de jogo amistoso, Parreira resolve fazer mistério.
2: Vocês durante 40 dias tiveram o time de bandeja, treinamento para a Copa do Mundo, não tem que reclamar de nada. É a estratégia do treinador.
3: Uma outra.
2: No vestiário, no dia do jogo.
1: As novidades são Cicinho, Gilberto Silva e Juninho Pernambucano, nos lugares de Cafu, Roberto Carlos, Emerson e Zé Roberto. Finalmente, o Brasil tem uma boa apresentação e ganha do Japão por 4-1.
4: Foi importante para a gente chegar nas oitavas com a confiança que o futebol brasileiro precisa para chegar numa oitava de final. Nós hoje, mais do que nas partidas anteriores, botamos a bola no chão, tocamos a bola, que é o verdadeiro estilo do futebol brasileiro. Mas nós falamos aqui em várias oportunidades. Não é uma ciência exata, mas o planejamento foi feito para que o time crescesse de jogo para jogo. Isso tem acontecido. Poderia não ter ocorrido. Aconteceu. O que é bom. A gente chega com confiança para jogar as oitavas. E vamos embalar agora na hora certa. Aquela chamazinha que estava precisando ser acendida, acho que ela foi despertada e acesa hoje. Para entrar com tudo nas oitavas.
1: O torcedor brasileiro tem um momento de esperança. Para aumentar a chama, Ronaldo marca 2 gols e iguala o recorde do alemão Gerd Müller, com 14 gols em Copas do Mundo.
5: Ronaldo pro gol, pro Ronaldo! Ronaldo

0: era um objetivo, nunca deixou de ser, mas nunca foi o principal. Acho que o trabalho está sendo bem realizado, estou muito feliz que estou tendo uma evolução importante fisicamente e tecnicamente durante a competição. Comemorar essa grande vitória, descansar já, pensar nas oitavas e comemorar com minha família, com meus companheiros, que se não fosse eles também não ia conseguir chegar a bater esse recorde e continuar esse caminho rumo ao Hexa.
1: Os reservas Cicinho, Gilberto Silva e Juninho Pernambucano agradam, mas não garantem a vaga. Rogério Ceni também teve a chance de jogar alguns minutos.
2: Fico contente de ter atuado, mesmo que seja 10 minutos. Todo mundo quer o máximo de tempo possível para jogar numa Copa, né? Mas mesmo ali não dando tempo para aquecer, deu para entrar. Você fica com um pouco de receio, porque goleiro entrar no meio de um jogo é sempre complicado. Mas foi bom, foi legal. E eu acho que o mais legal de tudo foi o Brasil vencer da forma como venceu.
3: O que valeu foi o melhor nível de futebol apresentado pela seleção. O ritmo um pouco mais forte, as reservas quiseram um pouco mais de jogo, melhorou, mas ainda está muito abaixo da expectativa que tínhamos com relação à seleção brasileira.
4: Bom, eu vou trazer um áudio final aqui de Copa do Mundo do Baú 97, mas eu quero lembrar que este programa é patrocinado por Auto Lanches. 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A gente vai encerrar o Baú 97 já agradecendo a tua audiência. Vamos deixar aqui a música tema da abertura da Copa. Não foi a música tema, um recorte da música que fez parte da cerimônia de abertura da Copa do Mundo de 2018 na Rússia, lá em Moscou. Estou falando da apresentação musical do cantor inglês Robbie Williams e da cantora russa Aida Garifullina. Cerimônia de abertura da Copa de 2018. Muito obrigado pela sua audiência. Eu volto às 5h05 ao vivo com Vox Cidade. Um abraço do tamanho do Brasil. Arrivederci. I sit and wait.

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1: 4:02.
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5: A deputada federal Célia Chacriabá esteve em Ipatinga para visitar uma área de preservação ambiental localizada entre o bairro Horto e a BR-381, conhecido como Gleba 4, alvo de discussões após a suspensão judicial do leilão promovido pela prefeitura. Durante a visita, a parlamentar afirmou que a área considerada estratégica para a preservação ambiental da região está ameaçada por interesses privados e anunciou medidas para acionar órgãos ambientais e fortalecer a mobilização em defesa do local.
6: É quase 500 campos de futebol. Nós que estamos em ano de Copa, imagina 500 campos de futebol. É uma área de preservação permanente, importante não somente para Ipatinga, mas para toda a Vale do Aço. Nós já vimos o que aconteceu e o impacto na saúde da população, o aumento de câncer, o aumento de adoecimento mental, o aumento de outras doenças, inclusive respiratória, quando o Rio Doce foi embora. O Rio Doce está aqui, mas é um Rio Doce que, na verdade, é um rio amargo.
5: Para os canais Vox, repórter Marcelo Augusto.
4: Mais estudantes de Minas Gerais estão avançando e concluindo o ensino médio na rede pública. É o que mostra o Censo Escolar 2025, feito pelo Instituto Nacional de Estudos e Pesquisas Educacionais Anísio Teixeira, INEP, do Ministério da Educação, o MEC, e divulgado na última sexta-feira. O levantamento aponta que, entre 2022 e 2025, a taxa de abandono escolar no estado caiu de 7,5% para 2,5%, enquanto a reprovação recuou de 8% para 2,3%.
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4: O presidente do Supremo Tribunal Federal, Edson Fachin, decidiu na última quinta-feira que o pedido de investigação que envolve o filme Dark Horse ficará sob relatoria do ministro André Mendonça e não de Alexandre de Moraes. A análise foi feita depois de o ministro Alexandre de Moraes pedir, na última segunda-feira, que o presidente da corte definisse a questão.
9: Uma idosa de 74 anos ficou ferida na manhã de sexta-feira após o carro que conduzia, um Ford Ka, sair da pista na 381 e despencar de um barranco e capotar em uma alça de acesso conhecida como atalho em Timóteo. O veículo seguia pela rodovia quando passou direto no trecho, caiu pelo barranco e capotou, parando no acostamento próximo a um poste. A motorista sofreu traumatismo crânio encefálico e escoriações na face. Equipes de resgate da concessionária Nova 381 prestaram os primeiros atendimentos no local e encaminharam a vítima até a UPA em Ipatinga. Para os canais Vox, repórter JL.
4: Próxima edição às 17h. 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
1: 4:14.
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3: 4,35.
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5: 4h45.
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1: O Vale da Vox, 5 horas.
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4: Prefeitura de Coronel Fabriciano, por meio da Secretaria de Governança da Saúde, recebeu o Prêmio Município Excelência em Imunização, concedido pela Secretaria de Estado de Saúde de Minas Gerais, às cidades que se destacam pelo desenvolvimento de ações eficazes e inovadoras na área da imunização. A conquista coloca Coronel Fabriciano entre apenas 5 municípios mineiros agraciados com a certificação, reforçando o protagonismo da cidade na execução das políticas públicas voltadas à prevenção de doenças. A premiação foi entregue durante o 3º Congresso Brasileiro para a Defesa da Vacinação e o 1º Congresso Internacional de Imunização, realizados nos dias 23 e 24 de junho, na Universidade Federal de Minas Gerais, em Belo Horizonte. Para os canais Vox, de Coronel Fabriciano, repórter Marcelo Augusto.
1: Os bancos brasileiros indicam que 83% das transações são feitas pelos canais digitais, ou seja, pelo celular e pelo internet banking. Somente no celular, nos últimos 5 anos, o crescimento foi de 169%, atingindo 187,5 bilhões de transações. De um total de 240,8 bilhões de operações feitas pelos brasileiros em 2025, por meio dos diferentes canais de atendimento das instituições financeiras, 78% foram realizadas pelo celular.
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1: A Polícia Civil de Minas Gerais investiga a morte de ao menos 18 cães de rua no distrito de Alto Maranhão, em Congonhas, na região central de Minas. A suspeita é de que os animais tenham sido alvo de envenenamento em massa. As autoridades policiais aguardam os resultados dos exames necroscópicos para confirmar as causas das mortes.
8: Um homem de 28 anos foi vítima de estelionato em Coronel Fabriciano após realizar uma compra de roupas e efetuar o pagamento via Pix sem receber os produtos. A vítima informou que realizou a compra de peças de vestuário no valor de R$ 2.820 junto a um suposto fornecedor de outro estado. Após o envio de imagens e vídeos da mercadoria, o pagamento foi efetuado. Porém, em seguida, o contato com o vendedor foi interrompido e a encomenda não foi entregue. O valor foi transferido para uma conta vinculada a um beneficiário identificado no comprovante do Pix. O caso foi encaminhado para a polícia. Para os canais Vox, repórter JL.
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11: Alô Brasil, alô você que se liga nos canais Vox, muito boa tarde. São 5 horas e 6 minutos, 5 e 6, hora certa no Vale do Aço. 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
1: 5:09.
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3: 5:10, 5:10, hora certa no Vale do Aço. Bom, informação de agora, terminou há poucos minutos no estádio Luizão, em Coronel Fabriciano, o Social goleou o Vila Real da cidade de Machado, no sul de Minas, por 3-0. Gols de Cauã Meller e 2 de Coquinho. Social foi a 12 pontos ganhos, termina em quarto no seu grupo A, Campeonato Mineiro Sub-20, né? Acho que eu não falei, né? Campeonato Mineiro Sub-20, última rodada da fase de grupos, 11ª rodada e última. O Social se classifica ao decagonal, isso mesmo, decagonal. 10 times que vão jogar em turno único, todos contra todos. O Saci avança e ficou em quarto lugar na sua chave no grupo B, com 12 pontos ganhos, não vencia as 5 rodadas, gols de Cauã Meller e 2 de Coquinho, os dois do Coquinho no segundo tempo. O Vila Real de Machado vai disputar o pentagonal do rebaixamento. 5 times em turno único, os dois últimos colocados serão rebaixados. Turno único em turno e retorno. 5 times em turno e retorno vão jogar, os dois últimos serão rebaixados. Portanto, Social está mantido aí na Série A, na primeira divisão do Campeonato Mineiro, do módulo primeira divisão do Campeonato Mineiro, sub-20 para o ano que vem. Único representante do Vale do Aço. Vai estar na competição também no ano que vem, escapa de jogar esse pentagonal do rebaixamento e vai jogar o decagonal. E nesse decagonal, os 4 primeiros colocados, ao final desse turno único todos contra todos, vão jogar as semifinais. E depois a coisa funila para os 2 primeiros, né, os 2 finalistas das semifinais, os 2 finalistas, não os 2 primeiros. Eles vão disputar a final já com acesso garantido. O jogo do Social agora à tarde no Luizão, em Coronel Fabriciano, goleou o Vila Real por 3-0. Social então vai jogar o decagonal. Atlético tá lá, Cruzeiro tá lá, América tá lá, todos classificados. 5:13. Informação triste no dia de hoje. Mulher foi morta a tiros mais cedo no Recanto Verde em Timóteo. Repórter JL.
4: Na manhã de sábado, um homicídio consumado registrado na rua Canela, em frente ao número 12, no bairro Recanto Verde, em Timóteo. Eu estou com o sargento Everton, ele detalha aí esse homicídio, o que a polícia apurou?
5: JL, boa tarde aos ouvintes da Rádio Vox. O policial militar foi acionado, né, intermédio de 190, e nos passou um empenho na rua Canela, número 14, onde daí nos damos conta que a vítima teria sido alvejada por disparo de armas de fogo. Na informação, chegamos ao local, a vítima já estava caída ao solo. O SAMU chegou no local e constatou o óbito. E durante a apuração, a gente verificou que um motocicleta com carona, né? Dois indivíduos em motocicleta chegaram ao local, passaram pela vítima que estava sentada próxima à sua residência, virando no final da rua, retornando e efetuando disparos contra a vítima, que tentou correr, porém caiu ao solo.
4: Agora o perito Guilherme esteve aqui na cena do crime e foi constatado o calibre, quantas perfurações?
5: JL, não foi constatado o calibre, né? Fez o trabalho de praxe, constatou-se 4 perfurações, sendo uma no tórax, uma na cabeça e duas perfurações no braço. Não tem cápsula no local, não foi recolhido nenhum projétil, nenhuma cápsula de arma de fogo no local, somente isso.
4: Agora, a princípio, a vítima foi identificada aí como Luana Cristina Souza Farias, 32 anos, procede?
5: Procede, a Luana já é conhecida também no meio policial, tem passagem por tráfico de droga, né? Foi presa no ano passado, em outubro de 2025, pelo crime de tráfico de droga. Não foi ratificado o flagrante na época e hoje veio essa fatalidade.
4: Agora, a princípio, sargento, a polícia já sabe ou vai investigar se tem alguma ligação com o tráfico?
5: Sim, a polícia militar está fazendo as apurações, né? A gente está fazendo as diligências, vamos tentar identificar os autores, ver a ligação do crime, tentar localizar os autores e prendê-los o mais rápido possível.
4: Sargento, um horário que o crime foi praticado por volta de 9 da manhã de sábado, isso pode fazer com que alguém tenha visto alguma coisa? Qual o disque denúncia unificado para que alguém queira colaborar com o trabalho da polícia?
5: Sim, foi por volta de 9, 9 e meia da manhã, né? Nos locais aqui a gente tem dificuldade em localizar a câmera que pudesse ter filmado a ação. Mas quem tiver alguma informação pode estar ligando para o 190, né? A identidade será preservada, ou 181 fazer a denúncia para auxiliar a Polícia Militar na elucidação do crime.
4: A sua equipe que atendeu a ocorrência?
5: Sim, minha equipe, né? Sargento Ever, Sargento Priscila e a Sargento Silvio e o Soldado Rodrigues, coordenador do turno, também esteve no local.
4: Nós ouvimos aí o sargento Everton, homicídio consumado, manhã de sábado, Rua Canela, número 12, Recanto Verde, em Timóteo. A vítima já foi identificada como Luana Cristina de Souza Farias, 32 anos. Para os canais Vox, repórter JL.

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10: São 5h20. Justiça condena ex-vereador de Ipatinga a quase 18 anos de prisão. Repórter Marcelo Augusto na bola.
11: A Justiça de Ipatinga condenou o ex-vereador Osimar Barbosa Gomes, conhecido como Mazinho, a 17 anos e 6 meses de reclusão em regime inicial fechado em ação penal que apurou supostas irregularidades envolvendo assessores parlamentares na Câmara Municipal de Ipatinga entre os anos de 2018 e 2019. A sentença foi proferida pelo juiz Heidrich Victor da Silva Conde Neiva e Silva, da primeira vara criminal de Ipatinga, e julgou parcialmente procedente a denúncia apresentada pelo Ministério Público de Minas Gerais. Segundo a decisão, Mazinho foi condenado por crimes de falsidade ideológica previstos no artigo 299 do Código Penal, relacionado ao preenchimento e à manutenção de registros considerados falsos em documentos públicos vinculados a assessores parlamentares. Por outro lado, o magistrado absolveu o ex-vereador das acusações de peculato e associação criminosa, entendendo não haver provas suficientes para sustentar a condenação nesses pontos. Na dosimetria da pena, a justiça separou os fatos em dois núcleos distintos. pelo primeiro conjunto de condutas referente aos meses de outubro, novembro e dezembro de 2018, além de janeiro e fevereiro de 2019, Mazinho foi condenado a 7 anos, 9 meses e 10 dias de reclusão, além do pagamento de multa. Já pelo segundo conjunto de fatos reconhecidos na sentença, a pena foi fixada em 9 anos, 8 meses e 20 dias de reclusão, também acompanhada de multa. Somadas, as penas alcançam 17 anos e 6 meses de reclusão, além de 1.260 dias e multa, a serem calculados na forma definitiva da sentença. No mesmo processo, o ex-assessor Adoilson Andrade Sodré foi condenado por 5 crimes de falsidade ideológica praticados em continuidade delitiva. A pena aplicada foi de 4 anos e 8 meses de reclusão, em regime inicial semiaberto, além de multa. Assim como ocorreu com Mazinho, Adoilson foi absolvido das acusações de peculato e associação criminosa. A defesa de Adoilson já apresentou recurso de apelação no Tribunal de Justiça de Minas Gerais. No recurso, os advogados sustentam que não houve prova suficiente para a condenação. Afirmam que as atividades dos assessores parlamentares eram predominantemente externas e questionam a negativa do oferecimento de acordo de não persecução penal ao acusado. A defesa também argumenta que a prática de preenchimento padronizado das folhas de ponto era comum no ambiente legislativo e que não ficou demonstrada a intenção deliberada de inserir informações falsas em documentos públicos. Apesar das condenações, a própria sentença registra que não havia motivos para a decretação de prisão cautelar, uma vez que os acusados responderam ao processo em liberdade durante toda a tramitação da ação. Da sentença, ainda cabe recurso. Para os canais Vox Repórter, Marcelo Augusto.
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10: E pessoas diagnosticadas com fibromialgia em Ipatinga poderão deixar de renovar periodicamente o laudo médico para acessar serviços e benefícios públicos municipais. A mudança está prevista no projeto de lei número 56 de 2026, aprovado pela Câmara Municipal na última terça-feira e enviado para sanção do Poder Executivo. De autoria do vereador Daniel Dubem, a proposta estabelece que o laudo médico que atesta fibromialgia terá validade por prazo indeterminado no âmbito do município. O documento será aceito por órgãos e entidades da administração pública municipal para acesso a serviços, programas e benefícios públicos municipais sem exigência de renovação periódica. O texto aprovado prevê que o laudo poderá ser emitido por profissional médico especialista da rede pública ou privada, observados os critérios técnicos e clínicos aplicáveis. A validade por prazo indeterminado, no entanto, não impede a realização de avaliação médica complementar quando houver necessidade fundamentada de atualização clínica ou revisão diagnóstica. O vereador Daniel Dubem falou aos canais Vox.
13: O projeto de lei 56, que dispõe sobre o prazo indeterminado para o laudo da pessoa com fibromialgia, corrige uma injustiça, porque a fibromialgia é considerada pessoa com deficiência para efeitos legais. Hoje, o trâmite, a peregrinação em busca do laudo é imensa. A pessoa passa por 10, 12, 15 médicos para conseguir um laudo. Na rede pública, muitas das vezes, não tem um fluxo de atendimento e não tem um especialista que resolve, que diagnostica essa pessoa, que traz sofrimento não só para ela, mas para todo esse núcleo familiar. Então, quando ela precisa buscar os seus direitos, que os direitos nunca vêm em silêncio, tem que lutar, tem que buscar, às vezes gritar por eles, as pessoas exigem, as instâncias, a defensoria pública, as, escolas, departamentos, enfim, exige que o laudo esteja atualizado. Como atualizar um laudo, sendo que a rede pública não tem o especialista? E para atualizar, a pessoa tem que investir numa consulta de 500, 600, 800 reais para que tenha um laudo atualizado. Então, esse projeto de lei vai em contra essa justiça que tem que ser feita para a pessoa com fibromialgia, que já tem sofrimento demais, e a burocracia não pode ser maior que o lado humano. Não pode esquecer que ali tem um ser humano que tem uma história de sofrimento, que tem uma história que precisa de apoio, de suporte, de investimento. E esse projeto de lei tem essa intenção de dar a esse fibromiálgico algum direito para que ele possa estar na festa da vida, trabalhando, estudando, fazendo as coisas e se tratando. O que a gente precisa é de políticas públicas para ser entregue aos fibromiálgicos, para que ele então tenha acolhimento, que tenha aí um tratamento digno, para que ele possa suportar estar com esse diagnóstico. E o projeto de lei 56 foi amplamente aprovado. Agradeço aos colegas vereadores que toparam nos ajudar nesse momento que a gente apresenta esse projeto de lei. Agora, nós estamos esperando que o prefeito sancione e dê esse gesto de humanidade e que também faça essa justiça a toda pessoa com fibromialgia. Temos na cidade aqui a nossa Associação dos Fibromialgicos, a Ciame Fibro, que já se tornou referência na região em termos de acolhimento, orientação a todo mundo que tem o diagnóstico. Então, eu fico muito feliz de poder ajudar, de poder estar contribuindo e dizendo a todos os fibromialgicos que eles não estão sozinhos e que nós estamos aí com o nosso mandato à disposição para prover direitos, para assegurar direitos, e é o que é mais importa para a pessoa.
10: A vice-presidente da Associação de Pessoas com Fibromialgia de Ipatinga, Marcela Carvalho, também falou à reportagem Vox.
14: Projeto de lei 56/26, né, denominado aí Lei do Laudo Permanente, coloca um fim, né, à peregrinação que o paciente fibromiálgico tinha que fazer para renovar seu laudo. Isso impactava demais a vida, a nossa vida, porque nem sempre a gente tem médicos especialistas disponíveis nos postos de saúde. Às vezes a gente precisava desse documento da renovação do laudo com mais urgência e a gente não tinha, porque às vezes a consulta é marcada aí para daí 2 meses, 3 meses, quando conseguia. E aí a gente tinha que buscar isso de forma particular, que acabava por impactar financeiramente cada um. E também é muito contraditório que o laudo até hoje não seja, o laudo de fibromialgia não seja permanente, né, definitivo, porque a nossa condição, a fibromialgia, ela não tem cura, ela é incurável. Então é contraditório que se tenha que se renovar um laudo toda vez que se precise fazer um documento. Precisa da carteira de identidade, tem que renovar o laudo. Precisa de entrar com documentos no INSS, precisa de renovar o laudo. Então, assim, é muito contraditório. Então, a importância dessa lei que eu vejo é que ela vai trazer segurança para o fibromiálgico, segurança, bem-estar, vai trazer autonomia para ele. Então, é mais um direito conseguido aí, né, a muito custo, e sempre agradecendo ao nosso parceiro aí, Daniel do Bem, que sempre está com a gente.

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2: 5:31.
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10: Meus amigos, eu tô checando a informação aqui do social no Mineiro Sub-20, porque tem jogo ainda que vai ser computado, né? Em questão de minutos. Eu tô achando que o social ficou com a última vaga para jogar o decagonal, ficou em décimo. Eu só preciso checar um resultado aqui, porque saber o jogo do Inter de Minas, o tal de Inter de Minas. Porque como é que funciona? São três grupos de 5 times cada, tá? 15 times, os 10 primeiros vão pro decagonal, que vai apontar 4 para semifinais, que vão apontar 2 para as finais e acesso. Os 5 que não forem para o decagonal, os 5 últimos, eles jogam pentagonal, os 2 últimos colocados desse pentagonal vão ser rebaixados. O social começou a rodada final e ele ganhou, para quem está chegando agora, goleou o Vila Real de Machado por 3-0 agora à tarde no Luizão. Ele era o quarto colocado do grupo A, continuará como quarto, né? Continua como quarto ao final da rodada, só que agora ele foi a 12 pontos ganhos ao invés de 9. 12 pontos ganhos o social com a vitória e saldo de menos 2 com a goleada de 3-0. Então ele está em décimo lugar. Deixa eu ver o resultado do Inter de Minas. Eu tenho que ver o resultado dele na rodada. Ele começou a rodada com a mesma pontuação do social, saldo menos 6. Social começou a rodada com 9 pontos. O Inter de Minas é do grupo C, mas não conta grupo, é a classificação geral. O Inter de Minas, 9 pontos, menos 6 de saldo, tá? Começou a rodada assim. O Social começou com 9 pontos, menos 5. O Social meteu 3, então ele foi a 12, menos 2 de saldo agora. Ele não vencia 5 rodadas, isso que atrapalhou. Agora eu vou saber aqui, ó, tô buscando o resultado do jogo do tal de Inter de Minas. Tal é modo de falar, tá, gente? Desculpa aí, peço desculpas. O Inter de Minas, ganhou fora de casa do São João del Rei por 1-0. Com isso, o Inter de Minas ficou com menos 1 de saldo, menos 5. Então o Social passou na tábua da beirada. Entendeu? O Social passou em 10º lugar por causa do saldo de gols. O Inter de Minas ganhou de 1-0 fora, diminuiu o saldo de menos 6, como eu disse, para menos 5. O Social, que entrou com saldo menos 5, caiu para menos 2 o saldo, né? Melhorou o saldo. Os dois times entraram com 9 pontos e venceram. Os dois foram a 12. No saldo de gols, o Social está mantido na primeira divisão do sub-20 e ainda vai jogar o decagonal com chance de ir para as semifinais. Então, uma ótima notícia para o Vale do Aço, ok? O Social passou no saldo de gols. Eu tô com base no resultado que eu tô buscando na internet, que os jogos já acabaram, né? Isso. Agora, mudando de Pato para Ganso, o Ipatinga está sendo rebaixado nesse momento no Campeonato Mineiro do Módulo 2, tá? O Ipatinga está tomando de 5-0 do Vila Nova de Nova Lima. O Vila ainda perdeu um pênalti. Estamos na 7ª rodada do Grupo B do Campeonato Mineiro do Módulo 2. O Ipatinga entrou na competição com menos 6 pontos. Empatou na última rodada com o Valério, no mais só vinha perdendo. O Ipatinga entrou nesse jogo com menos 5, punição da FIFA e tal. Então ele jogou 6 jogos até então, antes do de hoje, 5 derrotas, 1 empate. Tá indo para a 6ª derrota em 7 jogos e 1 empate, não venceu, nas condições que a gente já tá cansado de informar. O Ipatinga, ele tá sendo rebaixado, porque ele vai ter o quê? A 8ª, a 9ª e a 10ª rodadas para jogar. Tá jogando já o seu 7º jogo. 9 pontos, menos 5, ele só pode ir a 4. Isso se ele ganhar tudo. Se ele ganhar todos os jogos, já tá tomando 5, já, hoje já era. Se ele ganhar todos os jogos, ele iria a 9. Mas como ele tem menos 5, por causa da punição da FIFA, do transfer ban, ele só pode ir a menos 4, não tem time mais, nenhum. E 2 caem, são 2 chaves, 2 são rebaixados. Se ele ganha hoje, ele dependeria ainda do resultado de daqui a pouco Caldense e Guarani de Divinópolis lá em Poço de Caldas. Com essa derrota aí, ele já cai por si só, não depende de mais nada. Ele só pode ir a 4 pontos. Se ele ganhar tudo, o que eu acho difícil. Então, o Ipatinga, não tô aqui falando, os jogadores jovens

a chamada Segundona Mineira no ano que vem, tá? E aí, vamos aguardar o que vai ser do clube, né? A verdade é essa. Ok, então é a situação de momento de social no Sub-20, primeira divisão, único representante do Vale do Aço, e o Ipatinga no módulo 2 do Campeonato Mineiro. Um está sendo rebaixado, que é o Ipatinga, e o social está avançando no saldo de gols, ok? A federação ainda não confirmou os resultados do Sub-20, primeira divisão, mas a gente está com acesso aqui a alguns sites, né, que dão resultados em tempo real. O social, então, no saldo de gols, hein? Que coisa importante essa goleada que o Social aplicou hoje, porque ele está indo para o decagonal, se livrando de um rebaixamento no saldo de gols, ok? Social. Vou dar os resultados da rodada. Nacional de Muriaé, 4, Mineiro Sub-20, 11ª e última rodada do Mineiro Sub-20 da fase de grupos. Nacional de Muriaé, 4, Minas Boca de Sete Lagoas, 1, Boston City, 2, América, 1. Esse resultado não foi bom para o Social, assim, o Social passou, mas esse resultado, o Boston City, se ele perdesse, seria melhor para o Social, caso o Social não tivesse feito os gols ou não tivesse vencido o seu jogo. Mas ele fez a parte dele, é o que importa. Uberabinha 0, Betim 1. Também essa vitória não teria sido boa para o Social se ele não tivesse feito o resultado que fez. Coimbra 0, Atlético 1. O Galo foi o melhor da fase de grupos, juntando as três chaves. Ele fez 24 pontos. Eu vou dar a classificação geral em instantes, tá? Então, cadê aqui? Toda hora tem uma atualização. Isso. Não, a rodada já acabou. É só porque o site joga o resultado lá embaixo. Aí você tem que ficar voltando com o mouse aqui. Aqui é tudo transparente para o nosso público. Então é Mineiro Sub-20, última rodada, primeira fase. Que aqui eu tô achando aqui. Tô e não tô, né? Mais perdido que filho de periguete no Dia dos Pais. Aí eu tô tentando achar aqui, ó. Cadê? Sumiu o campeonato? Não pode. Tô entrando no site aqui. Aqui, achei. Então, Uberabinha 0, Betim 1, Coimbra 0, Atlético 1, Cruzeiro 3, Atlético 2, São João Del Rey 0, Inter de Minas 1. E o Social meteu 3-0 no Vila Real de Machado. Então, eu tô com a classificação aqui. Vamos lá. O Atlético foi o primeiro colocado geral, 24 pontos. Cruzeiro em segundo, 22. Atlético 19, mesma pontuação do quarto colocado Nacional de Muriaé. Itabirito, 17. O América, campanha decepcionante, 16 pontos. Chegou a perder para o Social em Fabriciano. O Betim fez 15, o Coimbra 14, Boston City 14. E aí sim, o Social é o décimo lugar. Entendeu? Ele foi assim, na tábua da beirada mesmo, né? Ele ficou em décimo lugar, com 12 pontos e menos 2 de saldo. O Inter de Minas, 11º, bebeu barro. O Inter de Minas, ele vai jogar o pentagonal. Ele ficou com 12 pontos e menos 5 de saldo. Ok? E aí o Social no saldo de gols avança. Vão jogar o tal de o decagonal com o Social, Atlético, Cruzeiro, Atlético, Nacional, Itabirito, América, Betim, Coimbra, Boston City e o próprio Social de Coronel Fabriciano. Esses vão para o decagonal, os quatro melhores vão para as semifinais, dali finais, os dois que vão ter o acesso decidirem o título. Decidirão o título. O tal de pentagonal, e no decagonal é turno único, todos contra todos, quem teve melhor campanha, os cinco primeiros vão jogar um jogo a mais em casa, tá? Porque é número ímpar aí de rodadas e tal. E o Social vai ter que jogar um a mais fora de casa. Mas só de não ter caído tá ótimo. O pentagonal, turno e retorno, todos contra todos. Os dois últimos colocados serão rebaixados à segunda divisão do Campeonato Mineiro Sub-20 ano que vem. E aí no pentagonal do rebaixamento, o nome é esse, tá? Tá no site da Federação Mineira. Pentagonal do rebaixamento. Tem Inter de Minas, São João Del Rey, Vila Real, esse que tomou coco do Social hoje, literalmente, porque o jogador que fez dois gols se chama Coquinho, Minas Boca e Uberabinha. Uberabinha, o campeão mineiro do módulo 2, da segunda divisão sub-20, no ano passado, em cima do Social. Os dois subiram, Uberabinha de Juiz de Fora, e o gramado pavoroso do estádio

radialista Mário Helênio, estava vendo aqui na internet. O Uberabinha perdeu o lanternaço. Então, o Uberabinha, Minas Boca, Vila Real, São João del Rei e o Possante Inter de Minas. Olha o gol do Vila Nova, hein? Virou passeio, como diria Galvão Bueno. Vila Nova de Nova Lima, meia dúzia, Ipatinga, zero. O que virou o Ipatinga, hein, gente? O Ipatinga está rebaixado à terceira divisão do Campeonato Mineiro de 2027. A terceira divisão tem nome de segundona, mas é a terceira divisão. Campeonato Mineiro, módulo 1, módulo 2. A federação não dá nome de terceira divisão para não desvalorizar o produto, mas ela coloca segundona mineira. A segunda divisão, que na verdade é a terceira. O Ipatinga está rebaixado, faltando poucos minutos. O Ipatinga está rebaixado. Não teremos time no módulo 2 do ano que vem do Vale do Aço, hein? Nem no módulo 2, quanto mais na primeira divisão. Então o Ipatinga toma o sexto gol, 6 para o Vila Nova de Nova Lima, no Castor Cifuentes em Nova Lima, 38 do segundo tempo, 0 para o Ipatinga, meia dúzia a 0, como diria Galvão Bueno no 7-1 da Alemanha contra o Brasil no Mineirão em 2014, Copa do Mundo. Virou passeio, amigo, virou passeio. Lá vem eles de novo, 6-0, misericórdia, e tem os caras estão em cima querendo fazer 7, hein? Meu senhor, é isso aí. Então o social passou, acho que já falei tudo que eu tinha para falar desses times de Minas que estão aí em disputa, ok? 5h46, deixa eu chamar o intervalo, a gente volta já.

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2: 5h49. 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
3: Muito bem, 5h49, 5h49, eu vou acionar a repórter Júlia Ferreira com a seguinte informação. Prefeitura de Timóteo autoriza a reforma da UBS Maria Raimunda Perdigão, na bola, no bairro Ana Rita.
4: A Prefeitura de Timóteo autorizou o início das obras de reforma da Unidade Básica de Saúde Maria Raimunda Perdigão, no bairro Ana Rita. O investimento é de mais de R$ 339 mil e será destinado a melhorias estruturais para garantir mais segurança, conforto e qualidade no atendimento à população. A ordem de serviço foi assinada nesta terça-feira pelo prefeito Vitor Vicente do Prado, autorizando a empresa responsável a iniciar os trabalhos. As intervenções incluem reforma do telhado, impermeabilização de paredes e janelas, substituição de rodapés, recuperação de estruturas danificadas e troca de forros. A expectativa é de que a unidade passe a oferecer melhores condições tanto para os usuários quanto para os profissionais da saúde. Quem comemora a conquista é a moradora do bairro Ana Rita, Dirce Araújo.
5: Sobre a nova reforma que vai ter aqui no posto, que a gente está precisando mesmo. Está um problema, quando chegar a chuva, vai dar para todos verem que está tendo vazamento, o mofo no USB está muito. E questão, né, da reforma é melhoria para nós, também para as meninas que trabalham aqui no posto, né? A gente que depende do posto de saúde, tudo que fizer para nós, seja bem-vindo. Nós te bota aqui de braços abertos para receber tudo de bom que vier para nós.
4: Na época em que a solicitação foi encaminhada, o gerente da Unidade Básica de Saúde era Matheus Ferraz, que destaca a importância da obra para a comunidade.
6: É com muita alegria que hoje a gente veio aqui assinar a ordem de serviço de reforma da Unidade Básica de Saúde Ana Rita, Unidade Maria Raimunda. Nessa ordem de serviço, serão contempladas reforma do nosso telhado, pintura da unidade, reforma na infraestrutura geral, janelas, portas. Essa obra é muito importante aqui para a nossa comunidade, que é assistida na unidade, e também é muito importante para os colaboradores, né? Em período chuvoso, a gente sofria com muita infiltração, goteiras, mofo, e essa reforma vem trazer maior dignidade para quem acessa o posto, seja usuário ou colaborador, vem trazer mais qualidade no nosso atendimento e entregar para a população de Timóteo aquilo que ela merece, que é uma unidade básica de saúde em perfeitas condições de uso.
4: Para os canais Vox, repórter Júlia Ferreira.
3: São 5 horas e 52 minutos. Terminou. O Ipatinga está rebaixado à Segundona Mineira, equivalente à terceira divisão do campeonato estadual em 2027. Termina no estádio Castor Cifuentes, em Nova Lima. Sétima rodada, fase de grupos, chave B, Campeonato Mineiro do módulo 2. Vila Nova de Nova Lima, meia dúzia, Ipatinga 0. O Ipatinga segue na lanterna do grupo B, menos 5 pontos ganhos, punição da FIFA por conta de um transfer ban. De 7 rodadas, empatou um jogo, perdeu 6, não tem a menor chance de escapar do rebaixamento. Restam 3 rodadas. Se ele vencer todos os jogos, ele teria 9 pontos, se não houvesse a punição dos menos 5 pontos, né? A punição de menos 5 pontos. Então, é exatamente, ele só pode ir a menos 5. Então não tem. Obrigado. O Júlio César me corrige aqui. O Ipatinga tem um ponto. É que é tanta derrota que a gente até fica. Não vai fazer diferença, a gente está acostumado com. Não. Ele tinha menos 6. Não, meu raciocínio estava certo. Ele tinha menos 6. Ele começou o campeonato com menos 6, empatou um menos 5. Ele só pode ir a 9. Ou melhor, ele só pode ir a 4. Porque se ele ganhar os jogos seguintes, ele teria 9 pontos se não fosse a punição. Mesmo assim, 9 pontos ficaria muito difícil se manter pelos outros resultados. Então, o Ipatinga, ele menos 5, tendo 9 pontos em disputa, ele só pode ir a 4. Não tem, todos os outros times do campeonato, e caem 2, todos os outros já tem mais de 4. Então ele já foi embora, vaza o Ipatinga do módulo 2. Lembrando que o primeiro tempo foi 1-0 pro Vila. Desandou a maionese, ainda mais no segundo tempo. O Ipatinga tomou 4 gols e o goleiro ainda pegou um pênalti, o goleiro do Ipatinga. Senão seriam 7, o placar seria 7-0. Seriam 7 gols. Incrível. O Ipatinga, eu repito, eu não critico os jogadores, são jovens jogadores, com muitos na idade sub-20. O Ipatinga teve problema para registrar atletas, mas o resultado fica para a história. Então o Ipatinga cai para a terceira divisão estadual. Tá bom? Tá tudo dito, intervalo, momento religioso, a gente volta já.

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1: 6:02. 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
4: Muito bem, estamos de volta com o Vox Cidade e agora vamos trazer a seguinte informação. Ipatinga confirmou a primeira morte por dengue em 2026. Repórter Marcelo Augusto na bola.
5: A Prefeitura de Ipatinga, por meio da Secretaria Municipal de Saúde, confirmou o primeiro óbito por dengue registrado no município em 2026. A vítima era uma pessoa idosa, com mais de 70 anos e com comorbidades. O óbito ocorreu no mês de abril e teve a confirmação após a conclusão da investigação epidemiológica, posteriormente validada pela Superintendência Regional de Saúde de Coronel Fabriciano. De acordo com a administração municipal, em nota enviada aos canais Vox, a confirmação do caso ocorreu após a finalização dos procedimentos de investigação e análise técnica realizados pelos órgãos de saúde competentes. A Secretaria Municipal de Saúde informou que realiza diariamente as ações de controle das arboviroses no município. Entre as medidas adotadas estão as visitas dos agentes de endemias e as atividades do LIRA, desenvolvidas ao longo de todo o ano para monitoramento e prevenção. A pasta também reforçou a importância da participação da população no combate ao mosquito Aedes aegypti, que é o transmissor da dengue, da zika, chikungunya. Segundo a secretaria, a eliminação de possíveis criadouros continua sendo a principal medida para evitar a proliferação do vetor e reduzir o risco de transmissão das doenças. Para os canais Vox, repórter Marcelo Augusto.
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4: O presidente do Sindipa, Geraldo Magela Duarte, frisou aos canais Vox que a Justiça do Trabalho condenou as empresas Uzi Minas e Amoy em uma ação coletiva relacionada à demissão de quase 300 trabalhadores em 2025. Segundo ele, muitos empregados não receberam corretamente as verbas rescisórias e alguns sequer teriam recebido qualquer acerto após o desligamento no ano passado.
7: Ação coletiva contra a Amoy e Uzi Minas por demitir quase 300 trabalhadores e sem fazer o acerto correto, e muitos trabalhadores não receberam nada, a juíza condenou as duas empresas a fazer o acerto dos trabalhadores. A Uzi Minas entrou com embargo de declaração, ou seja, isso é para enrolar um pouco, e conseguiu, com certeza, foi julgado improcedente, e a Uzi Minas tem prazo ainda para recorrer, que é legal, mas é imoral no nosso entendimento, porque não tem como negar que os trabalhadores trabalharam na Amoy, produziram para a Amoy e também, e mais ainda talvez, para a Uzi Minas. Então não tem como negar isso. Então o que ela deve fazer é o acerto dos trabalhadores e resolverem entre elas depois. Os trabalhadores que trabalharam, que produziram, que gastaram saúde, que botaram a vida em risco, não pode de forma nenhuma sair no prejuízo. Então esperamos que a Uzi Minas não entre com recurso e que dê um jeito de pagar o que deve para os trabalhadores.

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5: 6:09.
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7: Muito bem, são 6:10. Eu vou a Ipatinga. Mãe pede ajuda para cuidar de filha com paralisia cerebral. Repórter Andressa Estevão, na bola.
8: Hoje eu estou aqui na Rua Era 150, no bairro Bom Jardim, em Ipatinga, para conversar com a Marilda Carvalho e ela vai me contar a história da filha dela, Josiane. Primeiramente, seja bem-vindo aos canais Vox e eu queria que você me contasse a história da sua filha.
9: A Josiane nasceu com paralisia cerebral, né, com diplegia, sofre de obesidade mórbida. A Josiane tem 2 tumores na cabeça, é muita luta mesmo, né? A Josiane faz uso de fraldas, alguns remédios dela eu tenho que comprar ou a comunidade ajuda. Né, tem exames que ela tem que fazer que eu não tenho condições de fazer. A gente está precisando de agasalho, roupa de frio, cobertas, né, roupa para Josiane, que ela é bem fortinha, não está tendo roupa que dá nela. E a casa pegou fogo em dezembro, então a gente perdeu bastante coisa, né? E eu queria estar pedindo, né, as pessoas que puder estar me ajudando com agasalho, alimentos também, eu preciso de alimentos. Quem puder estar me ajudando, tipo assim, cesta básica, tá me ajudando no meu aluguel, na minha água, na minha luz, porque eu sou sozinha, né? Sou viúva e a luta minha aqui é muito grande mesmo, e eu não dou conta. Eu sou paciente oncológica também, né? E tenho mais um filho também que tem distúrbio mental, deficiência visual, e eu preciso de roupas, agasalho, quem puder estar ajudando nessa área aí, remédio para Josiane também, né? E eu vou estar muito grata nessa parte também. E eu estou fazendo uma vaquinha para me comprar uma cadeira de roda adaptada para Josiane, né? E aqui a gente está assim, vivendo de ajuda.
8: Marilda, você falou do seu outro filho. Ele mora com você? Como é a situação? Com quem você mora aqui?
9: Mora eu, né? A Josiane e o Cleiton. E uma menina que está no lugar de sobrinha minha, que me ajuda aqui dentro da minha casa.
8: E como você faz para poder resolver os seus problemas na rua?
9: Como é que eu faço? A Thalia fica com eles aqui em casa, para mim ir numa consulta no Copa, para mim ir no Azapac, para mim ir no Citoc. Tudo que eu vou resolver, ela tem que ficar aqui. E a Josiane não fica sem eu para nada.
8: É muita luta.
9: É muita luta e só Deus sabe da luta e do que eu tô passando. Viver de ajuda, a gente vive de ajuda.
8: Marilda, e como que faz para poder te ajudar?
9: Olha, eu vou estar deixando meu telefone, né? É 97-44-1674. E eu tenho uma conta de doação, né? Quem quiser estar ajudando de outras maneiras, é Marilda, letras minúsculas, Marilda 280272@gmail.com.
8: Marilda, e é muito importante a mobilização da sociedade nesse caso.
9: É muito importante porque, como eu vivo de ajudas, aí eu dependo da comunidade, do povo. Se o povo me ajuda, a gente tem uma vida melhor, né? Assim, no dia a dia, a gente pode ter uma vida melhor. E se o povo não ajuda, a gente fica assim, isolado.
8: Então, você que tem vontade de ajudar, o Pix está aí. Também tem o telefone da Marilda, entre em contato, ajude essa família, sua ajuda vai fazer diferença. Para os canais Vox, repórter Andressa Estevão.
7: 6h14, eu só quero corrigir uma informação do Campeonato Mineiro Sub-20 da primeira divisão, não tem nada a ver com a classificação do social, não é problema do social, eu falei que o pentagonal do rebaixamento será disputado em dois turnos, na verdade, em turno único, tá? Mas isso não é problema do social, briga de foice dentro da cisterna entre cinco times, os dois últimos vão cair para a segunda divisão da categoria, tá bom? É isso, 6h15 eu vou para o intervalo, a gente volta já.

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2: Meus amigos, são 6:19, 6:19, eu vou acionar a repórter Júlia Ferreira. Pacientes com diabetes em Timóteo denunciam falta de seringas para insulinas na rede municipal de saúde. Na bola.
3: Pacientes diabéticos atendidos pela rede pública de saúde de Timóteo relatam dificuldades para conseguir seringas utilizadas na aplicação de insulina. A reclamação chegou à nossa redação por meio de uma moradora do bairro Ana Moura, que afirma que o problema vem afetando usuários que dependem diariamente do material para o tratamento da doença.
4: É Ana Martins, aqui do bairro Ana Moura, cobra da prefeitura para nós que não está tendo seringa para aplicar insulina em UBS, lá na farmácia municipal, também não está tendo. Nós queremos saber o que está acontecendo aí. Cobra do prefeito aí para nós. Hoje teve um vereador, cheguei nele, falou assim, ah, é a má administração. Eu falei assim, gente, vocês estão lá para defender nós, para cobrar para nós, para fiscalizar isso aí. Teve audácia de falar com a administração, né? Então, cobre isso aí para nós, meu filho. O povo está precisando, entendeu? É seringa para tomar a insulina, não é aquela caneta da insulina, não, tá bom? A seringa básica, tá? Pouca vergonha o que está acontecendo com a gente.
3: Em nota, a Prefeitura de Timóteo informou que as seringas são adquiridas por meio de adesão à ata de registro de preços da Secretaria de Estado de Saúde de Minas Gerais. Segundo a administração municipal, o fornecedor responsável comunicou a indisponibilidade temporária de todos os modelos de seringas previstos na ata vigente, comprometendo a regularidade do abastecimento. A Secretaria Municipal de Saúde e Qualidade de Vida informou ainda que está adotando medidas administrativas para tentar solucionar o problema e buscar alternativas que garantam a continuidade da assistência aos usuários. A Prefeitura também encaminhou à reportagem um comunicado da empresa responsável pelo fornecimento dos materiais. No documento, a fabricante informa que todos os modelos e apresentações de seringas para a insulina estão temporariamente indisponíveis em estoque, sem previsão imediata de normalização. Ainda segundo o comunicado, o prazo estimado para regularização do abastecimento poderá chegar a até um ano. A administração municipal afirmou que acompanha permanentemente a situação e reiterou o compromisso com a saúde da população até que o fornecimento seja totalmente normalizado. Para os canais Vox, repórter Júlia Ferreira.
2: O que mais chama atenção é que a senhora que fez a reclamação encontrou com um vereador, me parece que lá na unidade ou nas proximidades, na cidade. Tocou no assunto com ele, ele falou assim. Vereador, eu não sei, ela não deu nome, falou assim. É, tem que cobrar do executivo, né? Isso é problema, não é que tem que cobrar, o cara falou assim. É, o governo, né, tá atrasando, né? Negócio assim, tipo assim, né? Ou seja, vamos juntar nós dois pra cobrar, né? Ou seja, é, o executivo tá atrasando. A mulher foi e falou, mas isso é função sua! Você é parlamentar! Você é pago com o nosso dinheiro pra fiscalizar o executivo, pra dar o grito em nosso nome, você nos representa. Olha só, isso aí me lembra, sabe quem? Personagem caricato do seriado Chaves, Jaiminho Carteiro. Ele, primeiro que ele andava na bicicleta, não sabia andar, só empurrava, porque para fichar no correio lá do México, o cara tem que ter bicicleta. Ainda que ele dê migué, fale que ele dê migué, não sabe andar de bicicleta, mas ele empurrando a bicicleta, ele engana os patrões, não. Então, ele sabe usar a bicicleta. E o pior, você chega pro Jaiminho Carteiro, Jaiminho, tem carta pra mim aí? Não, procura aí, eu quero evitar a fadiga. Pô, meu irmão, é função sua. É função sua. Gente, meu Deus do céu, esse país nosso não tem jeito não, cara. Isso é aqui em Timóteo. Aqui em Timóteo. Sangue do Cordeiro de Caratinga. Pelo amor de Deus, isso não existe. A mulher foi falar com o vereador. Vereador ou vereadora, não especificou. Alguém que exerce o parlamento local. Algum edil aí. Foi falar. Ó, oh, tá faltando isso. É isso mesmo, né? É o município, é a administração municipal. É mesmo? É, pega aí. E aí? Você quer evitar a fadiga? Meu Deus do céu, gente. Que isso, cara? Que coisa. Que várzea. Eu tô rindo para chorar. Eu estou rindo para não chorar. É inacreditável. É inacreditável. O cara só quer pegar o salário no mês, velho. Só que a benesse, não quer, cadê a carne de pescoço? Vai pra cima, mete o ofício, fiscaliza, entendeu? A prefeitura respondeu aí pra reportagem Vox, pra Júlia Ferreira, mas o vereador poderia ter imediatamente se antecipado essa situação, poderia ter lá, ó, quero reunião com a Secretaria de Saúde, com o prefeito, sei lá quem, vou entregar um ofício, protocolo, tem assessor pra isso? Não, é realmente, né, cara? A dona falou com ele, ô... Pô, tá sem aí a seringa aí de pro diabético aí, ó, de insulina. É mesmo, tem, né? Tá sem, né? É a prefeitura aí. É? E você tá fazendo o quê? Você está fazendo o quê? Você foi eleito pra representar, ganha não sei quantos mil, você tá fazendo o quê aí? Só recebendo salário, é diária, é não sei quem, é isso? Pra que você serve na função, pô? É um negócio assim, eu... Meu Deus do céu. É, aí tem uma pessoa que manda pra mim aqui dizendo o seguinte, ó, anônimo. Fernando, certamente é vereador de base do governo. Pra dar esse tipo de resposta, não correr atrás. Eu não tô dizendo que os vereadores da base do prefeito de Timóteo são assim. Mas esse tipo de característica costuma ser vereador ruim de base. Eu nunca generalizo, porque a gente tem que ser justo. Tem vereador de base aí que corre atrás. Mas tem vereador, geralmente, o cara que é preguiçoso e exerce mandato no legislativo, geralmente ele está no colo do chefe do executivo. Mas, muitas das vezes, até porque ele quer o colo, mais até do que o chefe quer ele no colo, entendeu? E é pesado de carregar um cara desse. Aí fala... certamente é vereador da base. Se fosse oposição, atacaria. É verdade. Oposição, pra oposição, isso é um prato cheio, sabe? Toda vez que vem essa imagem semioticamente na minha cabeça, prato cheio, sabe o que eu imagino? Uma bela de uma macarronada com muito, muito molho de tomate. Ia falar extrato, né? Não, mas nem tanto também. Molho de tomate. Toda vez que, desde pequeno, tem uma disciplina que a gente estuda na faculdade de jornalismo, que é semiótica, são módulos, semiose e semiótica. E essas coisas têm a ver com isso que eu estou falando. É uma disciplina meio complicada, tomei pau nela, lá ele, fui reprovado, mas depois dei a volta por cima. Mas o que eu quero dizer é isso, sabe? Quando fala prato cheio, eu imagino um prato de macarronada, que eu não posso comer no momento, minha boca enche d'água, que eu estou no processo de emagrecimento, não posso nem chegar perto. Um prato de macarronada com muito molho de tomate. É isso que eu imagino, prato cheio, semioticamente. Aí a pessoa mandou aqui, ó. Seria um Edil Ota. Edil vereador, né? Um dos sinônimos de vereador aí, no caso, do parlamentar do município, Edil. É o Edil Ota. Aí o duplo sentido. É, ué. E o cara ainda fala com a mulher. É como se a munícipe não tivesse cérebro na cabeça do cara que fez isso. É como se ela não tivesse cérebro para imediatamente... Ué, mas peraí, isso é função sua. Parabéns para essa moradora aí. É Ana, né, dona Moura? A senhora tá de parabéns. Porque se é uma outra pessoa até mais simples, e eu não tô criticando os mais simples, pelo contrário, são igualmente vítimas, ou até mais vítimas, a pessoa nem... A pessoa não tem a sacada rápida. Na hora, pô, mas peraí, Isso não é função sua. Entendeu? Então, assim, na hora a Ana, dona Moura, eu digo, mas peraí, irmão. Como assim? É, tá de falta e você fala que é executivo, mas você tá fazendo o que aqui? Inacreditável. Eu falei tanto que eu acho que eu tenho que chamar um intervalo, né? Dá tempo de chamar mais alguma matéria aí, ô mestre? Dá tempo de acionar mais algum repórter aí? Chamar o Marcelo Correia, então. Até é bom que eu tomo água aqui, que eu fiquei nervoso demais, que é estranho. Prefeitura de Coronel Fabriciano cria ecopontos para descarte de pilhas, baterias e lâmpadas. Na bola.
5: A Prefeitura de Coronel Fabriciano lançou os programas Papa Pilhas e Papa Lâmpadas, iniciativa voltada para ampliar as ações de prevenção ambiental no município por meio do descarte correto de pilhas, baterias e lâmpadas fluorescentes. O objetivo é evitar que esses materiais sejam destinados ao lixo comum, reduzindo os riscos de contaminação do solo e dos recursos hídricos. Os moradores podem entregar os resíduos nos ecopontos instalados na sede da Prefeitura. Um dos recipientes é destinado exclusivamente às lâmpadas fluorescentes, enquanto o outro recebe pilhas e baterias usadas. Para quem possui uma quantidade maior desses materiais, a Gerência de Meio Ambiente disponibiliza um serviço de recolhimento mediante agendamento pelo telefone 31-3406-7595, 31-3406-7565. Segundo a administração municipal, a iniciativa busca facilitar o descarte ambientalmente adequado e conscientizar a população sobre a importância da destinação correta desses resíduos, garantindo que eles recebam o tratamento necessário e não causem impactos ao meio ambiente. O programa também está alinhado aos princípios da economia circular, incentivando o reaproveitamento de materiais e reduzindo a necessidade de extração de novos recursos naturais. Quando descartadas corretamente, pilhas, baterias e lâmpadas podem ser encaminhadas para processos de reciclagem, permitindo a recuperação de seus componentes e contribuindo para a preservação ambiental. Vamos ouvir o gerente de meio ambiente, Ivan Oliveira.
6: Nós estamos lançando o programa Papa Pilha e Papa Lâmpadas, que tem como objetivo a gente fazer a recolha e a destinação correta, né, tanto de pilhas e lâmpadas aqui no município de Coronel Fabriciano. Então você que tem lâmpadas, pilhas e baterias para poder realizar o descarte, pode trazer aqui na prefeitura que nós temos esses dois ecopontos, esse aqui para lâmpadas fluorescentes e esse aqui para as pilhas. E quem tiver uma quantidade maior em casa, pode estar ligando no nosso número que a gente vai fazer a recolha na própria casa da pessoa. Então é o 3406-7595.
5: Agora vamos ouvir também o prefeito de Coronel Fabriciano, Sadi Luca.
7: É a responsabilidade do nosso governo de cuidar do meio ambiente. Então estamos trabalhando aí junto com a nossa gerência do meio ambiente para que a gente possa descartar lâmpadas e pilhas, né, em locais adequados para poder reaproveitar futuramente.
5: A orientação é que pilhas, baterias e lâmpadas fluorescentes não sejam descartadas no lixo doméstico, já que esses materiais contêm componentes que podem causar danos ao meio ambiente quando recebem destinação inadequada. Para os canais Vox, repórter Marcelo Correia.

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2: 6:32.
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9: Copa 2026, todo mundo encantado, não era para ser diferente, com Lionel Messi, recordista de gols em Copas do Mundo, 6 Copas, e é o número 1 neste momento em quantidade de gols marcados. Eu converso com o mestre José Rodrigues do Amaral, carioca, jornalista, e que viu muita gente jogar em Copa do Mundo. Surgiu aí um novo debate: Messi ou Pelé? Pelé ou Messi? Quem foi melhor na história do futebol? Eu vou ouvir o mestre.
10: Bom, primeiro eu tenho que me justificar. Amigos ouvintes da Vox, perdão e perdoe a essa criatura que vive me chamando de mestre. Tem nada de mestre. Aliás, vou falar, sim, sobre um mestre, que é o Pelé. Quando você for falar sobre futebol, Fernando, você faz o seguinte: o Pelé você separa, bota em outra categoria, em outra prateleira, em outra estante, se possível. Aí, na outra estante, com várias prateleiras, aí você mistura Messi, Maradona, Di Stefano, entende? Ademir, Zizinho, tá, tudo é mais ou menos da mesma categoria. Mas o Pelé, por favor, você faz o seguinte: coloca ele numa redoma, bem protegida, numa outra prateleira, inalcançável, que é pra ninguém encostar, pra não quebrar. E aí você compara. Por que você não pergunta quem é melhor? Quem foi melhor? É Maradona ou Messi? Aí tá certo, eu concordo com você. É uma dúvida. Agora, Pelé não. Pelé, você, por favor, não mexe. Porque você não viu o Pelé jogar, e eu vi. Entendeu o que o Pelé fazia, né? Então, pelo amor de Deus, Pelé parava em guerra, filho.
9: A entrevista acabou, gente. O homem foi tão objetivo. O mestre é assim. A inteligência, assim como o Pelé era no campo, carioca também.
10: E você
9: acabou com a entrevista com uma resposta sutil, inteligente e profunda.
10: E você sempre exagerando, como sempre.

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5: 6:39.
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0: Gleba 4, alvo de discussões após a suspensão judicial do leilão promovido pela Prefeitura. Durante a visita, a parlamentar afirmou que a área considerada estratégica para a preservação ambiental da região está ameaçada por interesses privados e anunciou medidas para acionar órgãos ambientais e fortalecer a mobilização em defesa do local.
1: É quase 500 campos de futebol. Nós que estamos em ano de Copa, imagina 500 campos de futebol. É uma área de preservação permanente, importante não somente para Ipatinga, mas para toda a Vale do Aço. Nós já vimos o que aconteceu e o impacto na saúde da população, o aumento de câncer, o aumento de adoecimento mental, o aumento de outras doenças, inclusive respiratória, quando o Rio Doce foi embora. O Rio Doce está aqui, mas é um Rio Doce que, na verdade, é um rio amargo. E essa aqui, por exemplo, é a nascente Nossa Senhora e que deságua no Rio Ipirascaba. Então, como que a gente está falando em período que está todo mundo acompanhando aí a preocupação com o fenômeno El Niño, que vai intensificar hoje, quando eu cheguei aqui em Ipatinga, poderia ser confundido com neve, mas na verdade é um pó que também toma conta do céu cinzento aqui em Ipatinga. E nós estamos aqui fazendo essa intervenção para oficiamento também aos órgãos necessários do meio ambiente, pedindo essa intervenção. Como é uma área que deságua no Rio Doce, e Rio Doce tornou também uma questão nacional, quando teve o rompimento da barragem, a intervenção do Ministério do Meio Ambiente é crucial, por isso nós vamos, já estamos fazendo o encaminhamento desse oficiamento junto com a vereadora Cida.
0: Durante a visita, Célia Chacriabá defendeu ainda o reconhecimento de áreas naturais como sujeitos de direito. Segundo ela, a proposta segue iniciativas já adotadas em algumas localidades e está relacionada a projetos em tramitação no Congresso Nacional, voltados à proteção dos biomas brasileiros.
1: Eu sou autora de uma PEC no Congresso Nacional, que falta menos de 30 assinaturas para reconhecer a Mata Atlântica, a Caatinga, o Cerrado, o Pampa, o Pantanal, a Amazônia, como sujeito de direito. E tem alguns rios em Minas Gerais. Minas Gerais, em Porteirinha, por exemplo, foi a primeira iniciativa do Brasil, onde reconheceu o Rio Mosquito como sujeito de direito. E uma vez sendo reconhecido como sujeito de direito, não pode mais ter essa intervenção.
0: Representando o Instituto Interagir, Alessandro de Sá, apresentou uma avaliação técnica sobre a situação. Segundo ele, a proposta em discussão prevê alienação da Gleba 4 para iniciativa privada, o que poderia resultar em alterações significativas em uma área atualmente composta por remanescentes da Mata Atlântica e recursos hídricos conectados ao Rio Piracicaba.
2: Bem, a Gleba 4, localizada entre o bairro Horto e a BR-381, está sendo proposto no entendimento nosso, no meu entendimento, uma alteração da área. Você abre um processo de leilão para instituições privadas, empresas privadas, adquirir essa extensão territorial, então alterar de forma significativamente uma área hoje que tem uma composição de bosque de Mata Atlântica, que tem uma hidrografia que está ligado diretamente ao Rio Piracicaba. Então a proposta é alterar tudo isso que nós estamos identificando aqui nesse momento para fins de interesses privados.
0: A vereadora Cida Lima também participou da visita e afirmou que o principal objetivo do mandato será aplicar o diálogo com a população sobre o tema. Segundo ela, é necessário promover plenárias, audiências públicas e debates para que os moradores compreendam os impactos de uma possível transformação da área.
3: Quando a gente pensa em transformar uma área que é de muitos recursos naturais, uma área que é de preservação ambiental, a gente pensa no concretar tudo e transformar numa área de residencial ou pode ser comercial. Então é preciso que nós façamos esse debate com a população, porque hoje a gente tem uma liminar, né, que está garantindo que ela não seja vendida imediatamente pela prefeitura, mas essa liminar pode cair. Então nós precisamos reverter de vez isso.
0: Procurada pela reportagem dos canais Vox, a prefeitura de Ipatinga se manifestou em nota. Segundo ela, a prefeitura informou que tomou conhecimento da decisão liminar da Vara da Fazenda Pública da comarca de Ipatinga, que determinou a suspensão dos leilões das áreas denominadas Gleba IA e Gleba 4, localizadas no bairro Horto. O município afirmou que respeita as decisões do Poder Judiciário e que cumprirá integralmente as decisões judiciais. No entanto,

0: sustenta que os procedimentos de alienação foram conduzidos em conformidade com a legislação vigente, com a autorização legislativa específica, avaliações técnicas e observâncias das normas aplicáveis à alienação de bens públicos. Segundo a administração municipal, a decisão judicial não apontou ilegalidade nos atos de desafetação, nas leis autorizativas aprovadas pela Câmara Municipal, nos procedimentos licitatórios ou nos editais dos leilões, concentrando-se em questionamentos relacionados a possíveis impactos ambientais e urbanísticos futuros. A Prefeitura informou ainda que a Procuradoria-Geral do município adotará as medidas judiciais cabíveis para levar a discussão ao Tribunal de Justiça de Minas Gerais, buscando a reforma da decisão. E, por fim, o Executivo Municipal reafirmou o compromisso com a legalidade, a transparência, a proteção ambiental, o planejamento urbano responsável e a defesa do interesse público. Para os canais Vox, repórter Marcelo Augusto.
1: 6:46, 6:46, hora certa no Vale da Vox. Estou recebendo aqui uma informação que eu faço questão de divulgar, né? O Núcleo de Empreendedores de Ipatinga, o chamado NEI, olha só, hein? Nome sugestivo, hein? Nome sugestivo. Nome sugestivo. Quero mandar um abraço aqui para o meu amigo Mauro Sérgio Guimarães. Alô, Mauro, um abraço para você aí do tamanho do Brasil, hein? Grande Mauro Sérgio Guimarães, que é a cara do Lorde Vinheteiro. Vamos lá. O Núcleo de Empreendedores de Ipatinga, o NEI, promove transmissão de Brasil e Japão em supertelão na Praça 1º de Maio, em Ipatinga. O Núcleo de Empreendedores de Ipatinga, o NEI, como eu disse, vai realizar uma grande ação para reunir a comunidade em torno da paixão pelo futebol. O público poderá acompanhar a partida entre Brasil e Japão em um super telão de LED instalado na Praça 1º de Maio, no centro ipatinguense. A concentração está marcada para às 13 horas, também conhecido o horário como 1 da tarde para os mais íntimos, com uma programação voltada para toda a família. Além de transmissão da partida, o evento vai contar com sorteio de diversos prêmios, troca de figurinhas e um ambiente preparado para proporcionar um verdadeiro clima de torcida, incentivando a integração entre os participantes. A iniciativa busca transformar a praça em um ponto de encontro para os torcedores, fortalecendo o espírito de união e valorizando a convivência entre moradores, comerciantes e visitantes. O NEI, não confundir com o jogador que tem aí, hein? Que, aliás, não aguenta ficar em pé, hein? O NEI, na minha opinião, mas torço por ele na Copa. Mas falando aqui do NEI, o Núcleo, o NEI convida toda a população a vestir a camisa da seleção brasileira e participar desse momento de confraternização, celebrando o esporte em um ambiente de alegria e descontração. Ok? Então vamos recapitular aqui. Transmissão de Brasil e Japão, concentração a partir de 1 da tarde, a bola vai rolar às 2 na próxima segunda-feira. Isso, no caso aí, o evento em Ipatinga, na Praça 1º de Maio, no centro, e as atrações, o super telão de LED, sorteio de prêmios, troca de figurinhas e animação para toda a família. Realização Núcleo de Empreendedores de Ipatinga, o NEI. 6:49, o que eu faço agora aqui, mestre? Podemos seguir ou chamo algum intervalo? Ok, então vamos seguir, vamos girar aqui, continuar girando o nosso timaço de repórteres. Eu vou trazer esse morador aqui do Santo Antônio, ele fez a reclamação ontem, eu vou trazer de novo a reportagem Vox está em busca de um posicionamento da Saritu e, se bobear, vamos para cima também do poder concedente, que é o município de Coronel Fabriciano. Para quem vai o seu recado? Fala aí, irmão, morador do Santo Antônio em Fabri.
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3: Fernando Silva, aqui é Fernando, seu xará, morador aqui do bairro Santo Antônio, na cidade de Fabriciano. Tô deixando aqui meu ponto de vista em relação à atitude, né, da Saritu, a forma que ela trata os usuários de ônibus. Isso vem assim decorrente já há muito tempo, né? São os horários ruins, um atendimento fraco, principalmente no horário da noite. Estou deixando aqui meu questionamento. Acho que o Sadi, juntamente com essa empresa Saritu, deveria dar uma olhadinha com carinho a respeito aí do atendimento do transporte público, né, da cidade de Fabriciano. O que é que eles fazem com esses horários de ônibus à noite, deixando alguns bairros aí sem transporte para poder fazer de um ônibus passar em vários bairros, né? Então, assim, isso vem assim já acontecendo, não é agora, neste mês de junho, né? Inclusive, você pode estar fazendo contato aí com a comunidade aí, na sua grande audiência. Vários moradores vão estar também confirmando esse atendimento ruim do horário de ônibus aí, principalmente depois das 21 horas da noite. Tá ficando o bairro aí sem transporte, porque o ônibus ele não passa. Aí a pessoa, dependendo do horário aí, ele não tem mais ônibus, acabou. Bom, enfim, principalmente para vinda do centro ao bairro. Então é só, depois você pode consultar e pesquisar aí no horário também da internet aí, né? No site da própria Saritu, você vai observar. É assim mesmo que tá. Tô deixando aqui meu questionamento, meu ponto de vista como cidadão aqui da cidade de Fabriciano, que eu moro aqui, sim, já há muito tempo. E a gente aguarda aí uma melhoria. Conto com o apoio da Vox. Jonaí Cordeiro, Fernando Silva e um abraço do tamanho do Brasil.
1: Falou, amigo. Um abraço do tamanho do Brasil. Vamos aguardar para a semana que vem, né? Um posicionamento no mínimo da Saritu, né? É o mínimo que ela tem que fazer. Vamos aguardar. E se bem que em Fabriciano tá nesse processo aí de não avançar a questão do transporte e tal, vamos aguardar, como diria Adilson Batista. 6h52, agora o repórter Marcelo Augusto. Mais de 22 milhões de reais extras chegam aos cofres do município, dos municípios do Vale do Aço. Que história é essa aí, ô Marcelo? Na bola.
0: O Ministério da Saúde autorizou novos repasses do Programa Especial de Saúde do Rio Doce para municípios atingidos pelo rompimento da barragem de Fundão. Com a publicação da portaria GMMS número 11.542, Timóteo receberá mais de 4 milhões de reais, Coronel Fabriciano, quase 8 milhões de reais e Ipatinga, quase 10 milhões de reais, totalizando mais de 22 milhões de reais destinados exclusivamente a ações e serviços públicos de saúde. Após a publicação da portaria, os canais Vox solicitaram às três prefeituras cópias dos planos aprovados, informações sobre a destinação dos recursos, cronograma de execução e expectativa de resultados para a população. A prefeitura de Timóteo foi a única a encaminhar a íntegra do plano de ação aprovado no âmbito do Programa Especial de Saúde do Rio Doce. E segundo o município, os recursos autorizados correspondem à terceira parcela do programa e a administração aguarda os créditos dos valores para dar continuidade às ações previstas. O plano apresentado prevê investimento e custeio de diversas áreas da saúde, totalizando quase 14 milhões de reais. Entre as medidas estão a implantação de um centro de atenção psicossocial para adultos, a criação de um centro de atenção psicossocial infantil e a ampliação do atendimento a pessoas com transtorno do espectro autista, a formação de uma equipe multiprofissional para diagnóstico inicial de pacientes oncológicos, a ampliação de consultas especializadas, a realização de cirurgias eletivas, a aquisição de exames de imagem e a modernização do laboratório municipal. O documento também prevê a aquisição de um mamógrafo digital, compra de veículos de transporte sanitário e coleta de sangue, manutenção do horário estendido da Unidade Básica de Saúde do Limoeiro, além da reforma do Centro de Especialidades Médicas, do Hospital e Maternidade Vital Brasil, do Centro de Reabilitação e do Centro de Abastecimento Farmacêutico. Entre os maiores investimentos previstos estão quase 3 milhões de reais para a reforma do Hospital e Maternidade Vital Brasil, 1 milhão e 600 mil para a modernização do Laboratório Municipal de Análises Clínicas e 1 milhão para ampliação do acesso a especialidades médicas e 750 mil reais para aquisição de um mamógrafo digital. A Prefeitura de Ipatinga informou que elaborou e submeteu o plano de ação em saúde previstos no acordo judicial. De acordo com a administração municipal, os recursos serão destinados a obras, reformas, melhorias e fortalecimento dos serviços prestados à população, com cronograma de execução previsto até 2027. O município afirmou que o plano foi elaborado com a base no diagnóstico das necessidades locais e que sua execução ficará sob responsabilidade da Secretaria Municipal de Saúde. No entanto, a administração não especificou quais obras serão realizadas, quais unidades serão beneficiadas, nem quais metas de atendimento foram estabelecidas. Já a Prefeitura de Coronel Fabriciano informou que o plano de ação foi elaborado com base em diagnóstico da Rede Municipal de Saúde e aprovado pelas instâncias de governança do programa do Conselho Municipal de Saúde. Segundo o município, os recursos serão aplicados na ampliação da atenção primária à saúde, redução das filas e consultas, exames e atendimentos especializados, fortalecimento da saúde mental, implantação do centro de autismo, fortalecimento do tratamento fora do domicílio, a ampliação das ações de vigilância em saúde, construção e reforma de unidades de saúde, ampliação da estrutura hospitalar e capacitação permanente dos profissionais. A Prefeitura acrescentou que a execução será acompanhada por metas, indicadores e mecanismos de transparência previsto no programa. Apesar do detalhamento das áreas contempladas, o município não encaminhou o plano solicitado pela reportagem nem apresentou a distribuição financeira dos investimentos. Para os canais Vox, repórter Marcelo Augusto.
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1: Depois que a reportagem Vox foi informada de que um certo desconforto acabou sendo causado em uma assembleia dos cooperados do Sicoob, fomos em busca de mais informações e descobrimos que o autor dessa façanha de questionar o corpo diretivo do Sicoob foi o advogado Dr. Rodrigo Cardoso. Neste primeiro episódio da série especial Vox, vamos saber mais sobre ele. Quem é o advogado Dr. Rodrigo Cardoso? Há alguma ligação dele, além de cooperado, com o Sicoob? E o que o teria motivado a levantar os questionamentos que causaram desconforto na Assembleia dos Cooperados? Dr. Rodrigo Cardoso, qual é hoje a sua relação com o Sicoob Vale do Aço?
5: A minha relação é de cooperado, né? Eu sou um dos 37.500 cooperados da cooperativa que utiliza os serviços.
1: O senhor já teve algum vínculo profissional com a cooperativa?
5: Sim, eu fui advogado desde a época em que se chamava Copeco, ali em 2005, 2006, e o nosso contrato encerrou no ano passado, nós decidimos entregar o contrato, enfim, e seguir aí a vida.
1: O senhor acompanha regularmente as assembleias e as prestações de contas?
5: Eu já fui umas duas vezes para compor quórum.
1: Como assim? O senhor foi convidado anteriormente para compor quórum?
5: Porque o histórico da cooperativa é de pouquíssimas pessoas participando. Se a gente for olhar aí, normalmente 100, 100 e poucas pessoas. E a maioria dos funcionários. Então, às vezes, eles pediam para a gente ir para ter um número maior de cooperados presentes.
1: O senhor acredita que os cooperados participam pouco das assembleias?
5: Ah, sim, muito pouco. É igual eu falei, são mais de 37.500 e nenhuma reunião tem mais de 120 pessoas, né? Nenhuma das atas registradas a gente viu mais de 120 pessoas, sendo a maioria deles funcionários, ou pelo menos a maior parte, uma boa parte.
1: Por que o senhor, então, resolveu se manifestar naquela assembleia?
5: Na verdade, um colega que trabalha aqui no escritório viu a convocação, viu a pauta, e eu achei que se eu não tomasse nenhuma iniciativa, ia ser aprovado o reajuste dos diretores, como quase todo acontece lá em quase todas as outras deliberações, em que todo mundo fica em silêncio e a proposta é acolhida. E eu precisava mostrar o outro lado, e foi aí que eu resolvi agir.
1: O senhor já foi para a reunião preparado para levantar essas questões?
5: Eu fui movido pela curiosidade, né? Na verdade, quando eu tomei conhecimento da Assembleia, eu fui e peguei as atas das reuniões que estavam registradas, porque não são todas que são registradas. E na de 2025 tinha lá a referência de que 4 diretores receberiam mais de 64 mil por mês. E ainda estavam pedindo um reajuste que eu não achava razoável. E aí, por conta disso, é que eu me preparei para essa reunião.
1: E foi exatamente isso que chamou a sua atenção na convocação e nos documentos?
5: Na verdade, assim, a gente pensar numa cooperativa como uma instituição democrática, é preciso que essas discussões sejam mais amplas. É preciso que todo mundo entenda o motivo de uma remuneração tão elevada, porque ela é praticamente o dobro do que ganha o presidente do Banco Central. Então, não é justo que essa discussão seja travada no âmbito de 100 pessoas, das quais 50 são funcionários.
1: E em qual momento o senhor percebeu que havia um problema de transparência?
5: Não, problema de transparência existe há muito tempo. Quando a gente olha que as convocações são feitas por uma única publicação no diário, num jornal local, que não abrange nem a área de cobertura de toda a área da cooperativa. Quando a gente vê que a outra alternativa para isso é simplesmente colocar nos quadros de avisos da cooperativa, eles não estão querendo que as pessoas participem das assembleias.
1: E o senhor acredita que a maioria dos cooperados sabia o que estava sendo votado?
5: Eu acho que a maioria foi pega de surpresa. Inclusive, tinha um que se manifestou dizendo que não teve acesso prévio às informações contábeis para poder deliberar. Os dados que foram projetados no telão estavam muito pequenos, eles reclamaram que estava muito pequeno, e apesar disso foi aprovado. Por quê? Porque todo mundo ficou em silêncio, e se ninguém manifestar, aprova-se.
1: No próximo episódio, vamos tocar no ponto mais sensível desta série especial dos Canais Vox. Quanto cada dirigente do Sicoobi Vale do Aço recebe? E por que é tão difícil alguém afirmar com precisão sobre estes valores?
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1: Cenas dos próximos capítulos na próxima semana. Essa reportagem especial terá novos desdobramentos, novos episódios a partir da semana que vem. Termina aqui mais uma edição do Vox Cidade. Muito obrigado a você pela audiência. Ótimo fim de semana, juízo. Vem aí o som da Vox. Um abraço do tamanho do Brasil. Arrivederci.

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1: 7:06.
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1: 7h33.
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1: 7h43.
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1: Na Roxinha do Vale, 8 horas.
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4: 8:13.
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2: 8:33.
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1: 8h42.
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1: Vale da Vox, 9 horas.
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